0: governo federal que movimentaram o país no dia de hoje.
1: Olá, boa noite.
2: Boa noite para você que nos acompanha em todo o país.
1: Quinta-feira, 3 de setembro de 2026.
2: Vamos aos destaques do dia.
1: Saúde das mulheres tem novas regras.
2: Sancionada a lei que assegura o direito de realizar avaliação médica completa pelo menos uma vez ao ano no SUS. Márcia Fernandes.
3: O objetivo é reforçar a prevenção e ajudar a identificar doenças e outros problemas de saúde o mais cedo possível.
1: Mais segurança no Pix.
2: Contestação de golpes fica mais fácil para o usuário. Nazi Brum.
4: O sistema vai facilitar a identificação do tipo de golpe e a vítima terá um campo disponível para descrever como ocorreu a situação.
1: Está chegando o fim do prazo para escolher os livros didáticos que vão ser usados a partir do ano que vem.
2: Escolas públicas têm até 8 de setembro para definir as obras. Gabriela Noronha.
5: Os livros didáticos serão utilizados nos próximos 4 anos por estudantes e professores do primeiro ao quinto ano do ensino fundamental.
1: Hoje, na apresentação da Voz do Brasil, eu, Mariana Jungmann e Luciano Seixas.
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1: A saúde das mulheres ganha novas regras no SUS.
2: Uma lei publicada nesta quinta-feira garante o direito a uma avaliação médica completa pelo menos uma vez por ano, com exames de rotina e ações de prevenção.
3: As mulheres vão ter direito a uma avaliação médica completa pelo SUS, pelo menos uma vez por ano. A medida está prevista em uma lei publicada nesta quinta-feira no Diário Oficial da União. O objetivo é reforçar a prevenção e ajudar a identificar doenças e outros problemas de saúde o mais cedo possível. A avaliação deve incluir exames de rotina e de triagem, definidos de acordo com a idade e as principais doenças que atingem em a população feminina. O atendimento também vai levar em conta fatores como condição de saúde, situação socioeconômica e local de residência. A nova lei prevê ainda campanhas para incentivar os cuidados com a saúde das mulheres. Entre as ações estão orientações sobre alimentação, atividade física, saúde mental e vacinação, além da realização de exames preventivos. As novas regras entram em vigor 180 dias depois da publicação da lei. Márcia Fernandes, para a Voz do Brasil.
1: Foi apresentada hoje a Central de Comando das UTIs Inteligentes do SUS, que monitora em tempo real os pacientes internados em 6 hospitais do Brasil.
2: Sediada na Universidade de São Paulo, a sala contará com monitoramento 24 horas e vai contribuir para o atendimento dos pacientes.
1: Para isso, as UTIs Inteligentes vão utilizar a conectividade e a inteligência artificial, como destacou o ministro da Saúde, Alexandre Padilha.
6: A inteligência artificial é uma realidade quando ela é aplicada a uma estrutura, ou seja, trazer essa incorporação tecnológica para servir os pacientes do SUS. Isso é inovação com acesso. Essa é uma tecnologia que vai ser apropriada também pelos hospitais privados, pela saúde suplementar, vai crescendo a densidade tecnológica do país.
2: A expectativa é reduzir as complicações clínicas e o tempo de internação dos pacientes, aumentar a rotatividade dos leitos e o acesso aos serviços do SUS.
1: O início das aulas desperta aquele interesse pelo material novinho que vai acompanhar o aluno durante toda a jornada daquele ano.
2: Escolas públicas de todo o país têm até a próxima terça-feira para decidir quais livros serão usados pelos próximos 4 anos.
5: Escolas públicas de todo o Brasil têm até o dia 8 de setembro para escolher os livros didáticos que serão utilizados nos próximos 4 anos por estudantes e professores do primeiro ao quinto ano do ensino fundamental. O processo de seleção faz parte do Programa Nacional do Livro e do Material Didático, iniciativa executada pelo Fundo Nacional de Desenvolvimento da Educação, o FNDE, em conjunto com o Ministério da Educação. Para auxiliar as equipes na decisão, Fernanda Pacobaíba, presidente do FNDE, explica que o MEC disponibiliza o Guia Digital, ferramenta que reúne informações sobre as obras aprovadas. Segundo Fernanda Pacobaíba, os livros selecionados passam por uma análise criteriosa.
7: O que o FNDE disponibiliza a partir de uma seleção junto com o Ministério da Educação, quais foram as obras selecionadas? Então vamos imaginar, para português, tem 4 possibilidades, e aí é o professor, junto com a rede, que vai dizer, ah, eu quero a obra do autor X, porque ela tem mais a ver com a minha peculiaridade aqui.
5: A escolha dos materiais, segundo a orientação do MEC, deve ser realizada de forma coletiva, incluindo professores, coordenadores e gestores escolares. E essa decisão tem até oficina para preparar toda a equipe na escola pública onde a Juliana Cristina Silva trabalha em Brasília. Ela é coordenadora pedagógica e afirma que é fundamental que os livros atendam à realidade dos estudantes.
8: A professora é o que está na sala de aula mais próximo ao aluno.
5: Roberto Alves, diretor da mesma escola onde a Juliana trabalha, conta que mesmo em um cenário cada vez mais cheio de telas e aparelhos eletrônicos, o livro didático segue como um aliado essencial no processo de ensino e aprendizagem.
9: O livro físico, ele é muito importante ainda, apesar de tanta tecnologia, né? Então as crianças gostam de receber, coloca o nome, coloca o telefone, coloca a série, porque não pode perder o livro, tem que ter cuidado. O livro é um parceiro do dia a dia.
5: Após a análise das obras e a definição dos livros escolhidos, o diretor da escola ainda deve enviar o registro no sistema PNLD Gestão, com acesso pela conta gov.br. Reportagem Gabriela Noronha.
1: E professores podem ter acesso a descontos em compras e serviços. Para isso, devem participar da iniciativa #ToComProf.
2: Com mais de 40 empresas físicas e online aderiram à iniciativa de bancos e farmácias a aplicativos de alimentação e cursos de pós-graduação.
1: As empresas podem ser identificadas por meio do selo #ToComProf ou ser verificadas na página do programa no portal do MEC.
2: Para ter acesso aos benefícios, basta apresentar a Carteira Nacional Docente do Brasil.
1: O documento pode ser solicitado por professores da educação básica e superior de escolas públicas e privadas de todo o país que estejam no exercício da profissão.
2: Confira como obter o documento com Graziela Mendonça.
10: Professores da educação básica e superior já podem solicitar a Carteira Nacional Docente do Brasil. O documento pode ser emitido por profissionais em exercício em instituições públicas ou privadas de todo o país. A solicitação é feita pela internet, no sistema oficial da Carteira Nacional Docente, com acesso pela conta gov.br. O sistema verifica os critérios de elegibilidade e os dados do vínculo com a instituição de ensino. Para solicitar o documento, é necessário ter o CPF regular e cadastro ativo no E-Social pelo empregador. Depois da conferência dos dados, o professor deve completar o cadastro, enviar uma foto e confirmar as informações para a emissão da versão digital. O documento tem validade de 10 anos e possui QR Code para verificação. Ele também permite acesso a benefícios previstos para professores, como descontos em hotéis, estabelecimentos credenciados e eventos culturais, além de condições específicas em produtos e serviços. Para saber mais e solicitar a Carteira Nacional Docente, acesse maisprofessores.mec.gov.br. Graziela Mendonça para a Voz do Brasil.
1: E por falar em pesquisa, você que é professor da educação básica, uma oportunidade de formação profissional e acadêmica.
2: O Ministério da Educação e a Coordenação de Aperfeiçoamento de Pessoal de Nível Superior, a CAPES, divulgaram mais de 8 mil vagas em cursos de pós-graduação para docentes da rede pública de ensino.
1: As oportunidades contemplam mestrado e doutorado acadêmico em áreas como matemática, letras, biologia, história e demais áreas do currículo escolar.
2: Também serão oferecidas mais de 1000 vagas para mestrados profissionais nas áreas de educação inclusiva e educação tecnológica.
1: Os interessados podem se inscrever pelo portal Formação Mais Professores no endereço gov.br/mec.
2: Uma mistura improvável que promete construir casas mais frescas e sustentáveis.
1: Cientistas da Universidade Federal de Lavras, em Minas Gerais, desenvolveram um bloco de concreto usando fibra de coco e restos de mineração.
2: O novo material reduz a transferência de calor e pode criar ambientes mais confortáveis.
1: Os detalhes dessa novidade você confere agora no quadro Ciência em Prática.
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12: Uma forma sustentável para um velho conhecido da construção civil. Um bloco de concreto mais resistente, feito com fibra de coco e resíduos de mineração da rocha quartzito.
13: Sou Isabelle Cristina de Carvalho Terra, sou engenheira civil e doutora em engenharia de biomateriais da Universidade Federal de Lavras. A pesquisa, ela teve como objetivo avaliar a possibilidade de produzir blocos de concreto para alvenaria incorporando dois tipos de resíduos. Resíduo de quartzito, que é proveniente da mineração, e fibras de coco, provenientes de resíduos agroindustriais.
12: Dois ingredientes inusitados e uma receita que promete conforto para os lares brasileiros. Os blocos de concreto prometem amenizar o calorão dos materiais tradicionais.
13: Os blocos convencionais de concreto, eles podem apresentar elevada transferência de calor. Então, a pesquisa mostrou que a utilização das fibras de coco reduz a condutividade térmica dos blocos. Então, na prática, isso pode contribuir para menor transferência de calor, ambientes internos mais confortáveis, menor necessidade de climatização artificial, possibilidade de redução do consumo de energia. A contribuição ambiental da pesquisa, ela é bastante significativa, porque ela transforma dois materiais que seriam considerados resíduos em matérias-primas para a construção civil. A incorporação desse material em blocos de concreto oferece uma alternativa de destinação tecnicamente viável. Isso representa uma lógica de economia circular.
12: Acompanhe a pesquisa na página da Universidade Federal de Lavras. E esse foi o Ciência na Prática, com produção de Warby Calil e edição de Edinaldo Júnior. E nosso encontro com o Saber Científico volta na próxima semana. Até lá.
2: O Pix tem novas regras para que os usuários tenham mais clareza para contestar uma operação identificada como fraude ou golpe.
1: As mudanças deverão ser efetuadas pelos bancos, dando mais liberdade para que o usuário encaminhe documentos e informações.
14: Disponível desde 1º de outubro de 2025 nos aplicativos das instituições que oferecem um Pix, a funcionalidade de contestação por meio do Mecanismo Especial de Devolução, MED, passa a contar com uma jornada mais orientativa. O sistema vai facilitar a identificação do tipo de golpe e a vítima terá um campo disponível para descrever como ocorreu a situação, inclusive com a possibilidade de anexar documentos e comprovantes que serão analisados pela instituição financeira. O MED também vai trazer orientações em casos que não envolvam fraudes, como a não entrega de produtos comprados por meio do Pix, direcionando o usuário para os canais de atendimento do consumidor. Outras mudanças se referem a funcionalidades dos aplicativos. As instituições deverão informar quando houver mudanças no destinatário de contatos salvos para operações de Pix. A função Pix automático deverá trazer em destaque a identificação do recebedor. As novas regras entram em vigor em 1º de março de 2027. O prazo é para que as instituições façam as alterações em seus aplicativos. Nazi Brum, para a Voz do Brasil.
2: Rico em proteína e nutrientes, como por exemplo ômega 3, uma gordura boa que faz bem para o cérebro e para o coração.
1: Pode ser feito assado, cozido, grelhado, ensopado.
2: Estamos falando de peixes e frutos do mar.
1: E já começou a semana do pescado, que estimula o consumo dessa carne tão saudável.
15: Incentivar o consumo de pescado no Brasil. Esse é o objetivo da Semana do Pescado, que este ano é realizada entre 1º e 15 de setembro. Criada em 2003 pelo Ministério da Pesca e Aquicultura, a iniciativa também tem o objetivo de valorizar o empreendedorismo pesqueiro. A campanha propõe que as pessoas criem o hábito de incluir o consumo do pescado ao menos uma vez por semana.

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1: O peixe foi o meio de sobrevivência do seu Francisco dos Santos Bezerra, que desde os 9 anos de idade já acompanhava o pai, que era pescador. Hoje, aos 65 anos, está aposentado da profissão.
2: Saí assim 2:30 da manhã e quando era 1 hora da tarde já estava chegando de volta. Minha família toda eu criei a custa de pescaria.
1: E foi justamente o pescado que fez a merendeira Marli Pereira de Souza ganhar até prêmio. Só de saber os ingredientes, já dá vontade de experimentar essa receita, que leva o nome de peixe joia rara.
3: Leite de coco, extrato de tomate, vem a batata inglesa, vem o queijo mussarela, que dá todo o diferencial, né? Todo o sabor no peixe. Nós colocamos o tomate, a cebola, o pimentão, a manteiga para dar aquela refogada, aquela apurada, e é onde vai dando sabor.
1: E esse prato é um dos preferidos de Ana Júlia Ramos da Silva, de 9 anos.
4: Gosto muito do peixe porque o peixe é macio e também do queijo e da batata.
1: A diretora escolar Maria Ângela Rolim de Oliveira garante que os alunos aprovam essa refeição.
5: Na escola a gente usa muitas estratégias para a criança aceitar bem o peixe. Então aqui na escola eles amam o peixe assado. Eles amam esse peixe, né, que a nossa merendeira faz com batata, com queijo mussarela. Então assim, tem uma boa aceitação.
1: O pescado chega até as escolas públicas de diferentes regiões do país por meio do PNAE, o Programa Nacional de Alimentação Escolar. Uma pesquisa nacional realizada pelo FNDE em parceria com o Ministério da Educação e o Ministério da Pesca e Aquicultura aponta o potencial de ampliação do pescado na merenda escolar. O levantamento revela que a inclusão do pescado nas escolas ainda possui espaço para crescimento. O ministro da Pesca e Aquicultura, Édipo Araújo, ressalta que a cadeia produtiva nacional está muito organizada e preparada para atender a demanda.
6: São pescadores, pescadoras, armadores, aquicultores, feiras e empresas que envolvem essa cadeia. O pescado brasileiro, ele precisa estar no centro da mesa da população brasileira.
1: E quem ficou com vontade de comer peixe pode conferir receitas, espécies de peixes, além de dicas sobre como escolher o pescado, saber se ele está fresco e bem armazenado no site comapescado.com.br. Reportagem Luciana Colares de Holanda.
7: Uma plataforma abre possibilidades para que pessoas com deficiência pratiquem atividades esportivas.
8: Mas quem pode participar? No Paradesporto, atletas com diferentes tipos de deficiência podem competir.
7: Para promover disputas justas e significativas, existe um sistema de classificação que determina quem é elegível para competir e agrupa os atletas em classes esportivas, considerando o impacto da deficiência nas atividades fundamentais de cada modalidade.
9: A atleta paralímpica de tênis de mesa, Carla Maia, conta como o esporte transformou sua vida.
10: Trouxe propósito, me trouxe desafio, me trouxe saúde, oportunidade até como repórter depois. Por isso eu indico para todo mundo.
9: E para quem deseja começar a praticar uma modalidade paralímpica, como Carla Maia, o Comitê Paralímpico Brasileiro oferece uma plataforma que reúne orientações sobre como dar os primeiros passos e permite localizar clubes e associações que desenvolvem atividades esportivas adaptadas. A página Quero Ser Atleta Paralímpico está disponível no site cpb.org.br. Ela apresenta informações para quem pretende iniciar no esporte, seja por lazer e inclusão, ou seja com o objetivo de seguir uma trajetória no alto rendimento. A ferramenta também facilita a busca por instituições que atuam no esporte paralímpico. Segundo o Comitê Paralímpico, existem atualmente mais de 1000 associações dedicadas ao desporto para pessoas com deficiência em todas as regiões do Brasil. O secretário nacional de Paradesporto do Ministério de Esporte, Fábio Araújo, explica qual é o primeiro passo para encontrar a modalidade adequada.
11: Então, procure uma entidade que ofereça um esporte inclusivo
0: acessível e seguro, porque quando você insere o esporte na sua vida, você não está falando só de competição, você está falando de empoderamento, que ela vai buscar uma educação melhor, uma vida social, ela vai buscar seus direitos, ela vai buscar emprego melhor. Então o esporte é a porta de entrada para muitas outras coisas dentro da vida da pessoa com deficiência.
9: E o tipo de deficiência e como ela impacta a execução das atividades não impede a prática de qualquer modalidade. No paradesporto, os atletas passam por uma classificação. O objetivo é minimizar o impacto da deficiência sobre o resultado da competição. O processo é realizado por classificadores certificados que levam em consideração quanto a deficiência afeta a execução das tarefas e atividades fundamentais de determinado esporte. Assim, os atletas podem competir de forma justa em cada modalidade. Reportagem Cleide Lopes.
8: Dia 7 de setembro, próxima segunda-feira, celebramos a independência do Brasil. Mas para chegar a essa conquista, a história começou bem antes de 1822.
7: Foi resultado de um processo que não ocorreu apenas...

0: portuguesa para o Rio de Janeiro. Foi então que o Brasil deixou de ser colônia e passou a integrar o Reino Unido de Portugal. Anos depois, com a queda de Napoleão na Europa, as cortes portuguesas passaram a exigir o retorno da família real. Dom João retornou a Portugal, mas deixou aqui seu filho, Dom Pedro I, que protagonizou o chamado Dia do Fico. Em 9 de janeiro de 1822, conforme relembra o escritor e jornalista Laurentino Gomes.
1: Dom Pedro, pressionado pelas cortes constituintes que queriam que ele voltasse a Portugal, ele decide, não, se é para o bem da nação e felicidade geral de todos, eu fico. Ou seja, é um rompimento entre o herdeiro da coroa portuguesa e a monarquia que estava em Lisboa. E a partir daí, diria assim, que o processo se torna irreversível, né?
0: No dia 7 de setembro, nas proximidades do rio Ipiranga, Dom Pedro recebeu cartas com notícias e decisões das cortes portuguesas. E foi ali que ocorreu o episódio que entrou para a história como o Grito da Independência. Como detalha o historiador e diretor do Museu do Ipiranga, Paulo Garcês Marins.
2: Aqui foi declarada a independência, porém, essa independência foi pactuada no Rio de Janeiro, naquilo que viria a se tornar a Corte Imperial. Com as elites do país fazendo um movimento bastante conservador nesse processo de independência.
0: Outros personagens tiveram participação direta no processo de independência, como o ministro José Bonifácio e a princesa Leopoldina, esposa de Dom Pedro. Sem eles, provavelmente Dom Pedro não teria conseguido aguentar a pressão entre a corte de Lisboa e os interesses brasileiros, segundo o jornalista e escritor Laurentino Gomes. Mas ele lembra também de outros brasileiros que protagonizaram a independência.
1: Os brasileiros de 1821 e 1822 sonharam grande. Brasileiros ricos, imperiais, mas também brasileiros pobres, brasileiros escravizados, brasileiros simples, anônimos. Sonharam que o Brasil poderia se manter como um país unido, que não se dividisse. Um país que se tornasse independente de Portugal e tivesse grandes ambições. Esse Brasil aconteceu. Nós temos o Brasil hoje graças aos sonhos daquela época.
0: Para consolidar a independência, ocorreram confrontos em diferentes regiões do país. Houve combates e mortes no Ceará, no Piauí, no Pará e, sobretudo, na Bahia, onde foram desencadeadas as batalhas de Pirajá e de Itaparica. Com colaboração de Malu Prado, reportagem Graziele Bezerra.
3: Quem estava na lista de espera do ProUni e foi chamado tem até o dia 14 de setembro para comprovar as informações apresentadas na inscrição.
4: A documentação deve ser entregue à instituição de ensino indicada pelo candidato.
3: Cada faculdade ou universidade define o formato de recebimento dos documentos exigidos, que pode ser presencial ou online.
4: Quem não apresentar os dados no prazo, perde a vaga.
3: O programa Universidade para Todos usa a nota do Enem para conceder bolsas em instituições particulares de ensino.
4: E essas foram as notícias do governo federal.
3: Uma realização da Secretaria de Comunicação Social da Presidência da República.
4: Com produção da empresa Brasil de Comunicação.
3: Fique agora com as notícias do Poder Judiciário e do Congresso Nacional. Boa noite.
4: Boa noite para você. Até amanhã.
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7: Jornada Ítalo-Hispano-Brasileira de Direito Público foi encerrada no Supremo Tribunal Federal com um debate sobre integridade do processo democrático eleitoral.
8: Para STJ, comprador de celular defeituoso, não está dispensado automaticamente de aguardar prazo legal para conserto.
7: Bancário chamado de devagarinho, obtém aumento de indenização na justiça.
8: Boa noite, eu sou o Arthur Filho.
7: E eu sou Walter Lima.
8: A 17ª Jornada Ítalo-Hispano-Brasileira de Direito Público foi encerrada nesta quinta-feira no Supremo Tribunal Federal com debate sobre integridade do processo democrático eleitoral e o papel da justiça constitucional.
7: O encontro, iniciado ontem, reuniu magistrados, professores e pesquisadores do Brasil, da Itália,

0: e da Espanha. Marta Ferreira.
1: A jornada teve como tema resistência democrática e justiça constitucional. Na terceira e última sessão do evento, os debates abordaram a atuação da justiça constitucional para garantir a regularidade das eleições. O diretor do Centro de Estudos Constitucionais do STF, Fernando Facuri Scaff, apresentou o panorama dos acontecimentos posteriores às eleições presidenciais de 2022 e exibiu vídeo institucional sobre os ataques às sedes dos três poderes em 8 de janeiro de 2023. Ele citou as investigações, os processos e os julgamentos decorrentes dos ataques. Segundo Scaff, o cenário político brasileiro continua marcado por disputas intensas e críticas ao Supremo e ao sistema de justiça.
2: STJ entende que comprador de celular defeituoso não está dispensado automaticamente de aguardar prazo legal para o conserto.
3: O prazo definido em lei é de até 30 dias para o fornecedor resolver o problema. Fátima Uchoa.
4: A Defensoria Pública do Rio de Janeiro ajuizou ação civil pública contra as operadoras Claro, Oi, Tim e Vivo, alegando que o celular é produto essencial e por isso seria abusiva a prática dos fornecedores de não disponibilizar o direito imediato à troca, à devolução do valor pago ou ao abatimento do preço, mas o Tribunal de Justiça Estadual discordou. No voto condutor do julgamento pelo STJ, o ministro Ricardo Vilas Boas Cueva observou que, em regra, só após os 30 dias é que a lei garante ao consumidor uma dessas três opções. E embora o celular seja importante na vida cotidiana, cabe ao juiz analisar cada caso se o aparelho é essencial para a pessoa, a ponto de serem dispensados os 30 dias.
2: Um bancário que era alvo frequente de apelidos e brincadeiras ofensivas por causa de uma doença relacionada ao trabalho vai receber uma indenização maior por danos morais.
3: A decisão é da terceira turma do Tribunal Superior do Trabalho, Samanta Flor.
5: O bancário foi diagnosticado com LER-DORT, doença que afetava os movimentos e dificultava que ele realizasse algumas tarefas. O trabalhador passou a ser alvo frequente de comentários e brincadeiras ofensivas entre os colegas. Para a terceira turma do TST, além da repetição das ofensas, houve omissão da empresa em impedir a situação. Por isso, a corte elevou a indenização por danos morais de 10 mil para 20 mil reais.
2: Tribunal Superior Eleitoral celebra Pacto Nacional pela Paz e Tolerância nas eleições 2026.
3: Acordo busca promover diálogo, segurança, pluralismo e fortalecimento da democracia no pleito de outubro. Fábio Ruas.
6: O pacto foi firmado nesta quinta-feira com instituições da sociedade civil e organizações religiosas. O objetivo é fortalecer a democracia, promover a convivência pacífica e contribuir para a realização de eleições livres, seguras e legítimas. Na abertura do evento, o presidente do TSE, ministro Cássio Nunes Marques, disse que o tribunal dá um passo que transcende o calendário eleitoral por um propósito comum de fortalecer a democracia brasileira e reafirmar um de seus pilares constitucionais, o pluralismo político. Ele disse também que é necessário construirmos um ambiente em que ninguém tenha medo de votar, de manifestar opinião, de participar da vida pública ou de defender as próprias convicções.
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2: A você uma boa noite.
3: E até amanhã.
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8: Está no ar o Jornal do Senado.
9: Eu sou Paula Groba.
10: E eu sou Humberto Pinheiro.
9: E estes são os destaques de hoje do Jornal do Senado, que começa agora.
10: Aprovada MP da taxa das blusinhas, que zera imposto sobre compras internacionais de até $50.
9: Congresso aprova medida para acelerar fila de benefícios do INSS.
10: Senado aprova a criação de Universidade Federal da Fronteira Norte.
11: Música. Boa noite.
12: Boa noite.
11: O Senado confirmou o fim da taxa das blusinhas, que é um imposto nas compras internacionais de até $50.
12: A medida ainda determina a realização de avaliações periódicas sobre os impactos da desoneração fiscal. E mais, o texto ainda prevê isenção de impostos para medicamentos de doenças raras que não tenham similar no Brasil. Repórter Márcio Maturana.
13: Agora é definitivo. Compras internacionais de até $50, cerca de R$250, não pagam mais um imposto de importação, que era de 20%. A senadora Leila Barros, do PDT do Distrito Federal, foi a relatora na comissão mista da medida provisória.
14: Enquanto o viajante que se desloca ao exterior já goza de isenções de tributos federais sob a bagagem no valor de $1.000, a família de baixa renda que não viaja não dispõe desse mesmo canal desonerado. A única forma de disposição desse extrato social para adquirir produtos importados de pequeno valor é pela remessa internacional.
13: Nas compras de até $3.000, as alíquotas da importação serão reduzidas de 60% para 30%. Uma das mudanças é a isenção de impostos para medicamentos de doenças raras que não tenham similar no Brasil. Outras são a adoção de medidas para a venda de produtos ilegais e a realização de avaliações periódicas sobre os impactos da desoneração. O primeiro em 3 meses e os seguintes em intervalos de no máximo 6 meses, como explicou Leila Barros.
15: A gente atendeu em parte a maior preocupação do setor, que é a avaliação, dando essa autonomia ao Ministério da Fazenda, a avaliação de 6 em 6 meses e também passar pelo Executivo a avaliação do Congresso Nacional anualmente.
13: O imposto sobre importações de até $50 ganhou o apelido de taxa das blusinhas, mas existia para qualquer tipo de produto, como eletrônicos ou cosméticos, em compras internacionais que ficaram populares em sites e aplicativos de celular. Já a cobrança do ICMS continua igual para compras de qualquer valor, porque a alíquota desse imposto é definida pelos estados.
11: E o Senado enviou para a sanção presidencial a prorrogação até 2030 de incentivos fiscais a programas de atenção à saúde oncológica e de pessoas com deficiência.
12: Com a medida, empresas poderão continuar direcionando parte de seus impostos para financiar projetos de entidades sem fins lucrativos que atuam na prevenção, no diagnóstico e no tratamento. Repórter Pedro Pincer.
16: O projeto altera o funcionamento do Programa Nacional de Apoio à Atenção Oncológica e do Programa Nacional de Apoio à Atenção da Saúde da Pessoa com Deficiência. O texto prorroga até o ano calendário de 2031 a possibilidade de dedução do imposto de renda para doações destinadas aos dois programas. Com a medida, empresas poderão continuar direcionando parte dos seus impostos para financiar projetos de entidades sem fins lucrativos que atuam na prevenção, diagnóstico e tratamento de doenças oncológicas, bem como em serviços de reabilitação e tecnologias assistivas. A relatora, senadora Mara Gabrilli, do PSD de São Paulo, ressaltou que a aprovação não vai significar aumento de despesas.
17: Não há no texto ampliação de percentuais de dedução, criação de novos benefícios ou majoração de despesa orçamentária direta. Os limites e condições para usufruto do benefício permanecem inalterados, de modo que a renovação do incentivo não implica aumento de renúncia fiscal em termos percentuais, mas apenas a manutenção do regime vigente por mais um ciclo.
16: O texto também atualiza a legislação para incluir o termo correto transtorno do espectro autista e adequa as referências às normas de certificação de entidades beneficentes.
11: A fila de benefícios do INSS é um dos principais desafios da Previdência. Para reduzir a espera de quem precisa de uma resposta sobre aposentadorias, auxílios e outros benefícios, o Congresso aprovou uma medida provisória que amplia a força-tarefa do INSS e da Perícia Médica Federal.
12: A medida reforça as equipes do órgão e da Perícia Médica Federal com o objetivo de acelerar a análise dos pedidos que estão há mais de 30 dias na fila. Repórter Rodrigo Rezende.
18: O Congresso Congresso aprovou a medida provisória que ampliou a força-tarefa do INSS e da Perícia Médica Federal com o objetivo de diminuir a fila de cidadãos que aguardam benefícios previdenciários. A ideia da MP é dar celeridade à análise dos pedidos, principalmente para aqueles que estão aguardando há mais de 30 dias na fila. A relatora, senadora Zenaide Maia, do PSD do Rio Grande do Norte, destaca que desde a edição da MP, os resultados já são significativos.
19: Os resultados alcançados em 2026 evidenciam a efetividade do programa. Entre janeiro e junho, o número de processos pendentes de análise ou de perícia médica inicial caiu de 2,7 milhões para 1,7 milhão. A redução foi ainda mais expressiva nos processos com tempo de espera superior a 45 dias, que passaram de 1,7 milhão para apenas 557 mil.
18: Como não houve modificação por deputados e senadores no conteúdo da MP enviada pelo Poder Executivo, o texto será agora promulgado pelo Congresso.
11: Atos de crueldade contra animais poderão estar entre as hipóteses que autorizam a aplicação de medidas socioeducativas de internação para crianças e adolescentes.
10: Projeto com essa determinação teve a votação concluída na Comissão de Constituição e Justiça e deve seguir diretamente para análise da Câmara dos Deputados. Repórter Bruno Lourenço.
20: O projeto de lei inclui ações contra animais praticadas com crueldade extrema ou com potencial concreto de causar lesão grave ou morte como nova hipótese de internação para menores de idade. A proposta também aumenta penas para maus tratos contra animais em geral. A relatora, senadora Leila Barros, do PDT do Distrito Federal, defendeu maior cuidado com os animais.
14: A vedação à crueldade, ela constitui fundamento central do direito animal brasileiro e confere proteção aos animais individualmente considerados. Essa proteção constitucional também se relaciona à dignidade da pessoa humana na medida em que a submissão de animais à crueldade degrada os próprios valores éticos que devem orientar as ações humanas e a atuação estatal.
20: O texto ainda aumenta a punição em casos que envolvam tortura, abuso sexual ou transmissão das agressões pela internet.
11: E avançou no Senado a criação de um serviço de telefone nacional gratuito para encaminhar denúncias de maus tratos a animais. A proposta assegura o direito ao anonimato dos denunciantes.
10: O projeto define como maus tratos atos de crueldade, abandono, agressão, mutilação, falta de alimentação e cuidados, além de trabalho excessivo ou inadequado. O abandono também é considerado maus tratos. A matéria seguiu para análise do plenário em regime de urgência.
11: O Senado aprovou o projeto do Executivo que cria a Universidade Federal da Fronteira Norte.
10: A nova instituição herdará a estrutura, os estudantes, servidores e professores atualmente vinculados ao campus Oiapoque da Universidade Federal do Amapá. Repórter Alexandre Campos.
21: A população do extremo norte do Amapá, que vive no município do Oiapoque e imediações, contará com uma nova instituição de ensino superior. Isso porque o Senado aprovou nesta quinta-feira o projeto do Executivo que cria a Universidade Federal da Fronteira Norte a partir do desmembramento da Universidade Federal do Amapá. Em julho, um projeto semelhante havia sido analisado pelos senadores. No entanto, a proposta foi vetada pelo governo por ter sido apresentada por parlamentar e não pelo Poder Executivo, como manda a Constituição. Representante do Amapá, o presidente do Senado, Davi Alcolumbre, destacou a importância estratégica da Universidade Federal da Fronteira Norte.
22: É fundamental termos a condição de formarmos capacidade intelectual na academia, na universidade, no conhecimento, nessa nova perspectiva das riquezas da exploração do petróleo e das riquezas que o petróleo pode proporcionar para o Brasil e vai proporcionar para a Amazônia, de conhecimento, de inteligência, e a universidade, só ela é capaz de gerar todas essas perspectivas.
21: Além da oferta de vagas em cursos de graduação e pós-graduação, a nova instituição também atuará em pesquisa e extensão e buscará promover o desenvolvimento regional. O projeto segue para a sanção presidencial.
10: Com edição de Paulo Groba e trabalhos técnicos de Eliseu Caires, o Jornal do Senado fica por aqui. Acompanhe agora as notícias da Câmara dos Deputados. Boa noite.
11: Boa noite e até amanhã.
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0: Plenário da Câmara zera imposto sobre importações de até 50 dólares.
1: Câmara confirma Brasil em acordos de proteção à mulher no trabalho.
0: Deputados aprovam Plano Nacional de Cultura para a próxima década.
4: Boa noite. A Câmara aprovou o Plano Nacional de Cultura para os próximos 10 anos. O repórter Antônio Vital tem os detalhes da proposta.
23: A Câmara dos Deputados aprovou o projeto do governo que institui o Plano Nacional de Cultura para os próximos 10 anos. A proposta estabelece princípios, diretrizes, eixos estratégicos e mecanismos de gestão para orientar as políticas culturais do país. Entre os princípios das políticas públicas voltadas para o setor estão o respeito à diversidade cultural, a valorização dos trabalhadores e a garantia de direitos, como o acesso universal à cultura, a liberdade de expressão e a preservação do patrimônio imaterial. Entre os eixos estratégicos estão o financiamento descentralizado, a redução das desigualdades regionais no acesso aos recursos, a presença das artes e da cultura nos currículos escolares e a proteção de culturas tradicionais, indígenas e de matriz africana. Outro eixo é a proteção de direitos autorais no ambiente digital, principalmente em função do uso de ferramentas de inteligência artificial. Cada eixo apresenta objetivos que servirão de base para a elaboração de metas específicas, ainda a ser definidas. O texto também prevê mecanismos de monitoramento do alcance dessas metas, tanto pelo governo federal quanto por estados e municípios. A proposta foi enviada pelo governo ao Congresso no ano passado, a partir de debates da 4ª Conferência Nacional de Cultura e consultas abertas ao público pela plataforma Brasil Participativo, com mais de 85 mil acessos. O relator da proposta, deputado Pedro Czai, do PT de Santa Catarina, acrescentou outros pontos ao projeto, como a prorrogação até 2028 do prazo para que estados e municípios façam a adesão ao Sistema Nacional de Cultura ou criem seus próprios fundos de cultura como condição para receberem recursos da Política Nacional Aldir Blanc de Fomento à Cultura. Esse prazo hoje termina no ano que vem. Pedro Czai disse que os objetivos, diretrizes e eixos estratégicos do Plano Nacional de Cultura contam com fontes de recursos e incentivos fiscais já existentes, mas ele anunciou que o governo vai elaborar um projeto para aumentar as fontes de financiamento para o setor.
24: As ações estratégicas e os indicadores serão democraticamente construídos com estados e municípios do Brasil. Isso para deixar claro, diferente do Plano Nacional de Educação, nós fizemos metas, definimos financiamento, definimos PIB, etc. Neste ponto, em relação ao financiamento, nós vamos apresentar um outro projeto para discutir novas formas de financiamento da cultura brasileira.
23: O projeto cria um colegiado para gerir o Plano Nacional de Cultura, com representantes do Ministério da Cultura, do Conselho Nacional de Política Cultural e dos órgãos gestores dos estados e municípios. A aprovação do Plano Nacional de Cultura para os próximos 10 anos foi acompanhada no plenário pela ministra da Cultura, Margarete Menezes, e foi comemorada pela bancada do governo. A deputada Jandira Fegali, do PCdoB do Rio de Janeiro, destacou a importância da cultura para o país.
25: Cultura é economia, é trabalho, é disputa, é compreender o Brasil profundo, é entender o que ele é capaz, de que forma a gente faz a integração civilizatória de toda a sociedade na sua diversidade. Não há nenhuma luta de resistência e luta por independência que a cultura não tenha sido um fator fundamental. E no momento que tenta nos recolonizar, aprovar esse plano é um instrumento de resistência.
23: O projeto que institui o Plano Nacional de Cultura para os próximos 10 anos foi enviado para análise do Senado. Da Rádio Câmara de Brasília, Antônio Vital.
26: Saúde.
0: Rosiana Sarney, do MDB do Maranhão, quer obrigar o SUS a encaminhar pacientes com câncer para hospitais privados quando os prazos legais para diagnóstico ou início do tratamento não forem cumpridos. A medida também prevê encaminhamento preventivo quando o atendimento público estiver prestes a estourar o prazo.
4: Rosiana Sarney afirma que a proposta dá efetividade aos prazos já previstos para o atendimento oncológico. Pelo texto, o paciente deverá ser comunicado do encaminhamento, terá transporte garantido quando necessário e continuará acompanhado pela rede pública durante todo o tratamento.
26: Previdência.
0: Beto Preto, do PSD do Paraná, propõe que a remuneração de adolescentes e jovens contratados como aprendizes deixe de entrar no cálculo da renda familiar do Bolsa Família. A medida valeria durante a vigência do contrato de aprendizagem e preservaria os demais critérios do programa.
4: Beto Preto explica que a proposta evita que famílias percam o benefício quando um jovem consegue o primeiro emprego como aprendiz. O deputado afirma ainda que a mudança incentiva a qualificação profissional e reduz a evasão escolar.
7: Trabalho.
0: A Câmara aprovou a adesão do Brasil a dois tratados internacionais sobre trabalho que protegem as mulheres. O repórter Marcelo Lascher traz os detalhes.
2: A Câmara dos Deputados aprovou a adesão do Brasil a dois tratados internacionais sobre direitos dos trabalhadores e, em especial, as mulheres. Um dos textos aprova a adesão do Brasil à Convenção da Organização Internacional do Trabalho, a OIT, com medidas contra violência e assédio no trabalho. A Convenção 190 da OIT é o primeiro tratado internacional a reconhecer o direito de todas as pessoas a um mundo de trabalho livre de violência e assédio. Os países que ratificarem o texto ficam obrigados a adotar medidas para proibir violência e assédio contra trabalhadores e garantir reparação às vítimas e sanções aos autores. A Convenção considera violência e assédio baseados no gênero como práticas inaceitáveis e inclui o assédio sexual como violência praticada contra as pessoas em razão de seu sexo e gênero. Outro trecho estabelece que as medidas previstas na Convenção se aplicam à violência e assédio que ocorrem no trabalho, inclusive durante os deslocamentos do empregado. A adesão do Brasil ao tratado recebeu parecer favorável da relatora, a deputada Benedita da Silva, do PT do Rio de Janeiro, mas foi criticada pelo deputado Kim Kataguiri, do Missão de São Paulo. Segundo ele, os termos que designam o assédio no ambiente de trabalho são vagos e podem encarecer os encargos trabalhistas.
3: Gente, não é à toa que só 30% dos países que integram a OIT concordaram com esse tratado. Nós, mais uma vez, Brasil, América Latina, África, estamos sendo feitos de tonto pela Europa, que vão lá, usam seus 3 votos, cada país lá na OIT, e empurram legislação trabalhista para nós. A gente fica com a legislação mais cara, a gente fica com a legislação mais burocrática.
2: O plenário também aprovou a adesão do Brasil a outra convenção da OIT, esta voltada para promover a igualdade de oportunidades de tratamento para trabalhadores, homens e mulheres, com responsabilidades familiares. Segundo a Convenção, as responsabilidades familiares não podem ser usadas como uma razão para demissão. Os trabalhadores devem ter direito à livre escolha de um emprego, levando em conta suas necessidades com responsabilidades familiares. A deputada Benedita da Silva também ofereceu parecer favorável à adesão do Brasil a esse tratado.
5: A ratificação da Convenção reforça demais as respostas e as interrupções de trajetória laboral impostas pelas responsabilidades de cuidado, que reduzem a densidade contributiva das trabalhadoras e comprometem sua cobertura previdenciária na velhice.
2: As propostas que ratificam a adesão do Brasil às duas convenções da Organização Internacional do Trabalho sobre assédio e cuidado seguiram para análise do Senado. Da Rádio Câmara de Brasília, com informações de Antônio Vital, Marcelo Larcher.
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7: Segurança Pública.
4: Silvia Cristina, do PP de Rondônia, defende a aprovação da proposta de emenda à Constituição que reduz a maioridade penal de 18 para 16 anos. A deputada argumenta que a medida pode ajudar a reduzir a violência e responsabilizar jovens envolvidos em crimes graves.
0: Silvia Cristina cita a experiência pessoal com a violência ao lembrar o assassinato do pai e diz que criminosos adultos usam adolescentes para cometer delitos. Para ela, é preciso endurecer as punições para quem participa da destruição de famílias por meio da criminalidade.
8: se diminuir a maioridade, até porque rapaz e meninas, aos 16 anos, eles já votam, já casam, já sabem muito bem, já têm noção do que estão fazendo, a gente diminui essa violência que assola o Brasil. Então é um fato que causa muita discussão, mas para quem sabe já sofreu na pele o efeito da violência, não pode deixar de ser favorável a algo que a gente sabe que tem que ser mais rigorosa, nós temos que ser mais rigorosos nas penalidades de quem sabe que está destruindo família.
4: Sargento Faur, do PL do Paraná, apoia a redução da maioridade penal para casos de crimes graves. O parlamentar lembra sua experiência na Polícia Militar para defender punições mais severas a infrações hediondas e de envolvimento com o crime organizado.
9: Muitas vezes fala-se que queremos prender crianças. É mentira. Nós queremos prender menores bandidos. Menores cometem crimes graves transportando drogas químicas, estuprando e matando crianças, matando pessoas para roubar. Precisam ser punidos severamente de acordo com a gravidade dos seus crimes. Comissão especial instalada, já começamos os trabalhos e tive contato com o relator e ele deu a entender que vai fazer uma consulta pública, um plebiscito para que o povo decida finalmente se quer ou não a redução da maioridade penal no Brasil.
0: Na opinião de Sargento Faur, a revisão da legislação penal responde a uma demanda expressiva da sociedade por mais segurança. O deputado garante que a maioria dos integrantes da comissão especial é favorável à proposta.
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7: Justiça.
4: Acácio Favacho, do MDB do Amapá, é autor de proposta que consegue gratuidade da justiça a pessoas que recorram ao judiciário para obter atendimento de saúde do poder público ou de planos privados. Pela matéria, o benefício poderá ser concedido antes da análise da situação financeira do paciente.
0: A gratuidade abrange ações sobre medicamentos, tratamentos, cirurgias, internações e outros recursos relacionados à saúde. Acácio Favacho avalia que a medida facilita o acesso à justiça em situações nas quais os gastos médicos podem comprometer a renda do paciente.
7: Política.
4: Vinícius Gurgel, do PL do Amapá, apoia projeto que impede condomínios e proprietários de proibir o funcionamento de sedes partidárias em imóveis comerciais. De acordo com a proposta, a regra vale desde que sejam respeitadas normas de segurança, acessibilidade e vizinhança.
0: Vinícius Gurgel considera que a medida protege a liberdade de organização dos partidos políticos. O texto torna nulas cláusulas que imponham esse tipo de restrição e prevê que o prejudicado solicite a reparação por eventuais danos. A matéria está no Senado após a aprovação da Câmara.
7: Desenvolvimento Regional.
4: Altineu Cortes, do PL do Rio de Janeiro, defende um regime especial para acelerar obras de reconstrução em cidades atingidas por eventos climáticos extremos. Ele explica que a proposta simplifica licitações, reduz prazos administrativos e prioriza a recuperação da infraestrutura.
0: Na visão de Altineu Cortes, é preciso agilizar as ações de reconstrução e prevenção em estados e municípios em situação de calamidade pública. Para ele, o Estado precisa garantir socorro rápido e eficiente às populações afetadas por desastres naturais.
4: Paulo Litro, do União do Paraná, apresentou o projeto que reforça as regras de segurança para a abertura de comportas de barragens. A proposta do parlamentar determina que a liberação da água seja feita de forma gradual, conforme o volume de chuvas e o nível dos reservatórios.
0: Paulo Litro também propõe a instalação de sistemas de alerta para moradores de áreas próximas às barragens. O texto, que atualmente tramita na Comissão de Integração Nacional, prevê ainda a divulgação dos planos de abertura das comportas para reduzir riscos de inundações.
7: Votação.
4: Deputados aprovam medida que isenta de imposto compras internacionais de no máximo $50. O repórter Antônio Vital tem mais informações sobre a chamada taxa das blusinhas.
23: A Câmara dos Deputados aprovou medida provisória que isenta do imposto de importação as compras internacionais de até 50 dólares, conhecida como taxa das blusinhas. A medida provisória, aprovada faltando 5 dias para perder a validade, já está em vigor desde maio, quando foi publicada. Até então, as compras de até 50 dólares pagavam taxa de 20%. O texto também zera a alíquota de importação para medicamentos destinados a doenças raras que não tenham similar nacional. Estabelece ainda a taxação de 30% para as compras entre 50 e 3 mil dólares, com a possibilidade de o governo impor limites para os produtos mais caros. Além disso, obriga as plataformas de comércio eletrônico a adotarem mecanismos contra fraudes, como preços fictícios abaixo dos preços reais e fracionamento das compras de modo a evitar a taxação. O descumprimento sujeita as empresas a multas, suspensão de atividades e até proibição de operar no país. O texto final cria ainda um sistema de avaliação periódica sobre os impactos da isenção, com dados sobre os impactos da medida sobre os empregos, a arrecadação e o comércio. Os relatórios devem considerar especialmente setores considerados mais atingidos pela concorrência de produtos importados, como de roupas, calçados, brinquedos e cosméticos. Deputados da oposição criticaram a proposta e disseram que o fim da taxação sobre os produtos importados prejudica a indústria e o varejo nacionais. Foi o que disse o deputado Gilson Marques, do Novo de Santa Catarina.
12: O empreendedor brasileiro, aquele que paga DARF, que paga Selic a 15%, que contrata e paga um imposto caríssimo, tem que concorrer com o exterior. A China, por exemplo, que tem regra trabalhista análogo à escravidão, que se diz, entra no solo brasileiro sem nada de imposto.
23: Já deputados da base do governo disseram que eventual prejuízo a comerciantes e fabricantes brasileiros será compensado com a entrada em vigor da reforma tributária no ano que vem, o que vai acabar com o imposto cumulativo sobre os produtos. O deputado Reginaldo Lopes, do PT de Minas Gerais, disse que a medida beneficia quem não pode fazer compras pessoalmente no exterior.
15: É fundamental para aquelas pessoas de menor poder econômico, que não têm condição de fazer viagens internacionais, como os 16 milhões de brasileiros assim fazem e têm o direito à isenção até 2 mil dólares.
23: Já o presidente da Câmara, Hugo Mota, disse que a medida beneficia também aqueles empreendedores que dependem de compras no exterior para seu comércio. Ele disse que a Câmara está atenta ao impacto da isenção no setor de varejo.
16: Sabemos que existem preocupações da indústria e do varejo em relação a essa medida. E a Câmara dos Deputados não dará as costas a essas preocupações. A Câmara continuará dialogando com o setor produtivo, buscando conciliar a proteção do poder de compra das famílias, sem deixar de olhar para a competitividade da indústria e a força do varejo nacional.
23: A medida provisória que isenta do imposto de importação as compras internacionais de até 50 dólares seguiu para análise do Senado. Da Rádio Câmara de Brasília, Antônio Vital.
0: Logo em seguida, a aprovação da MP na Câmara, o Senado retomou sessão própria com a inclusão do tema na pauta de votações.
7: Economia.
4: Mauro Benevides Filho, do União do Ceará, é autor de proposta que obriga o Banco Central a enviar ao Congresso as informações solicitadas por deputados e senadores. Ele explica que a medida visa dar mais transparência à relação entre a instituição e o poder legislativo.
17: Restabelecer a obrigatoriedade do Banco Central prestar informações ao Congresso Nacional, tanto à Câmara quanto ao Senado, de qualquer informação que o Congresso deseje. Por exemplo, eu quero pedir informação não só do Brasil, quero pedir informação quanto é a taxa de juros lá da Suíça. O Banco Central tem isso e terá que informar para a gente poder fazer uma avaliação da atuação do Banco Central, que eu acho que o Banco Central hoje privilegia muito o sistema financeiro, com taxas de juros muito elevadas, em detrimento da iniciativa privada, das famílias, das pessoas, e nós temos, portanto, que acabar com isso.
0: Mauro Benevides Filho avalia que a fiscalização do Congresso pode ampliar a responsabilidade do Banco Central na definição da política monetária do país. Ele avalia que a taxa de juros atual representa um custo adicional de pelo menos 300 bilhões de reais por ano.
4: Kleber Verde, do MDB do Maranhão, apresentou o projeto que altera o sistema de consórcios para garantir novos direitos aos participantes desistentes e excluídos. O deputado propõe regras para a devolução de valores, limita multas e veda a cobrança de taxa de administração após a saída do grupo.
0: Kleber Verde acrescenta que o texto prevê o envio de saldos não resgatados ao Banco Central para, segundo ele, facilitar o resgate do dinheiro. Na opinião do parlamentar, a medida busca dar mais transparência e equilíbrio à relação entre clientes e administradoras.
4: Termina agora o Jornal Câmara dos Deputados, produzido pela Rádio Câmara, com trabalhos técnicos de Everson Urani, e apresentação de José Carlos Andrade e Márcio Aquilissardi. Uma boa noite para você.
0: Ótima noite, a Voz do Brasil está de volta amanhã.
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1: Ouvinte amigo, que Deus o abençoe, dia de paz, saúde da alma e do corpo. Que Deus abençoe para que você, convivendo com Ele, encontre a paz, a alegria, possa sentir-se feliz. Que Deus o abençoe para que você, voltado inteiramente para Ele, tenha forças para resistir ao mal, vencer todas as tentações e superar todas as dificuldades. Que Deus o abençoe para que você, convivendo com Ele, possa estar livre de todos os males e protegido contra todos os perigos. Que Deus o abençoe para que você se assemelhe a Ele no amor, aprofunde a fé e persevere na prática generosa do bem. Que Deus o abençoe para que você possa colocar uma gotinha de amor no mundo em que você vive e ter sempre um coração aberto para acolher e amar a todos perdoar, a todos servir, a todos fazer o bem e a ninguém excluir. Ouvinte amigo, ontem meditamos sobre este pensamento de Helen Keller: minha cegueira em nada modifica o curso das realidades íntimas. É tão verdadeiro, tanto para mim como para aqueles que enxergam, que ao mundo mais perfeito sempre se chega pela fé, pelo amor, pela imaginação. A fé viva e profunda, amor imenso, gratuito e generoso, desprendido, nos leva a construir dentro de nós uma riqueza espiritual que será perpetuada na eternidade. Construiremos dentro de nós realidades íntimas que não dependem da visão física. E o pensamento de hoje é este: sendo mortal, o homem é apenas uma gotinha de tempo. Sendo mortal, o homem é apenas uma gotinha de tempo. Sim, ouvinte amigo, o que representa o curso da nossa vida? 10, 50, 60, 70 anos, 80, 90? Não é nada. É um sopro que passa. É um sopro de tempo que passa. Como o padre Antônio Vieira escrevia: a vida é uma lâmpada acesa, fogo e vidro. Vidro que com um sopro se faz, fogo que com um sopro se apaga. É do padre Antônio Vieira esse pensamento, que completa o pensamento de Helen Keller. A vida é uma lâmpada acesa, fogo e vidro. Vidro que com um sopro se faz, fogo que com um sopro se apaga. Sendo mortal, diz Helen Keller, o homem é apenas uma gotinha de tempo. Sim, a nossa vida passa tão rapidamente. Nós achamos normal a morte para os outros e esquecemos que também chegará para nós um dia. Mas a morte, para quem vive da fé e vive no amor de Deus e do próximo, não é o fim, mas o início da verdadeira vida. É um desabrochar para a plenitude da vida de amor a Deus e ao próximo. É começar verdadeiramente a viver. Esta vida terrena é uma gotinha de tempo. Passa tão rapidamente. E só vale a pena viver esta vida, esta gotinha de tempo, fazendo o bem, amando a todos, observando fielmente a lei de Deus, viver de acordo com a mensagem de Cristo. Só vale a pena viver voltados inteiramente para Deus, para o Cristo, para envolver-se neste amor a Deus que nos leva ao envolvimento, ao amor do próximo, amor este que nos leva à prática do bem. Sendo mortal, o homem é apenas uma gotinha de tempo. A Terra existe há bilhões de anos. O ser humano existe na Terra já há 8, 10 milhões de anos. O que representa 70, 80 anos dentro de 10 bilhões de anos? O que significa 70, 80 anos dentro de 10 milhões de anos, a idade do ser humano na Terra? Nada. É um sopro. É um fogo que com sopro se apaga. Mas vale a pena viver essa vida. Vale a pena viver esta gotinha de tempo, porque através dela podemos mergulhar no imenso mar da eternidade. A vida terrena é apenas uma gotinha de tempo, sim, uma gotinha de tempo que nos permite mergulhar no mar da eternidade. É o botão de flor que se abre para a plenitude da flor e mostra toda a beleza, o encanto, o perfume que estavam escondidos. A vida terrena, ao morrer, desabrocha para a plenitude da vida eterna e mostra todo o encanto, a beleza, a formosura que estava escondido aos nossos olhos físicos. Morrer é mergulhar na eterna vida de Deus para sempre. Para quem morre, a morte é novo nascimento, desde que tenha passado pela terra, observando a lei de Deus, amando e fazendo o bem. O povo diz sabiamente: tal vida, tal morte. E é verdade. Quem passa pela vida terrena, fazendo o bem, vivendo envolto no amor de Deus e do próximo, assim vive, assim morre, e assim penetra na plenitude do amor. Tua morte será o pleno desabrochar do amor em plenitude, será uma nova e eterna dimensão do amor a Deus, ao próximo, que será vivido para sempre, sem a menor sombra de egoísmo. Quem passa pela vida terrena no esforço para dizer sempre sim a Deus, ao morrer, dirá o último fim a Deus, o último sim a Deus. Esse último sim vai ser a sua felicidade eterna. Eu repito, ouvinte amigo, quem passa pela vida terrena num esforço sincero, generoso, constante, perseverante, para dizer sempre sim a Deus, ao chegar à morte, será muito fácil dizer último sim a Deus e assim mergulhar na plenitude da vida. Esta gotinha de tempo vai mergulhar no mar da eternidade, da plenitude do amor. Sendo mortal, o homem é apenas uma gotinha de tempo. Sim, mas é esta gotinha de tempo que é nossa vida terrena. É esta gotinha de tempo que nos dá possibilidade de mergulhar no mar da eternidade. Vamos percorrer o caminho da vida, servindo a Deus, servindo os irmãos, amando a Deus, amando os irmãos, sendo fiéis observantes da lei de Deus e fiéis discípulos de Cristo, para viver dia a dia o grande mandamento: amai-vos como eu vos amei. Então a morte será um novo nascimento. Nascemos do ventre da nossa mãe para viver aqui fora à luz do sol, e nasceremos do ventre da morte para viver na eterna luz de Deus, onde o amor não terá mais fim. Aqui na terra, o dia e a noite; na eternidade, a plenitude da luz. Aqui na terra, alegria, tristeza, na eternidade a plenitude da alegria. Aqui na terra, momentos felizes, horas infelizes. No céu, a plenitude da felicidade. Aqui na terra, o amor e o ódio. Na eternidade, a plenitude do amor. Aqui na terra, a fé e a esperança. Na eternidade, a posse definitiva de tudo que esperamos conquistar. Sendo mortal, o homem é apenas uma gotinha de tempo. Ajuda-me, Senhor, a amar como Tu me amas e a compreender como Tu me compreendes. Ensina-me, Senhor, a aceitar os outros como Tu me aceitas, respeitando-os como Tu me respeitas e suportando-os com paciência como Tu me suportas com paciência infinita. Ajuda-me, Senhor, a perdoar como Tu me perdoas e a fazer pelos outros todo o bem que fazes por mim. Ajuda-me, Senhor, a viver esta vida terrena, esta gotinha de tempo para conquistar o mar da eternidade. Ajuda-me, Senhor, a usar o tempo da vida terrena para mergulhar na plenitude da eterna. Ajuda-me, Senhor, a percorrer o caminho da vida, sendo fiel observante da Tua lei, para que ao chegar à morte eu possa nascer para a plenitude da vida eterna. Senhor, Tu que me aceitas como eu sou, ajuda-me a ser o que Tu queres que eu seja, Tua semelhança no amor. Transforma o meu coração para que ele seja bom, justo, manso, paciente, compreensivo, generoso, tolerante e cheio de misericórdia, para que através do meu amor humano semelhante ao teu, eu possa levar aos meus irmãos a alegria, a paz, o consolo, a esperança, o perdão e a salvação do teu amor divino. Amém.
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1: Hoje, 3 de setembro, uma quinta-feira, dia que comemoramos Santo Aristeu, Santa Balissa, São Gregório Magno, dia do guarda civil, dia do biólogo, dia da polícia militar e dia das organizações populares. E nós, pela Rádio Catedral 106.7, estamos iniciando a nossa oração da noite. Você em casa, você ainda no trabalho, você se preparando para trabalhar, você cuidando de alguém, você na portaria do edifício, você no táxi, no metrô, no ônibus, você no presídio, onde quer que você esteja, no hospital ou em algum lugar. Estamos juntos e, como povo de Deus, queremos dar uma resposta. Porque o Salmo 23 nos convida: a terra e o que a planifica são do Senhor. Ou seja, nós também pertencemos ao Senhor. Se batizados como filhos de Deus, se não fomos batizados como criaturas de Deus. Mas todos nós vamos para a casa do Pai e lá passarmos a eternidade descobrindo a beleza, a profundidade, a alegria, a dinâmica do amor de Deus. Temos muito que descobrir e precisamos, mais do que nunca, termos essa certeza. E para isso, nada melhor também do que pegarmos o texto do Evangelho de hoje e refletirmos. O Evangelho de hoje é de Lucas, capítulo 5, versículo de 1 a 11. Diz o texto: certa vez, enquanto a multidão comprimia-se em torno dele para ouvir a palavra de Deus, estando ele na margem do lago de Genezaré, Jesus viu dois barcos que estavam à margem do lago. Os pescadores tinham desembarcado deles e estavam lavando as redes. Tendo subido em um dos barcos, a de Simão, pediu-lhe para afastá-lo um pouco da praia. Depois se sentou e da barca ensinava as multidões. Quando acabou de falar, disse a Simão: dirige-te para as águas profundas e lançai vossas redes para pescar. Simão respondeu: Senhor, estivemos a noite toda sem apanhar nada, mas porque tu dizes, lançarei as redes. Nesse texto, vemos como aquele profissional, pescador, que conhecia bem o mar, conhecia bem toda a situação, os ventos, a lua, mas como o Cristo pede, ele diz: lançarei as redes. Tendo feito isto, capturaram tamanha quantidade de peixes que suas redes rasgavam-se. Qual seria a lição para a nossa vida? Por vezes, somos profissionais, conhecemos bem muitas coisas, principalmente aquilo que se refere à nossa especialidade, o nosso trabalho, aquilo que acostumamos fazer no dia a dia. E com isso, por vezes, nos tornamos fechados para aquilo que os outros possam querer acrescentar ao nosso conhecimento. Mas Pedro diz: tu dizes, lançarei as redes. Mas Pedro diz: tu dizes, lançarei.

criado da superfície. Contudo, Pedro já tinha visto Jesus em ação na sinagoga e em sua casa diante da sua sogra. Por essa razão disse: porque tu dizes, lançarei as redes. A obediência trouxe o grande resultado. A rede encheu-se de peixes a ponto de afundar a barca. Diante da confissão de Pedro: Senhor, afasta-te de mim, porque eu sou um pecador. Jesus fez o chamado e Pedro, André, Tiago e João se tornaram discípulos, deixando tudo para seguir Jesus. Aqui está um segredo muito importante. Por vezes pensamos que os nossos conhecimentos superam aquilo que a fé pode exigir de nós ou apresentar como uma resposta de vida. Precisamos mais do que nunca ter docilidade para podermos assim responder e vivenciar a nossa caminhada. Isso é importante. Precisamos ter esse foco e precisamos ter, sobretudo, essa visão para que a nossa resposta, nosso ato de fé, corresponda e faça com que haja uma coerência. E assim possamos estar sempre em sintonia com o plano de Deus. Amanhã, dia 4 de setembro, sexta-feira, primeira sexta-feira do mês de setembro, dia que vamos comemorar Santa Rosa de Viterbo, São Marino, São Moisés, São Vitalício, Nossa Senhora da Consolação, dia do Serventuário, e dia também que vamos ter um texto do Evangelho de Lucas, capítulo 5, versículo 33 a 39. Então, lhe disseram, diz o texto: os discípulos de João jejum com frequência e realizam preces. Também os fariseus fazem o mesmo, mas os teus comem e bebem. Mas Jesus lhes disse: acaso podeis fazer com que os convidados para o casamento jejuem enquanto o noivo está com eles? Mas virão dias quando o noivo lhes será tirado, então jejuarão naqueles dias. E lhes disse uma parábola: ninguém rasga um retalho de um manto novo para colocá-lo num manto velho, senão rasgará o novo e o remendo do novo não combinará com o velho. Ninguém põe vinho novo em odres velhos, senão o vinho novo romperá os odres e derramá-lo, e os odres se perderão. Mas vinho novo se é colocado em odres novos. Além disso, ninguém que tenha bebido vinho antigo quer do vinho novo, pois isso, o antigo, é melhor. Pai nosso que estais nos céus, santificado seja o vosso nome. Venha a nós o vosso reino. Seja feita a vossa vontade, assim na terra como no céu. O pão nosso de cada dia nos dai hoje. Perdoai as nossas ofensas, assim como nós perdoamos a quem nos tem ofendido, e não nos deixeis cair em tentação, mas livrai-nos do mal. Amém. Ave Maria, cheia de graça, o Senhor é convosco. Bendita sois vós entre as mulheres, e bendito o fruto do vosso ventre, Jesus. Santa Maria, Mãe de Deus, rogai por nós, pecadores, agora e na hora de nossa morte. Amém. Senhor, fazei-me maior que as coisas pequenas de cada dia, para que não me torne do tamanho delas. Fazei-me também maior que os grandes sofrimentos, para que não me desespere, tornando-os maiores do que eu. Finalmente, tornai-me maior que as grandes alegrias da vida, para que estas não me elevem, tornando-me menor do que elas. O Senhor Jesus Cristo esteja ao nosso lado para nos defender, dentro de nós para nos conservar.
diante de nós para nos conduzir, atrás de nós para nos guardar, acima de nós para nos abençoar. Abençoe-nos o Deus Todo-Poderoso, Pai, Filho e Espírito Santo. Amém.

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1: Fala galera, estamos aqui diretamente dos estúdios da Rádio Catedral FM, mais uma vez, TBT Dom Acústico. Estou aqui com meu irmão Augusto César. Apresente-se, Augusto César, mais uma vez, para a 50ª vez ou 49ª?
2: Eu não tenho certeza sobre
1: isso. Tá bom, ele não faz, ele não fez o dever de casa.
2: Vamos conferir isso nos intervalos e voltaremos no segundo bloco com essa fatídica informação.
1: Estamos falando disso porque já temos quase, ou talvez
2: quase
1: seja 50, hoje.
2: Estamos caminhando para
1: o 50º programa. Né? Muito legal estarmos aqui. E siga a gente também no YouTube. Quem está quer assistir novamente ou quer assistir pela primeira vez, não ouviu a rádio, pode assistir no YouTube, lá está o nosso podcast também no YouTube da Rádio Catedral.
2: Exatamente. Pode mandar mensagem pra gente também pelo WhatsApp 32 31 35 67. Manda seu comentário, suas sugestões, para que a gente possa cada vez mais fazer com que esse programa seja o nosso programa, todo mundo participando.
1: É isso aí. E hoje temos mais uma participação especialíssima aqui. Estou com meu amigo, meu irmão aqui, Wallace Souza.
2: Esse Rufem cara... os tambores.
1: Rufem os tambores.
3: Maravilha.
1: Wallace Souza, um cara que, olha só, meu irmão, esse cara eu conheci como... Depois vai contar a história melhor, mas assim, conheci trabalhando, vi um trabalho dele, né, que não tinha nada a ver com música.
3: Verdade.
1: E falei com o meu irmão Leonel, né? E eu falei, e aí, cara, esse cara aí, meu irmão, esse cara aí, pô, eu gostei muito, cara, ele fez um vídeo tão espetacular. E aí eu falei assim, cara, esse cara é muito bom, precisamos de um cara desse, tal. Aí começamos a tocar, levamos pro nosso projeto lá, tá com a gente até hoje. Mas depois eu descobri que é um excepcional compositor, fiquei ouvindo as músicas dele, cara, que cada coisa sensacional. Estar muito felizes aqui de estar compartilhando com vocês. E depois ele vai dar a dica da onde conhecer mais repertório desse cara. Aliás, vamos tocar logo uma música. Tocar. Antes de você apresentar, agora se contar a tua história, se apresente musicalmente, vamos ver uma música aqui pra
3: vamos
1: você.
3: De Bart Meu.
1: Vamos de Bart Meu.
3: Um, dois, três,

0: Isso aí, cara, conta a história dessa música pra gente, Wallace.
1: Dia, primeiramente, né, dia lindo, tempo bom estar aqui com vocês. Bate Meu foi uma das primeiras músicas que a gente usou no CD1. Um CD que eu fiz um catarse ali em 2016, conseguimos, né, alcançar a meta. E é uma das composições que eu tenho muito carinho, né? Era uma fase que eu estava compondo já bem pensando nas encíclicas do Papa Francisco, pegando os evangelhos e me tornando uma pessoa, um personagem ali do evangelho. E pensei assim, cara, a gente sempre escuta uma música de Bartimeu assim, Senhor me cura, vem fazer eu enxergar e tal. Falei, cara, como é que esse cara deve ter ficado depois que começou, né, a enxergar, né? Então assim, dia lindo, tempo bom, uhum, né? E ao mesmo tempo, né, quando as pessoas tentam esconder ele, né, falar assim, mas um na multidão eu não serei, né? Uhum. E o que cegar, como se o que cegasse ele fosse estar ali naquela multidão que não deixava ele, né, ver a salvação, né, ver o brilho do Cristo que estava ali passando por ele. E se ser igual a condição para que eu fique, estou indo para outro lugar, né? Ele levantando ali, procurando um caminho dele e dando testemunho. Então, Bartimeu é essa música assim, né, solar, né, tipo, esse negócio carioca também, né, de som. É um violão que eu gosto muito de tocar. Muita influência do Danny Black também, que é um cara muito bom da MPB. O lance de tocar também sem a paleta, eu vim, né, de um som bem do folk, que eu usava bastante paleta, e depois de um tempo passei a não usar, explorar mais a percussão da mão, né? Uhum. E então essa música veio desse lugar e, cara, é uma das queridas aí do pessoal também, pode ter certeza.
0: Sim, sim, sim. E é bonito como você fala, como você descreve de uma forma diferente, né? Essa, porque e seguia pelo caminho, vou para outro lugar, né? Eu acho muito interessante a letra, muito, muito significativa. Mas conta aí um pouco, como é que é a tua história? De onde vem o Wallace Souza?
1: O Wallace Souza, né, nesse programa tá retornando, né? Então, primeira mão aí, descongelando o Capitão América pra gente. Mas venho aí de uma trajetória de música onde eu comecei com 14 anos, pegando o violão do meu pai escondido, que era um violão de 10, né? Sou canhoto aqui no meio dos 10, pessoal. É uma história triste, né? Mas peguei o violão do meu
0: pai.
1: Sabe
0: que o Fred também é canhoto. É. Só que ele aprendeu com o violão de 10. Né? Muita gente.
1: Que é uma prática assim, muitos prática... professores falam, né? Não, aprendi 10, isso aqui. Eu deveria ter chutado esse conselho também, porque era muito difícil encontrar bons instrumentos.
0: E sinceramente, eu acho que você tem uma assinatura na maneira de tocar, que eu achei muito legal. Você tem
1: Eu acho que fez parte desse início, porque eu pegava o violão do meu pai e eu, obviamente, não sabia os acordes, né? As formas, mas eu botava a música e fazia os ritmos. Uhum. Né? Então eu fui tão cara de pau com isso que. Na escola, na sexta série, uma professora de redação na época fez um concurso de composição, de paródias, né? E alguém toca violão aqui? Eu falei, eu toco. Eu não sabia tocar nada, só sabia os ritmos. Uhum. E prendi assim, fazia uma afinação aberta, né? Uhum. E prendi assim e saía, né, alguma coisa, né? Uhum. E fiz uma música, fui muito elogiado por ela, pela turma, o pessoal gostou e foi ali. Aí um amigo meu chegou e falou assim, ó... Eu sei que você não sabe tocar violão.
0: Se você não me der bala, eu vou falar pra todo mundo.
1: Enfim, né? Aí minha avó também muito atenta, minha avó Palmira, que é a parte católica, assim, da que me levou pra igreja desde sempre, sempre ali rezando texto todo dia, né? Graças a Deus ainda, né? Hoje fazendo isso. Ela muito atenta, a gente é parecida. Ela, quando voltamos pro ônibus, tinha uma guitarra no meu banco. Tipo assim, ela comprou uma guitarra pra mim lá, é parecida. E aí não teve jeito, né? Tipo assim, quando era só o violão do meu pai, eu dava pra enrolar, né? Mas aí eu falei, pô, agora eu preciso realmente aprender. Meu vizinho Aldaí começou a me ensinar. E aí como eu tinha, né, ali os 14, 15, 16 anos, né? Eu tinha muito tempo livre. E quando chegava na outra aula, eu já tava, já, na época tinha revista de cifra, né? Uhum. Eu já tinha comprado a revista de cifra toda da banca e chegava já tocando várias músicas na aula seguinte. Falei, cara, ó... Tá chegando uma fase aí que eu não tenho mais como te ensinar, né? Uhum. E aí segui, banda de rock, adolescência, carregando amplificador em cima da bicicleta, guitarra, aqueles ensaios sem fim, né? Que eu não tinha hora, cada idade. E aprendi muito. Uma banda chamada Bio4 fez parte da minha trajetória, né? Eu nunca contei sobre essa banda lá na minha primeira temporada, né, de Wallace Souza, né? Uhum. Mas hoje eu estou mais aberto a falar, então foi uma banda que me ensinou quase tudo que
0: e
1: eu
0: era
1: sei,
0: banda assim, de rock, né? Nada a ver rock. Com música católica.
1: Não, mas eu encontro eles na igreja. Uhum. Porque Eu tive alguns problemas assim com música e escola, né? Já ali na oitava série, repeti a oitava série. Cheguei em casa, minha mãe falou, ó, vou quebrar os violões, vou quebrar a guitarra, quebrar tudo. Corri pra casa do meu pai.
2: Caramba.
1: Cheguei no meu pai e falei assim, ah, não vou tocar mais nada e tal. E saí pra passear no bairro, lá no São Vito, lá em Santíssimo. De repente, escuto uma música dentro da igreja. Entro na igreja. Eu nem frequentava igreja naquele tempo. E aí fui e tal, o pessoal tava ensaiando no ministério. Aí o cara olhou pra mim e disse, você toca, né? Eu falei, toco. Quer fazer um teste pra entrar no ministério? Quero, pô. Aí toquei no violão de 10, que aí o 10, quando viu o cara tocando no violão de 10, tu vira uma atração circense, né? Meu Deus, ele toca muito, meu Deus, tem que ter esse cara aqui na banda. Aí, enfim, entrei pra banda da igreja, conheci os integrantes, na época o Felipe e o Paulo, né? E fomos tocar, assim, pop rock, né? Fora da igreja e tal, fizemos muita coisa com essa banda, abrimos show de banda grande e tal. A banda teve outros componentes também, Thiago, David, que também somaram muito nisso. Tivemos a carreira fora da igreja. E ali, sei lá, acho que quando o Rosa Saron lança o Horizonte Distante, né? A gente trombou com esse CD no caminho do secular. E falou, pô, vamos fazer isso agora?
0: Uhum.
1: E viemos pra igreja. Fizemos, assim, a gente tinha muito vício ali do toque, né? De fora da igreja. Então foi uma coisa atemporal naquele momento.
0: Uhum.
1: E a vida foi seguindo, o pessoal foi casando, né? Tudo mais. E a banda não seguiu à frente mais. Isso aí, 2014, 2015, já tava gravando Silenciar, que foi meu primeiro EP, que era uma coisa que meu produtor Márcio, né, que sempre produziu meu trabalho, ele olhou e falou, isso aí não é da banda, isso é seu, vamos gravar. Gravamos com outros músicos e tal, e assim, a banda acabou, na outra semana as músicas estavam prontas do Silenciar, e...
2: O Bartimeu é...
1: Bartimeu veio no CD1, né, esse primeiro CD, EP, o Silenciar, eu fazia parte, já tava fazendo parte de comunidade, da geração Adoradores na igreja, e tinha um lance muito forte assim, com a adoração, com, né, com oração. Também trombei com o Thiago Brado nesse momento, ainda assim, recém minha essência saindo. A gente tinha um amigo comum. Ela falou: vocês precisam se conhecer. Trocamos ideia, pô, tem música aí? Tenho. Mandei, pô, vamos gravar. Gravamos, Olha Pra Mim, que eu tenho duas músicas com o Thiago, né? Gravamos primeiro Olha Pra Mim. E aí foi muito legal a experiência, porque assim, quando o Thiago vem pela primeira vez no Rio, eu que trago ele.
0: Uhum.
1: E ninguém conhecia. Aí eu levo ele pra tocar no almoço da minha igreja, assim.
2: É, que legal,
1: pessoal,
2: cara.
1: Ele tocando lá no final da quadra, assim, num CIEP, o pessoal, é, legal. Aí no ano seguinte, o pessoal, liga pro Thiago Brado, por favor. Ele vem tocar aqui de novo.
0: É.
1: Enfim, né? E aí passa por isso, né?
2: Mas é de quando o
1: CD1? Eu gravo ele ali na jornada, né? Mas a gente lança ele em 2014. Foi um CD, a gente conseguiu fazer físico mesmo, né? A comunidade que eu participava ajudou. Vendemos bastante, né? Não foi ali ainda que eu entrei na Rádio Catedral. A gente tem uma história com a rádio também muito bacana. Mas é um CD que rodou bastante e trouxe essa aproximação com a vida pastoral, né? Nas adorações. O pessoal gostava muito de me chamar pra tocar nas adorações, porque tinha essa levada do violão, né? Mas como se fosse aquela coisa assim, né? E até abrindo um mega parênteses aqui, que é o que eu mais admiro na banda Dom, né? Que é você fazer o violão ser uma orquestra, né? Assim, com múltiplas possibilidades e fazer com que as pessoas rezem, né? Que é o mais importante, né?
0: Isso é o mais importante.
2: Isso é o mais importante. Agora eu vou partilhar como é que eu conheci o Wallace Souza.
1: Yes.
2: O Bruno me botou num... O Bruno Camurati, né? Nosso parceiro, amigo, me botou num grupo de compositores. O meu filho tinha recém-nascido, né?
1: Verdade.
2: O João tinha recém-nascido. E aí tinha uma série de compositores extraordinários. Eu olhava aqueles compositores maravilhosos. Cada hora, todo dia as pessoas mandavam música nova. Ó, fiz uma música nova hoje. Isso aqui. Eu falei, caramba.
1: Que tempo fértil, né?
2: É, poxa. Cara. E aí às vezes eu tinha muita madrugada por causa do recém-nascido João. E aí eu mandava a letra de madrugada. E o Wallace foi um dos caras que várias vezes pegava uma letra e disse assim, isso aqui dá uma música assim assada. Aí ele cantarolava o negócio e falou assim, caramba, parece música mesmo, cara.
1: É mesmo.
2: Quer dizer, um talento extraordinário. A gente conversou muito, né? Acompanhei bastante o processo dele. E sempre um cara assim muito talentoso, talentosíssimo e sensível, né? Sensível com os desejos e com as necessidades do povo, né? De Deus.
1: Sim, sim.
2: E... E, cara, foi maravilhoso, né? A gente, naquele momento, se conhecer como compositores e trocar ideias.
1: Foi lindo, né, cara? E não era um grupo qualquer, assim, tipo, de só entrando gente, né? A gente tinha pessoas ali que meio que o Bruno garimpou, assim, no Brasil, né? Nas vidas dele. Pessoas somaram muito. A gente conseguiu fazer alguns encontros, né, presenciais lá em Brasília, na casa do Jorge. E aquilo ali enriqueceu muito a minha coragem musical. Ver que tinha outras possibilidades de fazer música na igreja.
2: É verdade.
1: E aí conheci o Greco, que eu não conhecia ainda, o próprio Augusto, né? O Diegão do Dois ou Mais, Lucas Medrado. Falei, cara, dá pra fazer outras coisas.
0: Tem muita gente boa por aí, né? E a gente às vezes não conhece. Mas, ó, a gente vai falar mais dessa galera boa daqui a pouquinho, tá? Aguarda aí um minutinho que daqui a pouco a gente tá de volta.
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6: Estamos de volta aqui com o nosso parceiraço, o Wallace. De onde veio isso?
7: Wallace.
6: É muito L, né, meu irmão? Wallace Souza, o cara...
7: Na época da rádio, assim, que eu tava muito presente, era Alisson Souza e o Wallace.
6: O Alisson Souza. Eu acho que foi...
7: Confusão, né?
6: Mas muito bom. Não, e aqui, gente, só pra lembrar... Wallace, fala só rapidamente sua rede social já de cara, já para lembrar desse bloco aí.
7: Arroba sou o Wallace Souza. Mais importante que a minha mãe, quando foi me dar o nome, ela esqueceu que o Wallace tinha 2 L's. É. Então, o meu Wallace só tem um, gente, tá? É porque
6: é mais fácil de falar.
7: Sempre falo, porque é mais fácil.
6: É mais fácil, é o Wallace.
7: Mas já foi difícil.
6: Não, é o Wallace. É.
7: Eu já fiz, eu tinha uma logo que tinha o meu... Eu tinha uma logo que tinha o Wallace Souza escrito embaixo.
6: Ah, é?
7: Aí, uma vez eu fui tocar num lugar que o cara não gostou, ele botou a minha logo e escreveu o Wallace Souza com 2 L's embaixo.
6: Que
7: bacana. Olá, aqui é o Wallace com 2 L's, mas é com L só, pessoal.
6: Eu sou Felipe Freire, mas você é Felipe, muitas vezes.
7: Então
6: é Felipe.
7: Me sigam aí, sou o Wallace Souza. Tá
6: isso
7: bom?
6: Aí, fantástico. E a gente estava falando dessa história, de como foi importante na tua trajetória, né? Ter se envolvido com outros compositores, conhecido o trabalho deles, como isso influencia a gente. E é assim, não só na música, como a igreja tem muito disso, né?
8: É verdade.
6: Da gente criar determinados universos de relacionamento que nos ajudam no nosso trabalho pastoral, mesmo se a gente não estiver pensando nisso. Você foi pela música,
7: muito
6: você entrou
7: isso.
6: Naquela igreja pela música, a música te chamou, você já tinha esse relacionamento com a música e aquilo te convidou, né? Foi um dos instrumentos que Deus usou, assim como a música é um instrumento para chegar nas pessoas, para chegar no teu coração, né? E isso, obviamente, faz parte da tua história. Né, dessa tua história de vida. E aí eu tava lembrando, conversando aqui com no intervalo, tem uma música que eu ouvi, eu realmente não conhecia o material do Wallace dessa forma. Vou até contar, né? Eu conheci o Wallace como... Ele é um multifacetário, um homem de multitarefa, sabe? E eu conheci como um videomaker, um videomaker sensacional, extraordinário.
7: Depois
6: obrigado,
7: a gente vai
6: falar um pouco dessa tua faceta.
7: Sim,
6: né?
7: Sim, vamos falar.
6: Mas, enquanto isso, eu tava falando de uma música que eu ouvi do cara, que eu falei, que música? Música da... da memória.
7: Rua da memória.
6: Eu achei um negócio... Eu não vou nem descrever pra vocês, quero que vocês escutem essa música. Olha, se agora em primeira mão, tocando ao vivo aqui, a cores, pra quem tá assistindo colorido, o Rua da Memória. Vai lá, Wallace.

0: Sensacional.
1: Sensacional. E quem é o destinatário dessa canção?
2: Cara, o carinha que mudou tudo, né? Meu filho, Estevão. Tá com 6 anos agora. Essa canção compus em 2019, já ali na gestação da Grazi. Que foi, eu aprendi isso com o Augusto, né? Tipo assim, o lance do legado, né? Você vai deixar herança ou vai deixar legado? Eu falei, pô, eu não vou escrever um livro agora, né? Mas acho que eu consigo compor. E comecei a compor, assim, coisas que eu gostaria de cantar pra ele, coisas que fizessem muito sentido. Nesse meio do caminho a gente perdeu pessoas, né? E que eram muito importantes pra gente, né? Em especial a Natália, que é a tia da Casa Rosa, que... Minha madrinha de casamento, minha amiga da vida toda, minha amiga de fé, assim, uma jovem, né? Morre com menos de 30 anos. É, com uma morte inexplicável, assim, e não chega a descobrir, né? A gente acredita muito que ela descobriu que a Grazi estava grávida, porque quando ela já estava em coma, a gente pediu que contasse para ela, assim, né, no ouvido dela, mas ela nunca acordou. Então, eu falo, cara, o Estevão precisa conhecer essas pessoas que fazem parte da minha estrutura, né, de vida, né, assim, que deixaram uma marca. Casa Amarela, a menina que o mundo nunca pôde conhecer. Elis, a filha de uns amigos também que nasceu infelizmente morta. E a gente, ali no início do casamento, começou a aprender sobre pais enlutados, né, que a gente não fazia ideia do que seria isso, né, nosso mundinho, assim, de igreja, a gente, pô, o que é isso, né? A gente aprende. Casa Branca do meu avô que dava bala, o pai do meu pai, que adorava dar doce pros netos. A Vermelha do Cabelo de Algodão, meu avô também, parte materna, Silvino. A Azul de um primo que faleceu num acidente de carro com 18 anos. E a Verde da Vovó, que me chamava de cachorrão. Que é a avó da Grazi.
0: Imaginando que essa vovó tinha um cachorro na casa.
2: Eu, né? Deixo, é bom que ela tá por isso, porque ela já quebra também esse clima, né? Mais.
0: Mas o bacana da música, né? É isso, cada um faz a sua imagem. Porque
2: o
0: bacana isso. Não é saber somente como é que foi a tua experiência. É. Mas é que através de uma música, uma poesia dessa tão profunda, né? Ela consegue se comunicar com todo mundo.
1: E a gente, eu acho que uma das coisas que o Wallace traz, né, para a música católica, e eu gosto sempre de marcar isso, é um dilatar do olhar da fé. A gente às vezes vê uma música confessional, e obviamente ela é confessional, porque a igreja, a música é uma expressão daquilo que a gente crê, daquilo que a gente experimenta do Cristo, mas esse Cristo também é um Cristo enculturado na sua dimensão cotidiana, da rua, né?
2: Isso.
1: Hoje mesmo eu estava falando sobre isso com a minha esposa, né? Todas as nossas experiências de vida, né? Meu pai, meu avô, o João, o que vai ser do João? Tudo isso está embebido na fé, na espiritualidade. Não existe espiritualidade a partir da... Não, agora é a hora de ser cristão. Não, não. Você é mergulhado no Cristo. O Cristo alcança todas as áreas da sua vida, né?
2: E foi um dilema, porque quando eu gravo esse EP, eu não tinha intenção de lançá-lo.
1: É verdade, né? Me lembro.
2: Eu compartilho isso com os amigos. Era só para o Estevão mesmo, mas falou, pessoal, não, pelo amor de Deus, divulga isso, pelo amor de Deus. Eu escondi da rádio. Rua da Memória nunca seria uma música lançada, assim. A rádio ouviu e falou, pô, manda essa música pra gente, pelo amor de Deus.
0: A rádio...
2: Catedral.
0: Catedral?
2: Você entra legal, no link, né?
0: É verdade, a Rádio Catedral sabe achar
2: sabe.
1: É isso aí.
0: É isso aí, Rádio Catedral sempre...
2: E você entra nos comentários do YouTube, lá, ouvi sua música na Rádio Catedral. Nossa, adoro essa música. É muito bacana. Legal. Mas aí tinha esse dilema, né? E aí eu lembro que eu fiz uma postagem na época e falei assim, gente, olha só, eu não tenho que fazer muitas explicações, mas assim, tudo que tá nesse EP... É pro meu filho, é uma experiência de um pai que tem seus valores ali na fé, no que vive. E por mais que você não escute uma personagem bíblico dessa vez, um Bartimeu, né, uma outra coisa, mas saiba que tudo está ali, né? Tudo está na minha raiz, né, no que eu vivo, e tudo está no meu jeito de cantar, no meu jeito de transmitir isso pro Estevão. E eu queria muito que isso tocasse outros pais na época, né? E eu consegui, assim, alguns pais, né, começaram a ouvir, né? E eu tinha essa ânsia de, pô, eu preciso também mostrar pro meu filho que eu sou feliz nessa fé, nessa música, e que tudo isso tá no nosso caminho.
1: O Wallace é um paizão, né? A gente acompanha, quem acompanha as redes sociais.
2: Sou Wallace Souza, agora você vai acompanhar.
1: Pode ver, ele é testemunha mesmo assim, da sua parceria com a Grazi, da sua presença como pai, sim, né? Sempre. Eu acho que a paternidade te mudou, eu acompanhei muito, isso muito, muito, né? Da,
2: nossa, como eu precisava ser pai.
1: Como você se reorganizou em muitas outras coisas muito, da, muito. Das suas paternidades internas aí,
2: meu
1: né?
2: Meu filho mudou a minha vida, assim. Eu escrevi recentemente também isso. Falei, cara, o Estevão. Primeira coisa, né, assim. E não vai ser, obviamente, o resumo dessa conversa, mas passei por um processo de depressão terrível ali naquele início, antes da pandemia até. E quando veio a pandemia, acabou tudo, né, pra mim, né? E aí, Graça falou: se cuida, porque desse jeito não dá. Comecei a me cuidar, né? Olhava pro meu filho assim, a gente fazia um ritual noturno com ele ali, dar um banho, alguma coisa, ouvir uma música. Me via de fora da coisa, sabe? Tipo assim, ah, eu sou uma memória, eu sou um. E aí, minha psicóloga logo falou: ó. Pensamento de não vida não é pensamento de vida, né? Vamos se ligar nisso. Cara, consegui passar disso, aí consegui chegar no meu laudo, sou uma pessoa laudada TDAH, consegui, né, fazer o tratamento. E aí ver que realmente esse coração inquieto de, pô, cara, eu sou um cara social dentro da igreja. Cara, preciso falar disso pra igreja, preciso falar disso na minha bolha. Comecei a falar de, né, de transtornos, de tudo mais, de neurodivergência.
1: Verdade.
2: Por um tempo também fiz isso muito na minha rede. E aí tô sempre disposto a encarar esse novo, né? E o vídeo também faz parte disso, né?
1: Uhum.
2: O vídeo também entra muito nessa referência.
1: Porque,
2: né,
1: no vídeo você traz o seu olhar, né? A sua leitura, a sua interpretação do que você está vendo. Porque às vezes a gente vive uma situação e não interpreta aquilo de uma, ou interpreta só de uma maneira. E você lança um olhar que, como o Felipe falou, assim, aqui tem uma coisa especial, aqui tem uma sensibilidade, uma capacidade de enxergar uma realidade.
0: E, né, eu acho que é interessante. Todos nós, né, qualquer ser humano está sujeito a passar por, você falou, a questão da depressão.
1: É,
0: né? Não é porque você reza, não é porque você é católico, não é porque você
2: tava
0: tem fé.
2: Estava no meu melhor momento de fé.
0: É. Isso não quer dizer uma coisa. Existem. E ser cristão também, né, e acreditar no Cristo, ter fé, é saber que ele nos dá os meios para superar.
1: Sim,
0: né? Exatamente. E às vezes o meio para superar também é um tratamento, como
2: sim,
0: você
2: exatamente,
0: correu. São os meios que estão dispostos aí, né, expostos para nós, então estão, que nós podemos acessar e devemos acessar. E ter esse cuidado também com o outro. Mas eu acho que essa história, até, eu acho que é interessante a gente retomar, né? E o. Só que daqui a pouco a gente vai pro terceiro bloco. Vamos terminar. Toca mais um trechinho da música, do refrão ali pra.
2: Da Rua da Memória?
0: Da Rua da Memória. Eu acho que a ideia do após, eu acho sensacional a gente, esse comprometimento também, que é o legado, né? E o que a gente, a responsabilidade que a gente tem que ter pra quem vem depois.
2: E muito da minha avó, assim, que eu falo, né? Os avós que rezaram, né? A sós, minha avó, pô, todo dia lá com a TVzinha dela ligada, rezando o terço.
0: Que baleza.
2: E quanto que ela intercedeu, né, pra nossa família tá prosseguindo hoje.

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25: Estamos de volta aqui para o nosso, infelizmente, último bloco aqui com o Wallace. Muito legal,
26: mais.
25: Muito legal.
26: Comenta para eu voltar, voando, pessoal, né, cara? Por favor.
25: E ó, qualquer comentário de vocês, manda pra gente o que te tocou e também experiências de vocês compartilhando sobre os assuntos que a gente está tratando aqui. Estamos falando um pouco agora também da questão dos transtornos, né, que acontece e que a gente tem que saber lidar com naturalidade, apesar de às vezes a gente ficar meio...
27: Isso é difícil,
25: é, né? Fica meio envergonhado, a gente não quer comentar, cada um tem uma reação, a gente sabe que as reações são diferentes, mas a gente tem que ter naturalidade, que isso é super comum, super normal, e a gente tem que enfrentar essas coisas como grupo, como igreja também. Claro. Né? E antes de seguir a conversa,
1: Nosso Instagram, para quem quiser. Eu falei que tem que comentar, mas tem que saber como é que vai comentar.
2: Pelo oficial, pelo YouTube, pelo canal do YouTube da Rádio Catedral. Você pode mandar suas mensagens, seu comentário, suas sugestões pelo WhatsApp 32 31 35 67. E a gente, esse programa é um programa para vocês. Wallace, como é que foi descobrir o TDAH?
3: Cara, eu chego no TDAH justamente por essa depressão que eu não passava, né? E aí, quando começo a pesquisar sobre, descubro que depressão, ansiedade são comorbidades que o TDAH, né, também Sim. tem. E geralmente o adulto chega no consultório através disso. Né? Também é um dado quando eu conversei com a minha neurologista.
2: Porque existe muito o estereótipo da pessoa com déficit de atenção, né? O estereótipo que muitas vezes não condiz com a pessoa mesma. Ela vive aquele TDAH, muitas vezes funcional. Mas a custo muito alto,
3: A minha primeira conversa com a neurologista foi exatamente isso. Ó, certeza, você é uma pessoa com TDAH. Foi uma conversa longa, 2 horas, com a Carol Jabarra, maravilhosa. E falou, com certeza, você é uma pessoa com TDAH. E, obviamente, como todas as pessoas, você foi mascarando, aprendendo a mascarar, espelhar comportamentos para sobreviver no mundo, né?
1: É verdade.
3: Tua mochila é mais pesada. Mas é isso, tu chegou até aqui, vamos ver o que a gente pode fazer agora. Né? Então, eu chego nesse lugar, depois faço toda a avaliação com a neuropsicóloga, né, que é uma outra profissional. Na minha época, eu já achava assim, quando fui diagnosticado, não achei tão acessível, né, os valores e tudo mais. Agora está um pouco mais. E aí todo mundo começa a falar, nossa, mas agora todo mundo é autista? Todo mundo é TDAH? Não, agora tem mais diagnóstico, e graças a Deus, né? E o diagnóstico na idade adulta, né, que é uma pergunta também que o pessoal fala assim, ah, mas e aí, o que adianta agora? Eu sou adulto e eu vou pegar um laudo para quê? Para você primeiro para você dar nome para coisas que você não sabia na sua vida.
2: Ou que tinham nomes ruins, por exemplo.
3: Exato,
2: ele é muito desatento, ele esquece tudo.
1: Ele não grava nada.
2: Ele não tem a cabeça no lugar, ele tem a cabeça tão voada.
3: Exatamente.
2: E não é, a pessoa tem uma dificuldade e é da pessoa. Isso. É um transtorno, ou seja, não é uma doença, uma coisa que pode ser curada. Isso. É uma característica da pessoa.
3: O nome,
2: né,
3: que o pessoal fala assim, até que é o correto, é a disfunção executiva, né? O transtorno é o que a gente é pro mundo.
2: Para
3: lidar com a gente, né? Mas a disfunção executiva, você sabe o que tem que fazer às vezes, tudo mais, mas o seu cérebro não consegue conectar com o seu corpo para executar. E ao mesmo tempo você tem aptidões que as pessoas não entendem.
2: É verdade.
3: Como que uma mente tão distraída consegue fazer outras coisas, né? E aí foi isso, né? Fiz a avaliação, tudo mais, saiu o laudo. E aí dei nome às coisas que eu não sabia na minha vida. Primeiro passo. Depois, aonde que esse TDAH hoje, na minha idade adulta, me prejudica? Prejudica aqui. Vamos tratar essa depressão de uma maneira diferente agora? Vamos.
2: Claro.
3: Bom, a medicação. Vamos usar essa medicação? Beleza. Comecei a usar a medicação. Mudei a minha vida, assim, numa questão de objetividade. Aceitei minha nova profissão, videomaker. Foi através da medicação, entendeu? Eu já fazia isso pra minha esposa. Minha esposa é fotógrafa. Já filmava, já editava, já fazia, cuidava da parte empresarial dela. Só que não fazia nada pra mim.
2: Uhum.
3: E a partir da medicação, consegui organizar minha mente para dar o passo com meus vídeos.
2: Essa palavra eu acho que é a palavra-chave, né? A organização. A gente precisa organizar.
3: Isso.
2: Eu vejo pelo João, que é autista, mas também com TDAH. É muito engraçado. Às vezes eu falo assim: ô João, vai lá pegar um short na sua gaveta. Aí ele vai. Entre ele até o quarto, ele já foi para milhões de situações, né? E a dificuldade que a gente tem de organização. E a organização, ela dá segurança, dá tranquilidade para tudo, né? Até para você viver as suas dimensões humanas, paternidade,
3: justo,
2: como marido, como músico, como artista, enfim.
1: Hoje, antes de sair de casa, separando algumas coisas para sair, né? Eu falei assim, cara, eu sou TDAH também, uhum, né? Mas eu falei, cara, a história da minha vida, né, irmão? Eu não acho que eu tô procurando e encontro que eu não tô, não tô buscando.
3: E quando encontra, né?
1: Isso aqui tá aí. É porque assim, isso aqui tá aqui que eu tava procurando ano passado, né? Assim, e assim, é muito difícil. Eu lembro que eu tava no colégio, uma vez eu tava tendo uma palestra sobre isso, né? E foi bom. E você falou uma coisa que é importante. A gente saber que tem é muito... Yes. Confortante.
3: Isso,
1: sabe? É, eu, uma pessoa que estava do meu lado, né? Tava assistindo assim, aí ela olhou assim para mim, assim, chorando, assim, quase, né? Aí eu falei assim: agora eu te entendo. Agora isso. Eu te entendo em muitas coisas.
2: Mas ajuda porque... muito.
1: Ajuda, você sente, mas, cara, você passa muito tempo da tua vida, também foi adulto, claro. Né, que eu descobri. Sim. Você passa muito tempo achando que você é um incompetente.
3: É,
1: né?
3: essa é a palavra.
2: Até vou te falar, até na banda a gente sente isso, né? Por exemplo, antigamente, a minha relação com o Felipe vem de antes até da banda, né? Sim. E muitas vezes eu ficava assim, como é que o Felipe não percebeu isso? Como é que o Felipe não tem atenção? Aí a gente vai pra onde? A gente vai. Que horas que eu vou? Que horas que eu. Qual é a companhia? Aí é muito engraçado. Aí eu ficava assim, eu me sentia sobrecarregado. Falei assim, é de chileixo do cara, por que ele não olha o negócio? Hoje eu tenho uma tranquilidade enorme com isso. E muito percebo bom. Que você se esforça para se organizar,
3: muito
2: porque
3: bom.
2: Ele cria estratégia, já percebi que ele já criou certas estratégias. Isso. E é isso aí, a gente vai vivendo mais leve também, né, gente? Lembrando que diagnóstico não é destino, não é que você tem um diagnóstico que, poxa, não, então agora eu nasci assim, eu cresci assim, eu vou ser sempre assim. Não, você vai criar os mecanismos, as estratégias para ter uma qualidade de vida melhor.
3: Tem uma coisa importante nisso que você falou, por exemplo, essa organização. A minha neurologista sempre fala, a palavra... para você chegar em algum lugar é o prejuízo. O que, que você tem de prejuízo na sua vida? Né? Aquele sintoma, aquela comorbidade que você tem que está trazendo prejuízo. Chegar atrasado num trabalho, não conseguir fazer tarefas em casa, né, para colaborar com a casa junto com a esposa ou com paternidade, enfim. E muitas pessoas, né, estão nesse quadro hoje em dia, homens principalmente, não conseguem às vezes dar o braço a torcer que precisa de ajuda. E, cara, como a vida pode ser mais leve... Não vai ser, obviamente, uma pena, tá? Assim, a minha vida não é fácil, mas ela se tornou mais leve. E aí eu entendo até que isso está em Jesus, né? Porque, assim... Vinde a mim, todos vós estáis sobrecarregados, né?
1: É. Isso aí.
3: Eu aliviarei o peso dos vossos fardos.
1: E outro dia, algum tempo atrás, né? Eu tava falando assim... Pô, cara, como é que estão as coisas? Eu falei assim... mas tá... As coisas, assim... Tô com muitos problemas, muita coisa para resolver, muita... Tá pesado. Aí você, mas pra quem não tá? A pessoa fala assim, pra quem não tá? Pô, por que você é tão especial que a tua vida tá ótima, tranquila, não tem problema? Nunca é pra ser assim. É. Né? A vida é um superar, é uma superação constante. E eu acho assim, o diagnóstico, eu acho que muito importante, as pessoas, assim, eu vejo que muitas têm medo do diagnóstico, mas o diagnóstico é fundamental, te ajuda a crescer. Justo. Ele não é um destino, mas é uma partida.
3: Exatamente.
1: Porque você começa a se... reorganizar a tua cabeça e você começa a trabalhar a tua autoestima, até de uma forma que assim, sabe o que eu pensei? Com tudo isso eu consigo chegar onde eu tô.
3: Claro,
1: com tudo isso nós estamos avançando. Né? Então, o problema vai ser, cada um vai ter o seu. Né?
3: E falando até do Setembro Amarelo, assim, pra completar, né? Até chegar no Setembro Amarelo, né? Chegar no final, né? Até chegar em estar, né, de fato, no limite. Tem um caminho, tem coisas que vão aparecendo, pessoas que são ao seu redor percebem. Se elas forem legais com você, elas vão falar, ó, isso aqui tá demais, isso aqui não tá dando certo. E, pô, o que a gente pode fazer diante disso, diante da palavra de um amigo, de uma esposa, de um filho, é correr atrás, galera, e saber quem você é. E até se não for, né? Mas assim, pô, então não é isso, mas onde que eu preciso de ajuda, né? Verdade. Mas principalmente se você sente que precisa de ajuda, cara, procura agora, porque... Depois já é mais longe, né?
1: E é isso aí, a gente tá aqui para isso, né? Ser irmão na fé não é só cumprimentar no abraço da paz, né?
3: É isso.
1: É você, no convivência diária, tá com a pessoa, perceber, ter paciência, trabalhar, né? As nossas características juntos e crescer como irmãos fraternos, né? Amém. Realmente é na fé.
2: É isso aí. Eu acho que uma das coisas que eu acho interessante também no teu trabalho, né, Wallace? A gente tá chegando aí finalzinho do programa, mas a gente...
1: Ainda tem tempo, tá?
2: Eu diria que ainda tem tempo.
1: Então encerre antes, por favor. Tá tão bom essa conversa.
2: Mas eu acho interessante, como você é um cara que é muito gregário, né? Você ali no grupo, muito gregário, uma pessoa que agrega, que congrega com as pessoas.
1: Sim,
2: também.
1: Sim, obrigado pela aula.
3: Obrigado, realmente. Eu não
1: tô gregário.
3: Fiquei com vergonha de falar que eu não conhecia, né? Mas...
1: Você conhece pessoas gregárias na sua vida?
3: Marco um gregário aqui
1: no Marco um gregário, aí. Fala... Manda pra gente o nome de 4 pessoas gregárias que você conhece.
2: Tá ótimo de me concentrar nisso.
1: Tá bom, vai lá, vamos
2: te mas eu acho interessante isso. E sempre muito parceiro, né? Eu vi você. Você falou do Thiago, você falou da sua relação com o Estevão, da tua relação com a Grazi. você falou dessa rua da memória que é povoada de gente. Muita que impactou gente, a tua vida.
1: Ah, mas peraí, você
2: falou da Rádio Catedral. É,
1: mas não falou da Banda Dom.
2: Mas não falou da Banda Dom.
1: Pô, você não tem nenhuma música da Banda Dom que, tipo, que tenha pelo menos te conquistado em alguma coisa? Não é, possível.
3: É impossível segurar um violão na igreja e não tocar a Banda Dom, né, cara?
1: Ainda que você isso? Não queira, eu não provoquei por causa
3: disso. Ainda que você não queira, né?
1: Não foi. Foi intencional. Qual é a música? Cara, qual é a música, meu caro?
3: Muitas, né? Mas acho que Tudo é do Pai é um bem legal. Não me considero hoje um filho pródigo, tá? Nesse momento que eu tô retomando o Wallace Souza. Mas é uma música que me ajuda muito a rezar, principalmente quando eu tô trabalhando lá na hora do vídeo, né? E vejo que da criancinha mais novinha, a senhorinha mais velhinha, cantam Tudo é do Pai. Eu falo, cara, eu acho que é isso, né? Esse é o lugar, né? Pra que todos tenham vida, né? E essa música eu acho que faz essa ponte. Né? Cara, eu acho que é isso, né? Esse é o lugar, né? Pra que todos tenham vida, né? E essa música eu acho que...

0: Muito legal, meu brother. Obrigado pela honra de ter cantado Tudo do Pai com a gente. Gente, obrigado aí por acompanhar a gente aí até esta hora da noite para quem está assistindo aqui na Rádio Catedral.
1: Pode estar assistindo no YouTube, pode assistir a qualquer hora do dia e da noite.
0: Se dormiu durante o programa, retoma no YouTube lá que você continua assistindo ali. Muito legal. Obrigado, Wallace, mais uma vez por estar aqui com a gente. Deus abençoe teu talento, a tua vida, sabe? Tenho certeza que a tua música chega nas pessoas e toca o coração de como tocou os nossos.
2: Amém, né? Obrigado.
0: De tantas pessoas aí. Continua na firme na fé. Estamos aí. Somos seus fãs também.
1: É
0: e vamos
1: aí,
0: tocar.
1: Cara.
0: Vamos tocar mais junto, tá bom?
2: Obrigado.
0: Mais uma vez, lembrando, 3231-3567 é o WhatsApp. Que
1: tô quase boa divisão,
0: hein? Irmão, isso aqui tá quase um teste oftalmológico, isso aqui. É o telefone do zap da Rádio Catedral. Mande sua mensagem, conversa com a gente e também no
1: Badadão Oficial, no Instagram e aqui nos comentários do YouTube também você pode mandar sua mensagem.
0: É isso aí. E sou?
2: Sou o Wallace Souza. Wallace com L só, Souza com Z.
0: Show de bola, gente. Até a próxima.
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0: implora a minha misericórdia, especialmente pelos pecadores, e ao menos por um breve tempo, reflete sobre a minha paixão, especialmente sobre o abandono que me encontrei no momento da agonia. Esta é a hora de grande misericórdia para o mundo inteiro. Permitirei que penetres na minha tristeza mortal. Nesta hora, nada negarei à alma que pedir pela minha paixão. Em nome do Pai, do Filho e do Espírito Santo.
1: Amém. Amém.
0: Pai nosso, que estais nos céus, santificado seja o vosso nome. Venha a nós o vosso reino. Seja feita a vossa vontade, assim na terra como no céu. O pão nosso de cada dia nos dai hoje. Perdoai-nos as nossas ofensas, assim como nós perdoamos a quem nos tem ofendido. E não nos deixeis cair em tentação, mas livrai-nos do mal. Amém.
2: Ave Maria, cheia de graça, o Senhor é convosco. Bendita sois vós entre as mulheres. Bendito é o fruto do vosso ventre, Jesus. Santa Maria, Mãe de Deus, rogai por nós, pecadores, agora e na hora de nossa morte. Amém.
0: Professemos a nossa fé.
3: Creio em Deus, Pai Todo-Poderoso, Criador do céu e da terra, e em Jesus Cristo, seu único Filho, nosso Senhor, que foi concebido pelo poder do Espírito Santo, nasceu da Virgem Maria, padeceu sob Pôncio Pilatos, foi crucificado, morto e sepultado, desceu à mansão dos mortos, ressuscitou ao terceiro dia, subiu aos céus, está sentado à direita de Deus Pai Todo-Poderoso, donde há de vir a julgar os vivos e os mortos. Creio no Espírito Santo, na Santa Igreja Católica, na comunhão dos santos, na remissão dos pecados, na ressurreição da carne, na vida eterna. Amém.
4: Nesta primeira dezena, nós colocamos aos pés de Jesus misericordioso a sua vida, suas intenções, suas necessidades mais profundas do íntimo do seu coração. Nos unimos às almas do purgatório, rezamos pela conversão dos pecadores do mundo inteiro, pela conversão da nossa família. Eterno Pai,
5: eu vos ofereço o corpo e o sangue, a alma e a divindade de vosso diletíssimo Filho, nosso Senhor Jesus Cristo, em expiação dos nossos pecados e os do mundo inteiro.
4: Pela sua dolorosa paixão,
0: tende misericórdia de nós e do mundo inteiro.
4: Pela sua dolorosa paixão,
0: tende misericórdia de nós e do mundo inteiro.
4: Pela sua dolorosa paixão,
0: tende misericórdia de nós e do mundo inteiro.
4: Pela sua dolorosa paixão,
0: tende misericórdia de nós e do mundo inteiro.
4: Pela sua dolorosa paixão,
0: tende misericórdia de nós e do mundo inteiro.
4: Pela sua dolorosa paixão,
0: tende misericórdia de nós e do mundo inteiro.
4: Pela sua dolorosa paixão,
0: tende misericórdia de nós e do mundo inteiro.
4: Pela sua dolorosa paixão,
0: tende misericórdia de nós e do mundo inteiro.
4: Pela sua dolorosa paixão,
0: tende misericórdia de nós e do mundo inteiro.
4: Pela sua dolorosa paixão,
0: tende misericórdia de nós e do mundo inteiro. Nesta segunda dezena, nós rezamos por você que está doente, por você no leito do hospital, por você que traz uma doença incurável, e com você dizemos: Jesus, eu confio em vós. Convidamos você agora a abandonar-se inteiramente na misericórdia de Jesus que o envolve agora. Nós colocamos aos pés de Jesus todos os enfermos, aqueles que nós conhecemos e amamos, e especialmente rezamos por aqueles enfermos esquecidos, pelos quais ninguém mais reza, e por isso rezamos com imensa confiança. Eterno Pai,
3: eu vos ofereço o corpo e o sangue, a alma e a divindade de vosso diletíssimo Filho, nosso Senhor Jesus Cristo, em expiação dos nossos pecados e os do mundo inteiro.
0: Pela sua dolorosa paixão,
4: tende misericórdia de nós e do mundo inteiro.
0: Pela sua dolorosa paixão,
4: tende misericórdia de nós e do mundo inteiro.
0: Pela sua dolorosa paixão,
4: tende misericórdia de nós e do mundo inteiro.
0: Pela sua dolorosa paixão,
4: tende misericórdia de nós e do mundo inteiro.
0: Pela sua dolorosa paixão,
4: tende misericórdia de nós e do mundo inteiro.
0: Pela sua dolorosa paixão,
4: tende misericórdia de nós e do mundo inteiro.
0: Pela sua dolorosa paixão,
4: tende misericórdia de nós e do mundo inteiro.
0: Pela sua dolorosa paixão,
4: tende misericórdia de nós e do mundo inteiro.
0: Pela sua dolorosa paixão,
4: tende misericórdia de nós e do mundo inteiro.
0: Pela sua dolorosa paixão,
4: tende misericórdia de nós e do mundo inteiro. Nesta terceira dezena, nós apresentamos a Jesus misericordioso toda e qualquer forma de desespero. Nós pedimos que o sangue e água que jorram do diletíssimo coração de Jesus envolva agora, na paz que vem do Senhor, toda e qualquer pessoa que se sente em desespero, as famílias, os doentes, os agonizantes deste dia, os endividados, que recebam agora, no nome de Jesus, do coração misericordioso de Jesus, a paz que o mundo não conhece. Rezemos agora com imensa confiança. É Jesus misericordioso quem nos visita. Eterno Pai,
3: eu vos ofereço o corpo e o sangue, a alma e a divindade de vosso diletíssimo Filho, nosso Senhor Jesus Cristo, em expiação dos nossos pecados e os do mundo inteiro.
4: Pela sua dolorosa paixão,
0: tende misericórdia de nós e do mundo inteiro.
4: Pela sua dolorosa paixão,
0: tende misericórdia de nós e do mundo inteiro.
4: Pela sua dolorosa paixão,
0: tende misericórdia de nós e do mundo inteiro.
4: Pela sua dolorosa paixão,
0: tende misericórdia de nós e do mundo inteiro.
4: Pela sua dolorosa paixão,
0: tende misericórdia de nós e do mundo inteiro.
4: Pela sua dolorosa paixão,
0: tende misericórdia de nós e do mundo inteiro.
4: Pela sua dolorosa paixão,
0: tende misericórdia de nós e do mundo inteiro.
4: Pela sua dolorosa paixão,
0: tende misericórdia de nós e do mundo inteiro.
4: Pela sua dolorosa paixão,
0: tende misericórdia de nós e do mundo inteiro.
4: Pela sua dolorosa paixão,
0: tende misericórdia de nós e do mundo inteiro. Nesta quarta dezena, nós apresentamos a Jesus as necessidades mais íntimas de cada um de nós. E por isso agora você apresenta a sua necessidade. Fale com Jesus agora, que ouve-nos em oração. Porque Jesus tudo pode, nós queremos também nesta dezena pedir por nossas famílias e em especial por todos aqueles que precisam de um trabalho. Jesus, nós pedimos por todo pai de família, por toda mãe de família, por todo jovem que precisa trabalhar. Nós pedimos, Senhor, que tua divina misericórdia, unida à tua divina providência, abra os caminhos para todos os trabalhadores que precisam hoje de um emprego. Rezemos com imensa confiança. Eterno Pai,
3: eu vos ofereço o corpo e o sangue, a alma e a divindade de vosso diletíssimo Filho, nosso Senhor Jesus Cristo, em expiação dos nossos pecados e os do mundo inteiro.
0: Pela sua dolorosa paixão,
4: tende misericórdia de nós e do mundo inteiro.
0: Pela sua dolorosa paixão,
4: tende misericórdia de nós e do mundo inteiro.
0: Pela sua dolorosa paixão,
4: tende misericórdia de nós e do mundo inteiro.
0: Pela sua dolorosa paixão,
4: tende misericórdia de nós e do mundo inteiro.
0: Pela sua dolorosa paixão,
4: tende misericórdia de nós e do mundo inteiro.
0: Pela sua dolorosa paixão,
4: tende misericórdia de nós e do mundo inteiro.
0: Pela sua dolorosa paixão, paixão.
4: Tende misericórdia de nós e do mundo inteiro.
0: Pela sua dolorosa paixão.
4: Tende misericórdia de nós e do mundo inteiro.
0: Pela sua dolorosa paixão.
4: Tende misericórdia de nós e do mundo inteiro.
0: Pela sua dolorosa paixão.
4: Tende misericórdia de nós e do mundo inteiro. Nesta quinta dezena, nós apresentamos a Jesus tudo aquilo que para nós não tem solução aos olhos humanos. Nesta dezena nós rezamos por aquilo que é impossível aos nossos olhos, mas não é para Jesus. Pedimos a Jesus pelas curas físicas, por todas aquelas enfermidades que diante da medicina não há cura, por todos os desenganados, por todos aqueles que passam nesse exato momento por muitas aflições e provações na própria carne. Nós pedimos, Jesus, cura, libertação, restauração, pelo poder da tua infinita misericórdia. Jesus, tu és a nossa solução. Nós pedimos por todas as causas impossíveis, pedimos a tua presença, pedimos a tua fortaleza e nós convidamos nesse instante você que reza conosco, que de maneira especial recorra à intercessão de Santa Faustina, aquela que foi e é a secretária da Divina Misericórdia. Jesus disse a Santa Faustina: peçam muito, muito mesmo, porque o meu desejo é dar muito. Faça seu pedido e reze com um coração feliz e repleto de confiança. Eterno Pai, eu vos ofereço o corpo e o sangue, a alma e a divindade de vosso diletíssimo Filho, nosso Senhor Jesus Cristo, em expiação dos nossos pecados e os do mundo inteiro. Pela sua dolorosa paixão,
0: tende misericórdia de nós e do mundo inteiro.
4: Pela sua dolorosa paixão,
0: tende misericórdia de nós e do mundo inteiro.
4: Pela sua dolorosa paixão,
0: tende misericórdia de nós e do mundo inteiro.
4: Pela sua dolorosa paixão,
0: tende misericórdia de nós e do mundo inteiro.
4: Pela sua dolorosa paixão,
0: tende misericórdia de nós e do mundo inteiro.
4: Pela sua dolorosa paixão,
0: tende misericórdia de nós e do mundo inteiro.
4: Pela sua dolorosa paixão,
0: tende misericórdia de nós e do mundo inteiro.
4: Pela sua dolorosa paixão,
0: tende misericórdia de nós e do mundo inteiro.
4: Pela sua dolorosa paixão,
0: tende misericórdia de nós e do mundo inteiro.
4: Pela sua dolorosa paixão,
0: tende misericórdia de nós e do mundo inteiro.
5: Deus Santo, Deus Forte, Deus Imortal, tende piedade de nós e do mundo inteiro. Deus Santo, Deus Forte, Deus Imortal, tende piedade de nós e do mundo inteiro. Deus Santo, Deus Forte, Deus Imortal, tende piedade de nós e do mundo inteiro.
0: Em nome do Pai, do Filho e do Espírito Santo.
4: Amém.

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1: Em nome do Pai, e do Filho, e do Espírito Santo.
2: Amém. Amém.
1: São Miguel Arcanjo, defendei-nos no combate. Sede nosso refúgio contra as maldades e ciladas do demônio. Ordena-lhe Deus instantemente, o pedimos. E vós, príncipe da milícia celeste, pela virtude divina, precipitai no inferno a Satanás e a todos os espíritos malignos que andam pelo mundo para perder as almas. Amém. Senhor, tende piedade de nós.
2: Senhor, tende piedade de nós.
1: Jesus Cristo, tende piedade de nós.
2: Jesus Cristo, tende piedade de nós.
1: Senhor, tende piedade de nós.
2: Senhor, tende piedade de nós.
1: Jesus Cristo, ouvi-nos.
2: Jesus Cristo, ouvi-nos.
1: Jesus Cristo, atendei-nos.
2: Jesus Cristo, atendei-nos.
1: Pai celeste, que sois Deus,
2: tende piedade de nós.
1: Filho redentor do mundo, que sois Deus,
2: tende piedade de nós.
1: Espírito Santo, que sois Deus,
2: tende piedade de nós.
1: Trindade Santa, que sois um único Deus,
2: tende piedade de nós.
1: Santa Maria, Rainha dos Anjos,
2: rogai por nós.
1: São Miguel,
2: rogai por nós.
1: São Miguel, cheio da graça de Deus,
2: rogai por nós.
1: São Miguel, perfeito adorador do Verbo Divino,
2: rogai por nós.
1: São Miguel, coroado de honra e de glória,
2: rogai por nós.
1: São Miguel, poderosíssimo príncipe dos exércitos do Senhor,
2: rogai por nós.
1: São Miguel, porta estandarte da Santíssima Trindade,
2: rogai por nós.
1: São Miguel, guardião do paraíso,
2: rogai por nós.
1: São Miguel, guia e consolador do povo israelita,
2: rogai por nós.
1: São Miguel, esplendor e fortaleza da Igreja militante,
2: rogai por nós.
1: São Miguel, honra e alegria da Igreja triunfante,
2: rogai por nós.
1: São Miguel, luz dos anjos,
2: rogai por nós.
1: São Miguel, baluarte dos cristãos,
2: rogai por nós.
1: São Miguel, força daqueles que combatem pelo estandarte da cruz,
2: rogai por nós.
1: São Miguel, luz e confiança das almas no último momento da vida,
2: rogai por nós.
1: São Miguel, socorro muito certo,
2: rogai por nós.
1: São Miguel, nosso auxílio em todas as adversidades,
2: rogai por nós.
1: São Miguel, arauto da sentença eterna,
2: rogai por nós.
1: São Miguel, consolador das almas que estão no purgatório,
2: rogai por nós.
1: São Miguel, a quem o Senhor incumbiu de receber as almas que estão no purgatório,
2: rogai por nós.
1: São Miguel, nosso príncipe,
2: rogai por nós.
1: São Miguel, nosso advogado,
2: rogai por nós.
1: Cordeiro de Deus, que tirais o pecado do mundo,
2: perdoai-nos, Senhor.
1: Cordeiro de Deus, que tirais o pecado do mundo,
2: ouvi-nos, Senhor.
1: Cordeiro de Deus, que tirais o pecado do mundo,
2: tende piedade de nós, Senhor.
1: Rogai por nós, ó glorioso São Miguel, príncipe da Igreja de Cristo,
2: para que sejamos dignos de suas promessas. Amém.
1: Oremos. Senhor Jesus, santificai-nos por uma bênção sempre nova. E concedei-nos, pela intercessão de São Miguel, essa sabedoria que nos ensina a juntar riquezas do céu e a trocar os bens do tempo presente pelos da eternidade. Vós que viveis e reinais em todos os séculos dos séculos.
2: Amém.
1: Consagração a São Miguel Arcanjo. Ó príncipe nobilíssimo dos anjos, valoroso guerreiro do Altíssimo, zeloso defensor da glória do Senhor, terror dos espíritos rebeldes, amor e delícia de todos os anjos justos, meu diletíssimo arcanjo São Miguel, desejando eu fazer parte do número dos vossos devotos e servos, a vós hoje me consagro, me dou e me ofereço, e ponho-me a mim próprio, a minha família e tudo que me pertence, debaixo da vossa poderosíssima proteção. É pequena a oferta do meu serviço, sendo como sou um miserável pecador. Mas vós engrandecereis o afeto do meu coração. Recordai-vos que de hoje em diante estou debaixo do vosso sustento e deveis assistir-me em toda a minha vida e obter-me o perdão dos meus muitos e graves pecados. A graça de amar a Deus de todo o coração, ao meu querido Salvador Jesus Cristo e à minha Mãe Maria Santíssima. Obtende-me aqueles auxílios que me são necessários para obter a coroa da eterna glória. Defendei-me dos inimigos da alma, especialmente na hora da morte. Vinde, ó príncipe gloriosíssimo, assistir-me na última luta. e com a vossa arma poderosa lançai para longe, precipitando nos abismos do inferno, aquele anjo quebrador de promessas e soberbo que um dia prostrastes no combate no céu. São Miguel Arcanjo, defendei-nos no combate para que não pereçamos no supremo juízo. Amém.

0: graças e louvores sejam dados a todo momento
1: ao Santíssimo e Diviníssimo Sacramento.
0: Graças e louvores sejam dados a todo momento
1: ao Santíssimo e Diviníssimo Sacramento.
0: Graças e louvores sejam dados a todo momento
1: ao Santíssimo e Diviníssimo Sacramento.
0: Meu Deus, eu creio,
1: adoro, espero e amo-vos. Peço-vos perdão por aqueles que não creem, não adoram, não esperam e não vos amam.
0: Meu Deus, eu creio,
1: adoro, espero e amo-vos. Peço-vos perdão por aqueles que não creem, não adoram, não esperam e não vos amam.
0: Meu Deus, eu creio,
1: adoro, espero e amo-vos.
0: Peço-vos perdão por aqueles que não creem, não adoram, não esperam e não vos amam. Estamos aqui reunidos em nome do Pai, do Filho e do Espírito Santo.
1: Amém.
0: Passamos as nossas intenções para o Santo Rosário de hoje. Queremos rezar pelo Papa Leão, pela sua vida, pela sua saúde, pelas suas intenções. Rezamos pelos bispos do mundo inteiro. Coloque o nome do seu bispo diante de Jesus. Quero rezar por Dom José Negre, por Dom Marcelo, seu auxiliar, Dom Fernando Emérito, pela Diocese de Santo Amaro. Rezamos por todos os sacerdotes. Reze pelo seu pároco. Pedimos a Deus santas vocações para a sua igreja. Rezo pelo meu Instituto dos Carmelitas Mensageiros do Espírito Santo, irmãos e irmãs. Para nossa fundadora, irmã Maria José do Espírito Santo. Pela santificação das famílias. Pela santificação dos casais, pela conversão dos pecadores, pelas almas do purgatório, pela paz no mundo, tantos países em guerra, que Deus nos traga a paz. Pedimos pela nossa nação, por suas necessidades. Rezamos pelas pessoas e lugares vítimas de catástrofes naturais no mundo inteiro. Rezamos pelos desempregados, pelos doentes, pelos sofredores, pela obra de Nossa Senhora de Guadalupe, pelas necessidades que ela vive neste momento, por todos que rezam este rosário conosco, por todos que vão rezar hoje, por todos que em algum momento já entraram nessa live para orar. Que o Senhor possa nos tocar. Faça o teu pedido, faça a tua prece. Jesus está te escutando agora.

0: Obrigado, Jesus, por sua presença em nosso meio. Obrigado, Jesus, por mais um dia. Obrigado, Senhor. Que bom começarmos mais um rosário. 18º dia. 18º dia. Obrigado por nos levantar mais um dia. Bom dia, minha gente! Bom dia! Como é que vocês estão? Como é que você está aí na sua casa? Bora ficar de pé? Você já está de pé? Já lavou esse rosto? Já passou uma água no seu rosto? Fica de pé. E é uma alegria ter você em mais um dia. Você que está aqui pela primeira vez, seja bem-vindo. 18º dia que a gente está junto. Logo, logo a gente está chegando na metade do nosso propósito. Ainda falta uma caminhada para cumprir o propósito. Mas que alegria já ir chegando na metade de tanta bênção que a gente já viveu. Quero saudar você que nos acompanha pelo Twitch, pelo X, pelo TikTok, pelo Instagram, pelo canal do YouTube, Facebook. Seja bem-vindo. Você que nos acompanha pela TV Canção Nova, pela Rede Vida, pelas rádios. Quero saudar os que estão aqui comigo, Jadson, Claudemir, Matheus, Natan. Bom dia, Tiago.
1: Bom dia, Frei, sua bênção.
0: Alguma novidade, não?
1: Ainda não.
0: Estamos rezando pela sua criança, pela sua esposa. Benícia, bom dia.
2: Sua bênção, Frei.
0: Deus abençoe. Como é que tá o irmão? Tá bem?
2: Tá bem, graças a Deus.
0: Que bom. E hoje temos novidade aqui. Quem voltou? Frei Adene, seja bem-vindo, meu querido. Alegria ter você aqui.
3: Bom dia, Frei, sua bênção.
0: E tem o Frei Giovanni, tá aqui também, mas quis rezar ali num cantinho. Ó. Tá lá, escondidinho, mas tá aqui com a gente também. Vocês conhecem. Vamos cantar. Vamos colocar diante de Jesus.

Enquanto eu canto essa letra, eu quero que você imagine essa letra acontecendo na nossa vida um dia. Imagina isso.

0: Pegue o seu terço e vamos rezar com muita fé. Creio em Deus Pai Todo-Poderoso,
1: Criador do céu e da terra, e em Jesus Cristo, seu único Filho, nosso Senhor, que foi concebido pelo poder do Espírito Santo, nasceu da Virgem Maria, padeceu sob Pôncio Pilatos, foi crucificado, morto e sepultado, desceu à mansão dos mortos, ressuscitou ao terceiro dia, subiu aos céus, está sentado à direita de Deus Pai Todo-Poderoso, de onde há de vir julgar os vivos e os mortos. Creio no Espírito Santo, na Santa Igreja Católica, na comunhão dos santos, na remissão dos pecados, na ressurreição da carne, na vida eterna. Amém.
0: Um Pai Nosso com três Ave Marias em honra à Santíssima Trindade. Pai Nosso que estais no céu, santificado seja o vosso nome, venha a nós o vosso reino. Seja feita a vossa vontade, assim na terra como no céu.
1: O pão nosso de cada dia nos dai hoje, perdoai-nos as nossas ofensas, assim como nós perdoamos a quem nos tem ofendido. E não nos deixeis cair em tentação, mas livrai-nos do mal. Amém.
0: Ave Maria, cheia de graça, o Senhor é convosco. Bendita sois vós entre as mulheres, e bendito é o fruto do vosso ventre, Jesus.
1: Santa Maria, Mãe de Deus, rogai por nós, pecadores, agora e na hora de nossa morte. Amém.
0: Ave Maria, cheia de graça, o Senhor é convosco. Bendita sois vós entre as mulheres, e bendito é o fruto do vosso ventre, Jesus.
1: Santa Maria, Mãe de Deus, rogai por nós, pecadores, agora e na hora de nossa morte. Amém.
0: Ave Maria, cheia de graça, o Senhor é convosco. Bendita sois vós entre as mulheres, e bendito é o fruto do vosso ventre, Jesus.
1: Santa Maria, Mãe de Deus, rogai por nós, pecadores, agora e na hora de nossa morte. Amém.
0: Glória ao Pai, ao Filho e ao Espírito Santo.
1: Como era no princípio, agora e sempre. Amém.
0: Ó meu Jesus,
1: perdoai-nos, livrai-nos do fogo do inferno, levai as almas todas para o céu, e socorrei principalmente as que mais precisarem da vossa misericórdia.
0: Minha gente, que alegria nós estarmos juntos. Hoje, 18º dia, que caminhada que a gente tem feito. Que alegria ter você aqui, você que está agora pontualmente aqui conosco. É alegria imensa nós rezarmos juntos. Eu sempre gosto de dizer, a gente é uma família de oração. Você faz parte da minha família de oração. Nós estamos juntos nessa caminhada. Para você que tem um itinerário, nós estamos na página 175. Hoje o tema é muito interessante. Sobriedade no olhar. Sobriedade do olhar. Nosso versículo base é o Salmo 100, versículo 3. Não proporei ante meus olhos nenhum pensamento culpável. Terei horror àquele que pratica o mal, não será ele meu amigo. Não proporei ante meus olhos nenhum pensamento culpável. Este primeiro mistério gozoso, nós vamos contemplar o anúncio do anjo Gabriel à Virgem Maria. Você pode abrir sua palavra em Mateus capítulo 5, versículo 8. Essa palavra é tão bonita de Jesus para nós. Mateus capítulo 5, versículo 8. Bem-aventurados os puros de coração. Bem-aventurados os puros de coração, porque verão a Deus. Olha que interessante, a condição para ver Deus. Interessante que não fala assim, bem-aventurados os puros de coração, os puros nos olhos porque verão a Deus. Não, é puros de coração. Então não está dizendo, bem-aventurados os puros de olhos porque verão a Deus. Não, a pureza dos olhos tem a ver com o coração. A pureza dos olhos tem a ver com o coração. O rosário de hoje é a sobriedade do olhar, é a purificação do olhar. Veja que, o que Deus sonha para os meus olhos, ver a Deus. Para que meus olhos foram criados? Para ver a Deus. A gente se maravilha com tanta coisa nessa terra, com uma paisagem bonita, com uma pessoa amada bonita. A gente tem tantas coisas que os nossos olhos sentem prazer em ver. Mas tem algo que os nossos olhos ainda nunca viram. O Os nossos olhos nunca viram a Deus. A não ser assim como eu estou vendo agora, no véu. No véu do sacramento. Isto é o meu corpo. Ele está aqui. Mas meus olhos só veem pela fé. Se tem uma coisa que os olhos do Frei Gilson nunca viram, nunca via Deus, porque... Depois eu acho que a gente vai aprofundar isso. Nesta terra é impossível ver a Deus. Mas Deus já, Jesus já está nos falando, Frei Gilson, se você for puro de coração, verão a Deus. É futuro, verão, verão. Um dia você verá. Quem que são os puros de coração? São Cromácio de Aquileia nos ajuda. Os puros de coração são os que se livraram da imundície do pecado e agradam a Deus por obras de fé e justiça. Como Davi testemunha, quem subirá ao monte do Senhor? O que tem mãos inocentes e coração puro. Vivendo pela fé, com mente pura e consciência imaculada, conquistarão direito, o direito de ver o Deus da glória. Eu quero conquistar o direito de ver a Deus da glória, já não em espelho, em enigmas, mas face a face. Esse verão a Deus que nós estamos vendo aqui, não é mais ver Deus sobre um véu, mas é ver Deus face a face. Quem quer ver Deus face a face? Eu quero ver Deus face a face. Imagina a nossa família de oração aqui, um dia podendo estar junto com Deus face a face. Na Anunciação, Maria tem um coração puro de coração e acolhe o projeto de Deus. Pai nosso que estais no céu, santificado seja o vosso nome, venha a nós o vosso reino. Seja feita a vossa vontade, assim na terra como no céu.
1: O pão nosso de cada dia nos dai hoje, e perdoai-nos as nossas ofensas, assim como nós perdoamos a quem nos tem ofendido. E não nos deixeis cair em tentação, mas livrai-nos do mal. Amém.
0: Ave Maria, cheia de graça, o Senhor é convosco. Bendita sois vós entre as mulheres, e bendito é o fruto do vosso ventre, Jesus.
1: Santa Maria, Mãe de Deus, rogai por nós, pecadores, agora e na hora de nossa morte. Amém.
0: Ave Maria, cheia de graça, o Senhor é convosco. Bendita sois vós entre as mulheres, e bendito é o fruto do vosso ventre, Jesus.
1: Santa Maria, Mãe de Deus, rogai por nós, pecadores, agora e na hora de nossa morte. Amém.
0: Ave Maria, cheia de graça, o Senhor é convosco. Bendita sois vós entre as mulheres, e bendito é o fruto do vosso ventre, Jesus.
1: Santa Maria, Mãe de Deus, rogai por nós, pecadores, agora e na hora de nossa morte. Amém.
0: Ave Maria, cheia de graça, o Senhor é convosco. Bendita sois vós entre as mulheres, e bendito é o fruto do vosso ventre, Jesus.
1: Santa Maria, Mãe de Deus, rogai por nós, pecadores, agora e na hora de nossa morte. Amém.
0: Ave Maria, cheia de graça, o Senhor é convosco. Bendita sois vós entre as mulheres, e bendito é o fruto do vosso ventre, Jesus.
1: Santa Maria, Mãe de Deus, rogai por nós, pecadores, agora e na hora de nossa morte. Amém.
0: Ave Maria, cheia de graça, o Senhor é convosco. Bendita sois vós entre as mulheres, e bendito é o fruto do vosso ventre, Jesus.
1: Santa Maria, Mãe de Deus, rogai por nós, pecadores, agora e na hora de nossa morte. Amém.
0: Ave Maria, cheia de graça, o Senhor é convosco. Bendita sois vós entre as mulheres, e bendito é o fruto do vosso ventre, Jesus.
1: Santa Maria, Mãe de Deus, rogai por nós, pecadores, agora e na hora de nossa morte. Amém.
0: Ave Maria, cheia de graça, o Senhor é convosco. Bendita sois vós entre as mulheres, e bendito é o fruto do vosso ventre, Jesus.
1: Santa Maria, Mãe de Deus, rogai por nós, pecadores, agora e na hora de nossa morte. Amém.
0: Ave Maria, cheia de graça, o Senhor é convosco. Bendita sois vós entre as mulheres, e bendito é o fruto do vosso ventre, Jesus.
1: Santa Maria, Mãe de Deus, rogai por nós, pecadores, agora e na hora de nossa morte. Amém.
0: Ave Maria, cheia de graça, o Senhor é convosco. Bendita sois vós entre as mulheres, e bendito é o fruto do vosso ventre, Jesus.
1: Santa Maria, Mãe de Deus, rogai por nós, pecadores, agora e na hora de nossa morte. Amém.
0: Glória ao Pai, ao Filho e ao Espírito Santo.
1: Como era no princípio, agora e sempre. Amém.
0: Ó meu Jesus,
1: perdoai-nos, livrai-nos do fogo do inferno, levai as almas todas para o céu, e socorrei principalmente as que mais precisarem da vossa misericórdia.
0: Segundo mistério gozoso, nós contemplamos a visitação de Nossa Senhora à sua prima Santa Isabel. Abra sua Bíblia em Mateus capítulo 5, versículo 28. Mateus capítulo 5, versículo 28. Eu, porém, vos digo, todo aquele que lançar um olhar olhar de cobiça. Veja, temos vários tipos de olhares. Jesus falou que a gente pode ter o olhar de cobiça. Se você lançar um olhar de cobiça para uma mulher, já adulterou com ela em seu coração. Eu, porém, vos digo, todo aquele que lançar um olhar de cobiça para uma mulher, já adulterou com ela em seu coração. Jesus está falando do mandamento do adultério. Jesus está dizendo mais longe do que já tinha sido dito. Ouvistes o que foi dito, não adulterarás, eu, porém, vos digo. Olhar também é adultério. Minha gente, o que Jesus está querendo dizer? Que muita coisa entra na nossa vida pelo olhar, o julgamento, a cobiça. Então existem muitos pecados que entram pelo nosso olhar. Eu vi e começo a julgar, eu vi e começo a cobiçar, eu vi. Veja, qual tem sido o meu olhar? O meu olhar é um olhar puro, ou o meu olhar é um olhar malicioso, ou o meu olhar é um olhar de cobiça, ou o meu olhar é um olhar de julgamento, ou o meu olhar é um olhar de crítica, ou o meu olhar é um olhar de orgulho, ou o meu olhar é um olhar de vaidade. Veja, o meu olhar traz para dentro muitas vezes do meu coração. Eu lanço um olhar de cobiça. É claro que depois Jesus vai dizer que tudo brota do coração, né? O teu olhar é cobiçoso porque teu coração é cobiçoso. O teu olhar é julga porque teu coração é orgulhoso. São João Crisóstomo, Jesus não disse simplesmente todo aquele que desejar, mas todo aquele que olhar com cobiça. Isto é, aquele que pensa em outrem unicamente com o propósito de cobiçar, que sem nenhuma compulsão permite que a fera se intrometa em seus pensamentos serenos. Pois aquele que uma vez acendeu a chama forma continuamente dentro de si imagens vergonhosas. Se o seu olhar é de cobiça, vai trazer pensamentos, vai trazer sentimentos. Por isso Cristo remove até o abraço que está somente no coração. Que o Senhor nos ajude a purificar o nosso olhar. Dai-nos, Senhor, um olhar puro. Aqui, por exemplo, você que é casado, quão importante é isso que Jesus falou para nós agora? Isso aqui serve para todo mundo. Mas principalmente para casais, a importância de ter um olhar puro. Um olhar puro. Para não cobiçar alguém que não seja o teu esposo, alguém que não seja a tua esposa. Pai nosso que estás no céu, santificado seja o vosso nome, venha a nós o vosso reino, seja feita a vossa esposa. Pai nosso que estás no céu, santificado seja o vosso nome, venha a nós

0: Graças, o Senhor é convosco, bendita sois vós entre as mulheres e bendito é o fruto do vosso ventre, Jesus.
1: Santa Maria, Mãe de Deus, rogai por nós, pecadores, agora e na hora de nossa morte. Amém.
0: Ave Maria, cheia de graça, o Senhor é convosco, bendita sois vós entre as mulheres e bendito é o fruto do vosso ventre, Jesus.
1: Santa Maria, Mãe de Deus, rogai por nós, pecadores, agora e na hora de nossa morte. Amém.
0: Ave Maria, cheia de graça, o Senhor é convosco, bendita sois vós entre as mulheres e bendito é o fruto do vosso ventre, Jesus.
1: Santa Maria, Mãe de Deus, rogai por nós, pecadores, agora e na hora de nossa morte. Amém.
0: Ave Maria, cheia de graça, o Senhor é convosco, bendita sois vós entre as mulheres e bendito é o fruto do vosso ventre, Jesus.
1: Santa Maria, Mãe de Deus, rogai por nós, pecadores, agora e na hora de nossa morte. Amém.
0: Ave Maria, cheia de graça, o Senhor é convosco, bendita sois vós entre as mulheres e bendito é o fruto do vosso ventre, Jesus.
1: Santa Maria, Mãe de Deus, rogai por nós, pecadores, agora e na hora de nossa morte. Amém.
0: Ave Maria, cheia de graça, o Senhor é convosco, bendita sois vós entre as mulheres e bendito é o fruto do vosso ventre, Jesus.
1: Santa Maria, Mãe de Deus, rogai por nós, pecadores, agora e na hora de nossa morte. Amém.
0: Ave Maria, cheia de graça, o Senhor é convosco, bendita sois vós entre as mulheres e bendito é o fruto do vosso ventre, Jesus.
1: Santa Maria, Mãe de Deus, rogai por nós, pecadores, agora e na hora de nossa morte. Amém.
0: Ave Maria, cheia de graça, o Senhor é convosco, bendita sois vós entre as mulheres e bendito é o fruto do vosso ventre, Jesus.
1: Santa Maria, Mãe de Deus, rogai por nós, pecadores, agora e na hora de nossa morte. Amém.
0: Glória ao Pai, ao Filho e ao Espírito Santo.
1: Como era no princípio, agora e sempre. Amém.
0: Ó meu Jesus,
1: perdoai-nos, livrai-nos do fogo do inferno, levai as almas todas para o céu e socorrei principalmente as que mais precisarem da vossa misericórdia.
0: E no terceiro mistério gozoso, nós contemplamos o nascimento de Jesus em Belém. Abra sua Bíblia, Mateus capítulo 5, versículo 29. É a sequência do que a gente acabou de ler. Se teu olho direito é para ti causa de queda. Olha o que Jesus está dizendo. O meu olho pode ser causa de queda para mim. O meu olho. Assim como a minha língua. Tiago capítulo 3 vai falar da língua que pode destruir a gente. Veja, os nossos membros podem nos causar queda. Soerguimento e queda. Jesus está dizendo, toma cuidado com o teu olho, Frei Gilson. Toma cuidado. Porque se teu olho direito é para ti causa de queda, arranca-o e lança-o longe de ti. Porque te é preferível perder-se um só dos teus membros a que o teu corpo todo seja lançado na gena. Claro que Jesus não está falando de uma forma literal. Se fosse de forma literal, talvez nós já estaríamos sem olhos, vamos dizer assim. Aqui é Jesus dizendo assim, olha, mortifica os teus olhos. Cuidado, Frei Gilson, para que você não perca a sua salvação por causa dos prazeres dos olhos. Jesus está dizendo, se você não vigia, não purifica os teus olhos, através dele pode vir a perdição para a sua vida. Eu vou te dar um exemplo bíblico. Teve um exato momento que Davi, o grande Davi, ele estava na sacada do seu palácio. E de repente, o que aconteceu? Ele começou a olhar, ele começou a ver uma mulher que tomava banho. O que Davi poderia ter feito? A gente não tem muitas vezes como não olhar. A gente viu. O que Davi deveria ter feito? Sair da sacada. Tem uma mulher sem roupa tomando banho. O que eu vou fazer? Sair da sacada. Não vou ficar olhando, não vou ficar... Porque senão eu vou ficar... Daqui a pouco eu vou cobiçá-la. O que Davi fez? Davi ficou olhando. Davi ficou alimentando. Até o momento que ele chamou seus empregados e disse, chame esta mulher que está lá tomando banho. E naquela noite ele dorme com aquela mulher. E foi o grande pecado de Davi, a qual depois ele vai se arrepender. Que é o famoso, talvez o famoso Salmo 50, onde ele pede perdão a Deus. Tudo começou por onde? Um olhar. Um olhar. Portanto, Jesus está dizendo, o teu olhar pode sim te levar a

0: perdição. Apolinário de Laodiceia diz assim: Jesus fala dos membros do corpo, mas emprega hipérbole. Não se trata de literalmente cortar os próprios membros. Antes, somos chamados a mortificá-los e a torná-los inúteis ao pecado. Entendeu que bonito isso? Para o pecado eu estou cego. Para as coisas de Deus eu enxergo. Mas para pecado eu estou cego. Que bonito, né? Você cegar para o pecado. Não, pecado, estou fora disso. Como disse o apóstolo, não se deve poupar nem mesmo as coisas consideradas mais necessárias se por meio delas alguma atividade prejudicial ameaça ocorrer. Portanto, Jesus está pegando aquilo que para nós é tão necessário, os olhos, mas se for preciso, mortifica. E aqui não são só olhos de cobiça na área da sexualidade, não. Cobiça em todas as outras áreas, cobiça de coisas materiais, cobiça de tantas outras realidades, cobiça de poder, olhares de julgamento, olhares de crítica ácida. Quantos olhares a gente precisa purificar? Pai nosso que estais no céu, santificado seja o vosso nome. Venha a nós o vosso reino, seja feita a vossa vontade, assim na terra como no céu.
1: O pão nosso de cada dia nos dai hoje, perdoai-nos as nossas ofensas, assim como nós perdoamos a quem nos tem ofendido. E não nos deixeis cair em tentação, mas livrai-nos do mal.
0: Amém. Ave Maria, cheia de graça, o Senhor é convosco, bendita sois vós entre as mulheres, e bendito é o fruto do vosso ventre, Jesus.
1: Santa Maria, Mãe de Deus, rogai por nós, pecadores, agora e na hora de nossa morte. Amém.
0: Ave Maria, cheia de graça, o Senhor é convosco, bendita sois vós entre as mulheres, e bendito é o fruto do vosso ventre, Jesus.
1: Santa Maria, Mãe de Deus, rogai por nós, pecadores, agora e na hora de nossa morte. Amém.
0: Ave Maria, cheia de graça, o Senhor é convosco, bendita sois vós entre as mulheres, e bendito é o fruto do vosso ventre, Jesus.
1: Santa Maria, Mãe de Deus, rogai por nós, pecadores, agora e na hora de nossa morte. Amém.
0: Ave Maria, cheia de graça, o Senhor é convosco, bendita sois vós entre as mulheres, e bendito é o fruto do vosso ventre, Jesus.
1: Santa Maria, Mãe de Deus, rogai por nós, pecadores, agora e na hora de nossa morte. Amém.
0: Ave Maria, cheia de graça, o Senhor é convosco, bendita sois vós entre as mulheres, e bendito é o fruto do vosso ventre, Jesus.
1: Santa Maria, Mãe de Deus, rogai por nós, pecadores, agora e na hora de nossa morte. Amém.
0: Ave Maria, cheia de graça, o Senhor é convosco, bendita sois vós entre as mulheres, e bendito é o fruto do vosso ventre, Jesus.
1: Santa Maria, Mãe de Deus, rogai por nós, pecadores, agora e na hora de nossa morte. Amém.
0: Ave Maria, cheia de graça, o Senhor é convosco, bendita sois vós entre as mulheres, e bendito é o fruto do vosso ventre, Jesus.
1: Santa Maria, Mãe de Deus, rogai por nós, pecadores, agora e na hora de nossa morte. Amém.
0: Ave Maria, cheia de graça, o Senhor é convosco, bendita sois vós entre as mulheres, e bendito é o fruto do vosso ventre, Jesus.
1: Santa Maria, Mãe de Deus, rogai por nós, pecadores, agora e na hora de nossa morte. Amém.
0: Ave Maria, cheia de graça, o Senhor é convosco, bendita sois vós entre as mulheres, e bendito é o fruto do vosso ventre, Jesus.
1: Santa Maria, Mãe de Deus, rogai por nós, pecadores, agora e na hora de nossa morte. Amém.
0: Ave Maria, cheia de graça, o Senhor é convosco, bendita sois vós entre as mulheres, e bendito é o fruto do vosso ventre, Jesus.
1: Santa Maria, Mãe de Deus, rogai por nós, pecadores, agora e na hora de nossa morte. Amém.
0: Glória ao Pai, ao Filho e ao Espírito Santo.
1: Como era no princípio, agora e sempre. Amém.
0: Ó meu Jesus,
1: perdoai-nos, livrai-nos do fogo do inferno, levai as almas todas para o céu, e socorrei principalmente as que mais precisarem da vossa misericórdia.
0: E no quarto mistério gozoso, nós contemplamos a apresentação do menino Jesus no templo e a purificação de Nossa Senhora. Abra sua palavra em Mateus capítulo 6, versículo 23. Mateus capítulo 6, versículo 23. Se teu olho estiver em mau estado, aliás, eu quero ler um pouquinho antes, eu não sei se vai aparecer essa palavra, mas eu vou aproveitar. Vamos ler a partir do versículo 22 a versículo 23. O olho é a luz do corpo. Olha que interessante. O olho é a luz do corpo. Será que a gente para pensar nisso? Se o teu olho é são, todo o teu corpo será iluminado. Olha que forte essa palavra. Um olho sadio faz a tua vida toda ficar sadia. Um olho sadio, um olho puro, purifica toda a sua vida. É como se Jesus estivesse dizendo assim, olha, muita coisa entra pelos seus olhos. E se teus olhos já estão contaminados, tudo vai ficando contaminado dentro de você. Se teu olho estiver em mau estado, todo o teu corpo estará nas trevas. Se teu olhar já é de cobiça, veja, se o olhar de Davi já era de cobiça, o corpo dele agora vai entrar nas trevas. O olhar de cobiça vai levar a outras coisas. Se a luz que está em ti são trevas, quão espessas deverão ser as trevas? São João Crisóstomo diz: assim como quando os olhos ficam cegos, parte da capacidade dos demais membros diminui. Da mesma forma, quando a mente é depravada, tua vida se encherá de incontáveis males. Aquele que destrói a fonte pode também secar o rio. Aquele que apagou o entendimento confundiu todas as suas ações. É como se João Crisóstomo estivesse dizendo: muita coisa começa com os olhos. Ainda mais no mundo que a gente vive, de tanta rede social. Hoje em dia não está fácil para os olhos, não, viu? Tanta rede social, tanta coisa que a gente assiste. Em questão de segundos a gente assiste tanta coisa. Televisão, celular, filmes, séries. É tanta coisa que a gente assiste, é tanta coisa que a gente assiste, é tanta coisa que nós vemos em questão de segundos. São quantas imagens, não é fácil manter o olhar purificado em todos os sentidos na era que a gente vive, neste mundo moderno. Dá-nos a graça, Jesus. Por isso a importância do que estamos fazendo aqui agora, o olhar para Jesus, eu tenho certeza que purifica o nosso olhar. Olhar para Jesus purifica o nosso olhar. Que interessante, porque você vê que o que a gente hoje assiste, sempre tem que ter muita mudança de tela, né? Tem que estar acontecendo muita coisa, tem que ter, porque senão os olhos das pessoas parece que não conseguem fixar. E aqui não, aqui é uma imagem que fica parada. No máximo a gente tem 3 a 4 câmeras aqui. Peço até para cortar naquela que fica só Jesus agora. Ó, uma câmera dessa, tão parada. Mas como mexe com o nosso olhar? Como mexe com o nosso olhar? No mundo de tanta agitação e de tanta poluição para os nossos olhos, de repente, o que está nos chamando a atenção durante 2 horas... uma cena dessa, parada. Eu tenho certeza que olhar esta hóstia consagrada, esta hóstia que foi consagrada na missa, purifica o nosso olhar. Dá um freio aos nossos olhares tão apressados e acelerados e querendo ver isto e aquilo, acostumado com tantas imagens. Este olhar para a hóstia consagrada, algo muitas vezes que para o mundo estático, monótono. Mas quando o olhar é de fé, a gente às vezes tem a impressão que 2 horas pareceu pouco. É verdade ou não é? Quantas vezes a gente já teve aqui nesse rosário, e aí vocês falaram: meu Deus, o rosário parece que agora está voando, porque se a gente pudesse alguns dias, 3 horas parece que não seria ainda suficiente, 4 horas, a gente poderia ficar aqui até mais tempo. E por que que você é capaz de ficar 2 horas olhando esta hóstia consagrada numa tela parada e ainda de madrugada? Porque o teu olhar, ele está se purificando e está se transformando num olhar de fé. Aleluia! Pai nosso que estás no céu, santificado seja o vosso nome. Venha a nós o vosso reino, seja feita a vossa vontade, assim na terra como no céu.
1: O pão nosso de cada dia nos dai hoje, perdoai-nos as nossas ofensas, assim como nós perdoamos a quem nos tem ofendido. E não nos deixeis cair em tentação, mas livrai-nos do mal. Amém.
0: Este mistério que a gente está celebrando, em Lucas capítulo 2, versículo 29, o justo Simeão pega Jesus no colo, pequenininho, e ele diz assim, Lucas capítulo 2, versículo de 29 a 32, agora, Senhor, deixai o vosso servo ir em paz, segundo a vossa palavra, porque os meus olhos viram a vossa salvação. Olha que bonito, Simeão esperava só isso para morrer, e falou, eu não posso morrer antes de vê-lo, e ele vê, então ele pega aquela criança no colo e fala, agora eu posso ir em paz, por quê? Porque meus olhos viram a salvação, Jesus, menino, pequeno. Você pode olhar para esta hóstia consagrada hoje e também dizer a mesma coisa. Nesta madrugada, meus olhos viram a salvação. Nesta madrugada, meus olhos viram o Senhor. Quantos no Evangelho vão dizer, eu vi o Senhor. E você em cada madrugada, você pode dizer, o que você estava fazendo de madrugada? Eu vi o Senhor. Aliás, tem muita gente que tem curiosidade, o que acontece nessas madrugadas? Você poderia entender isto. Eu vi o Senhor. No véu do sacramento, mas eu vi o Senhor. Isso muda o nosso dia, isso muda a nossa rota, isso muda a nossa existência. Eu vi o Senhor. Ave Maria, cheia de graça, o Senhor é convosco. Bendita sois vós entre as mulheres. E bendito é o fruto do vosso ventre, Jesus.
1: Santa Maria, Mãe de Deus, rogai por nós, pecadores, agora e na hora de nossa morte. Amém.
0: Ave Maria, cheia de graça, o Senhor é convosco. Bendita sois vós entre as mulheres. E bendito é o fruto do vosso ventre, Jesus.
1: Santa Maria, Mãe de Deus, rogai por nós, pecadores, agora e na hora de nossa morte. Amém.
0: Ave Maria, cheia de graça, o Senhor é convosco. Bendita sois vós entre as mulheres e bendito é o fruto do vosso ventre, Jesus.
1: Santa Maria, Mãe de Deus, rogai por nós, pecadores, agora e na hora de nossa morte. Amém.
0: Ave Maria, cheia de graça, o Senhor é convosco. Bendita sois vós entre as mulheres e bendito é o fruto do vosso ventre, Jesus.
1: Santa Maria, Mãe de Deus, rogai por nós, pecadores, agora e na hora de nossa morte. Amém.
0: Ave Maria, cheia de graça, o Senhor é convosco. Bendita sois vós entre as mulheres e bendito é o fruto do vosso ventre, Jesus.
1: Santa Maria, Mãe de Deus, rogai por nós, pecadores, agora e na hora de nossa morte. Amém.
0: Ave Maria, cheia de graça, o Senhor é convosco. Bendita sois vós entre as mulheres e bendito é o fruto do vosso ventre, Jesus.
1: Santa Maria, Mãe de Deus, rogai por nós, pecadores, agora e na hora de nossa morte. Amém.
0: Ave Maria, cheia de graça, o Senhor é convosco. Bendita sois vós entre as mulheres e bendito é o fruto do vosso ventre, Jesus.
1: Santa Maria, Mãe de Deus, rogai por nós, pecadores, agora e na hora de nossa morte. Amém.
0: Ave Maria, cheia de graça, o Senhor é convosco. Bendita sois vós entre as mulheres e bendito é o fruto do vosso ventre, Jesus.
1: Santa Maria, Mãe de Deus, rogai por nós, pecadores, agora e na hora de nossa morte. Amém.
0: Ave Maria, cheia de graça, o Senhor é convosco. Bendita sois vós entre as mulheres e bendito é o fruto do vosso ventre, Jesus.
1: Santa Maria, Mãe de Deus, rogai por nós, pecadores, agora e na hora de nossa morte. Amém.
0: Ave Maria, cheia de graça, o Senhor é convosco. Bendita sois vós entre as mulheres e bendito é o fruto do vosso ventre, Jesus.
1: Santa Maria, Mãe de Deus, rogai por nós, pecadores, agora e na hora de nossa morte. Amém.
0: Glória ao Pai, ao Filho e ao Espírito Santo.
1: Como era no princípio, agora e sempre. Amém.
0: Ó meu Jesus,
1: perdoai-nos, livrai-nos do fogo do inferno, levai as almas todas para o céu e socorrei principalmente as que mais precisarem da vossa misericórdia.
0: Nós estamos sendo formados a somente olhar imagens aceleradas. Nós estamos sendo formados a encontrar prazer somente no que tem muita ação, no que tem muita emoção, no que tem muitas imagens que me causam impacto e prazer. Eu quero te recordar uma coisa. O maior prazer da vida não é o que o mundo moderno tem nos apresentando, de imagens impactantes, de imagens que não param, de imagens a todo instante, em rede social, nos filmes, nas séries, nos cinemas, não. A gente está precisando voltar a saber contemplar aquela imagem estática de um rio, aquela imagem estática de um mar, aquela imagem estática de uma montanha, essa imagem estática de um Santíssimo Sacramento. Veja, as coisas mais profundas da vida não são imagens que são rápidas. Porque nós não nascemos para ficarmos vendo coisas rápidas. Porque o que se vê muito rápido também não guarda nada, não medita nada. Quando a gente fica no celular, a gente quando vai dormir, no final do dia, a gente nem sabe o que a gente viu, de tanta coisa que a gente viu. A gente não nasceu para isso, a gente nasceu para contemplar. A gente nasceu para contemplar. Então, a beleza de ver um rio, a beleza de ver um mar, a beleza de ver uma montanha, a beleza de ver o Santíssimo Sacramento. A beleza de um pai e de uma mãe que enxerga, que fica, sabe aquela cena onde papai e mamãe fica contemplando a sua criança dormindo? Isso não tem preço. Papai e mamãe só fica olhando a criança que está dormindo. E aquele olhar enche ela de alegria. Nós precisamos voltar a entender que os nossos olhos nasceram para contemplar. E contemplar o bem. Contemplar o belo. Contemplar o que é agradável. Os teus olhos não nasceram para o excesso. Os meus olhos não nasceram para o excesso. Os meus olhos não nasceram para o excesso de telas. É tanto verdade que hoje muitos médicos, cientistas estão chegando à conclusão. E isso está adoecendo todo mundo. Nosso olhar não nasceu para o excesso. Nosso olhar nasceu para a contemplação. Para contemplar o belo. Para contemplar a verdade. Para contemplar a vida. Para contemplar o sagrado. E neste quinto mistério gozoso, nós contemplamos a perda e o encontro do menino Jesus no templo. Abra sua Bíblia em Marcos capítulo 8, versículo 18. Marcos capítulo 8, versículo 18. Tendo olhos, não vedes? Jesus está falando, vocês têm olhos, mas não veem? É verdade, tem gente que tem olhos, mas não está vendo. Não está vendo a essência da vida, não está vendo a beleza da vida, não está vendo o que deveria ver. Tem olhos e não vedes? E tendo ouvidos, não ouvis? Não vos lembrais mais? São Jerônimo, Jesus explica por que vendo não vem. Para que não pensemos que esta dureza é natural, Jesus alude à culpa da vontade. Fecharam os seus olhos, para que não vejam, nem ouçam, nem se convertam e eu os cure. Fechar os olhos à verdade. Então, no mundo que a gente vive, muitos estão fechando os olhos para a verdade, para a beleza, para o belo, para o que é bom. Eu quero convidar vocês, papais e mamães, os mais velhos, a gente vai precisar ajudar os nossos adolescentes, as nossas crianças, os nossos adolescentes. É preciso que papai e mamãe, vovô e vovó, os mais velhos, ajudem as crianças a atinar a visão. Não para o que dá prazer imediato, mas para o que de fato é belo, verdadeiro, bom, agradável. que para eles no dia de hoje vai falar assim: ah, mas é chato, mamãe, é chato, papai. É que os seus olhos não veem. Não é que é chato, é que os seus olhos não veem. Pai nosso que estás no céu, santificado seja o vosso nome. Venha a nós o vosso reino. Seja feita a vossa vontade, assim na terra como no céu.
1: O pão nosso de cada dia nos dai hoje, perdoai-nos as nossas ofensas, assim como nós perdoamos a quem nos tem ofendido. E não nos deixeis cair em tentação, mas livrai-nos do mal. Amém.
0: Ave Maria, cheia de graça, o Senhor é convosco. Bendita sois vós entre as mulheres, e bendito é o fruto do vosso ventre, Jesus.
1: Santa Maria, Mãe de Deus, rogai por nós, pecadores, agora e na hora de nossa morte. Amém.
0: Ave Maria, cheia de graça, o Senhor é convosco. Bendita sois vós entre as mulheres, e bendito é o fruto do vosso ventre, Jesus.
1: Santa Maria, Mãe de Deus, rogai por nós, pecadores, agora e na hora de nossa morte. Amém.
0: Ave Maria, cheia de graça, o Senhor é convosco. Bendita sois vós entre as mulheres, e bendito é o fruto do vosso ventre, Jesus.
1: Santa Maria, Mãe de Deus, rogai por nós, pecadores, agora e na hora de nossa morte. Amém.
0: Ave Maria, cheia de graça, o Senhor é convosco. Bendita sois vós entre as mulheres, e bendito é o fruto do vosso ventre, Jesus.
1: Santa Maria, Mãe de Deus, rogai por nós, pecadores, agora e na hora de nossa morte. Amém.
0: Ave Maria, cheia de graça, o Senhor é convosco. Bendita sois vós entre as mulheres, e bendito é o fruto do vosso ventre, Jesus.
1: Santa Maria, Mãe de Deus, rogai por nós, pecadores, agora e na hora de nossa morte. Amém.
0: Ave Maria, cheia de graça, o Senhor é convosco. Bendita sois vós entre as mulheres, e bendito é o fruto do vosso ventre, Jesus.
1: Santa Maria, Mãe de Deus, rogai por nós, pecadores, agora e na hora de nossa morte. Amém.
0: Ave Maria, cheia de graça, o Senhor é convosco. Bendita sois vós entre as mulheres, e bendito é o fruto do vosso ventre, Jesus.
1: Santa Maria, Mãe de Deus, rogai por nós, pecadores, agora e na hora de nossa morte. Amém.
0: Ave Maria, cheia de graça, o Senhor é convosco. Bendita sois vós entre as mulheres, e bendito é o fruto do vosso ventre, Jesus.
1: Santa Maria, Mãe de Deus, rogai por nós, pecadores, agora e na hora de nossa morte. Amém.
0: Ave Maria, cheia de graça, o Senhor é convosco. Bendita sois vós entre as mulheres, e bendito é o fruto do vosso ventre, Jesus.
1: Santa Maria, Mãe de Deus, rogai por nós, pecadores, agora e na hora de nossa morte. Amém.
2: Ave Maria, cheia de graça, o Senhor é convosco. Bendita sois vós entre as mulheres, e bendito é o fruto do vosso ventre, Jesus.
1: Santa Maria, Mãe de Deus, rogai por nós, pecadores, agora e na hora de nossa morte. Amém.
2: Glória ao Pai, ao Filho e ao Espírito Santo,
1: como era no princípio, agora e sempre. Amém.
2: Ó meu Jesus,
1: perdoai-nos, livrai-nos do fogo do inferno, levai as almas todas para o céu, e socorrei principalmente as que mais precisarem da vossa misericórdia.
0: 4h54 da manhã, horário de Brasília. Que alegria estarmos juntos. Eu convido você a ficar de pé, dá aquela espreguiçada. O dia está amanhecendo mais uma vez para nós.

Coloque a mão nos seus olhos. Purifica os nossos olhos, Jesus. Que meus olhos saibam te contemplar. Que meus olhos possam te ver. Não permita, Jesus, que meus olhos tenham mais atração para o mundo do que por ti, Jesus. Jesus, eu não quero que meus olhos tenham mais atração pelo mundo do que por ti. Não, eu quero que meus olhos tenham mais atração por ti, pelas tuas coisas, pela tua palavra, do que pelas coisas deste mundo. E canta.

0: Ah, como é bom isso, Jesus. Ah, como é bom, Jesus. Não vou mais tirar os meus olhos de ti, vou me apaixonar. Tenta lembrar aquele dia que você ficou com um olhar apaixonado por alguém. Quando você tem um olhar apaixonado, significa que agora você só pensa naquela pessoa. Olhar apaixonado esquece de tudo e só pensa no amado. O apaixonado muitas vezes esquece até de comer, até quando está com fome. O que é ter um olhar apaixonado por Jesus? É que agora eu só penso nele. E eu também esqueço do mundo, eu esqueço das coisas do mundo. Esqueci do mundo, esqueci dos prazeres do mundo, esqueci de tudo isso. Porque agora eu tô apaixonado, eu só penso nele, eu só quero ele. E nunca nos lembremos que na sexta-feira a gente chama o dia da paixão. A verdadeira paixão aconteceu numa sexta-feira santa, onde um Deus apaixonado morreu na cruz por nós. Isso é paixão, não é? Esse é o ato extremo da paixão, dar a vida pelo amado. Se alguém tem que morrer, eu morro no lugar dele. Foi isso que o nosso Deus apaixonado fez. Se alguém tem que morrer nessa história, se eles precisam morrer, porque éramos nós que tínhamos que morrer, né? Éramos nós. E Jesus fala assim, o Pai fala, se eles precisam morrer, eu sou um Deus apaixonado. Então, eu vou enviar o meu filho para morrer no lugar daqueles que a gente ama, daquele que eu amo. Gente, isso é paixão. Deus se esqueceu da sua glória. Deus se esvaziou, né? Diz a Bíblia. Deus se esvaziou de sua glória. Se esqueceu não, se esvaziou. Porque é um Deus apaixonado. E todo apaixonado quer despertar a paixão no outro. O que Deus está fazendo com a gente nesses 40 dias? Sabe, a maior riqueza que você vai receber nesses 40 dias, eu sei que tem muita gente recebendo milagres na vida financeira, eu sei que tem gente aqui recebendo milagres na vida física, quantas curas, eu tenho recebido tantos testemunhos, é cura que vocês não têm noção, milagres que vocês não têm noção do que está acontecendo. Mas para mim, o maior milagre que vai acontecer nesses 40 dias é gente apaixonada por Deus. Vai terminar esses 40 dias e você vai falar, eu estou apaixonado por Deus, eu estou apaixonado pela adoração, eu agora amo rezar. Quantos de nós achávamos que isso aqui era chato, isso daqui era monótono? Não, isso aqui é a melhor coisa da nossa vida. Gosto quando ouço muita gente falando, chegou a hora da melhor parte do meu dia. A melhor parte do seu dia é isso? É. A melhor parte do meu dia. Aliás, isso é uma palavra bíblica, né? Marta, Marta, tu andas muito ocupada com tantas coisas, mas Maria escolheu a melhor parte. A melhor parte é estar aos pés de Jesus, sentadinho, ajoelhado, como nós estamos aqui. Pega o seu terço, vamos rezar com fé. Este primeiro mistério luminoso nós contemplamos. O batismo de Jesus no Rio Jordão.
1: Abra sua Bíblia no Evangelho de São Lucas, capítulo 4, versículo 20. São Lucas, capítulo 4, versículo 20. E enrolando o livro, deu-o ao ministro e sentou-se. Todos quanto estavam nas sinagogas tinham os olhos fixos nele. Quando os nossos olhos estão fixos em Jesus, assim como o Frei acabou de dizer agora, quanto mais os nossos olhos estão fixos em Jesus, mais apaixonado por Ele nós estaremos. A partir do momento que os nossos olhos se desviarem do Cristo, a partir do momento que os nossos olhos começarem a olhar para as coisas deste mundo, quanto mais distante de Cristo nós estaremos e menos apaixonados por Cristo nós ficaremos. Olha só o que São João Crisóstomo nos diz. Ele confirma os ouvintes como bem-aventurados, não apenas porque viram o que os profetas não viram, mas o que os antigos desejaram ver e não viram, pois aqueles contemplavam apenas pela fé, mas estes contemplavam também pela visão, de modo muito mais claro. Que neste mistério que nós contemplamos o batismo de Jesus no Rio Jordão, aqueles que os profetas desejavam ver, hoje os nossos olhos podem ver, através deste véu. Que neste mistério Jesus possa nos dar essa graça, de termos sempre os nossos olhos fitos nele, e cada vez mais apaixonados. Pai nosso que estais no céu, santificado seja o vosso nome. Venha a nós o vosso reino, seja feita a vossa vontade, assim na terra como no céu.
2: O pão nosso de cada dia nos dai hoje, perdoai-nos as nossas ofensas, assim como nós perdoamos a quem nos tem ofendido. E não nos deixeis cair em tentação, mas livrai-nos do mal. Amém.
1: Ave Maria, cheia de graça, o Senhor é convosco, bendita sois vós entre as mulheres, e bendito é o fruto do vosso ventre, Jesus.
2: Santa Maria, Mãe de Deus, rogai por nós, pecadores, agora e na hora de nossa morte. Amém.
1: Ave Maria, cheia de graça, o Senhor é convosco, bendita sois vós entre as mulheres, e bendito é o fruto do vosso ventre, Jesus.
2: Santa Maria, Mãe de Deus, rogai por nós, pecadores, agora e na hora de nossa morte. Amém.
1: Ave Maria, cheia de graça, o Senhor é convosco, bendita sois vós entre as mulheres, e bendito é o fruto do vosso ventre, Jesus.
2: Santa Maria, Mãe de Deus, rogai por nós, pecadores, agora e na hora de nossa morte. Amém.
1: Ave Maria, cheia de graça, o Senhor é convosco, bendita sois vós entre as mulheres, e bendito é o fruto do vosso ventre, Jesus.
2: Santa Maria, Mãe de Deus, rogai por nós, pecadores, agora e na hora de nossa morte. Amém.
1: Ave Maria, cheia de graça, o Senhor é convosco, bendita sois vós entre as mulheres, e bendito é o fruto do vosso ventre, Jesus.
2: Santa Maria, Mãe de Deus, rogai por nós, pecadores, agora e na hora de nossa morte. Amém.
1: Ave Maria, cheia de graça, o Senhor é convosco, bendita sois vós entre as mulheres, e bendito é o fruto do vosso ventre, Jesus.
2: Santa Maria, Mãe de Deus, rogai por nós, pecadores, agora e na hora de nossa morte. Amém.
1: Ave Maria, cheia de graça, o Senhor é convosco, bendita sois vós entre as mulheres, e bendito é o fruto do vosso ventre, Jesus.
2: Santa Maria, Mãe de Deus, rogai por nós, pecadores, agora e na hora de nossa morte. Amém.
1: Ave Maria, cheia de graça, o Senhor é convosco, bendita sois vós entre as mulheres, e bendito é o fruto do vosso ventre, Jesus.
2: Santa Maria, Mãe de Deus, rogai por nós, pecadores, agora e na hora de nossa morte. Amém.
1: Ave Maria, cheia de graça, o Senhor é convosco, bendita sois vós entre as mulheres, e bendito é o fruto do vosso ventre, Jesus.
2: Santa Maria, Mãe de Deus, rogai por nós, pecadores, agora e na hora de nossa morte. Amém.
1: Ave Maria, cheia de graça, o Senhor é convosco, bendita sois vós entre as mulheres, e bendito é o fruto do vosso ventre, Jesus.
2: Santa Maria, Mãe de Deus, rogai por nós, pecadores, agora e na hora de nossa morte. Amém.
1: Glória ao Pai, ao Filho e ao Espírito Santo,
2: como era no princípio, agora e sempre. Amém.
1: Ó meu bom Jesus,
2: perdoai-nos, livrai-nos do fogo do inferno, levai as almas todas para o céu e socorrei principalmente as que mais precisarem da vossa misericórdia.
3: Segundo mistério luminoso, nós contemplamos o milagre de Jesus nas bodas de Caná. Como é que está o olhar de Maria? Quando falta vinho, o olhar de Maria podia estar assim: nossa, que irresponsabilidade. O olhar de Maria podia ser de crítica, de julgamento, como muitas vezes é o nosso olhar. Como que é o olhar de Maria? De compaixão. Ela percebe de alguma coisa, ela vê que eles estão preocupados, ela vê e ela quer socorrer, ela quer ajudar, ela tem compaixão. Que o nosso olhar seja assim. E bonito também, Maria vê o que ninguém vê. Maria vê o milagre que ninguém vê. Eles depois vão ver o milagre, mas Maria viu o milagre antes. Isso é fé. Quando você vê o milagre sem ele ainda ter acontecido. Dai-nos este olhar de fé. De ver o que ainda não aconteceu. Ela já tinha visto o que ainda não tinha acontecido. Pai nosso que estais no céu, santificado seja o vosso nome, venha a nós o vosso reino, Seja feita a vossa vontade, assim na terra como no céu.
2: O pão nosso de cada dia nos dai hoje, perdoai-nos as nossas ofensas, assim como nós perdoamos a quem nos tem ofendido. E não nos deixeis cair em tentação, mas livrai-nos do mal. Amém.
3: Ave Maria, cheia de graça, o Senhor é convosco. Bendita sois vós entre as mulheres, e bendito é o fruto do vosso ventre, Jesus.
2: Santa Maria, Mãe de Deus, rogai por nós, pecadores, agora e na hora de nossa morte. Amém.
3: Ave Maria, cheia de graça, o Senhor é convosco. Bendita sois vós entre as mulheres, e bendito é o fruto do vosso ventre, Jesus.
2: Santa Maria, Mãe de Deus, rogai por nós, pecadores, agora e na hora de nossa morte. Amém.
3: Ave Maria, cheia de graça, o Senhor é convosco. Bendita sois vós entre as mulheres, e bendito é o fruto do vosso ventre, Jesus.
2: Santa Maria, Mãe de Deus, rogai por nós, pecadores, agora e na hora de nossa morte. Amém.
3: Ave Maria, cheia de graça, o Senhor é convosco. Bendita sois vós entre as mulheres, e bendito é o fruto do vosso ventre, Jesus.
2: Santa Maria, Mãe de Deus, rogai por nós, pecadores, agora e na hora de nossa morte. Amém.
3: Ave Maria, cheia de graça, o Senhor é convosco. Bendita sois vós entre as mulheres, e bendito é o fruto do vosso ventre, Jesus.
2: Santa Maria, Mãe de Deus, rogai por nós, pecadores, agora e na hora de nossa morte. Amém.
3: Ave Maria, cheia de graça, o Senhor é convosco. Bendita sois vós entre as mulheres, e bendito é o fruto do vosso ventre, Jesus.
2: Santa Maria, Mãe de Deus, rogai por nós, pecadores, agora e na hora de nossa morte. Amém.
3: Ave Maria, cheia de graça, o Senhor é convosco. Bendita sois vós entre as mulheres, e bendito é o fruto do vosso ventre, Jesus.
2: Santa Maria, Mãe de Deus, rogai por nós, pecadores, agora e na hora de nossa morte. Amém.
3: Ave Maria, cheia de graça, o Senhor é convosco. Bendita sois vós entre as mulheres, e bendito é o fruto do vosso ventre, Jesus.
2: Santa Maria, Mãe de Deus, rogai por nós, pecadores, agora e na hora de nossa morte. Amém.
3: Ave Maria, cheia de graça, o Senhor é convosco. Bendita sois vós entre as mulheres, e bendito é o fruto do vosso ventre, Jesus.
2: Santa Maria, Mãe de Deus, rogai por nós, pecadores, agora e na hora de nossa morte. Amém.
3: Ave Maria, cheia de graça, o Senhor é convosco. Bendita sois vós entre as mulheres, e bendito é o fruto do vosso ventre, Jesus.
2: Santa Maria, Mãe de Deus, rogai por nós, pecadores, agora e na hora de nossa morte. Amém.
3: Glória ao Pai, ao Filho e ao Espírito Santo.
2: Como era no princípio, agora e sempre. Amém.
3: Ó meu Jesus,
2: perdoai-nos, livrai-nos do fogo do inferno, levai as almas todas para o céu, e socorrei principalmente as que mais precisarem da vossa misericórdia.
3: E no terceiro mistério luminoso, nós contemplamos o anúncio do reino de Deus e o convite à conversão. Abra sua Bíblia em Lucas capítulo 24, versículo 31. Essa palavra é tão importante no tema que a gente está tratando hoje. Lucas 24, versículo 31. Então, se lhes abriram os olhos e o reconheceram, mas ele desapareceu. Essa é a famosa história dos discípulos de Emaús que estavam conversando com Jesus, mas não viam Jesus. Por isso que a Bíblia está falando, teve um momento que os seus olhos se abriram. Esse é o momento da conversão. Eu tenho certeza que durante esses 40 dias tem olhos que estão se abrindo. Porque muitas vezes os nossos olhos estavam fechados. Fechados para a fé. Olhos fechados para a esperança. Quando é que você está desanimado? Você está desanimado quando os teus olhos estão voltados para os problemas. Você desanima na vida quando os teus olhos estão voltados somente para este mundo. Quando é que você está triste? Interessante, Carla Curtis vai dizer o quê? A pessoa triste é a pessoa que está olhando para si mesma. A tristeza é o olhar voltado para si, diz Carla Curtis, um menino de 15 anos. Quando seus olhos se abrem para Jesus, automaticamente o teu olhar se abre para a fé, o seu olhar se abre para o amor, o teu olhar se abre para a esperança e não vai ter espaço para tristeza, não vai ter espaço para desânimo, porque o teu olhar está nele, o teu olhar está nele, o teu olhar está nele. Tira os olhos de Jesus, olhos fechados, você perde muita coisa na vida, você perde a esperança. Inclusive, estes dois discípulos estavam desanimados, eles estavam cabisbaixos, estavam tristes. Mas quando eles viram Jesus, tudo mudou. Ver Jesus muda tudo. Eu quero ver Jesus. Pai nosso que estás no céu, santificado seja o vosso nome, venha a nós o vosso reino. Seja feita a vossa vontade, assim na terra como no céu.
2: O pão nosso de cada dia nos dai hoje, e perdoai-nos as nossas ofensas, assim como nós perdoamos a quem nos tem ofendido. E não nos deixeis cair em tentação, mas livrai-nos do mal. Amém.
3: Ave Maria, cheia de graça, o Senhor é convosco. Bendita sois vós entre as mulheres, e bendito é o fruto do vosso ventre, Jesus.
2: Santa Maria, Mãe de Deus, rogai por nós, pecadores, agora e na hora de nossa morte. Amém.
3: Ave Maria, cheia de graça, o Senhor é convosco. Bendita sois vós entre as mulheres, e bendito é o fruto do vosso ventre, Jesus.
2: Santa Maria, Mãe de Deus, rogai por nós, pecadores, agora e na hora de nossa morte. Amém.
3: Ave Maria, cheia de graça, o Senhor é convosco. Bendita sois vós entre as mulheres, e bendito é o fruto do vosso ventre, Jesus.
2: Santa Maria, Mãe de Deus, rogai por nós, pecadores, agora e na hora de nossa morte. Amém.
3: Ave Maria, cheia de graça, o Senhor é convosco. Bendita sois vós entre as mulheres, e bendito é o fruto do vosso ventre, Jesus.
2: Santa Maria, Mãe de Deus, rogai por nós, pecadores, agora e na hora de nossa morte. Amém.
3: Ave Maria, cheia de graça, o Senhor é convosco. Bendita sois vós entre as mulheres, e bendito é o fruto do vosso ventre, Jesus.
2: Santa Maria, Mãe de Deus, rogai por nós, pecadores, agora e na hora de nossa morte. Amém.
3: Ave Maria, cheia de graça, o Senhor é convosco. Bendita sois vós entre as mulheres, e bendito é o fruto do vosso ventre, Jesus.
2: Santa Maria, Mãe de Deus, rogai por nós, pecadores, agora e na hora de nossa morte. Amém.
3: Ave Maria, cheia de graça, o Senhor é convosco. Bendita sois vós entre as mulheres, e bendito é o fruto do vosso ventre, Jesus.
2: Santa Maria, Mãe de Deus, rogai por nós, pecadores, agora e na hora de nossa morte. Amém.
3: Ave Maria, cheia de graça, o Senhor é convosco. Bendita sois vós entre as mulheres, e bendito é o fruto do vosso ventre, Jesus.
2: Santa Maria, Mãe de Deus, rogai por nós, pecadores, agora e na hora de nossa morte. Amém.
3: Ave Maria, cheia de graça, o Senhor é convosco. Bendita sois vós entre as mulheres, e bendito é o fruto do vosso ventre, Jesus.
2: Santa Maria, Mãe de Deus, rogai por nós, pecadores, agora e na hora de nossa morte. Amém.
3: Ave Maria, cheia de graça, o Senhor é convosco. Bendita sois vós entre as mulheres, e bendito é o fruto do vosso ventre, Jesus.
2: Santa Maria, Mãe de Deus, rogai por nós, pecadores, agora e na hora de nossa morte. Amém.
3: Glória ao Pai, ao Filho e ao Espírito Santo.
2: Como era no princípio, agora e sempre. Amém.
3: Ó meu Jesus,
2: perdoai-nos, livrai-nos do fogo do inferno, levai as almas todas para o céu, e socorrei principalmente as que mais precisarem da vossa misericórdia.
3: E no quarto mistério luminoso, nós contemplamos a transfiguração de Jesus. Abra sua Bíblia em 2 Coríntios, capítulo 4. Essa palavra vai ser tão bonita. 2 Coríntios, capítulo 4, versículo 18. 2 Coríntios 4, versículo 18. Porque não miramos as coisas que se veem, mas sim as que não se veem. Pois as coisas que se veem são temporais, as que não se veem são eternas. O que que o mundo de hoje quer ver? Aquilo que se vê, aquilo que é terreno. Só que o mundo não entendeu que tudo é passageiro. A gente, quem tem fé, mira os olhos naquilo que não se vê. Por exemplo, agora nós estamos mirando os olhos naquilo que a gente não vê. Mas isto não é passageiro, isto é eterno. Onde é que nós miramos os olhos? Nós miramos os olhos para o céu, para as coisas que não se veem. Parece uma contradição, mas é a essência da vida, a essência da fé. Pai nosso que estais no céu, santificado seja o vosso nome. Venha a nós o vosso reino, seja feita a vossa vontade, assim na terra como no céu.
2: O pão nosso de cada dia nos dai hoje, e perdoai-nos as nossas ofensas, assim como nós perdoamos a quem nos tem ofendido. E não nos deixeis cair em tentação, mas livrai-nos do mal. Amém.
3: Ave Maria, cheia de graça, o Senhor é convosco. Bendita sois vós entre as mulheres, e bendito é o fruto do vosso ventre, Jesus.
2: Santa Maria, Mãe de Deus, rogai por nós, pecadores, agora e na hora de nossa morte. Amém.
3: Ave Maria, cheia de graça, o Senhor é convosco. Bendita sois vós entre as mulheres, e bendito é o fruto do vosso ventre, Jesus.
2: Santa Maria, Mãe de Deus, rogai por nós, pecadores, agora e na hora de nossa morte. Amém.
3: Ave Maria, cheia de graça, o Senhor é convosco. Bendita sois vós entre as mulheres, e bendito é o fruto do vosso ventre, Jesus.
2: Santa Maria, Mãe de Deus, rogai por nós, pecadores, agora e na hora de nossa morte. Amém.
3: Ave Maria, cheia de graça, o Senhor é convosco. Bendita sois vós entre as mulheres e bendito é o fruto do vosso ventre, Jesus.
2: Santa Maria, Mãe de Deus, rogai por nós, pecadores, agora e na hora de nossa morte. Amém.
3: Ave Maria, cheia de graça, o Senhor é convosco. Bendita sois vós entre as mulheres e bendito é o fruto do vosso ventre, Jesus.
2: Santa Maria, Mãe de Deus, rogai por nós, pecadores, agora e na hora de nossa morte. Amém.
3: Ave Maria, cheia de graça, o Senhor é convosco. Bendita sois vós entre as mulheres e bendito é o fruto do vosso ventre, Jesus.
2: Santa Maria, Mãe de Deus, rogai por nós, pecadores, agora e na hora de nossa morte. Amém.
3: Ave Maria, cheia de graça, o Senhor é convosco. Bendita sois vós entre as mulheres e bendito é o fruto do vosso ventre, Jesus.
2: Santa Maria, Mãe de Deus, rogai por nós, pecadores, agora e na hora de nossa morte. Amém.
3: Ave Maria, cheia de graça, o Senhor é convosco. Bendita sois vós entre as mulheres e bendito é o fruto do vosso ventre, Jesus.
2: Santa Maria, Mãe de Deus, rogai por nós, pecadores, agora e na hora de nossa morte. Amém.
3: Ave Maria, cheia de graça, o Senhor é convosco. Bendita sois vós entre as mulheres e bendito é o fruto do vosso ventre, Jesus.
2: Santa Maria, Mãe de Deus, rogai por nós, pecadores, agora e na hora de nossa morte. Amém.
3: Ave Maria, cheia de graça, o Senhor é convosco. Bendita sois vós entre as mulheres e bendito é o fruto do vosso ventre, Jesus.
2: Santa Maria, Mãe de Deus, rogai por nós, pecadores, agora e na hora de nossa morte. Amém.
3: Glória ao Pai, ao Filho e ao Espírito Santo.
2: Como era no princípio, agora e sempre. Amém.
3: Ó meu Jesus,
2: perdoai-nos, livrai-nos do fogo do inferno, levai as almas todas para o céu, e socorrei principalmente as que mais precisarem da vossa misericórdia.
3: E no quinto mistério luminoso nós contemplamos a instituição da Eucaristia. Hebreus capítulo 12, versículo 1. Cercados como estamos de uma tal nuvem de testemunhas, desvencilhemo-nos das cadeias do pecado. Corramos com perseverança ao combate proposto, com olhar fixo no autor e consumador da nossa fé, Jesus. Neste exato momento, eu sinto que Jesus, além de falar tanto da cura dos nossos olhos espirituais, mas eu sinto que Ele quer tocar olhares físicos de tantas pessoas. Eu convido você que tem problema nos seus olhos, colocar a mão nos seus olhos. E eu peço, Jesus, agora que o Senhor possa tocar olhos que estão perdendo a visão. O Senhor vai restituir muitas visões hoje. Muita visão que estava falhando, que já estava enfraquecendo. Senhor, eu peço por a graça desta cura, de restaurar a visão de tantas pessoas com cataratas, pessoas que estão com cirurgias sérias para fazer nos olhos. Também te peço essa graça de liberação de processos para agendamento, para essa cirurgia ser marcada. Pessoas que lacrimejam nos olhos. Seus olhos sempre estão lacrimejando. Senhor, o Senhor pode curar, o Senhor pode tocar. Pessoas que sentem dores nos olhos. Em nome de Jesus, nós pedimos, Senhor, uma cura total nos olhos. Pessoas que estão com feridas nos olhos. Em nome de Jesus. Mães e pais que estão preocupados com as suas crianças que já não enxergam. Em nome de Jesus, olhos são tocados agora. Que muitas pessoas possam ver, possam enxergar de novo, possam enxergar mais claro, mais nítido. Em nome de Jesus. Pai nosso que estais no céu, santificado seja o vosso nome. Venha a nós o vosso reino, seja feita a vossa vontade, assim na terra como no céu.
2: O pão nosso de cada dia nos dai hoje, perdoai-nos as nossas ofensas, assim como nós perdoamos a quem nos tem ofendido. E não nos deixeis cair em tentação, mas livrai-nos do mal. Amém.
3: Ave Maria, cheia de graça, o Senhor é convosco. Bendita sois vós entre as mulheres, e bendito é o fruto do vosso ventre, Jesus.
2: Santa Maria, Mãe de Deus, rogai por nós, pecadores, agora e na hora de nossa morte. Amém.
3: Ave Maria, cheia de graça, o Senhor é convosco. Bendita sois vós entre as mulheres, e bendito é o fruto do vosso ventre, Jesus.
2: Santa Maria, Mãe de Deus, rogai por nós, pecadores, agora e na hora de nossa morte. Amém.
3: E depois dessa oração que a gente fez pelos olhos, eu sei que muitos de vocês têm água para ser abençoada. Nós pedimos, Senhor, a bênção para esta água. Que essa água agora seja abençoada, santificada, exorcizada. Em nome do Pai, e do Filho e do Espírito Santo.
1: Amém.
3: Você que tem problema nos olhos, coloca essa água abençoada nos teus olhos agora. Limpa esses olhos. Ave Maria, cheia de graça, o Senhor é convosco. Bendita sois vós entre as mulheres. E bendito é o fruto do vosso ventre, Jesus.
2: Santa Maria, Mãe de Deus, rogai por nós, pecadores, agora e na hora de nossa morte. Amém.
3: Ave Maria, cheia de graça, o Senhor é convosco. Bendita sois vós entre as mulheres. E bendito é o fruto do vosso ventre, Jesus.
2: Santa Maria, Mãe de Deus, rogai por nós, pecadores, agora e na hora de nossa morte. Amém.
3: Ave Maria, cheia de graça, o Senhor é convosco. Bendita sois vós entre as mulheres. E bendito é o fruto do vosso ventre, Jesus.
2: Santa Maria, Mãe de Deus, rogai por nós, pecadores, agora e na hora de nossa morte. Amém.
3: Ave Maria, cheia de graça, o Senhor é convosco. Bendita sois vós entre as mulheres. E bendito é o fruto do vosso ventre, Jesus.
2: Santa Maria, Mãe de Deus, rogai por nós, pecadores, agora e na hora de nossa morte. Amém.
3: Ave Maria, cheia de graça, o Senhor é convosco. Bendita sois vós entre as mulheres. E bendito é o fruto do vosso ventre, Jesus.
2: Santa Maria, Mãe de Deus, rogai por nós, pecadores, agora e na hora de nossa morte. Amém.
3: Ave Maria, cheia de graça, o Senhor é convosco. Bendita sois vós entre as mulheres. E bendito é o fruto do vosso ventre, Jesus.
2: Santa Maria, Mãe de Deus, rogai por nós, pecadores, agora e na hora de nossa morte. Amém.
3: Ave Maria, cheia de graça, o Senhor é convosco. Bendita sois vós entre as mulheres. E bendito é o fruto do vosso ventre, Jesus.
2: Santa Maria, Mãe de Deus, rogai por nós, pecadores, agora e na hora de nossa morte. Amém.
3: Ave Maria, cheia de graça, o Senhor é convosco. Bendita sois vós entre as mulheres. E bendito é o fruto do vosso ventre, Jesus.
2: Santa Maria, Mãe de Deus, rogai por nós, pecadores, agora e na hora de nossa morte. Amém.
3: Glória a Deus. Vamos rezar o nosso terço doloroso. Se você pode, ajoelhe-se agora, 5h25 da manhã, horário de Brasília. Um povo de fé se reúne para orar. Neste primeiro mistério, nós contemplamos a agonia de Jesus no Horto das Oliveiras.
4: E eu convido a você a pegar sua Bíblia em 2 Pedro, capítulo 2, versículo 14. 2 Pedro 2, 14. Tem olhos cheios de adultério e são insaciáveis no pecar. Seduz pelos seus atrativos as almas inconstantes. Tem o coração acostumado à cobiça. São filhos da maldição. Pedro chama a punição deles de justa retribuição por sua iniquidade, pois não apenas vive na maldade, mas também blasfema o modo de vida daqueles que tentam viver retamente. Enredados em seus próprios erros perversos, jamais param de tentar e seduzir os outros também. Na agonia, Jesus fixa os olhos, param de tentar e seduzir os outros também. Na agonia, Jesus fixa os

0: Senhor, Pai nosso que está no céu, santificado seja o vosso nome. Venha a nós o vosso reino, seja feita a vossa vontade, assim na terra como no céu.
1: O pão nosso de cada dia nos dai hoje, perdoai-nos as nossas ofensas, assim como nós perdoamos a quem nos tem ofendido. E não nos deixeis cair em tentação, mas livrai-nos do mal. Amém.
0: Ave Maria, cheia de graça, o Senhor é convosco. Bendita sois vós entre as mulheres. Bendito é o fruto do vosso ventre, Jesus.
1: Santa Maria, Mãe de Deus, rogai por nós, pecadores, agora e na hora de nossa morte. Amém.
0: Ave Maria, cheia de graça, o Senhor é convosco. Bendita sois vós entre as mulheres. Bendito é o fruto do vosso ventre, Jesus.
1: Santa Maria, Mãe de Deus, rogai por nós, pecadores, agora e na hora de nossa morte. Amém.
0: Ave Maria, cheia de graça, o Senhor é convosco. Bendita sois vós entre as mulheres. Bendito é o fruto do vosso ventre, Jesus.
1: Santa Maria, Mãe de Deus, rogai por nós, pecadores, agora e na hora de nossa morte. Amém.
0: Ave Maria, cheia de graça, o Senhor é convosco. Bendita sois vós entre as mulheres. Bendito é o fruto do vosso ventre, Jesus.
1: Santa Maria, Mãe de Deus, rogai por nós, pecadores, agora e na hora de nossa morte. Amém.
0: Ave Maria, cheia de graça, o Senhor é convosco. Bendita sois vós entre as mulheres. Bendito é o fruto do vosso ventre, Jesus.
1: Santa Maria, Mãe de Deus, rogai por nós, pecadores, agora e na hora de nossa morte. Amém.
0: Ave Maria, cheia de graça, o Senhor é convosco. Bendita sois vós entre as mulheres. Bendito é o fruto do vosso ventre, Jesus.
1: Santa Maria, Mãe de Deus, rogai por nós, pecadores, agora e na hora de nossa morte. Amém.
0: Ave Maria, cheia de graça, o Senhor é convosco. Bendita sois vós entre as mulheres. Bendito é o fruto do vosso ventre, Jesus.
1: Santa Maria, Mãe de Deus, rogai por nós, pecadores, agora e na hora de nossa morte. Amém.
0: Ave Maria, cheia de graça, o Senhor é convosco. Bendita sois vós entre as mulheres. Bendito é o fruto do vosso ventre, Jesus.
1: Santa Maria, Mãe de Deus, rogai por nós, pecadores, agora e na hora de nossa morte. Amém.
0: Ave Maria, cheia de graça, o Senhor é convosco. Bendita sois vós entre as mulheres. Bendito é o fruto do vosso ventre, Jesus.
1: Santa Maria, Mãe de Deus, rogai por nós, pecadores, agora e na hora de nossa morte. Amém.
0: Ave Maria, cheia de graça, o Senhor é convosco. Bendita sois vós entre as mulheres. Bendito é o fruto do vosso ventre, Jesus.
1: Santa Maria, Mãe de Deus, rogai por nós, pecadores, agora e na hora de nossa morte. Amém.
0: Glória ao Pai, ao Filho e ao Espírito Santo.
1: Como era no princípio, agora e sempre. Amém.
0: Ó meu Jesus,
1: perdoai-nos, livrai-nos do fogo do inferno, levai as almas todas para o céu, e socorrei principalmente as que mais precisarem da vossa misericórdia.
2: Segundo mistério doloroso, nós contemplamos a flagelação de Jesus. 1 João capítulo 2, versículo 16. Porque tudo que há no mundo, tudo que há no mundo, a concupiscência da carne, a concupiscência dos olhos e a soberba da vida, não procede do Pai, mas do mundo. Pai nosso que estais no céu, santificado seja o vosso nome, venha a nós o vosso reino. Seja feita a vossa vontade, assim na terra como no céu.
1: O pão nosso de cada dia nos dai hoje, perdoai-nos as nossas ofensas, assim como nós perdoamos a quem nos tem ofendido. E não nos deixeis cair em tentação, mas livrai-nos do mal. Amém.
2: Ave Maria, cheia de graça, o Senhor é convosco. Bendita sois vós entre as mulheres, e bendito é o fruto do vosso ventre, Jesus.
1: Santa Maria, Mãe de Deus, rogai por nós, pecadores, agora e na hora de nossa morte. Amém.
2: Ave Maria, cheia de graça, o Senhor é convosco. Bendita sois vós entre as mulheres, e bendito é o fruto do vosso ventre, Jesus.
1: Santa Maria, Mãe de Deus, rogai por nós, pecadores, agora e na hora de nossa morte. Amém.
2: Ave Maria, cheia de graça, o Senhor é convosco. Bendita sois vós entre as mulheres, e bendito é o fruto do vosso ventre, Jesus.
1: Santa Maria, Mãe de Deus, rogai por nós, pecadores, agora e na hora de nossa morte. Amém.
2: Ave Maria, cheia de graça, o Senhor é convosco. Bendita sois vós entre as mulheres, e bendito é o fruto do vosso ventre, Jesus.
1: Santa Maria, Mãe de Deus, rogai por nós, pecadores, agora e na hora de nossa morte. Amém.
2: Ave Maria, cheia de graça, o Senhor é convosco. Bendita sois vós entre as mulheres, e bendito é o fruto do vosso ventre, Jesus.
1: Santa Maria, Mãe de Deus, rogai por nós, pecadores, agora e na hora de nossa morte. Amém.
2: Ave Maria, cheia de graça, o Senhor é convosco. Bendita sois vós entre as mulheres, e bendito é o fruto do vosso ventre, Jesus.
1: Santa Maria, Mãe de Deus, rogai por nós, pecadores, agora e na hora de nossa morte. Amém.
2: Ave Maria, cheia de graça, o Senhor é convosco. Bendita sois vós entre as mulheres e bendito é o fruto

0: fruto do vosso ventre, Jesus.
1: Santa Maria, Mãe de Deus, rogai por nós, pecadores, agora e na hora de nossa morte. Amém.
0: Ave Maria, cheia de graça, o Senhor é convosco. Bendita sois vós entre as mulheres e bendito é o fruto do vosso ventre, Jesus.
1: Santa Maria, Mãe de Deus, rogai por nós, pecadores, agora e na hora de nossa morte. Amém.
0: Ave Maria, cheia de graça, o Senhor é convosco. Bendita sois vós entre as mulheres e bendito é o fruto do vosso ventre, Jesus.
1: Santa Maria, Mãe de Deus, rogai por nós, pecadores, agora e na hora de nossa morte. Amém.
0: Ave Maria, cheia de graça, o Senhor é convosco. Bendita sois vós entre as mulheres e bendito é o fruto do vosso ventre, Jesus.
1: Santa Maria, Mãe de Deus, rogai por nós, pecadores, agora e na hora de nossa morte. Amém.
0: Glória ao Pai, ao Filho e ao Espírito Santo.
1: Como era no princípio, agora e sempre. Amém.
0: O meu Jesus,
1: perdoai-nos, livrai-nos do fogo do inferno, levai as almas todas para o céu e socorrei principalmente as que mais precisarem da vossa misericórdia.
0: E no terceiro mistério doloroso, nós contemplamos a coroação de espinhos de Jesus. São José Maria Escrivá disse: os olhos, por eles entram muitas iniquidades na alma. Quantas experiências como as de Davi. Se guardares o teu olhar, terás assegurado a guarda do teu coração. Pai nosso que estais no céu, santificado seja o vosso nome, venha a nós o vosso reino. Seja feita a vossa vontade, assim na terra como no céu.
1: O pão nosso de cada dia nos dai hoje, perdoai-nos as nossas ofensas, assim como nós perdoamos a quem nos tem ofendido. E não nos deixeis cair em tentação, mas livrai-nos do mal. Amém.
0: Ave Maria, cheia de graça, o Senhor é convosco. Bendita sois vós entre as mulheres, e bendito é o fruto do vosso ventre, Jesus.
1: Santa Maria, Mãe de Deus, rogai por nós, pecadores, agora e na hora de nossa morte. Amém.
0: Ave Maria, cheia de graça, o Senhor é convosco. Bendita sois vós entre as mulheres, e bendito é o fruto do vosso ventre, Jesus.
1: Santa Maria, Mãe de Deus, rogai por nós, pecadores, agora e na hora de nossa morte. Amém.
0: Ave Maria, cheia de graça, o Senhor é convosco. Bendita sois vós entre as mulheres, e bendito é o fruto do vosso ventre, Jesus.
1: Santa Maria, Mãe de Deus, rogai por nós, pecadores, agora e na hora de nossa morte. Amém.
0: Ave Maria, cheia de graça, o Senhor é convosco. Bendita sois vós entre as mulheres, e bendito é o fruto do vosso ventre, Jesus.
1: Santa Maria, Mãe de Deus, rogai por nós, pecadores, agora e na hora de nossa morte. Amém.
0: Ave Maria, cheia de graça, o Senhor é convosco. Bendita sois vós entre as mulheres, e bendito é o fruto do vosso ventre, Jesus.
1: Santa Maria, Mãe de Deus, rogai por nós, pecadores, agora e na hora de nossa morte. Amém.
0: Ave Maria, cheia de graça, o Senhor é convosco. Bendita sois vós entre as mulheres, e bendito é o fruto do vosso ventre, Jesus.
1: Santa Maria, Mãe de Deus, rogai por nós, pecadores, agora e na hora de nossa morte. Amém.
0: Ave Maria, cheia de graça, o Senhor é convosco. Bendita sois vós entre as mulheres, e bendito é o fruto do vosso ventre, Jesus.
1: Santa Maria, Mãe de Deus, rogai por nós, pecadores, agora e na hora de nossa morte. Amém.
0: Ave Maria, cheia de graça, o Senhor é convosco. Bendita sois vós entre as mulheres, e bendito é o fruto do vosso ventre, Jesus.
1: Santa Maria, Mãe de Deus, rogai por nós, pecadores, agora e na hora de nossa morte. Amém.
0: Ave Maria, cheia de graça, o Senhor é convosco. Bendita sois vós entre as mulheres, e bendito é o fruto do vosso ventre, Jesus.
1: Santa Maria, Mãe de Deus, rogai por nós, pecadores, agora e na hora de nossa morte. Amém.
0: Ave Maria, cheia de graça, o Senhor é convosco. Bendita sois vós entre as mulheres, e bendito é o fruto do vosso ventre, Jesus.
1: Santa Maria, Mãe de Deus, rogai por nós, pecadores, agora e na hora de nossa morte. Amém.
0: Glória ao Pai, ao Filho e ao Espírito Santo.
1: Como era no princípio, agora e sempre. Amém.
0: O meu Jesus,
1: perdoai-nos, livrai-nos do fogo do inferno, levai as almas todas para o céu e socorrei principalmente as que mais precisarem da vossa misericórdia.
0: E no quarto mistério doloroso, nós contemplamos Jesus carregando a cruz para o Calvário. Tomás de Kempis disse: se queres progredir, mantém-te no temor de Deus e não pretenda ser demasiado livre, mas refreia todos os teus sentidos sob a disciplina e não te entregues às alegrias insensatas. Pai nosso que estais nos céus, santificado seja o vosso nome, venha a nós o vosso reino. Seja feita a vossa vontade, assim na terra como no céu.
1: O pão nosso de cada dia nos dai hoje, perdoai-nos as nossas ofensas, assim como nós perdoamos a quem nos tem ofendido. E não nos deixeis cair em tentação, mas livrai-nos do mal. Amém.
0: Ave Maria, cheia de graça, o Senhor é convosco. Bendita sois vós entre as mulheres, e bendito é o fruto do vosso ventre, Jesus.
1: Santa Maria, Mãe de Deus, rogai por nós, pecadores, agora e na hora de nossa morte. Amém.
0: Ave Maria, cheia de graça, o Senhor é convosco. Bendita sois vós entre as mulheres, e bendito é o fruto do vosso ventre, Jesus.
1: Santa Maria, Mãe de Deus, rogai por nós, pecadores, agora e na hora de nossa morte. Amém.
0: Ave Maria, cheia de graça, o Senhor é convosco. Bendita sois vós entre as mulheres, e bendito é o fruto do vosso ventre, Jesus.
1: Santa Maria, Mãe de Deus, rogai por nós, pecadores, agora e na hora de nossa morte. Amém.
0: Ave Maria, cheia de graça, o Senhor é convosco. Bendita sois vós entre as mulheres, e bendito é o fruto do vosso ventre, Jesus.
1: Santa Maria, Mãe de Deus, rogai por nós, pecadores, agora e na hora de nossa morte. Amém.
0: Ave Maria, cheia de graça, o Senhor é convosco. Bendita sois vós entre as mulheres, e bendito é o fruto do vosso ventre, Jesus.
1: Santa Maria, Mãe de Deus, rogai por nós, pecadores, agora e na hora de nossa morte. Amém.
0: Ave Maria, cheia de graça, o Senhor é convosco. Bendita sois vós entre as mulheres, e bendito é o fruto do vosso ventre, Jesus.
1: Santa Maria, Mãe de Deus, rogai por nós, pecadores, agora e na hora de nossa morte. Amém.
0: Ave Maria, cheia de graça, o Senhor é convosco. Bendita sois vós entre as mulheres, e bendito é o fruto do vosso ventre, Jesus.
1: Santa Maria, Mãe de Deus, rogai por nós, pecadores, agora e na hora de nossa morte. Amém.
0: Ave Maria, cheia de graça, o Senhor é convosco. Bendita sois vós entre as mulheres, e bendito é o fruto do vosso ventre, Jesus.
1: Santa Maria, Mãe de Deus, rogai por nós, pecadores, agora e na hora de nossa morte. Amém.
0: Ave Maria, cheia de graça, o Senhor é convosco. Bendita sois vós entre as mulheres, e bendito é o fruto do vosso ventre, Jesus.
1: Santa Maria, Mãe de Deus, rogai por nós, pecadores, agora e na hora de nossa morte. Amém.
0: Ave Maria, cheia de graça, o Senhor é convosco. Bendita sois vós entre as mulheres, e bendito é o fruto do vosso ventre, Jesus.
1: Santa Maria, Mãe de Deus, rogai por nós, pecadores, agora e na hora de nossa morte. Amém.
0: Glória ao Pai, ao Filho e ao Espírito Santo.
1: Como era no princípio, agora e sempre. Amém.
0: Ó meu Jesus,
1: perdoai-nos, livrai-nos do fogo do inferno, levai as almas todas para o céu, e socorrei principalmente as que mais precisarem da vossa misericórdia.
0: Quinto mistério doloroso, nós contemplamos a crucifixão e morte de Jesus. Santo Afonso Maria de Ligório, quase todas as nossas paixões rebeldes nascem de olhares descuidados, pois em geral é pela vista que se excitam todas as afeições e desejos desordenados. Na cruz, Cristo olha com perdão. Pai nosso que estais no céu, santificado seja o vosso nome, venha a nós o vosso reino. Seja feita a vossa vontade, assim na terra como no céu.
1: O pão nosso de cada dia nos dai hoje, e perdoai-nos as nossas ofensas, assim como nós perdoamos a quem nos tem ofendido. E não nos deixeis cair em tentação, mas livrai-nos do mal. Amém.
0: Ave Maria, cheia de graça, o Senhor é convosco. Bendita sois vós entre as mulheres, e bendito é o fruto do vosso ventre, Jesus.
1: Santa Maria, Mãe de Deus, rogai por nós, pecadores, agora e na hora de nossa morte. Amém.
0: Ave Maria, cheia de graça, o Senhor é convosco. Bendita sois vós entre as mulheres, e bendito é o fruto do vosso ventre, Jesus.
1: Santa Maria, Mãe de Deus, rogai por nós, pecadores, agora e na hora de nossa morte. Amém.
0: Ave Maria, cheia de graça, o Senhor é convosco. Bendita sois vós entre as mulheres, e bendito é o fruto do vosso ventre, Jesus.
1: Santa Maria, Mãe de Deus, rogai por nós, pecadores, agora e na hora de nossa morte. Amém.
0: Ave Maria, cheia de graça, o Senhor é convosco. Bendita sois vós entre as mulheres, e bendito é o fruto do vosso ventre, Jesus.
1: Santa Maria, Mãe de Deus, rogai por nós, pecadores, agora e na hora de nossa morte. Amém.
0: Ave Maria, cheia de graça, o Senhor é convosco. Bendita sois vós entre as mulheres, e bendito é o fruto do vosso ventre, Jesus.
1: Santa Maria, Mãe de Deus, rogai por nós, pecadores, agora e na hora de nossa morte. Amém.
0: Ave Maria, cheia de graça, o Senhor é convosco. Bendita sois vós entre as mulheres, e bendito é o fruto do vosso ventre, Jesus.
1: Santa Maria, Mãe de Deus, rogai por nós, pecadores, agora e na hora de nossa morte. Amém.
0: Ave Maria, cheia de graça, o Senhor é convosco. Bendita sois vós entre as mulheres, e bendito é o fruto do vosso ventre, Jesus.
1: Santa Maria, Mãe de Deus, rogai por nós, pecadores, agora e na hora de nossa morte. Amém.
0: Ave Maria, cheia de graça, o Senhor é convosco. Bendita sois vós entre as mulheres, e bendito é o fruto do vosso ventre, Jesus.
1: Santa Maria, Mãe de Deus, rogai por nós, pecadores, agora e na hora de nossa morte. Amém.
0: Ave Maria, cheia de graça, o Senhor é convosco. Bendita sois vós entre as mulheres e bendito é o fruto do vosso ventre, Jesus.
1: Santa Maria, Mãe de Deus, rogai por nós, pecadores, agora e na hora de nossa morte. Amém.
0: Ave Maria, cheia de graça, o Senhor é convosco. Bendita sois vós entre as mulheres e bendito é o fruto do vosso ventre, Jesus.
1: Santa Maria, Mãe de Deus, rogai por nós, pecadores, agora e na hora de nossa morte. Amém.
0: Glória ao Pai, ao Filho e ao Espírito Santo.
1: Como era no princípio, agora e sempre.
0: Amém. Meu Jesus,
1: perdoai-nos, livrai-nos do fogo do inferno. Levai as almas todas para o céu e socorrei principalmente as que mais precisarem da vossa misericórdia.
0: 5h42 da manhã, horário de Brasília. Convido você a ficar de pé. Dá uma espreguiçada aí na sua casa, dá aquela espreguiçada. Eu quero convidar você a dizer comigo: Senhor Jesus.
1: Senhor Jesus.
0: Obrigado por este rosário de hoje.
1: Obrigado por este rosário de hoje.
0: Obrigado por ter me chamado.
1: Obrigado por ter me chamado.
0: E obrigado por estar purificando o meu olhar.
1: E obrigado por estar purificando o meu olhar.
0: Te olhando todas as madrugadas.
1: Te olhando todas as madrugadas.
0: O Senhor tem purificado o meu olhar.
1: O Senhor tem purificado o meu olhar.
0: Meu irmão e minha irmã, você vai enxergar a vida de outra maneira a partir de agora. Deus está purificando o nosso olhar. Deus está purificando a nossa visão. Digo mais, Deus está te dando visão nova. Visão nova sobre a vida, sobre a família, sobre o casamento, sobre você mesmo, sobre Deus. Deus está te dando visão nova. Toma posse disso. Neste primeiro mistério glorioso, nós vamos contemplar a ressurreição de Jesus. E é neste momento que Maria Madalena vai ver Jesus. E ela vai dizer para os apóstolos depois: eu vi o Senhor. Pai nosso que estais no céu, santificado seja o vosso nome. Venha a nós o vosso reino, seja feita a vossa vontade, assim na terra como no céu.
1: O pão nosso de cada dia nos dai hoje, perdoai-nos as nossas ofensas, assim como nós perdoamos a quem nos tem ofendido. E não nos deixeis cair em tentação, mas livrai-nos do mal. Amém.
0: Ave Maria, cheia de graça, o Senhor é convosco. Bendita sois vós entre as mulheres e bendito é o fruto do vosso ventre, Jesus.
1: Santa Maria, Mãe de Deus, rogai por nós, pecadores, agora e na hora de nossa morte. Amém.
0: Ave Maria, cheia de graça, o Senhor é convosco. Bendita sois vós entre as mulheres e bendito é o fruto do vosso ventre, Jesus.
1: Santa Maria, Mãe de Deus, rogai por nós, pecadores, agora e na hora de nossa morte. Amém.
0: Ave Maria, cheia de graça, o Senhor é convosco. Bendita sois vós entre as mulheres e bendito é o fruto do vosso ventre, Jesus.
1: Santa Maria, Mãe de Deus, rogai por nós, pecadores, agora e na hora de nossa morte. Amém.
0: Ave Maria, cheia de graça, o Senhor é convosco. Bendita sois vós entre as mulheres e bendito é o fruto do vosso ventre, Jesus.
1: Santa Maria, Mãe de Deus, rogai por nós, pecadores, agora e na hora de nossa morte. Amém.
0: Ave Maria, cheia de graça, o Senhor é convosco. Bendita sois vós entre as mulheres e bendito é o fruto do vosso ventre, Jesus.
1: Santa Maria, Mãe de Deus, rogai por nós, pecadores, agora e na hora de nossa morte. Amém.
0: Ave Maria, cheia de graça, o Senhor é convosco. Bendita sois vós entre as mulheres e bendito é o fruto do vosso ventre, Jesus.
1: Santa Maria, Mãe de Deus, rogai por nós, pecadores, agora e na hora de nossa morte. Amém.
0: Ave Maria, cheia de graça, o Senhor é convosco. Bendita sois vós entre as mulheres e bendito é o fruto do vosso ventre, Jesus.
1: Santa Maria, Mãe de Deus, rogai por nós, pecadores, agora e na hora de nossa morte. Amém.
0: Ave Maria, cheia de graça, o Senhor é convosco. Bendita sois vós entre as mulheres e bendito é o fruto do vosso ventre, Jesus.
1: Santa Maria, Mãe de Deus, rogai por nós, pecadores, agora e na hora de nossa morte. Amém.
0: Ave Maria, cheia de graça, o Senhor é convosco. Bendita sois vós entre as mulheres e bendito é o fruto do vosso ventre, Jesus.
1: Santa Maria, Mãe de Deus, rogai por nós, pecadores, agora e na hora de nossa morte. Amém.
0: Ave Maria, cheia de graça, o Senhor é convosco. Bendita sois vós entre as mulheres e bendito é o fruto do vosso ventre, Jesus.
1: Santa Maria, Mãe de Deus, rogai por nós, pecadores, agora e na hora de nossa morte. Amém.
0: Glória ao Pai, ao Filho e ao Espírito Santo.
1: Como era no princípio, agora e sempre. Amém.
0: Ó meu Jesus,
1: perdoai-nos, livrai-nos do fogo do inferno, levai as almas todas para o céu e socorrei principalmente as que mais precisarem da vossa misericórdia.
0: Segundo mistério glorioso, nós contemplamos a ascensão de Jesus aos céus.
2: São Padre Pio nos diz: retiremos nosso olhar daqueles bens que são visíveis aos nossos olhos, ou seja, os bens mundanos, cuja visão fascina o coração. Os bens do mundo nos impedem de manter os olhos fixos em nossa pátria celeste. Quanto mais nós mantivermos os nossos olhos nas coisas do mundo, nós desviamos o nosso olhar de Deus. Quanto mais nós mantivermos os nossos olhos para os problemas da vida, para as tribulações da vida, mais difícil será para cada um de nós contemplarmos assim a glória celeste. Na ascensão, Cristo sobe ao Pai e nos chama a olhar para o alto. Tinha um padre que ajudou os irmãos no começo na fundação da comunidade, o Frei, me corrige se eu estiver errado, que ele dizia uma frase que eu ouvi quando era formando, e eu tive essa frase no coração. O padre diz o seguinte: para cima, para a meta e para o alto. É para lá que nós devemos ter o nosso olhar voltado sempre para o alto. Pai nosso que estais no céu, santificado seja o vosso nome. Venha a nós o vosso reino, seja feita a vossa vontade, assim na terra como no céu.
1: O pão nosso de cada dia nos dai hoje, perdoai-nos as nossas ofensas, assim como nós perdoamos a quem nos tem ofendido. E não nos deixeis cair em tentação, mas livrai-nos do mal. Amém.
2: Ave Maria, cheia de graça, o Senhor é convosco. Bendita sois vós entre as mulheres, e bendito é o fruto do vosso ventre, Jesus.
1: Santa Maria, Mãe de Deus, rogai por nós, pecadores, agora e na hora de nossa morte. Amém.
2: Ave Maria, cheia de graça, o Senhor é convosco. Bendita sois vós entre as mulheres, e bendito é o fruto do vosso ventre, Jesus.
1: Santa Maria, Mãe de Deus, rogai por nós, pecadores, agora e na hora de nossa morte. Amém.
2: Ave Maria, cheia de graça, o Senhor é convosco. Bendita sois vós entre as mulheres, e bendito é o fruto do vosso ventre, Jesus.
1: Santa Maria, Mãe de Deus, rogai por nós, pecadores, agora e na hora de nossa morte. Amém.
2: Ave Maria, cheia de graça, o Senhor é convosco. Bendita sois vós entre as mulheres, e bendito é o fruto do vosso ventre, Jesus.
1: Santa Maria, Mãe de Deus, rogai por nós, pecadores, agora e na hora de nossa morte. Amém.
2: Ave Maria, cheia de graça, o Senhor é convosco. Bendita sois vós entre as mulheres, e bendito é o fruto do vosso ventre, Jesus.
1: Santa Maria, Mãe de Deus, rogai por nós, pecadores, agora e na hora de nossa morte. Amém.
2: Ave Maria, cheia de graça, o Senhor é convosco. Bendita sois vós entre as mulheres, e bendito é o fruto do vosso ventre, Jesus.
1: Santa Maria, Mãe de Deus, rogai por nós, pecadores, agora e na hora de nossa morte. Amém.
2: Ave Maria, cheia de graça, o Senhor é convosco. Bendita sois vós entre as mulheres, e bendito é o fruto do vosso ventre, Jesus.
1: Santa Maria, Mãe de Deus, rogai por nós, pecadores, agora e na hora de nossa morte. Amém.
2: Ave Maria, cheia de graça, o Senhor é convosco. Bendita sois vós entre as mulheres, e bendito é o fruto do vosso ventre, Jesus.
1: Santa Maria, Mãe de Deus, rogai por nós, pecadores, agora e na hora de nossa morte. Amém.
2: Ave Maria, cheia de graça, o Senhor é convosco. Bendita sois vós entre as mulheres, e bendito é o fruto do vosso ventre, Jesus.
1: Santa Maria, Mãe de Deus, rogai por nós, pecadores, agora e na hora de nossa morte. Amém.
2: Ave Maria, cheia de graça, o Senhor é convosco. Bendita sois vós entre as mulheres, e bendito é o fruto do vosso ventre, Jesus.
1: Santa Maria, Mãe de Deus, rogai por nós, pecadores, agora e na hora de nossa morte. Amém.
2: Glória ao Pai, ao Filho e ao Espírito Santo,
1: como era no princípio, agora e sempre. Amém.
2: Ó meu bom Jesus,
1: perdoai-nos, livrai-nos do fogo do inferno, levai as almas todas para o céu, e socorrei principalmente as que mais precisarem da vossa misericórdia.
0: E no terceiro mistério glorioso, nós contemplamos a vinda do Espírito Santo sobre os apóstolos. Amado irmão e amada irmã, preste atenção agora. São Bernardo de Claraval vai dizer algo muito importante. Que os olhos jejuem da curiosidade. Que os olhos jejuem da curiosidade. Se tem uma coisa que a gente precisa purificar nos olhos é a curiosidade. A gente fica curiando a vida dos outros. Ainda mais com rede social. Curiosidade, curiosidade da vida do outro, da vida alheia. E com isso, quando a gente cuida muito da vida dos outros, o que acontece? A gente sempre esquece de cuidar da nossa própria vida. Tem tanta coisa bagunçada na nossa própria vida, a gente está preocupado. Como Jesus fala, né? Você está muito preocupado com o cisco do olho do irmão e esqueceu que no teu tem uma trave. Ele está muito preocupado com a vida dos outros e pouco com a nossa. A curiosidade é algo que muitas vezes destrói. E muitas vezes a curiosidade vem pelo olhar. tem um jejum que às vezes a gente esquece de fazer. O jejum dos olhos. O jejum da curiosidade. Pai nosso que estais no céu, santificado seja o vosso nome. Venha a nós o vosso reino. Seja feita a vossa vontade, assim na terra como no céu.
1: O pão nosso de cada dia nos dai hoje, perdoai-nos as nossas ofensas, assim como nós perdoamos a quem nos tem ofendido. E não nos deixeis cair em tentação, mas livrai-nos do mal. Amém.
0: Ave Maria, cheia de graça, o Senhor é convosco. Bendita sois vós entre as mulheres, e bendito é o fruto do vosso ventre, Jesus.
1: Santa Maria, Mãe de Deus, rogai por nós, pecadores, agora e na hora de nossa morte. Amém.
0: Ave Maria, cheia de graça, o Senhor é convosco. Bendita sois vós entre as mulheres, e bendito é o fruto do vosso ventre, Jesus.
1: Santa Maria, Mãe de Deus, rogai por nós, pecadores, agora e na hora de nossa morte. Amém.
0: Ave Maria, cheia de graça, o Senhor é convosco. Bendita sois vós entre as mulheres, e bendito é o fruto do vosso ventre, Jesus.
1: Santa Maria, Mãe de Deus, rogai por nós, pecadores, agora e na hora de nossa morte. Amém.
0: Ave Maria, cheia de graça, o Senhor é convosco. Bendita sois vós entre as mulheres, e bendito é o fruto do vosso ventre, Jesus.
1: Santa Maria, Mãe de Deus, rogai por nós, pecadores, agora e na hora de nossa morte. Amém.
0: Ave Maria, cheia de graça, o Senhor é convosco. Bendita sois vós entre as mulheres, e bendito é o fruto do vosso ventre, Jesus.
1: Santa Maria, Mãe de Deus, rogai por nós, pecadores, agora e na hora de nossa morte. Amém.
0: Ave Maria, cheia de graça, o Senhor é convosco. Bendita sois vós entre as mulheres, e bendito é o fruto do vosso ventre, Jesus.
1: Santa Maria, Mãe de Deus, rogai por nós, pecadores, agora e na hora de nossa morte. Amém.
0: Ave Maria, cheia de graça, o Senhor é convosco. Bendita sois vós entre as mulheres, e bendito é o fruto do vosso ventre, Jesus.
1: Santa Maria, Mãe de Deus, rogai por nós, pecadores, agora e na hora de nossa morte. Amém.
0: Ave Maria, cheia de graça, o Senhor é convosco. Bendita sois vós entre as mulheres, e bendito é o fruto do vosso ventre, Jesus.
1: Santa Maria, Mãe de Deus, rogai por nós, pecadores, agora e na hora de nossa morte. Amém.
0: Ave Maria, cheia de graça, o Senhor é convosco. Bendita sois vós entre as mulheres, e bendito é o fruto do vosso ventre, Jesus.
1: Santa Maria, Mãe de Deus, rogai por nós, pecadores, agora e na hora de nossa morte. Amém.
0: Ave Maria, cheia de graça, o Senhor é convosco. Bendita sois vós entre as mulheres, e bendito é o fruto do vosso ventre, Jesus.
1: Santa Maria, Mãe de Deus, rogai por nós, pecadores, agora e na hora de nossa morte. Amém.
0: Glória ao Pai, ao Filho e ao Espírito Santo.
1: Como era no princípio, agora e sempre. Amém.
0: Ó meu Jesus,
1: perdoai-nos, livrai-nos do fogo do inferno, levai as almas todas para o céu, e socorrei principalmente as que mais precisarem da vossa misericórdia.
0: E no quarto mistério glorioso, nós contemplamos a assunção de Nossa Senhora ao céu. Tomás de Kempis, lembra-te frequentemente do provérbio: o olho não se sacia de ver, nem o ouvido se farta de ouvir. Procura, além disso, desviar o teu coração do amor das coisas visíveis e voltar-te para as invisíveis. Pai nosso que estais nos céus, santificado seja o vosso nome, venha a nós o vosso reino. Seja feita a vossa vontade, assim na terra como no céu.
1: O pão nosso de cada dia nos dai hoje, e perdoai-nos as nossas ofensas, assim como nós perdoamos a quem nos tem ofendido. E não nos deixeis cair em tentação, mas livrai-nos do mal. Amém.
0: Ave Maria, cheia de graça, o Senhor é convosco. Bendita sois vós entre as mulheres, e bendito é o fruto do vosso ventre, Jesus.
1: Santa Maria, Mãe de Deus, rogai por nós, pecadores, agora e na hora de nossa morte. Amém.
0: Ave Maria, cheia de graça, o Senhor é convosco. Bendita sois vós entre as mulheres, e bendito é o fruto do vosso ventre, Jesus.
1: Santa Maria, Mãe de Deus, rogai por nós, pecadores, agora e na hora de nossa morte. Amém.
0: Ave Maria, cheia de graça, o Senhor é convosco. Bendita sois vós entre as mulheres, e bendito é o fruto do vosso ventre, Jesus.
1: Santa Maria, Mãe de Deus, rogai por nós, pecadores, agora e na hora de nossa morte. Amém.
0: Ave Maria, cheia de graça, o Senhor é convosco. Bendita sois vós entre as mulheres, e bendito é o fruto do vosso ventre, Jesus.
1: Santa Maria, Mãe de Deus, rogai por nós, pecadores, agora e na hora de nossa morte. Amém.
0: Ave Maria, cheia de graça, o Senhor é convosco. Bendita sois vós entre as mulheres, e bendito é o fruto do vosso ventre, Jesus.
1: Santa Maria, Mãe de Deus, rogai por nós, pecadores, agora e na hora de nossa morte. Amém.
0: Ave Maria, cheia de graça, o Senhor é convosco. Bendita sois vós entre as mulheres, e bendito é o fruto do vosso ventre, Jesus.
1: Santa Maria, Mãe de Deus, rogai por nós, pecadores, agora e na hora de nossa morte. Amém.
0: Ave Maria, cheia de graça, o Senhor é convosco. Bendita sois vós entre as mulheres e bendito é o fruto do vosso ventre, Jesus.
1: Santa Maria, Mãe de Deus, rogai por nós, pecadores, agora e na hora de nossa morte. Amém.
0: Ave Maria, cheia de graça, o Senhor é convosco. Bendita sois vós entre as mulheres e bendito é o fruto do vosso ventre, Jesus.
1: Santa Maria, Mãe de Deus, rogai por nós, pecadores, agora e na hora de nossa morte. Amém.
0: Ave Maria, cheia de graça, o Senhor é convosco. Bendita sois vós entre as mulheres e bendito é o fruto do vosso ventre, Jesus.
1: Santa Maria, Mãe de Deus, rogai por nós, pecadores, agora e na hora de nossa morte. Amém.
0: Ave Maria, cheia de graça, o Senhor é convosco. Bendita sois vós entre as mulheres e bendito é o fruto do vosso ventre, Jesus.
1: Santa Maria, Mãe de Deus, rogai por nós, pecadores, agora e na hora de nossa morte. Amém.
0: Glória ao Pai, ao Filho e ao Espírito Santo.
1: Como era no princípio, agora e sempre. Amém.
0: Ó meu Jesus,
1: perdoai-nos, livrai-nos do fogo do inferno, levai as almas todas para o céu e socorrei principalmente as que mais precisarem da vossa misericórdia.
0: Quinto mistério glorioso, se você pode, ajoelhe-se para rezar este último mistério. Nós contemplamos a coroação de Nossa Senhora no céu como rainha. São João Bosco diz: guarda os teus olhos, pois eles são as janelas por onde o pecado entra na alma. E eu acrescentaria: os teus olhos também são a janela onde entram as coisas boas. Quanto mais coisa boa entrar, quanto mais o seu olhar estiver purificado para ver e contemplar a beleza, a verdade, o amor, a beleza da vida, sua alma vai se purificando. Eu gostaria que neste mistério a gente contemplasse o olhar de Nossa Senhora. Coloca a imagem de Nossa Senhora. Se tem uma coisa que eu admiro na imagem de Guadalupe, é o olhar dela, tão sereno, tão cheio de confiança para nós, tão amoroso. Contemple esse olhar. Esse olhar era um olhar que confiava em Deus, sempre confiou em Deus. Pai nosso que estais no céu, santificado seja o vosso nome. Venha a nós o vosso reino, seja feita a vossa vontade, assim na terra como no céu.
1: O pão nosso de cada dia nos dai hoje, perdoai-nos as nossas ofensas, assim como nós perdoamos a quem nos tem ofendido. E não nos deixeis cair em tentação, mas livrai-nos do mal. Amém.
2: Ave Maria, cheia de graça, o Senhor é convosco, bendita sois vós entre as mulheres, e bendito é o fruto do vosso ventre, Jesus.
1: Santa Maria, Mãe de Deus, rogai por nós, os pecadores, agora e na hora de nossa morte. Amém.
2: Ave Maria, cheia de graça, o Senhor é convosco, bendita sois vós entre as mulheres, e bendito é o fruto do vosso ventre, Jesus.
1: Santa Maria, Mãe de Deus, rogai por nós, os pecadores, agora e na hora de nossa morte. Amém.
2: Ave Maria, cheia de graça, o Senhor é convosco, bendita sois vós entre as mulheres, e bendito é o fruto do vosso ventre, Jesus.
1: Santa Maria, Mãe de Deus, rogai por nós, os pecadores, agora e na hora de nossa morte. Amém.
2: Ave Maria, cheia de graça, o Senhor é convosco, bendita sois vós entre as mulheres, e bendito é o fruto do vosso ventre, Jesus.
1: Santa Maria, Mãe de Deus, rogai por nós, os pecadores, agora e na hora de nossa morte. Amém.
2: Ave Maria, cheia de graça, o Senhor é convosco, bendita sois vós entre as mulheres, e bendito é o fruto do vosso ventre, Jesus.
1: Santa Maria, Mãe de Deus, rogai por nós, os pecadores, agora e na hora de nossa morte. Amém.
2: Ave Maria, cheia de graça, o Senhor é convosco, bendita sois vós entre as mulheres, e bendito é o fruto do vosso ventre, Jesus.
1: Santa Maria, Mãe de Deus, rogai por nós, os pecadores, agora e na hora de nossa morte. Amém.
2: Ave Maria, cheia de graça, o Senhor é convosco, bendita sois vós entre as mulheres, e bendito é o fruto do vosso ventre, Jesus.
1: Santa Maria, Mãe de Deus, rogai por nós, os pecadores, agora e na hora de nossa morte. Amém.
2: Ave Maria, cheia de graça, o Senhor é convosco, bendita sois vós entre as mulheres, e bendito é o fruto do vosso ventre, Jesus.
1: Santa Maria, Mãe de Deus, rogai por nós, os pecadores, agora e na hora de nossa morte. Amém.
2: Ave Maria, cheia de graça, o Senhor é convosco, bendita sois vós entre as mulheres, e bendito é o fruto do vosso ventre, Jesus.
1: Santa Maria, Mãe de Deus, rogai por nós, os pecadores, agora e na hora de nossa morte. Amém.
2: Ave Maria, cheia de graça, o Senhor é convosco, bendita sois vós entre as mulheres, e bendito é o fruto do vosso ventre, Jesus.
1: Santa Maria, Mãe de Deus, rogai por nós, os pecadores, agora e na hora de nossa morte. Amém.
2: Glória ao Pai, ao Filho e ao Espírito Santo,
1: como era no princípio, agora e sempre. Amém.
2: Ó meu Jesus,
1: perdoai-nos, livrai-nos do fogo do inferno, levai as almas todas para o céu e socorrei principalmente as que mais precisarem da vossa misericórdia.
0: Infinitas graças vos damos, soberana rainha, pelos benefícios que todos os dias recebemos de vossas mãos liberais. Dignai-vos agora e para sempre tomar-nos debaixo do vosso poderoso amparo, e para mais vos obrigar, vos saudamos como a salve, Rainha. Salve, Rainha, Mãe de Misericórdia, vida, doçura e esperança, nossa salve. A vós bradamos, degredados filhos de Eva, a vós suspirando, gemendo e chorando neste vale de lágrimas. Eia, pois, advogada nossa, esses vossos olhos misericordiosos a nós ouvem, e depois deste desterro, mostrai-nos Jesus. Bendito é o fruto do vosso ventre, ó clemente, ó piedosa, ó doce sempre Virgem Maria. Rogai por nós, Santa Mãe de Deus,
1: para que sejamos dignos das promessas de Cristo. Amém.
0: Propósito do dia hoje, fazer o jejum dos olhos. Vamos fazer o jejum dos olhos hoje? O jejum da curiosidade? O jejum do julgamento? O jejum da cobiça? O jejum da malícia dos olhos? Quanto jejum a gente pode fazer dos olhos? Às vezes a gente não tinha se atentado a isso. O jejum da curiosidade, do julgamento, da malícia, da cobiça, do orgulho, da vaidade. São tantos jejum que pode entrar nos nossos olhos. Façamos o jejum dos olhos hoje. E que seja uma experiência para a gente colocar para a vida inteira. Ajoelhe-se agora para receber a bênção de Jesus. A gente vai se despedindo da TV Canção Nova, da Rede Vida, que estiveram conosco até agora, e vão continuar com a sua programação maravilhosa.
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0: Em nome do Pai, do Filho e do Espírito Santo. Amém. Que a paz do Senhor esteja com todos vocês, caríssimos amigos e irmãos. Estamos iniciando hoje em Aparecida o 5º Congresso Vocacional do Brasil. Nós tivemos já o tema do 5º Congresso Vocacional trabalhar durante o mês de agosto, durante o mês vocacional. O tema é Comunidades Vocacionais, Encontro, Testemunho, Missão. E o lema, perseverantes e bem unidos, partiam pão pelas casas, Atos 2:46. Esse 5º Congresso Vocacional acontece em Aparecida. A cada 5-6 anos nós temos um congresso vocacional. O primeiro foi em 1999, em Itaici. O segundo, em 2005, também em Itaici. O terceiro, em 2010, também em Itaici. O quarto, em 2019, em Aparecida. E agora esse 5º, 2026, em Aparecida. E esse tema, meus irmãos geral, tem um objetivo geral, que é fortalecer a consciência de que toda a comunidade eclesial é lugar de animação, de discernimento e de vivência vocacional, levando a reconhecer e a assumir a identidade vocacional de toda a ação evangelizadora, tornando-se assim verdadeira comunidade vocacional. Como objetivo específico, meus irmãos e irmãs, primeiro é propor o itinerário vocacional à luz da iniciação à vida cristã, sendo o batismo fonte de todas as vocações. O percurso do discernimento vocacional deve levar os vocacionados ao encontro com a pessoa de Jesus Cristo e a uma sadia vivência dos diversos serviços e ministérios na comunidade. Segundo, utilizar os novos meios de comunicação na animação vocacional, ou seja, potencializar o serviço de animação vocacional, o SAV, com o uso das novas ferramentas tecnológicas e linguagens mais próximas das novas gerações. Terceiro, integrar a animação vocacional com a evangelização das juventudes, aproximar a animação vocacional das diversas realidades juvenis, favorecendo o acompanhamento personalizado em vista do discernimento vocacional, utilizar como metodologia o projeto pessoal de vida e capacitar mais pessoas para o Ministério da Direção Espiritual. Quarto objetivo específico, sensibilizar todos os membros da comunidade sobre a necessidade de um coerente testemunho de sua vocação. Um autêntico testemunho vocacional é fator indispensável para o surgimento de novas vocações e, consequentemente, para o crescimento e fortalecimento da comunidade eclesial. Quinto, entender a missão como elemento constitutivo da animação vocacional. A dinâmica missionária deve estar presente em todos os itinerários e propostas pedagógicas da animação vocacional, pois a missão é um elemento que deve fundamentar todos do serviço de animação vocacional. E sexto, constituir o serviço de animação vocacional paroquial em todas as comunidades como meio de animar todas as vocações, expandir a animação vocacional nas comunidades, dinamizando momentos de encontros e atividades vocacionais em todas as expressões pastorais presentes na paróquia, utilizando métodos adequados de planejamento e promovendo a cultura vocacional. Portanto, de 4 até justamente esse final de semana, até o dia 6, 5º Congresso Vocacional do Brasil em Aparecida. Senhor Jesus, que nos ensinasse a partilhar o pão e sempre sustentais com os dons do vosso Espírito, concedei-nos comunidades vocacionais vivas e perseverantes, que sejam testemunhas de unidade e despertem nas novas gerações o desejo pela vida matrimonial e consagrada, pelos ministérios leigos e ordenados. Sustentai-as no seu compromisso com a catequese vocacional e com os caminhos de especial consagração. Dai-lhe sabedoria para ajudar todas as pessoas no discernimento da sua vocação, por meio de um verdadeiro encontro conosco. Maria, vocacionada do Pai, Interceda por cada comunidade, para que, animados pelo Espírito Santo, sejam fonte de santas vocações para a missão no serviço ao povo de Deus. Amém. Meus irmãos e irmãs, rezemos, portanto, pelo 5º Congresso Vocacional do Brasil, que acontece em Aparecida de hoje até domingo. Agora rezemos. O anjo do Senhor anunciou a Maria e ela concebeu do Espírito Santo. Ave Maria, cheia de graça, o Senhor é convosco, bendita sois vós entre as mulheres e bendito é o fruto do vosso ventre, Jesus. Santa Maria, Mãe de Deus, rogai por nós, pecadores, agora e na hora de nossa morte. Amém. Eis aqui a serva do Senhor, faça-se em mim segundo a vossa palavra. Ave Maria, cheia de graça, o Senhor é convosco, bendita sois vós entre as mulheres, e bendito é o fruto do vosso ventre, Jesus. Santa Maria, Mãe de Deus, rogai por nós, pecadores, agora e na hora de nossa morte. Amém. E o Verbo se fez carne e habitou entre nós. Ave Maria, cheia de graça, o Senhor é convosco, bendita sois vós entre as mulheres, e bendito é o fruto do vosso ventre, Jesus. Santa Maria, Mãe de Deus, rogai por nós, pecadores, agora e na hora de nossa morte. Amém. Rogai por nós, Santa Mãe de Deus, para que sejamos dignos das promessas de Cristo. Oremos. Infundi, Senhor, em nossos corações a vossa graça, vos suplicamos. Havendo que nós, que conhecendo pela anunciação do anjo a encarnação de Jesus Cristo, vosso Filho, cheguemos por sua paixão e morte de cruz à glória da ressurreição, pelo mesmo Cristo Senhor nosso. Amém. Glória ao Pai, ao Filho e ao Espírito Santo, como era no princípio, agora e sempre. Amém. Glória ao Pai, ao Filho e ao Espírito Santo, como era no princípio, agora e sempre. Amém. Glória ao Pai, ao Filho e ao Espírito Santo, como era no princípio, agora e sempre. Amém. E a todos vós, caríssimos amigos e irmãos, abençoe-vos o Deus Todo-Poderoso, Pai e Filho e Espírito Santo. Amém.
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1: Bom dia, meu irmão querido. Bom dia, minha irmã. Que a paz do Senhor esteja com você. Você está com a gente na Rádio Catedral, a Rádio Católica da Arquidiocese do Rio de Janeiro, para mais um Bom Dia Catedral. Eu sou o Padre Antônio José, estou aqui substituindo um pouquinho a nossa querida Nazaré, que nesses dias está cuidando um pouquinho mais da família, está um pouquinho mais junto do pessoal da família, e estamos aqui junto com você para partilhar um pouquinho mais a palavra de Deus, para iluminar a nossa vida no comecinho de mais uma jornada, terminando a semana hoje, dia 4 de setembro, primeira sexta-feira do mês de setembro. Que o coração de Cristo Jesus seja o nosso refúgio, a nossa paz, seja a fonte de tudo na nossa vida, que você possa hoje colocar no coração do Senhor o seu coração, onde ele vai ficar guardado, onde ele vai ser sereno, onde ele não vai ser alcançado pela angústia, pela ansiedade. E São Gregório Magno, que aliás nós comemoramos ontem, é um grande papa, um grande doutor da igreja, dizia que o coração de Cristo são as Sagradas Escrituras. O coração de Cristo é para que você conheça o que há nele, para que você conheça como ele sente, como ele pensa. Você deve conhecer, você deve se debruçar sobre as Sagradas Escrituras. E é isso que a gente faz no nosso Bom Dia Catedral, mergulhando um pouquinho na palavra de Deus, estamos mergulhando no seu coração. Então vamos lá, hoje a Igreja Nossa Mãe nos convida a rezar na Santa Missa com o Salmo 36, um salmo lindo. Queria compartilhar com você um pouquinho de cada estrofe do salmo de hoje. O salmo começa dizendo assim: confia no Senhor e faze o bem. Coloca no Senhor tua alegria e ele dará o que pedir teu coração. Confia no Senhor e faze o bem. Espera tudo dele. Confia no amor dele, é infalível. O amor do Senhor é cuidadoso. E hoje, faz o bem que você puder fazer. Talvez você não possa fazer tudo. Talvez você não possa dar todas as soluções ou ter a resposta inteira. Mas faz o bem que você puder fazer. Isso é o que importa. O algo mais que você não pode, o Senhor pode. Confia nele. Coloca no Senhor tua alegria e ele dará o que pedir teu coração. Que hoje a sua alegria esteja em servir a Deus, que hoje a sua alegria esteja em andar na presença de Deus. Coloca nele a alegria e ele, que conhece os corações, vai conceder aquela graça que você mais precisa no dia de hoje. O Salmo 36 continua rezando assim: deixa aos cuidados do Senhor o teu destino, confia nele e com certeza ele agirá. Deixa aos cuidados do Senhor o teu destino. Não dá para a gente antecipar como vai ser o dia de amanhã. Não adianta. A nossa ansiedade não adianta, ela não resolve. Nossa ansiedade não faz as coisas acontecerem. Não adianta a gente querer controlar tudo. A vida é teimosa e ela teima em escapulir das mãos da gente. Deixa aos cuidados do Senhor o teu destino. Vive o dia de hoje como um presente de Deus. Faz o que é possível fazer nesse dia. O amanhã está nas mãos do Senhor. Não é necessário que você imagine ou saiba exatamente o que vai acontecer amanhã ou depois. Você sabe quem vai com você. O nosso Deus vai adiante, ele vai ao seu lado. Pois então, confia nele e com certeza ele vai agir. Com certeza ele vai agir naquela situação que não cabe nas suas mãos, parece muito maior, cabe nas mãos dele. O salmo continua dizendo: afasta-te do mal e faze o bem. Será que tem algo hoje na minha vida do qual eu devo me afastar? Será que tem algo hoje na minha vida do qual eu devo dar alguns passos atrás? E talvez, olha, não precisa procurar muito longe, não. Procura dentro. A gente precisa se afastar, se apartar de algumas coisas que a gente vai alimentando e a gente vai guardando dentro da gente. algumas coisas que, se a gente correr na direção delas, vão nos afastar de Deus. Vamos então antes nos afastar delas. E hoje faz o bem. Mais uma vez, o Salmo está dizendo: faça o que é possível. Faça o bem que você pode fazer. Talvez você não possa fazer todo o bem do mundo, mas faça o que é possível hoje. E o Salmo 36 termina dizendo: a salvação dos piedosos vem de Deus. Ele os protege nos momentos de aflição. O Senhor lhes dá ajuda e os liberta. Defende-os, protege-os contra os ímpios e os guarda, porque nele confiaram. Sua maior segurança está em Deus. A gente pode tentar fazer uma coisinha aqui, outra ali, que garanta uma segurançazinha pra gente. A gente pode e deve se precaver de perigos, mas olha, no fundo, no fim, a nossa segurança vem do Senhor. E o Salmo deixa isso muito claro, diz isso de muitas maneiras. Ele protege os que são dele nos momentos de aflição. Ele os ajuda e os liberta. Ele os defende, protege contra os ímpios, ele os guarda. Olha, de mil maneiras o Salmo, a palavra de Deus está dizendo: o Senhor se importa com você, ele é cuidadoso com você, confia nele, sua proteção está no Senhor. Ainda que você se sinta frágil, ainda que você se sinta desprotegido diante de tantos problemas, tantos perigos que há nessa vida, ele guarda você na palma das suas mãos. Com toda confiança, é assim que a gente começa o nosso dia, declarando que a palavra de Deus, que é fiel e verdadeira, está nos garantindo paz e segurança no Senhor. Vamos louvar a Deus juntos, vamos cantar um pouquinho, pedindo ao Senhor que nos encha com o seu Espírito Santo.

0: que o Espírito Santo hoje possa encher o seu coração da alegria que vem só do Senhor, de forças novas, para que você se sinta protegido, encorajado a fazer todo o bem que é possível. Daqui a pouquinho a gente volta, vamos para um pequenininho intervalo e já a gente está de volta para continuar nossa partilha da palavra de Deus.
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4: Bom dia, estamos juntos mais uma vez para a gente partilhar um pouquinho do evangelho da missa de hoje, que está em Lucas capítulo 5, a partir do versículo 33. O Senhor Jesus tem mais uma conversa difícil com aqueles que eram os homens mais esforçados do seu tempo, do seu povo, os fariseus. Como eles eram zelosos, como eles queriam cumprir as leis rituais do Antigo Testamento até o último pontinho, mas no meio do caminho eles acabaram perdendo o coração da lei, o mais importante da lei, a justiça e a misericórdia. E eles tinham conversas complicadas com Jesus, eles não conseguiam entender Jesus. Jesus esperava deles algo, Jesus propunha para eles algo que era muito mais do que eles estavam dispostos. Eles eram muito zelosos, eles eram muito esforçados em cumprir muitas leis, mas o coração eles mantinham nas mãos deles. O coração eles não entregavam a Deus de verdade. E é, na verdade, o que Jesus desejava que eles fizessem. Um dia, um grupo de fariseus se aproximou de Jesus e comentou com ele que os discípulos de João Batista e eles próprios, os fariseus, jejuavam bastante, faziam muitas orações, enquanto que os discípulos de Jesus parece que não eram dados ao jejum com a mesma intensidade durante aqueles dias. Então, eles falam a Jesus: como é que você explica isso? Os seus discípulos parece que não se importam como nós nos importamos. Então Jesus começa com eles uma conversa e começa dizendo: olha, numa festa de casamento, enquanto o noivo está junto dos convidados, ninguém pensa em jejuar. É preciso celebrar, é preciso comemorar, mas chegará um momento em que o noivo será tirado do meio dos convidados, então eles jejuarão. É claro que Jesus compara o noivo com ele próprio. Enquanto ele estava caminhando visivelmente sobre a terra, era motivo para celebração, era uma grande festa, um grande banquete de casamento. Seus discípulos estavam participando desse momento especial de comemoração das bodas, da aliança de Deus com os homens. Mas quando o noivo fosse tirado, eles então jejuariam, o que de fato se tornou também uma prática comum para todos nós cristãos até hoje. Mas Jesus chama a atenção dos fariseus para um detalhe que eles estavam esquecendo e que Jesus acena por meio de uma imagem, de uma pequena parábola. Jesus diz assim: ninguém coloca retalho de roupa nova para fazer remendo numa roupa velha, porque se for assim, a roupa nova, quando você lava, o pessoal sabe disso, né? Ela encolhe um pouquinho. E ela então repuxaria aquela roupa velha, o tecido velho no qual ela foi colocada como remendo, e o rasgo ainda se tornaria pior. Jesus diz mais uma outra coisa, ele diz assim: ninguém coloca vinho novo em odres velhos. Um odre, no tempo de Jesus, era como se fosse uma sacola feita de pele de cabra. Que servia para guardar, como um recipiente para guardar líquidos. Jesus diz: se você coloca vinho novo, que ainda está fermentando num recipiente, num odre velho, que já está gasto, que já está dilatado e que não tem mais flexibilidade, o vinho novo vai fermentar e vai acabar

0: rompendo o odre velho, e vai se perder o odre, vai se perder o vinho. Jesus diz então: portanto, vinho novo deve ser colocado em odres novos. O vinho novo do Espírito Santo, o vinho novo de um tempo novo de Deus, de um novo relacionamento com Deus, é mais exigente, porque esse relacionamento exige a nossa entrega confiante e total ao Senhor. Esse vinho novo deve ser colocado em odres novos, ou seja, em corações e em mentalidades novas, capazes de se adaptar a ele, capazes de se dilatar para recebê-lo. E Jesus está dizendo praticamente aos fariseus: vocês perderam essa generosidade de coração, essa flexibilidade de coração para se adaptar ao evangelho, à palavra do Pai que eu estou trazendo para vocês. Vocês querem só remendar a vida de vocês, um pouquinho mais disso aqui, um pouquinho mais daquilo ali, mas não estão dispostos a de fato receber vestes novas, vinho novo. Vocês não estão dispostos a se adaptar àquilo que Deus deseja fazer agora e aquilo que Deus deseja propor a vocês agora. Vocês querem simplesmente remendos, mas esses remendos não vão funcionar. Meu irmão querido, minha irmã, em alguns momentos parece que Jesus poderia dizer a mesma coisa para a gente, né? Talvez hoje Jesus esteja querendo dizer para a gente: olha, eu não vim remendar um pedaço da sua vida, eu vim dar para você uma vida nova. Mas para você ter uma vida nova, você tem que ser um odre novo. Você tem que ter um coração e uma mente capazes de repensar, rever as coisas e, confiando em mim, começar de novo. Viver de uma outra maneira, não só dar um retoquezinho aqui ou ali, mas viver de uma nova maneira. Se você quer repetir as mesmas histórias, você vai ter os mesmos resultados. Ainda que você tente colocar um remendinho aqui e outro ali, no fundo as coisas não vão mudar. Se você precisa de resultados novos, se você precisa de um tempo novo na sua vida, segundo o coração de Deus, você precisa rever as coisas, começar de novo com um novo coração. Meu irmão querido, minha irmã, de vez em quando a gente precisa fazer aquilo que, né, a gente chama de exame de consciência, ou seja, olhar para dentro da gente. Muitas pessoas querem mudanças na vida, mas não querem mudar. Eu quero algo diferente, mas eu não quero me tornar diferente. Eu quero uma mudança nesse ponto ou naquele, contanto que eu próprio não precise mudar. Jesus não veio para colocar remendos na nossa vida. Ele veio para nos dar uma vida nova. E para isso é preciso que nós estejamos dispostos a mudar. Nós estejamos dispostos a ser odres novos, capazes de alargar o coração para receber o que Deus tem para nós e também o que Deus pede de nós. A respeito do seu casamento, da sua vida em família, o Senhor Jesus não quer toda hora ficar colocando um remendinho, pronto. Ai, que bom, então agora a gente já não está brigando mais, até a próxima briga. O Senhor quer dar uma vida nova, um relacionamento novo, um modo novo de a gente se relacionar, mas para isso a gente precisa ser um odre novo. Será que precisa mudar alguma coisa em mim para que o meu casamento, a minha família seja aquilo que eu até rezo e peço tanto ao Senhor, mas que não vai acontecer se eu não me modificar, se eu não olhar de uma maneira melhor, mais serena, mais perdoadora para essas pessoas que convivem comigo? O que hoje poderia ser essa mudança de coração que Jesus pode e deseja fazer na gente e da qual depende, quem sabe, a transformação daquele pontinho na nossa vida onde a gente já colocou um monte de remendo, um monte de esparadrapo, a gente já fez um monte de gambiarra, mas as coisas de fato não foram transformadas, porque a gente queria que continuasse sendo do nosso jeito, da nossa maneira, na nossa hora. Senhor, eu estou disposto a mudar para receber a vida nova que o Senhor tem para mim, o comportamento novo que o Senhor espera de mim e pede de mim. para viver a mudança que eu desejo, mas uma mudança que talvez também envolva a mim mesmo, meu modo de falar, meu modo de ouvir, meu modo de pensar. Eu estou disposto a dilatar, a expandir, a alargar o meu coração para que ele receba a tua direção para a minha vida e para que, começando em mim, as coisas mudem para melhor, de um jeito que só o Senhor pode fazer. Jesus hoje não quer remendar a sua vida, quer dar para você uma vida nova, restaurada, uma visão nova, um modo de pensar novo, um modo de sentir novo, capaz de se abrir para tudo aquilo que ele deseja fazer, mas também para tudo aquilo que ele espera que você faça para um tempo novo e melhor, para você e para quem está ao seu redor. Vamos pedir isso ao Senhor hoje. Senhor, olha para o nosso coração, ajuda a gente a ser um odre novo, ajuda a gente a não se acomodar mais aos remendos, mas a receber de ti uma nova vida, restaurada, cheia do Espírito Santo, uma nova mentalidade, um novo coração, mais parecido com o teu. Olha para a gente, Senhor, toma a gente nas tuas mãos e ajuda-nos hoje a rever o nosso interior, para que não haja mais remendos, para que a gente vista vestes novas, roupas novas, preparadas pelas tuas mãos, pelo teu Espírito Santo. Vamos conversar um pouquinho com o Senhor no coração? Vamos orar. Ele está aí com você, ele está com a gente. Coloca nas mãos dele o odre velho, rachado, quebrado, machucado, o coração velho, e recebe dele hoje um odre novo, um coração novo, dilatado, para receber o vinho novo do Espírito Santo. Vamos cantar um pouquinho e conversar um pouquinho com o Senhor.
1: 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O motivo é um só: ele te ama. E quem ama não abandona, não trai, não esquece.

0: gente vai para um pequeno intervalo, daqui a pouquinho a gente volta para terminar a nossa partilha do dia de hoje.
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0: Bom dia, estamos terminando a nossa partilha de hoje e voltamos à oração que desde o último domingo tem acompanhado a igreja na sua liturgia, a não ser quando há celebração de algum santo. Essa oração tem se repetido desde o último domingo, é a oração que a igreja nos convida a fazer ao longo de toda a semana. Nós pedimos, Senhor, semeai em nossos corações o amor ao vosso nome e estreitando os laços que nos unem convosco, fazei crescer em nós o que é bom e guardai com amorosa solicitude o que nos destes. Quanta coisa boa a gente pede nessa oração. Primeiro, semeia no nosso coração o amor ao teu nome, Senhor. Põe sementes de amor em nós, de tal maneira que aos pouquinhos elas possam crescer cada dia mais. E o nosso amor pelo nome do Senhor, pela sua glória, crescendo, nos una cada vez mais ao Senhor. É isso que nós pedimos também. estreita os laços que nos unem contigo, Senhor. Imagina que o nosso coração está apertado ao coração de Deus por laços, mas a gente sabe que esses laços, por 1 milhão de motivos, podem se afrouxar um pouquinho ao longo da semana, né? Nossas preocupações, a gente se agita, a gente se debate e aí os laços se afrouxam, mas hoje a gente volta a pedir ao Senhor, com toda a igreja, aperta esses laços, Senhor, estreita os laços que nos unem contigo. Quais são os laços que unem você a Deus, que ajudam você a estar mais perto de Deus? É ler a palavra? Pois então, faça isso ao longo do dia. É parar para rezar um pouquinho, para rezar o terço, para ter um momento de silêncio na presença de Deus? Faça isso. Estreite, aperte os laços que unem você ao Senhor. E então nós terminamos a oração pedindo: Senhor, faz crescer em nós o que é bom e guarda com solicitude, com cuidado, o que o Senhor nos deu. Faz crescer em nós o que é bom, Senhor, e aquilo que não é bom vai ficando aos pouquinhos de lado, viu? Às vezes a gente se preocupa muito em bater naquilo que não é bom, mas a gente tem que, com a ajuda de Deus, fazer crescer o que é bom. Então, as coisas boas que Deus colocou dentro de você, use, é o seu potencial, cuide, faça se multiplicar a bênção que Deus colocou em você. Ele nos deu muita coisa boa e ele deseja guardar esse tesouro que a gente carrega dentro da gente. Não se engane, não se iluda, isso não é humildade, imaginar que dentro de si mesmo só há coisas ruins. Não, você é filho de Deus, você é filha de Deus, o Espírito Santo mora em você. Pois então, valorize o que Deus deu a você de bom, cuide disso, multiplique isso, reconheça o bem que Deus colocou dentro de você. Por fim, a primeira leitura da missa de hoje é um trechinho da primeira carta de São Paulo aos Coríntios, que tem acompanhado a gente nesses últimos dias. E Paulo começa o trechinho de hoje dizendo uma coisa muito bonita: irmãos, que todo mundo nos considere como servidores de Cristo e administradores dos mistérios de Deus. Dizendo de outro jeito, irmãos, que as pessoas com quem a gente lida ao longo do dia, que as pessoas com quem a gente vai conviver hoje, que elas reconheçam em nós servidores de Cristo. Que as pessoas reconheçam, não porque a gente sai falando por aí, mas pelas nossas atitudes, pela nossa presença, pelo nosso modo de nos comportar, pela nossa conduta, que as pessoas nos reconheçam como servidores de Cristo. Essa aí está servindo a Jesus Cristo. E que vejam em nós administradores das bênçãos de Deus. Nós não somos donos, mas nós temos muitas bênçãos de Deus nas nossas mãos para administrar. Que as pessoas possam reconhecer em nós homens e mulheres comprometidos em fazer render, fazer multiplicar aquilo que Deus tem nos dado. E que, olhando para nós hoje, convivendo com a gente hoje, as pessoas possam dizer: de verdade, esse moço aí, essa moça aí, é um servidor de Jesus Cristo. Mais do que qualquer outra coisa, que as pessoas possam reconhecer isso na gente. Coragem, vamos em frente, estamos aí prontos para mais uma jornada, agarrados à palavra do Senhor, iluminados por ela, a gente pode ir ao encontro das decisões, das coisas que precisamos viver ao longo dessa sexta-feira. Continua com a gente na Rádio Catedral, porque tem muita coisa boa vindo pela frente, a rádio é sua companheira ao longo de todo o dia. Deus abençoe muito, muito, muito a sua vida, um bom fim de semana, um maravilhoso domingo, dia do Senhor, com a sua família, com a sua comunidade. Até logo, gente. Tchau, tchau.

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11: Hoje, você vai conhecer Douglas Ruas, o príncipe herdeiro de Cláudio Castro, escolhido a dedo pelo ex-governador condenado por corrupção e por Rodrigo Bacelar. O ex-poderoso chefão da Alerje, que foi preso por associação ao Comando Vermelho. E para ficar muito claro quem é Douglas Ruas, vamos puxar a sua folha corrida.
13: Entrou pra polícia, mas só ficou 3 anos. Logo conseguiu uma boquinha na prefeitura de São Gonçalo. E depois começou sua sociedade política e financeira com o presidente do PL de Cláudio Castro, sendo nomeado superintendente de um órgão de Estado que libera licenças ambientais.
11: Aí chegou a hora do filhinho de papai, mesmo sem experiência em gestão pública, ser nomeado secretário de gestão de São Gonçalo. Sabe por quem? Pelo papai, Capitão Nelson, prefeito da cidade. Puro nepotismo e indicação familiar. Em 2022, o rapazinho que já era milionário aos 33 anos foi eleito para a Alerje com a ajuda da máquina pública comandada por seu pai. Logo, entrou para a tropa de Rodrigo Bacelar, o ex-poderoso chefão da Alerje, preso por associação com o Comando Vermelho. E 9 meses depois, pariram uma secretaria de Estado para ele, com 2 bilhões de reais de orçamento. Quanta sorte, né? Adivinha para onde foi metade desse orçamento milionário? Para a cidade que papai é prefeito. Tudo em família. Douglas Ruas ficou ao lado de Cláudio Castro. Até o ex-governador ser condenado por corrupção e com a bênção de Rodrigo Bacelar, o ex-poderoso chefão da Alerje, preso por associação com o Comando Vermelho, Douglas foi escolhido por Cláudio Castro como seu sucessor.
13: Não por acaso, em 3 dias, ele foi eleito novo presidente da Alerje com o apoio da mesma tropa de Rodrigo Bacelar. Uma tentativa desesperada de interromper a limpeza do governador interino. O desembargador Ricardo Couto, que exonerou milhares de funcionários fantasmas e descobriu vários esquemas de corrupção do governo Cláudio Castro. Douglas Ruas tentou assumir o governo na marra. Mas o golpe não deu certo.
11: Ainda assim, esse grupo político que comandou o Estado por 8 anos e nos levou a uma tragédia na segurança pública, na saúde e na educação, manteve o nome de Douglas Ruas para voltar ao poder e manter os mesmos esquemas e a sociedade com o Comando Vermelho. Mas aí, a casa caiu para Cláudio Castro. A Polícia Federal apareceu 3 vezes na sua cobertura por causa dos esquemas de corrupção, inclusive com o Daniel Vorcaro do Banco Master. Então, Douglas Ruas começou a negar sua relação com Cláudio Castro 1, 2, 3 várias vezes. Pura trairagem. É lobo em pele de cordeiro.
13: Um rostinho novo com discursinho decorado para tentar enganar você. Do mesmo jeito que fizeram com Witzel e Cláudio Castro.
11: Mas o povo fluminense sabe. Douglas Ruas é Cláudio Castro. Douglas Ruas é Rodrigo Bacelar. Douglas Ruas é a continuidade dos esquemas de corrupção e de associação ao Comando Vermelho dos seus padrinhos políticos. Douglas Ruas, você pode correr, mas não pode se esconder nem mesmo atrás do bolsonarismo radical. O seu negócio é outro, é grana. Não por acaso, você virou empresário, dono de uma empreiteira que te rendeu 15 milhões no ano passado. De onde veio tanto dinheiro, Douglas? Porque eles não foram oficialmente incorporados ao seu patrimônio. Conta pra gente.
13: A verdade é que Douglas Ruas não é policial. fez cena na polícia, mas há 8 anos só faz uma coisa: enriquecer.
14: Coincidentemente, nos mesmos 8 anos que está na política, seja como secretário na prefeitura comandada pelo seu próprio pai, seja como deputado da tropa de Rodrigo Bacelar, seja como secretário de Cláudio Castro, seja como atual poderoso chefão da Alerj. Sua folha corrida é longa e ainda vai crescer.
13: Chegou a hora de botar essa gente pra fora. Chegou a hora do nosso estado voltar a servir ao povo e seus municípios, e não a um grupo político que só pensa no seu próprio bolso e nos seus interesses.
14: Douglas Ruas, nosso estado não aguenta outro Castro.
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0: dia para todos. Sejamos todos bem-vindos ao Santuário Arquidiocesano de Santa Rita, Casa de Deus e Nossa Casa, onde também acolhemos com muito carinho a você, amigo ouvinte da nossa Rádio Catedral. Que possamos, nessa primeira sexta-feira do mês, mergulharmos nesse oceano de misericórdia que é o Sagrado Coração de Jesus, permitindo que a sua palavra cada vez mais seja luz para os nossos passos. A você que aniversaria, a você que precisa de uma graça especial e sobretudo a restituição da saúde, queremos então oferecer esta Santa Missa. Em nome do Pai e do Filho e do Espírito Santo.
1: Amém.
0: O Deus da esperança que nos cumula de toda alegria e paz em nossa fé, pela ação do Espírito Santo, esteja sempre convosco.
1: Bendito seja Deus que nos reuniu no amor de Cristo.
0: O coração de Jesus nos atrai sempre e nos convida a essa oportunidade de experimentarmos a misericórdia em nossa vida. Na oportunidade de experimentarmos a misericórdia em nossa vida.

0: e a vós, irmãos e irmãs, que pequei muitas vezes por pensamentos e palavras, atos e omissões,
1: por minha culpa,
0: minha tão grande culpa.
1: E peço à Virgem Maria,
0: aos anjos e santos,
1: e a vós, irmãos e irmãs,
0: que rogueis por mim,
1: a Deus nosso Senhor.
0: Deus vida eterna.
1: Amém.
0: Senhor, tende piedade de nós.
1: Senhor, tende piedade de nós.
0: Cristo, tende piedade de nós.
1: Cristo, tende piedade de nós.
0: Senhor, tende piedade de nós.
1: Senhor, tende piedade de nós.
0: Oremos. Cada um por meio das mãos de Santa Rita apresenta neste momento o seu agradecimento, o seu pedido, a intenção que lhe move a participar desta Eucaristia. Com as intenções de cada um, também hoje rezo em ação de graças pelo dom da vida do meu sobrinho Breno Moreira, que aniversaria esse ano com sabor todo especial, né, por ter a graça de se tornar pai. Senhor Deus, revesti-nos das virtudes do coração do vosso Filho e inflamai-nos com seu amor, para que, configurados à sua imagem, mereçamos participar da redenção. Por nosso Senhor Jesus Cristo, vosso Filho, que é Deus, e convosco vive e reina na unidade do Espírito Santo, por todos os séculos dos séculos.
1: Amém.
2: Leitura da primeira carta de São Paulo aos Coríntios. Irmãos, que todo mundo nos considere como servidores de Cristo e administradores dos mistérios de Deus. A esse respeito, o que se exige dos administradores é que sejam fiéis. Quanto a mim, pouco me importa ser julgado por vós ou por algum tribunal humano. Nem eu me julgo a mim mesmo. É verdade que a minha consciência não me acusa de nada, mas não é por isso que eu posso ser considerado justo. Quem me julga é o Senhor. Portanto, não queirais julgar antes do tempo. Aguardai que o Senhor venha. Ele iluminará o que estiver escondido nas trevas e manifestará os projetos dos corações. Então, cada um receberá de Deus o louvor que tiver merecido. Palavra do Senhor.
1: Graças a Deus.
2: Salmo responsorial, Salmo 36. A salvação de quem é justo vem de Deus.
1: A salvação de quem é justo vem de Deus.
2: Confia no Senhor e faz o bem, e sobre a terra habitarás em segurança. Coloca no Senhor tua alegria, e Ele dará o que pedir teu coração.
1: A salvação de quem é justo vem de Deus.
2: Deixa aos cuidados do Senhor o teu destino. Confia nele e com certeza ele agirá. Fará brilhar tua inocência como a luz e o teu direito como o sol do meio-dia.
1: A salvação de quem é justo vem de Deus.
2: Afasta-te do mal e faz o bem, e terás tua morada para sempre, porque o Senhor Deus ama a justiça e jamais ele abandona os seus amigos.
1: A salvação de quem é justo vem de Deus.
2: A salvação dos piedosos vem de Deus. Ele os protege nos momentos de aflição. O Senhor lhes dá ajuda e os liberta. Defende-os e protege-os contra os ímpios e os guarda porque nele confiaram.
1: A salvação de quem é justo vem de Deus.
2: Aclamação ao Santo Evangelho.

0: Senhor esteja convosco.
1: Ele está no meio de nós.
0: Proclamação do Evangelho de Jesus Cristo, segundo São Lucas.
1: Glória a vós, Senhor.
0: Naquele tempo, os fariseus e os mestres da lei disseram a Jesus: os discípulos de João e também os discípulos dos fariseus jejuam com frequência e fazem orações.

0: mas os teus discípulos comem e bebem. Jesus, porém, lhes disse: os convidados de um casamento podem fazer jejum enquanto o noivo está com eles? Mas dias virão em que o noivo será tirado do meio deles. Então naqueles dias eles jejuarão. Jesus contou-lhes ainda uma parábola: ninguém tira retalho de roupa nova para fazer remendo em roupa velha, senão vai rasgar a roupa nova, e o retalho novo não combinará com a roupa velha. Ninguém coloca vinho novo em odres velhos, porque senão o vinho novo arrebenta os odres velhos e se derrama, e os odres se perdem. Vinho novo deve ser colocado em odres novos, e ninguém, depois de beber vinho velho, deseja vinho novo, porque diz: o velho é melhor. Palavra da salvação.
1: Glória a vós, Senhor.
0: Queridos irmãos e irmãs, amados ouvintes da nossa Rádio Catedral, eu estava pensando, né, enquanto ouvia a primeira leitura, na grande graça para todos nós, na Arquidiocese e por toda parte aonde a nossa rádio chega, dessa oportunidade da celebração da Santa Missa. Estava pensando justamente porque tantas pessoas, tantas senhoras e senhores que não mais conseguem chegar às comunidades, às igrejas, para participar da Santa Missa, e que sempre cultivaram a devoção, se filiaram a esse pelotão tão sagrado que é o apostolado da oração, e que sempre conservam profundamente esse amor e esse compromisso de devoção da primeira sexta-feira do mês. E a nossa rádio, de maneira tão bondosa, né, chega aos lares e dando essa oportunidade a você de ouvir, de participar da Santa Missa em honra do Coração de Jesus, de pelo menos se alimentar desse banquete que é o pão da palavra proclamado, anunciado, para lhe fortalecer. Fazemos a nossa comunhão espiritual, mas o pão da palavra, ele alimenta também concretamente a nossa vida, e é uma dádiva. E por isso o nosso comprometimento com a rádio, com a missão de evangelizar, de fazer com que isso chegue a tantos corações. E é claro, a nossa alegria que através do santuário de Santa Rita, né, a palavra, a celebração, ela possa ocorrer e chegar a cada um desses nossos irmãos. E aí hoje então, todos nós somos congregados com os mesmos desafios que Jesus hoje, ele então apresenta a cada um de nós. Porque tantas vezes nós temos esse questionamento: por que os discípulos de João e dos fariseus jejuam e os teus não? A gente sempre tem aqueles questionamentos, né, para Deus, e nós colocamos as nossas sentidas queixas, né, ao coração do nosso Deus, mas precisamos também sempre abrir o nosso coração para ouvir o que ele tem a nos dizer. E ele nos fala através da sua palavra. E hoje, de uma maneira muito forte, ele começa a nos questionar com relação à atuação da palavra dele na nossa vida. De não vivermos um formalismo, um tradicionalismo que não nos leva a uma profunda conversão, a uma transformação, a mudança de vida. E que tantas e tantas vezes, aí essa parábola, né, forte que ele coloca, insistimos em colocar um retalho de pano novo em nossas roupas velhas. Temos como que a nossa piedade, a nossa fé ou a nossa religiosidade, vida da comunidade, apenas como um pequeno acessório. Já nos damos por satisfeito por ir lá, até a igreja rezar, acendemos a nossa vela, né? Ouvimos, mas nada mais do que isso. E eu não digo com relação à participação concreta da vida comunitária, da vida da igreja, de assumirmos a nossa missão, na missão, no trabalho, na pastoral, né, no engajamento, na transformação da própria igreja. Eu nem digo isso, mas eu digo sobre a transformação do nosso próprio coração. Posso continuar aceitando que seja normal apenas vir rezar, ajoelhar e depois continuar a minha vida como se aquilo não provocasse transformação? Meu coração continua ainda tão cheio de mágoas, meu coração que não sabe perdoar, continuo indiferente com a necessidade do outro, não tenho qualquer comprometimento em ajudar o meu irmão também no seu processo de conversão, ao menos conhecer a Deus, e tantas outras coisas, mas já me dei por satisfeito, né? Às vezes, entre aspas, dou até um cala-boca em Deus, né? Coloco meu dinheirinho lá, dou uma oferta ou mando um mantimento e acho que está tudo bem, está tudo certo. Pode isso? Jesus diz, não, não combina. A palavra dele não é um remendo. A palavra dele é toda uma vestimenta nova para cada um de nós, nos revestirmos de Cristo, como o apóstolo Paulo nos exorta. Ele vem para nos transformar por inteiro e nós precisamos aceitar, nós precisamos dar esse espaço para que de fato ele venha nos transforme por dentro e mostrar todo o nosso ser de alguém que foi alcançado pela graça de Deus e que por isso então não quer apenas um detalhe na vida, se contentando, ah, tem tantos que não fazem nem isso, ou aquela velha história, eu não roubo, não mato, não sei o quê, e acha que está tudo, não, não é só isso, tem muito mais. Que dádiva que a nossa sociedade também nos ajuda até na missão com os seus meses temáticos. Além da gente celebrar o mês da Bíblia, nós estamos celebrando o Setembro Amarelo e é altamente para nós um momento missionário de nos importarmos com o outro que tantas vezes invisibilizamos, não escutamos, e são pessoas que com atitudes, sem falar, estão pedindo socorro, estão precisando de ajuda, precisam de vida. Precisamos, gente, dirimir, combater toda essa falta de sentido do viver, de pessoas que dão fim à sua vida, porque precisamos estar presentes, precisamos acolher, precisamos estar juntos. E Jesus então ele fala, olha, vinho novo em odres novos, que sejamos novas criaturas alcançado por esse amor do coração do nosso Deus, para que assim de fato e com muito comprometimento nós possamos dizer, Sagrado Coração de Jesus, fazei o meu coração semelhante ao vosso. É roupa nova por inteiro.

0: Orai, irmãos e irmãs, para que o meu e o vosso sacrifício seja aceito por Deus Pai Todo-Poderoso.
1: Receba, Senhor, por tuas mãos esse sacrifício, para a glória do seu nome, para o nosso bem de toda a sua santa igreja.
0: Ó Deus, Pai das misericórdias, com imensa caridade nos amastes, e com inefável bondade nos destes o vosso Filho unigênito. Concedei que em perfeita união com Ele, ofereçamos um culto digno de vós, por Cristo nosso Senhor.
1: Amém.
0: O Senhor esteja convosco.
1: Ele está no meio de
0: corações nós. Ao alto.
1: O nosso coração está em Deus.
0: Demos graças ao Senhor nosso Deus.
1: É nosso dever e nossa salvação.
0: Na verdade, é digno e justo. É nosso dever e salvação dar-vos graças sempre em todo lugar. Senhor Pai Santo, Deus Eterno e Todo-Poderoso, por Cristo Senhor nosso, elevado na cruz, entregou-se a si mesmo com admirável amor. Do seu lado transpassado jorram sangue e água, e nasceram os sacramentos da igreja para que todos, atraídos ao coração aberto do Salvador, pudessem beber com perene alegria das fontes da salvação. Por isso, com a multidão dos anjos e dos santos, nós vos louvamos, dizendo a uma só voz:
1: Santo, Santo, Santo, Senhor Deus do Universo, o céu e a terra proclamam a vossa glória. Hosana nas alturas. Bendito que vem em nome do Senhor. Hosana nas alturas.
0: Na verdade, ó Pai, vós sois santo, fonte de toda santidade. Santificai por estes dons, derramando sobre eles o vosso Espírito, a fim de que se tornem para nós o corpo e o sangue de nosso Senhor Jesus Cristo.
1: Enviai o vosso Espírito Santo.
0: Estando para ser entregue, abraçando livremente a paixão, Jesus tomou o pão, pronunciou a bênção de ação de graças, partiu e o deu a seus discípulos, dizendo: Tomai todos e comei, isto é o meu corpo, que será entregue por vós. Do mesmo modo, ao fim da ceia, ele tomou o cálice em suas mãos e, dando graças novamente, o entregou a seus discípulos, dizendo: Tomai todos e bebei. Este é o cálice do meu sangue, o sangue da nova e eterna aliança, que será derramado por vós e por todos para a remissão dos pecados. Fazei isto em memória de mim. Mistério da fé.
1: A vossa morte e proclamamos a vossa ressurreição. Vinde, Senhor Jesus.
0: Celebrando, pois, o memorial da morte e ressurreição do vosso Filho, nós vos oferecemos, ao Pai, o pão da vida e o cálice da salvação, e vos agradecemos porque nos tornastes dignos de estar aqui na vossa presença e vos servir.
1: Aceitai, ó Senhor, a nossa oferta.
0: Suplicantes vos pedimos que, participando do corpo e sangue de Cristo, sejamos reunidos pelo Espírito Santo num só corpo.
1: O Espírito nos una num só corpo.
0: Lembrai-vos, ó Pai, da vossa igreja, que se faz presente pelo mundo inteiro. Que ela cresça na caridade, em comunhão com o Papa Leão, com o nosso bispo Orani João, seus auxiliares, os bispos do mundo inteiro, os presbíteros, os diáconos e todos os ministros do vosso povo.
1: Lembrai-vos, ó Pai, da vossa igreja.
0: Lembrai-vos também, na vossa misericórdia, dos nossos irmãos e irmãs que adormeceram na esperança da ressurreição, sobretudo os associados do apostolado da oração. Todos que partiram desta vida, a acolhei junto a vós na luz da vossa face.
1: Concedei-lhes, ó Senhor, a luz eterna.
0: Enfim, nós vos pedimos, tende piedade de todos nós e dai-nos participar da vida eterna com a Virgem Maria, Mãe de Deus, São José, seu esposo, os apóstolos, nossa protetora e advogada Santa Rita e todos os santos que neste mundo viveram na vossa amizade, a fim de vos louvarmos e glorificarmos por Jesus Cristo, o vosso Filho. Por Cristo, com Cristo e em Cristo, a vós, Deus Pai Todo-Poderoso, na unidade do Espírito Santo, toda honra e toda glória por todos os séculos dos séculos.
1: Amém.
0: Rezemos a oração que o Senhor nos ensinou. Pai nosso,
1: que estais nos céus, santificado seja o vosso nome.
0: Venha
1: a nós o vosso reino.
0: Seja
1: feita a vossa vontade,
0: assim
1: na terra como no céu. O pão nosso de cada dia nos dai hoje.
0: Perdoai-nos
1: as nossas ofensas,
0: assim
1: como nós perdoamos a quem nos tem ofendido. E não nos deixeis cair em tentação, mas livrai-nos do mal.
0: Livrai-nos de todos os males, ó Pai, e dai-nos hoje a vossa paz. Ajudados pela vossa misericórdia, sejamos sempre livres do pecado e protegidos de todos os perigos, enquanto aguardamos a feliz esperança e a vinda do nosso Salvador, Jesus Cristo.
1: Nosso é o reino, o poder e a glória para sempre.
0: Senhor Jesus Cristo, disseste aos vossos apóstolos: eu vos deixo a paz, eu vos dou a minha paz. Não olheis os nossos pecados, mas a fé que anima a vossa igreja. Dai-lhe, segundo o vosso desejo, a paz e a unidade. Vós que sois Deus, com o Pai e o Espírito Santo.
1: Amém.
0: A paz do Senhor esteja sempre convosco.
1: O amor de Cristo nos uniu.
0: Cordeiro de Deus,
1: que tirais o pecado do mundo, tende piedade de nós. Cordeiro de Deus, que tirais o pecado do mundo, tende piedade de nós. Cordeiro de Deus, que tirais o pecado do mundo, dai-nos a paz.
0: Eu sou a luz do mundo, quem me segue não andará nas trevas, mas terá a luz da vida. Eis o Cordeiro de Deus, que tira o pecado do mundo.
1: Senhor, eu não sou digna que entreis em minha morada, mas dizei uma palavra e serei salva.

0: Jesus, manso e humilde de coração,
1: fazei o nosso coração semelhante ao vosso.
0: Senhor, tendo participado do vosso sacramento de amor, suplicamos a vossa clemência, para que, configurados a Cristo na terra, mereçamos participar da sua glória no céu, por Cristo nosso Senhor.
1: Amém.
0: Amanhã, sábado, dia de Santa Teresa de Calcutá, nesse ano jubilar da nossa arquidiocese, será a vez do movimento de Schoenstatt, da Mãe Peregrina, fazer a sua peregrinação à nossa Catedral Metropolitana. Às 9 horas, a Santa Missa, presidida por Dom Jeremias, eu estarei lá com ele, para esse momento de todo encontro desse movimento tão importante de missão, de evangelização junto às famílias. Amanhã, sábado, na Catedral Metropolitana, às 9 horas, a Santa Missa. O Senhor esteja convosco.
1: Ele está no meio de nós.
0: Abençoe-vos o Deus Todo-Poderoso, Pai, Filho e Espírito Santo.
1: Amém.
0: A todos um bom dia, um bom final de semana e de em paz, e que o Senhor vos acompanhe.
1: Graças a Deus.
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23: Agora 7h56, em instantes tem momento de fé com o padre Marcelo Rossi. Eu seguirei.

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3: 8:01. Meu Deus, que curas aconteceram hoje. Quantas libertações. E escute essa música. Gênesis capítulo 32. Obrigado, Senhor, para aqueles que acompanharam a coroa. Quem não acompanha a coroa, por favor, acompanhe hoje. Principalmente se você, seu papai e a mamãe são falecidos. Padre, dá tempo aí de colocar nome para você celebrar a missa? Dá. Acompanhe, que eu vou colocar todos os nomes que estão na coroa.
4: Chamava-nos, Angel. Eu disse.

0: Bom dia, boa tarde, boa noite. Confesso a vocês, eu tinha um plano, uma vontade, e Deus mudou tudo, como você já conhece, sabe? Porque a ideia era pegar cada saudação e colocar, então, pelos pais, aí pelos filhos, pelos irmãos. Que nada, o Senhor fez uma cura interior enorme. Você se acompanha desde o início?
1: Bom dia, boa tarde, boa noite, Padre Pandinha.
0: Teve uma hora que eu. Nossa, me deu uma crise de choro, porque não era minha, o Senhor despertando.
1: Eu vi, Padre.
0: Pais que abandonaram, pais que abusivos, pais. Primeiro, o Senhor pegou muito pai, tá? Para pessoas que não tiveram pai, que foram. Mário, você que teve. Porque, gente, vocês não têm noção, Mário fica atento em tudo. Sim. Você pode me ajudar aqui, porque confesso hoje não li como muitas vezes poderia, precisava de lenço aqui, porque foi muita coisa.
1: Eu li bastante coisa, Padre, destaquei algumas coisas, e logo no comecinho, quando o senhor falou de maldição na família, me chamou a atenção alguns pais. Aí foram os pais, dizendo, por exemplo, até anotei aqui, ó, padre, eu tinha muito ciúme da minha mãe com minhas sobrinhas, porque elas eram da minha idade, eu tinha a impressão que elas gostavam muito mais das minhas sobrinhas do que de mim. E aí teve uma outra que me chamou a atenção, que falou assim, padre, eu peço perdão a Jesus pelas palavras que falei para as minhas filhas, eu sei que não foram coisas boas, e hoje eu tenho o coração apertado por conta disso. Coisas acontecem na vida delas, e eu não sei se tem alguma coisa a ver, se eu posso ter contribuído para isso. E teve um homem, padre, que eu tô aqui com o nome deles, mas eu não vou colocar, um homem que falou assim, ó, quebra, Senhor, qualquer palavra negativa que eu falei com meu filho nos momentos que eu ficava com raiva. Isso foi logo no início, quando o senhor começou a falar de maldição na família. Me chamou muito a atenção. E depois, quando o senhor, né, caminhou ali pelos assuntos, né, dos pais que não foram pais, uma série de coisas tristes que aconteceram, aí realmente eu vi muita coisa. Eu vi uma aqui que colocou assim, padre, a minha mãe sempre foi ausente, nunca demonstrou carinho por mim. E aí, e por incrível que pareça, eu não sei se o senhor tinha lido essa mensagem, mas nesse exato momento, o senhor lembrou do testemunho de ontem, da pessoa que falou sobre
0: isso. Não tinha lido não, mas eu confesso, eu não li muita coisa hoje não. Deus mostrava a palavra de ciência e sabedoria, tanta coisa, ou eu prestava atenção no que ele mostrava, ou eu lia, não sei se você entendeu.
1: Nossa,
0: mas eu estava tranquilo que você estava lendo, eu falei, o Mário deve estar lendo.
1: Foi incrível, porque eu estava, na hora que eu li essa mensagem, na hora que eu li a mensagem, o senhor entrou falando sobre o testemunho de ontem, que tem tudo a ver com isso. Hoje realmente foi muito forte, viu, padre?
0: Eu confesso, amanhã, Mário e Pandinha me ajudem. Acho que o correto seria vestirmos com os pais, amanhã orar pelos filhos, não é isso? Ou entraríamos nos irmãos? Não sei, confesso a vocês. Eu sei que com certeza o 22º dia vai ser amanhã, 7h. Bandinha, como que eu faço acompanhar a coroa, por favor, amigo?
2: Acompanhar todos os dias no YouTube. E assim, a pessoa deve estar ouvindo agora, de repente, né? Sintonizou o rádio agora na sua região, no seu estado, onde você está escutando, ou até mesmo no aplicativo, deve estar perguntando, mas o que eles estão falando, né? Nós estamos falando da quarentena de São Miguel, né, Mário?
1: Isso.
2: No YouTube, entra no canal Padre Marcelo Rossi Oficial. Estão todos os programas lá. Todos os episódios. Eu quero acompanhar, não sei o que está acontecendo. Você tem a oportunidade de acompanhar. Você não se inscreveu no canal ainda, você tem a oportunidade de se inscrever. Para que se inscrever no canal? Porque você se inscrevendo no canal, quando começa a coroa de São Miguel, a quarentena de São Miguel, e você ativou o sininho, você recebe a notificação, né, Mário?
1: Exatamente, gente, exatamente. Padre, eu queria destacar só mais dois aqui, ó, que me chamaram.
0: Não, fica à vontade, que hoje eu não li muita coisa. Teve um aqui,
1: esse eu já tava chegando aqui no estúdio, e a pessoa colocou assim, padre, eu cuido do meu pai sozinha, olha a forma como ela colocou, me chamou a atenção, porque os meus irmãos deixaram a mágoa preencher o coração deles, e isso impede que eles me ajudem, e para mim tá muito difícil, eu preciso trabalhar, o meu pai não tem como ficar sozinho, e eu tenho perdido dias de trabalho por conta disso. Eu peço oração para que Jesus me dê força. E teve mais um que eu também destaquei, que também me chamou a atenção, que a pessoa colocou assim, padre, através das palavras do Senhor, eu consegui falar para o meu pai, quando ele já estava partindo, eu falei que o amava, e isso tirou um grande peso do meu coração, e sei que do dele também. Essas duas últimas mensagens, eu já estava chegando no estúdio início aqui me chamaram muito a atenção, viu, padre?
0: E continuando, uma coisa importante, você que perdeu a coroa, não, o padre nem sabia até agora, não perca hoje, tá? Como assim? Pode acompanhar, Mário, aquilo que o Pandinha acabou de falar agora. É o que acontece no Spotify, né? No Spotify você tem programa desde quando começou, no meu aniversário, há 2 anos atrás, não é isso?
1: Exatamente.
0: Então, dessa vez, você que perdeu o de hoje, ache um horário, acompanhe. Por favor, acompanhe.
1: E final de semana tá chegando, né, padre? Final de semana tem muita gente que gosta de maratonar. Quer maratonar a semana?
2: E fim de semana é cumprido, né? Feriado, né, Mário?
1: Ah, é. Segunda-feira feriado tem feriado. Prolongado. É verdade. Bom, então quer maratonar aí na semana? Tem todas as... Os episódios estão todos lá. Você pode fazer a maratona e acompanhar todas essas orações.
0: Por favor, e ainda também você pode mandar, porque estamos conectados, tá? Pro Mário, aí, você, o nome de sua mãe e seu pai falecidos, nome completo. Vocês entenderam a minha explicação da quantas missas eu recebi na minha vida? Ficou claro?
1: Ficou, padre. Ficou, padre. E o senhor ainda falou assim hoje, hoje eu não sei que horas que eu vou conseguir celebrar, mas pode mandar que vai estar tudo aqui anotadinho, padre.
0: Todas as missas, desde que Jesus, ele que instituiu a missa, foi ele fazer isso até que eu venha, tá? Então, até a vinda do Senhor, é uma única missa. Não importa o sacerdote onde ele estiver agora, é o único sacrifício, é o único e mesmo sacrifício. A palavra atualizado é hoje as pessoas entendem, mas é difícil ficar. Não é uma coisa, uma memória, não é um relembrar, não, é atualizar, é tornar atual. Então, aquele único sacrifício é uma única missa. Então, você me entende, Mara? Eu posso estar sozinho. Eu estou entrando dentro dessa única missa.
1: Sim.
0: Tá? Então, eu estou celebrando o nome da igreja. Eu posso estar com várias pessoas, elas todas estão comungando, é sempre a única missa. Por isso que o sacerdote, ele pode celebrar sozinho, esse sentido profundo. Eu não deixo de celebrar nunca uma missa, graças a Deus, nesses 31 anos de sacerdócio, porque eu estou menos sexta-feira da paixão, que não pode, né, liturgicamente, fora esse dia. Que não tem missa sexta, aí no sábado tem a da Aleluia. Fora isso, é uma única missa. E padre, eu não celebrei para o meu pai, para minha mãe, a missa de. Nunca pedi uma missa por eles. Nunca é tarde. Por causa dessa bênção. No Deus eterno presente, passado e futuro neles se encontram. Eu sei que eu estou entrando uma parte de teologia e um pouquinho até de ciência. Mas dá para entender que nós estamos presos ao tempo?
1: Cronos.
0: Quando você morre, você não existe mais tempo. Acabou. Por isso que muitos já tiveram essa experiência. Eu já contei para vocês que eu a tive no comecinho do meu sacerdócio. Eu tinha 8 dias de padre. Eu vi a minha vida passar como um filme. Gente, é impressionante. Quem teve essa experiência, eu não lembro muita coisa agora, tá? Mas na época eu lembrava tudo. Na época eu tinha 27 anos de idade, eu vi minha vida toda. É um filminho da minha vida. Então, mas não era a minha hora, graças a Deus. Não era momento. Apesar que eu estava, se fosse, né, eu quero estar preparado, Jesus é a razão do meu viver. Mas não, tem uma missão. Como não aconteceu quando me empurraram, tá? Quando me empurraram só foi dor. Nenhum momento eu tive essa visão que fosse da morte. Não, lá aquele momento só foi mesmo a dor, que eu não desejo para ninguém, da dor do impacto, né? É, principalmente na perna. Mas, e o milagre está aqui, né? Então, mas fique bem claro. Obrigado, Jesus. E uma coisa importantíssima. Mário Pandinha, vocês têm a fotografia dos seus pais aí?
1: Eu tenho no celular.
2: Eu tenho, no celular também tenho, padre.
0: Então, por favor, hoje a tecnologia nos ajuda.
1: Sim.
0: Porque realmente, não, está no álbum em casa. Eu também. Porque hoje, na hora da oração, preciso que vocês tenham a fotografia dos pais em mãos.
1: Amém.
0: Tá? Papai e mamãe.
2: Amém, amém, padre.
0: Você não tem noção que Deus vai me usar. E vamos pro intervalo, já voltamos.
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0: Mário, faz tempo que não coloco, fique atento. Eu dei uma olhadinha por cima e eu vi a cidade, eu tô indo pra cidade dessa cidade. Opa. Domingo, vamos lá.
1: Vamos lá, vamos lá.
0: Você,
1: tô, oi, tô padre. Acompanhando aqui, vamos lá.
0: Oi, padre, a sua bênção. Escrevo esse testemunho dia 27 de agosto.
1: Santa Mônica.
0: Que completo 22 anos. Parabéns à pessoa. Tá? Eu não vi ainda se é minha mulher ou. Eu vou descobrir depois. Há 22 anos atrás, minha mãe, Ana. Deve ser mulher, sim. A minha mãe, Ana Imaculada da Silva, e eu passávamos por uma grande batalha para sobreviver, pois nasci prematura. Eu sei que é isso. De 8 meses. Meu caso não foi prematuro, mas minha mãe teve a pré-eclâmpsia. Após a cesariana, minha mãe não acordava, não se mexia. Nossa família achava que ela não passava daquele dia. Minha mãe foi muito Lázaro, padre. Nasci em uma sexta-feira à noite aí eu não entendi aqui.
1: E ela só acordou, padre. Fui
0: eu.
1: Ela só acordou.
0: No domingo. Tá bom, obrigado,
1: Maria. Da sexta até domingo, olha, pô.
0: É. Então, bom. E como um milagre, ela acordou, levantou e falou normalmente. Ela contou que em seu pensamento estava o Salmo 23. O Senhor é meu pastor e nada me faltará. E ainda que eu ande pelo vale da sombra da morte, não temerei mal algum, porque tu estás comigo. Fiquei 15 dias na incubadora, mas graças a Deus e a intercessão de Nossa Senhora Aparecida, estamos aqui com saúde, alegria e Deus nos sustentando dia após dia. Eu sou uma bênção, glória a Deus. Minha família é uma bênção. Eu e minha mãe somos vitoriosas, essa é mulher, sim, pelo sangue de Jesus. Ana Clara Silva. Sou de Franca, vamos encontrar a missa em Franca, em São Paulo, e mar direto pro primeiro testemunho.
1: Pode, tá? Rapidinho falar de Franca, né? Que muita gente ontem mandou mensagem perguntando se o senhor vai estar domingo na missa das 9. E eu disse que não, que o senhor estaria em Franca.
0: Não, vai ser o padre Magal, tá? Okay. Eu vou estar na missa da Globo, tá? Isso. Acabou a missa da Globo, aquela correria. Por sinal, vai descobrir para mim o horário da missa da Globo, tá?
1: Ah, tá.
0: Mas eu acho que já descobre o horário enquanto tem o horário da missa da Globo, porque. Deve ser, tá seguindo, né? Acaba a missa, gente, eu vou 7 horas, eu tenho que fazer a nossa quarentena, nossa, imagina, domingo. Pelo jeito que eu tô vendo, vai ser quebra de maldição na família, porque hoje eu fiquei só dos pais. E não acabou não, vocês vão ver o que vai acontecer hoje.
1: 5h45, padre, 5h45, domingo a missa.
0: Então, 15 para 6 da manhã, ao vivo. Acabando a missa, ótimo, porque aí dá tempo para preparar tudo. E dessa vez não pagando o mico, né, Mário? Porque tem um relógio lá. Eu não vou. Não precisa de horário, não, tá? Já descobri que tem como ver o relógio lá com o tablet. Vivendo e aprendendo. E lembrando, Franca, já que eu falei também, eu estarei celebrando a missa às 17 horas e 30. Só que é longe, gente. Até chegar. Não é fácil, não. Mesmo com o Chicão. E Chicão, por favor, não dá o combustível. Ele na cabeça dele acha que o Onix, um combustível só, chega até lá. Não chega. Chicão, é uma briga para parar. Então, Chicão, Deus abençoe o Chicão para que ele pare, porque a gente vá tranquilo. Tá? Então, vamos lá. Ele quer entrar. Não, vai dar, não, amigo. Não vai dar.
1: Vamos lá, gente. Primeiro testemunho, coisa linda sobre ontem. Vamos lá, Pandinha.
2: Olá, Padre Marcelo, sua bênção, Mário, Pandinha. Eu sou uma amada de Deus. Hoje Deus tocou assim no meu coração, porque eu vivenciei realmente o amor de Deus e tudo que Ele tem sobre mim, tudo que Ele tem para mim. E foi algo que eu nunca tinha vivenciado. Vamos lá, para que vocês entendam melhor. Eu sou psicóloga por formação, me formei desde o ano de 2013 e nunca atuei em nenhuma empresa, assim, nunca tive um contrato com psicóloga. Sempre em áreas que abrangem a minha profissão, mas nunca como psicóloga. Já atendi, mas de maneira sempre particular. Já atuei na área clínica, mas de maneira particular, como hoje também estou atuando. Mas nunca tive essa alegria, essa gratificação de chegar e dizer assim, eu sou psicóloga em tal empresa. Isso sempre me angustiou muito. Já participei de muitos processos seletivos, já cheguei a me decepcionar, me desmotivar realmente com a área, querer fazer outra coisa, mas isso sempre foi algo que eu quis. segundo os relatos da minha mãe, desde meus 8 anos de idade, sem nunca ter nada como referência. Eu sempre disse que queria ser psicóloga e eu nunca pensei em exercer outra profissão. Mas eu sempre tive esse desejo e sempre acreditei que isso fosse algo realmente espiritual. Por questões familiares, né, tem outras questões. Enfim, padre, hoje eu pude vivenciar. Estou acompanhando a quarentena de São Miguel e o momento de fé que eu escuto desde que eu era adolescente. Hoje, tenho 38 anos, teve momentos que eu me distanciei um pouco, mas sempre retornando aí, sempre tendo esse chamado realmente de Deus. E gosto muito. Então, acompanhando hoje, né, que foi sobre a maldição, né, hoje sobre nosso trabalho, eu senti isso muito forte, muito, muito forte. Logo após escutei o momento de fé, onde durante a oração eu senti novamente. E eu tinha uma entrevista às 14 horas. Chegou próximo ao horário, eu comecei a ficar nervosa. Ia botar o programa para escutar no Spotify, mas, por incrível que pareça, quando eu liguei a rádio, estava passando e estava iniciando a oração, que eu já tinha escutado de manhã. Faltavam 15 minutos para iniciar a entrevista. Escutei, fiz tudo como o senhor solicitou, colocar a mão direita sobre nossa fronte, a mão esquerda no nosso coração, e também fiz a respiração que o senhor tanto nos orienta. E aquilo me acalmou. Deu para acompanhar a oração e assim iniciei a entrevista. A entrevista foi assim, fluiu. Passei para a segunda etapa, que a segunda etapa vai ser também online. Essa vaga não é enquanto psicóloga, mas algo relacionado a pessoas, algo que eu gosto também de fazer, e é algo que hoje vai possibilitar muito minha vida, porque hoje eu sou mãe, então me possibilita muito essa minha rotina de acompanhar também o crescimento do meu filho. Padre, então eu queria agradecer e deixar essa mensagem aí para as pessoas que acompanham e que acham que tem algo de errado com você, não sei. Mas a minha vivência está sendo essa porque não acabou e eu creio que eu vou dar outro testemunho do que deu tudo certo. Sua bênção, padre. Muito obrigada.
0: Bom, Mário, ela é de Pernambuco, mas não vamos falar o nome dela não, tá?
1: Tá legal.
0: Como falta terminar ainda o processo, já deu tudo certo, tá? Mas chama-se prudência. Infelizmente, tem pessoas que... É lindo o testemunho, mas tem inveja, tá?
1: Okay.
0: Então, menos é mais. Ela vai entender e continue assim que já deu tudo certo, tá? E vou aproveitar direto o intervalo. Por quê? Nossa, a oração.
1: Não quer colocar mais um, padre?
0: Não. Hoje eu tenho oração. Mário, você não tem noção que Deus está preparando.
1: Tá joia.
0: Eu precisava de 10 horas hoje. Senhor, congela o relógio, congela, bora.
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0: chegamos assim, chegamos.
1: E ao mesmo tempo eu brindo essa linha no teu sangue, Senhor. A internet aqui tá ótima. Não sei como tá aí no estúdio do Cumpadinha, fica atento.
2: Tá ótima.
1: Quem caiu, chegou a cair várias vezes aqui, tá? Eu tive que fazer os testes. Senhor, blinda essa... Porque eu sei que eu tô mexendo com coisas sérias. Então, Senhor Jesus, blinda, Senhor, blinda. Derrama, Senhor, toda unção. Toma conta dessa linha, Senhor. Eu chequei aqui, tá tudo ok. Senhor Jesus, derrama toda unção. Agora, isso eu posso fazer. Toda e qualquer força diabólica que queira atrapalhar, não permita, Senhor. E nesse momento eu invoco, e eu sei da intercessão deles, a ação deles, serafins, querubins, tronos, dominações, potestades,

0: virtudes, principados, arcanjos e o nosso anjo da guarda. Pai Celestial, em nome do Senhor Jesus, me usa, Senhor. Estou todo arrepiado, Senhor, me usa, Senhor. Estou na capela, Senhor.
1: Espírito.
0: E falando com pessoas no mundo inteiro, não é só Brasil. Espírito. Ao vivo e pelo Spotify.

0: já os convoquei. Veja, não convidei, eu convoquei os coros angélicos, todos. Meu querido São Miguel Arcanjo, príncipe da milícia celeste, obrigado pelo que vai acontecer agora. Mais uma vez, quem pôde acompanhar a coroa, é uma continuação mais profunda ainda. Senhor, eu te entrego a imagem essa. Coloque as suas mãos na cabeça. Isso mesmo, na cabeça. Você vai escolher qualquer parte da região, tem a parte frontal, é chamado de lobos, tá? Você pode pôr no topo da cabeça ou atrás, escolha. O Senhor diz livre, mas põe a mão na cabeça. Senhor, eu te entrego a nossa mente. E tudo que está registrado, e começou a ser registrado no momento que você e eu passamos a existir, esse momento eu não posso, eu não sei, só Deus sabe, nem sua mãe sabe, nem seu pai sabe, tudo que for é achismo, ainda não há uma tecnologia que vai dizer o dia da nossa concepção. Pode até a pessoa, não sou cientista, mas eu posso dizer que a grande maioria, eu não sei, quando eu passei a existir. Concepção é isso, quando você e eu passamos a existir, obra de Deus. Os nossos pais foram co-criadores, receberam essa missão, mas quem nos criou foi Deus. E por saber que foi Deus que nos criou, Deus nos criou para o amor, para o bem. Principalmente, a maior prova de amor de Deus, porque Satanás, que era Lúcifer, desvirtuando por inveja da humanidade, sabendo que o que nós seríamos, lançou o pecado original. Isso mesmo, ele fez com que o homem quisesse ser Deus, sabendo que Deus é Deus. Ele lançou a sementinha da maldade. Quando você vai e lê Gênesis, sereis conhecedores do bem e do mal. Então a maldade entrou no coração do homem. A maldade, infelizmente, entrou. A ganância, o poder. São as tentações que o Senhor vai enfrentar as três tentações: ser, poder e ter. E todos nós que vivemos nesse mundo, vamos passar por ela: ter, ser e poder. Quantas pessoas que infelizmente se perdem porque se acham. Ter, quantas pessoas que eu conheço começaram a ter coisas e por causa das coisas se perderam. E nós não somos nada, gente, nada sem Deus. Por isso, nesse momento, eu quero tocar na nossa concepção, pedir a Jesus que o Senhor venha continuar essa obra tão linda da nossa concepção. E aqui eu vou tocar em feridas, tá? Mas tocando para curar, onde nenhum homem pode entrar. Salmo do rei Davi, 138. Sonda, Senhor, sonda onde eu não posso ir. Repito, nenhum médico pode ir. Quantas vezes já escutei isso de vários médicos, amigos? Olha, eu fiz tudo que era possível em minhas mãos, agora está nas mãos de Deus. Tudo que era a ciência me permitia até agora, eu fiz. Agora está na mão de Deus. Obrigado, Senhor, porque eu tenho vários médicos de corpos, vários médicos de mente, amigos psiquiatras, por sinal estarei com eles em outubro, e eu como médico de almas. Mas mesmo eu como médico de almas, eu não posso entrar na sua mente, mas Deus pode, se você permitir. Olha que coisa linda, você é livre. Deus nos deu dois dons. Ele deu livre-arbítrio e liberdade. Você é livre, eu também. nós podemos dizer sim ou não. Livre-arbítrio. Nós não somos um robô. Ele não nos quer. Ele respeita a nossa liberdade. Só que ele foi muito claro. Se você seguir esse caminho, você vai se perder. Se você seguir a minha palavra, você vai se salvar. Jesus, estou aqui em teu nome. E eu te agradeço pela oportunidade que o Senhor me dá. Preste bem atenção de salvar almas. Porque essa é minha missão. Literalmente, o que eu estou falando é real. Salvando almas. Em Cristo Jesus, toda honra e glória a Jesus. Sou apenas uma formiguinha, mas o Senhor nesse momento salvando almas. Que adianta o homem ganhar o mundo inteiro se perder a alma? Palavra de Deus. Que adianta o homem ganhar o mundo inteiro se vem a perder a sua alma? Que ele vai pagar pela sua alma? O que ele vai pagar? Jesus pagou. Jesus pagou no sangue que ele derramou. Ele pagou. E nesse momento aqui na capela que estou, Senhor, eu te entrego toda a concepção não querida. Quantas feridas, quantos traumas. Toda enfermidade tem uma causa. E muitas vezes nós ficamos nas consequências. Então, uma pessoa que está passando por uma crise de pânico, vamos falar sobre uma depressão. Na terapia, a pessoa vai tentar, o terapeuta, o psiquiatra, o psicólogo, ele vai tentar descobrir a causa. Tanto que ele vai perguntar para você. Ele vai te conduzir, fazer perguntas, para achar a origem do que está, esse fator desencadeante, que vulgarmente se chama de gatilho. Que leva esse gatilho? Obrigado, Jesus, que o Senhor sabe qual é esse fator desencadeante, qual é esse gatilho. O Senhor sabe. Obrigado, Senhor, eu não sou psicólogo. Graças a Deus tenho amigos, temos esse diálogo. E obrigado, Jesus, mas eu sou médico de almas. Em Cristo Jesus, estou em persona Christi. E eu te peço, Senhor, mais uma vez, onde nenhum homem pode ir, o Senhor pode. E obrigado, Senhor, porque o Senhor vai tocando em áreas que... E aqui eu estou tocando um pouquinho só. Eu precisava de horas, até dias. Mas é Deus que opera. Eu só vou falar algumas coisinhas. O Senhor tocando agora você... Que Deus sabe quem é, que Ele está tocando. Você que foi rejeitada. Sim, vocês foram rejeitados na hora que souberam da gravidez. Seu pai, sua mãe, no primeiro momento disseram, vamos abortar. E nessa hora, você, apesar de ser uma criança, um feto, o que nos difere do nosso, da concepção para agora, simplesmente minha idade hoje, 59 anos, 3 meses e 15 dias, só. E os conhecimentos que eu fui adquirindo ao longo do tempo. Me apaixonar por Jesus, o batismo que fez toda a diferença. E faz toda a diferença. Mas entenda, eu passei a existir naquele momento. Deus já sonhou comigo e com você. O mundo quer vir sujar e tornar um pesadelo esse sonho. Mas o Senhor, me usando aqui, repito, a palavra que cresce salvar almas. Senhor, eu te entrego várias pessoas que elas têm pensamentos suicidas. De mesmo de tirar a sua própria vida. E o Senhor, nesse momento, indo na causa, na origem desses pensamentos, concepção. Você foi rejeitado, rejeitada, e essa rejeição Deus toca agora. E obrigado, Senhor, porque é a experiência que essa pessoa vai ter do teu amor. Nesse momento eu peço, porque essa pessoa é batizada, Senhor, eu peço, Espírito Santo de Deus, o Senhor está nela. Você é templo de Deus. Espírito Santo de Deus, que assim como o Senhor está em mim, o Senhor está nessa pessoa. Por favor, toca e apaga. Só o Senhor tem esse poder de apagar. Em nome do Senhor Jesus eu peço agora, apaga toda experiência horrível que essa pessoa nem tem noção, mas ela foi rejeitada. O Senhor mostra várias pessoas que uma rejeição foi diferente. A rejeição, a pessoa não queria uma menina, ela queria um menino. E vice-versa, ela não queria uma menina, um menino, ela queria uma menina. E ela até fez, Deus sabe, toda marca que ficou, toda decepção que essa pessoa teve. Senhor Jesus, misericórdia. Repito, no momento, isso marca a pessoa, a criança marca. Marca. Mas o Senhor, a boa notícia é que o Senhor cura. Para Deus nada é impossível. E repito, eu não estou cutucando, tá? Eu estou em Cristo Jesus tocando para que Ele cure. Toca, Senhor, com teu amor. Obrigado, Jesus, que o Senhor vai. E aqui hoje, quem acompanha a coroa, o Senhor mostrava muitos pais abusivos. Senhor, eu te entrego todo esse pai agressivo, todo esse pai que infelizmente nunca disse eu te amo para o meu filho, nunca. Esse pai que, pelo contrário, chegou a espancar você, espancar. Aliás, quantas vezes você viu ele espancar sua mãe? E toda a raiva que você ficou do seu pai. O Senhor mostra uma pessoa que chegou a, por causa da mãe, que estava apanhando, a entrar e brigar com o pai. Apanhou, apanharam os dois juntos. O Senhor, toda essa ferida que está. Obrigado, Senhor, por essa cura interior profunda. Mas eu tenho que tocar também nas mães, Senhor. Profeta Isaías, capítulo 49, eu tinha prometido ler, mas eu vou ler do meu coração agora. Pode uma mãe esquecer o filho, fruto das suas entranhas? Pode uma mãe? E mesmo se ela esquecesse, eu jamais te esqueceria. Palavra de Deus. Profeta Isaías, capítulo 49. Obrigado, Senhor Jesus, porque nesse momento eu te entrego as mães que não foram mães, porque não me cabe julgá-las. Foram maltratadas. Quando soube, tiveram você, elas acabaram não tendo condições de te cuidar. Muitas acabaram dando para outra pessoa cuidar. Quantas avós que criaram os filhos. Porque quem... o que eu vou falar agora é muito forte, tá? Pai e mãe que põe filho no mundo é macho e fêmea. Pai e mãe que educa, esse sim é imagem e semelhança de Deus. Senhor, eu te entrego as pessoas que foram educadas ou mal educadas. E toda a carência dessa má educação. Gente, eu estou tocando na ferida. E a ferida, comento, quando eu vejo umas propagandas, imagina se está machucado. Não, não, não arde, não dói. Dói, lógico que vai arder. Quando é uma ferida, vai arder, mas arder para curar. Essa história que não dói. Quando se está com uma infecção, vai se tomar um remédio. Se tiver que passar alguma coisa na pele, vai arder. Mas é para curar. É porque está, se não arder, porque não está acontecendo nada. Não, tem que arder, está acontecendo alguma coisa. Deus está libertando. E obrigado, Senhor, porque isso não só liberta, mas o Senhor preenche. Quantas pessoas que têm vazio, quantas pessoas que perderam propósito, porque nunca se sentiram amadas. Se você pegar alguém que atentou com sua própria vida, se você parar e conversar com ela, um dado momento dessa vida, dessa pessoa perdeu o sentido da vida, o propósito. Amados, estou tocando em várias pessoas, põe a mão agora no peito, porque eu toquei uma ferida, deu uma angústia. Onde deu essa angústia? Põe a mão onde deu angústia. A pessoa sabe o que eu estou falando. Como eu estou tocando numa ferida, deu essa angústia nessa região do teu peito, onde foi? Põe a mão aí. Senhor, eu te entrego. Por favor, inspira pelo nariz, expira pela boca. Mais uma vez, inspira, expira. Senhor Jesus, entra nessa área, porque eu mexi nessa ferida, nessa dor. E agora eu peço o bálsamo do teu sangue. Sim, Jesus, que o teu sangue seja agora cicatrizante, ao mesmo tempo revigorante, ao mesmo tempo santificante. Tudo isso o sangue de Jesus pode e faz. E obrigado, Senhor, pelas libertações profundas. Estou tocando em pessoas que até então não sentiram o amor de Deus. E agora, por favor, vão terminar assim. Mão direita na fronte, mão esquerda no coração. Essa autoridade eu a recebi como Pai espiritual, como sacerdote. Pai celestial, Deus Todo-Poderoso, seja ao vivo como estou agora, seja gravado, e quantas vezes essa pessoa escutar essa oração, batiza no teu espírito. A palavra batizar é mergulhar, tá? Batiza, Senhor.
1: Eu te amo.
0: Que essa pessoa tenha uma profunda experiência do teu amor. Ágape.
1: Eu te amo.
0: Que essa pessoa saiba que ela é uma bênção.
1: Eu te amo.
0: Que o Senhor tem planos maravilhosos aqui,
1: Jesus,
0: e eternamente.
1: Eu te amo, Jesus.
0: Guarde isso na sua mente. Deus tem planos maravilhosos para você. Combate isso, porque aqui nesse mundo, se eu te prometer,
1: eu
0: que vai ser uma.
1: Amo,
0: eu vou mentir para você, eu não posso. Teremos muito combates.
1: Jesus,
0: mas tenha isso em mente.
1: Jesus,
0: a nossa alma. Eterno.
1: És o meu
0: eterno. Por isso eu faço bem, não importa quem. Paz. Eduque seus filhos no amor. Essas três palavrinhas, eu te amo, cura. Quebremos ciclos. Ah, Padre, eu sou assim. Não, você quer ser assim. Quando eu escuto alguém falar, não, é meu jeito de ser. Não é seu jeito de ser. Você quer ser assim. Desculpa, mas eu tenho que falar a verdade. Você quer ser assim. Se você quiser, você pode mudar. Obrigado, Senhor Jesus, porque eu quero cada vez mudar. Eu quero ser cada vez mais teu. Repito. Não se dê desculpa. Não, eu sou assim, meu jeito de ser assim. Não, você quer ser assim. Deixe o Espírito Santo te transformar. Deixa Deus te agir na sua vida. Senão você não vai crescer. A misericórdia, o amor. Estou tocando muitas pessoas. Não, mas eu sou assim, é meu gênio. Não, você quer ser assim. Isso é mudar. Conversão é isso, amados. Eu quero mudar de vida, Senhor. E eu termino em nome do Pai e do Filho e do Espírito Santo. Direto no intervalo, Bruninha. Já estourou.
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0: te amo.
1: E abençoai, santificai, exorcizai essa água. Nossa, foi muito forte. E o Senhor quer mudar a nossa vida. Nós somos livres, tá? Não queira ser mais assim. Senhor, eu quero mudar. Busque a conversão. Eu preciso, você precisa, nós precisamos cada dia mais aprender a amar. Segundo Jesus amou. Ágape. Em nome do Pai, do Filho e do Espírito Santo. Amém. Lembrando então, amanhã, 7 horas da manhã, ao vivo no YouTube. Espero vocês. Quebra de maldição. Não sei se vai ser filhos ou irmãos. Estou na unção do Senhor. E te amo, Jesus. Eu te amo, Jesus.
0: Eu te amo.
1: Razão do meu viver.
2: Te amo, Jesus.
0: Eu te amo.
1: Até amanhã, 7 da manhã. YouTube.
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23: Alô, alô, gente, amiga, bom dia. Oi, família Catedral. Forte abraço, gente. É comigo, Robson Alencar. Estamos juntos, destacando mais um Manhã 106. Hoje, 4 de setembro de 2026. Sexto! Tá liberada a participação pelo WhatsApp da Catedral 3231-3567. Pode mandar seu alusão, seu recadão, todo especial pela Catedral. Muita música, tem jornalismo, tem a sua participação. E a gente começa agora, nesse período de horário de propaganda eleitoral gratuito, nesse horário então, com o Carlinhos Lins e o Deus é 10.
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1: Bom dia, meu irmão. Bom dia, minha irmã. Bom dia, ouvintes da Rádio Catedral. Eu sou Carlinhos Lins e está começando mais um Deus é 10. Hoje é sexta-feira, dia 4 de setembro. Sextou, meu povo! E olha que coincidência boa. Justamente numa sexta-feira, dia que a tradição cristã sempre ligou a penitência e a memória da paixão de Jesus, o Evangelho começa com uma discussão sobre jejum. Bom, bora para nossa leitura diária? O Evangelho de hoje é de São Lucas, capítulo 5, versículos 33 a 39. Naquele tempo, os fariseus e os mestres da lei disseram a Jesus: os discípulos de João e também os discípulos dos fariseus jejuam com frequência e fazem orações, mas os teus discípulos comem e bebem. Jesus, porém, lhes disse: os convidados de um casamento podem fazer jejum enquanto o noivo está com eles, mas dias virão em que o noivo será tirado do meio deles. Então, naqueles dias, eles jejuarão. Jesus contou-lhes ainda uma parábola. Ninguém tira retalho de roupa nova para fazer remendo em roupa velha, senão vai rasgar a roupa nova, e o retalho novo não combinará com a roupa velha. Ninguém coloca vinho novo em odres velhos, porque senão o vinho novo arrebenta os odres velhos e se derrama, e os odres se perdem. Vinho novo deve ser colocado em odres novos, e ninguém, depois de beber vinho velho, deseja vinho novo, porque diz: o velho é melhor. Palavra da salvação. Glória a vós, Senhor. Bom, vamos lá, minha gente. A pergunta que fazem para Jesus parece bem simples. Por que os outros jejuam e os teus discípulos não? Só que Jesus não entra numa discussão sobre quem jejua mais, quem jejua menos ou quem está cumprindo melhor a regra. Ele responde: os convidados de um casamento podem fazer jejum enquanto o noivo está com eles? E aqui tem muito mais coisa acontecendo do que parece. Na Bíblia, a imagem do noivo já tinha sido usada pelos profetas para falar da relação de Deus com o seu povo. Então, quando Jesus se coloca nessa história como o noivo, ele não está simplesmente dizendo: gente, hoje é dia de festa. Ele está dizendo algo muito maior. Aquele que vocês esperavam chegou. Deus veio ao encontro do seu povo. E aí a pergunta muda completamente. Antes de perguntar qual é a prática, qual é a regra, quando eu tenho que jejuar, existe uma pergunta anterior. Quem está aqui? Jesus, o noivo. E isso é importante demais porque coloca as coisas na ordem certa. Primeiro vem o encontro, depois vem a resposta. Primeiro vem o dom, depois vem aquilo que a gente faz por causa desse dom. E olha que Jesus não despreza o jejum. Ele mesmo diz: dias virão em que o noivo será tirado, então eles jejuarão. Ou seja, o jejum continua, mas agora ele ganhou um sentido. O cristão não jejua para provar alguma coisa para Deus, nem para ficar contabilizando o sacrifício. A penitência cristã nasce de uma relação. É como quem experimentou uma presença e sente falta dela. É como quem diz: Senhor, eu quero que exista espaço em mim para Ti. Até o jejum, a vigilância e o esforço de mudança podem ficar incompletos quando viram apenas esforço nosso, sem a ação vivificante do Espírito. A graça não aparece como prêmio no final da nossa força de vontade. É ela que torna possível uma vida realmente nova. Acho que isso ajuda demais a entender o restante do Evangelho, porque aí Jesus fala da roupa. Ninguém pega uma roupa nova, corta um pedaço e usa para remendar uma velha. Depois fala do vinho. Vinho novo precisa de odres novos. Naquele tempo, o vinho era guardado em recipientes feitos de pele. Com o uso, aquele couro ia ficando rígido, e o vinho novo ainda fermentava, aumentava de volume. Se o odre já estivesse duro, sem flexibilidade, arrebentava. Olha a imagem que Jesus escolhe. Talvez a gente queira algumas vezes justamente fazer com Jesus aquilo que ele diz que não funciona, usar o evangelho como remendo. Só que no fundo, eu quero continuar exatamente igual. Quero que Deus resolva aquela situação, mas sem mexer muito no meu jeito de olhar, nas minhas escolhas, no modo como eu reajo. É quase como dizer: Jesus, entra aqui, mas cuidado para não mudar a casa.
2: E o evangelho não funciona assim.
1: Jesus não veio ser um pedaço novo costurado numa vida que precisa permanecer intocada. A novidade é muito maior. E, gente, cuidado também para não entender vinho novo, como se Jesus estivesse dizendo que tudo que é antigo é ruim e tudo que é novidade é bom. Não é isso. O vinho novo do evangelho não é novidade por moda. A novidade é Cristo, é a graça. É uma maneira nova de viver, porque o noivo chegou. Jesus diz: quem bebeu o vinho velho, diz, o velho é melhor. Por que ele coloca isso? Porque mudar é difícil, gente. O conhecido dá segurança. Até certos comportamentos que já não fazem bem podem parecer confortáveis, simplesmente porque a gente conhece aquele caminho. Eu sempre fiz desse jeito. Eu sempre reagi assim. Eu sou assim. E o vinho novo exige um odre capaz de ceder, de se alargar, de não quebrar diante daquilo que Deus está fazendo. Isso é conversão, não é virar outra pessoa do dia para a noite. É continuar sendo você, mas permitir que Deus vá mexendo naquilo que já ficou rígido demais. Talvez numa opinião que eu transformei em certeza absoluta, num jeito de reagir que eu nunca mais questionei. Uma decisão que fazia sentido anos atrás, mas hoje precisa ser discernida de novo. Às vezes a gente pede: ô Senhor, faz coisa nova na minha vida. E Deus começa a mexer justamente onde a gente não queria. Aí a oração muda rapidinho, né? Odre novo significa disponibilidade. Não significa jogar fora a própria história. Significa permitir que a graça continue escrevendo essa história. E olha como isso conversa com os evangelhos que a gente vem ouvindo nesses dias. Pedro tinha uma noite inteira de experiência dizendo: não tem peixe. Jesus disse: lança a rede. Pedro precisou abrir espaço para uma palavra que não cabia na conclusão que ele já tinha tirado daquela noite. Ontem a gente falou disso. Hoje, Jesus parece aprofundar. Não basta lançar uma rede diferente uma vez. Tem um coração inteiro que precisa continuar disponível para a novidade de Deus. Então eu acho que a pergunta dessa sexta-feira pode ser bem concreta. Onde eu estou pedindo que Jesus faça apenas um remendo, quando talvez ele esteja querendo renovar alguma coisa de verdade em mim? Porque o evangelho não é um conserto rápido para deixar tudo exatamente como estava. É encontro com o noivo. E quando esse encontro acontece de verdade, alguma coisa começa a ganhar um sentido novo. Bom, meu povo, nosso programa está chegando ao fim. E para fechar essa semana, bora fazer aquela nossa oração rapidinha? Senhor Jesus, não deixa a gente te colocar apenas como um remendo na nossa vida. Dá para a gente um coração aberto, capaz de perceber aquilo que precisa ser renovado. Quando estivermos agarrados demais ao sempre foi assim, dá discernimento para distinguir aquilo que precisa ser preservado daquilo que já não nos ajuda a caminhar contigo. Que nossos jejuns, nossas escolhas e nossos esforços nunca sejam vazios, mas nasçam do desejo de estar mais perto de ti. E que o teu Espírito torne o nosso coração um odre novo, capaz de receber com alegria aquilo que tu ainda queres realizar em nós. Amém? Bom, vamos ficando por aqui. Um forte abraço, uma sexta-feira abençoada e um ótimo fim de semana para todos nós. Até segunda, se Deus quiser. Fiquemos na paz do nosso Deus, que é 10. Valeu, gente!
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0: Olha aí, minha gente, 9:15 na Sintonia da Felicidade. É com alegria que a Arquidiocese do Rio de Janeiro tem agora 300 paróquias. A paróquia de número 300 é a Nossa Senhora Aparecida na Cidade de Deus, que será criada canonicamente pelo cardeal Dom Orani Tempesta amanhã, às 5 horas da tarde. Durante a criação canônica da paróquia, Dom Orani irá empossar o pároco Padre Gabriel Alves. A igreja fica na rua Cunha Pedrosa, número 42.
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0: É isso, minha gente. 9:19, hoje, dia 4, é seu aniversário. Olha a nossa homenagem, os nossos parabéns aos amigos da Rádio Catedral que estão comemorando mais um ano de vida hoje. Maria Helena Rosa da Cruz Batista, Virgínia Maria Castilho Ribeiro de Souza, Rose Gomes da Silva, Joana Gonçalves Nani, Iderlane Cândido Cordeiro, Sônia Simeão Castanheira, Jair da Silva Mendonça, Leda Maria Guimarães Cunha, Edson dos Santos, Elza Marins Rocha, Edson Deroque Neves, Rosália Alexandre de Barros, Maria do Carmo da Silva Sanches, Rosa Maria dos Santos Bezerra. Você também é seu aniversário, então?
18: Feliz aniversário!
0: Parabéns, gente. Muitos anos de vida, sorrisos largos é o nosso desejo. Aqui no Zap, vamos nós até uma participação que acabou de entrar aqui, ó. Bom dia, sou Sandra Maria, Marisa, Comunidade Santa Luísa, São Raimundo Nonato. Tô aqui para desejar um feliz aniversário ao Fábio de Souza, que vai fazer aniversário amanhã. Ele é especial, tá aqui esperando para você falar do aniversário dele. Ô, Fábio! Fábio de Souza, comemorando antecipadamente mais um aniversário, parabéns, olha o carinho bonito aí da Sandra Marisa pra você e todos aí, valeu Sandra. Álvaro e Daniel, eu acredito em milagres.

0: Acredito em milagres, Álvaro e Daniel, aqui no Manhã 106, minha gente. E eu acredito em sorrisos largos também, porque acabamos de receber sorrisos aqui no estúdio aqui. Rodrigão, chega mais, bom dia.
1: Bom dia.
0: Peraí. Opa. Microfone fechado, você não vai sair no ar.
1: Agora sim. Bom dia, Robson, e a todos os nossos amados e queridos ouvintes. Estamos aqui com uma presença muito especial. Vou deixar aqui se apresentar, né? Isso, minha querida.
0: Agora, bom dia.
2: Bom dia, eu sou Simone, da Capela das Graças da Ilha do Governador. Tô aqui com meu esposo Michel Santos, também da ilha. A gente veio buscar um prêmio que a gente ganhou e a gente estava comentando aqui o quanto a gente é grato por essa rádio, pela missão dela em trazer a palavra e o amor de Nosso Senhor nos nossos corações, assim. Fico bem emocionada. Muito obrigada a todos, aos amigos da rádio. Nós somos amigos por ter esse amor de Deus e por essa missão.
0: Gente, você emocionou a gente aqui também.
1: Ai,
0: quando fala do coração, né? A gente sente demais esse carinho. Muito obrigado por ser essa parceira amiga da Rádio Catedral, maridão aí que tem cara de rubro-negro feliz também, né?
3: Rubro-negro.
0: Gente, obrigado, bem-vindos. Estão gostando do que estão vendo aí? Já conheciam a rádio?
2: Não, né? Eu fui na cidade buscar um prêmio buscar um medicamento do meu filho, aí viemos correndo pegar o prêmio pra poder fazer, ainda vamos pro trabalho. Aí eu falei, não, eu tenho que subir pra conhecer, pegar esse prêmio e conhecer essa rádio que eu escuto todos os dias, não dá.
1: O cafezinho do Rodrigo.
0: Tá bom.
2: Muito bom o café.
0: Bom demais, gente. Obrigado, viu?
1: Bem-vindo. Bora encerrar, Rocha. A dona Simone está na expectativa, sabe de quê? Do sorteio! Vai acontecer hoje à tarde.
0: Você fica atenta, porque ele sempre sorteia aquela prima dele, então dessa vez não vai sortear. É brincadeira.
2: Das graças do Galeão.
0: Tá bom, tá acompanhando, valeu.
1: Robson, nossa meta tá finalizada. 100,76, hein? A meta de agosto, fechamos com 100,76. O nosso muito obrigado e vamos renovar o nosso CIP, porque em setembro tem outro desafio pela frente, #eu acredito.
0: Começou tudo de novo, não para.

0: vocês. Aí, Alexandro, comemora bastante, parabéns, tudo de bom. E agora, minha gente amiga, será que o nosso amigão tá na linha aqui, já tá preparadinho, o Leonardo Cantalice? Léo, você tá na linha?
1: Tô na linha, muito bom dia.
0: Bom dia.
1: Ouvinte da Rádio Catedral FM, o primeiro sextou de setembro vai ser de calor na cidade do Rio. Para hoje, as temperaturas vão continuar subindo, com a máxima podendo chegar aos 34 graus e sem previsão de chuva. De carona agora, acompanhando a movimentação pela cidade do Rock. Hoje começa o Rock in Rio com interdições na região da Barra Olímpica a partir das 2 horas da tarde. Nesse momento, quem está passando pela Belardo Bueno está encontrando boa movimentação, tanto no sentido Linha Amarela quanto no sentido Salvador Allende. Pela Zona Norte, a Avenida Pastor Martin Luther King Jr., com pontos de lentidão no sentido Del Castilho, ali na altura de Irajá. Depois, o motorista vai encontrando boa movimentação nos dois sentidos. Para quem está saindo de Vila Isabel em direção ao centro, trânsito fluido sem grandes dificuldades pela Teodoro da Silva e também na Professor Manuel de Abreu. Mesmo cenário para o motorista que está chegando na Ripelé. Girando pelas vias expressas, na Avenida Brasil, trânsito lento, na altura de Realengo, para quem está saindo da Zona Oeste em direção ao centro, o motorista também encontra pontos de lentidão em Parada de Lucas e no trecho entre Bom Sucesso até o Caju. Chegando ao gasômetro, o motorista perde um pouco de tempo ali na rampa de descida que dá acesso a Francisco Bicalho. Já pela Linha Vermelha, fluxo mais intenso no trecho entre Fundão até a chegada a São Cristóvão. Quem está indo para a Zona Sul, trânsito mais intenso ali na Rua Jardim Botânico, com reflexo para quem está vindo pelo túnel Rebouças. Já o túnel Santa Bárbara tem melhores condições para quem sai do centro em direção a Laranjeiras e também Copacabana. Pela autoestrada Lagoa Barra, o motorista encontra trânsito mais intenso ali antes da chegada ao Fashion Mall, isso no sentido túnel Zuzu Ângelo. No sentido Barra, tudo fluindo numa boa. Encerrando o nosso giro, falando dos transportes, nesse momento, trens, metrô, barcas, VLT, BRT e ônibus circulam normalmente nessa manhã. Informação em tempo real é na Rádio Catedral. Mais informações do tempo e do trânsito você confere nas redes sociais do COR, no arroba Operação Gio. Para a Rádio Catedral, Leonardo Cantalice, direto do Centro de Operações. Valeu, Robson.
0: Valeu, Leonardo. Novidade aí, canal tá aberto, é só chamar, meu nobre. Agora confere comigo. 9:33, direto pro Zap. Bom dia, Robson, tudo bem? Tudo? Surandina da Rocinha, desejando aos amigos e ouvintes ótimo final de semana, abençoado que deu. Olha que bom que bateu a meta e um pouquinho mais. Deus abençoe a todos que ajudaram. Beijos no seu coração. Obrigado, Surandina. Bom demais, né? Bater a meta e um pouquinho mais. Obrigado pelo seu carinho e participação. Tudo de bom. O Euséia de Niterói, Deus abençoe, amigo Robson, tudo certinho. Manda um grande abraço aí para Silvia Araújo de Realengo, Aparecida de Padre Miguel, Maria de Amendoeira São Gonçalo. Nunca perca a esperança. Abraço para você, Wilceia. O Rogério também tá chegando aqui. Bom dia. Sextou, sol lindo. Sol lindo, tá, o dia tá bonito, né, Rogério? E ele diz: vamos ajudar a rádio, povão, chegar ao 100% mais uma vez, né, Robson? Eu tive aí, ganhei meu kit. Robson com o Silvio, um grande abraço. Ô, Rogério, forte abraço, tudo de bom, meu irmão.
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0: Muito que bem, vamos nós. Agora 9:36, direto pro zap aqui. A Silvia Araújo, bom dia, bem-vinda, Silvia. Cadê a mensagenzinha da Silvia? Não chegou aqui. A Leia Emília também, bom dia, Robson. Leia da paróquia Santa Rita de Cássia. Alô, Padre Maurício, um alôzão aí para as irmãs Penha e Shirley, todos da paróquia. Que alegria batermos a meta, né? Vamos bater ou ultrapassar esse mês, eu creio. É isso, Leia, beijo pra você. Alô, Shirley, alô, Penha, todo mundo aí. Valeu, gente. Aline Venturi cantando.

0: Queda livre, Aline Venturi. Catedral, 9:41, minha gente amiga. Vamos, desculpe aqui, engasguei. Deixa eu ver aqui quem é que tá tocando aqui, se é quem eu tô pensando. Deixa eu dar um confere aqui, vamos lá. Providenciando aqui, canalzinho aberto. Seria a nossa querida Aninha?
1: Bom dia, Robinson Alencar.
0: É a própria.
1: Eu queria passar um trote, assim, sabe? É. A voz, mas qualquer dia eu faço. Robinson Alencar, sexta-feira, meu amigo.
0: Pois é, Ana querida. É bom demais falar com você todas as manhãs. Aí quando chega sexta-feira, o pessoal parece que se empolga mais. Ou não, né? Depende.
1: É. Mas tem um feriado aí pela frente, né?
0: É, aí você vai aproveitar. Ah, não, acordei cheio de dor. Mal colocou o pé no chão, já tá doendo o joelho, começa a reclamar, né? Aí levantou da cama, ó, estalou. Aí a coluna estalou. Ninguém merece viver assim, né, Aninha?
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0: 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Você vai ligar agora. 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
0: Beijo, atende aí, tá tocando. Vamos ligar, pessoal, é isso mesmo. Aproveita aí. É bom demais, não é isso? Vamos pro zap aqui agora, deixa eu falar aqui. Silvia Araújo, da Divino Espírito Santo de Realengo, bom dia, Robson, família Catedral, amadas amigas de fé, beijos especiais para Wilcé de Niterói, obrigada pelo carinho, paz e bem para nós. Beijo, Silvia. Renata Souza, bom dia. Ah, olha quem apareceu aqui. Bom dia, tio Robson, peço oração pro nosso Davizinho, tá dodói com otite. Beijo, o Davizinho. Ela mandou uma fotinha aqui do Davizinho de Homem-Aranha. Oh, carinha de sofrimento, ô Davizinho, ô Tite, ninguém merece, né, rapaz? Já já vai ficar bom aí. Vamos fazer uma oração pro Davizinho, gente? Ei, Renata, obrigado pelo carinho. Alô, Davizinho, tamo junto, gente. Quem mais? Bom dia, é o Natal de Teresópolis, paróquia Nossa Senhora de Bom Sucesso, comunidade Santa Rosa de Lima. Semana de em festa, viva Santa Rosa de Lima, com o terço na mão, joelho no chão, iremos vencer, nós somos. Somos vitoriosos pelo sangue de Jesus. Alô, Natal, alô, comunidade Santa Rosa de Lima. Tere, tere, tere, bom dia. Fraternidade São João Paulo II, Jardim.

É Catedrão, é manhã 106. Vamos nós, minha gente. Agora confere comigo esse efeito bonitinho da hora certa aqui. 9:53. Olivia Ferreira cantando pra gente, O Único Que Quero.

O único que quero, Olívia Ferreira, faltando 4 minutos para as 10. A gente vai finalizar hoje o nosso Manhã 106 com o colo de Deus. Vale. Dá já, tem experiência de Deus, Padre Reginaldo Manzotti. Amanhã tem mais, hein? A partir das 9. Valeu, gente. Fui. Tchau, tchau.

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1: Louvado seja nosso Senhor Jesus Cristo, para sempre seja louvado. Querido povo de Deus, é sexta-feira da misericórdia divina, mas hoje é a primeira sexta-feira do mês. Isso mesmo, quando nós contemplamos o Sagrado Coração de Jesus, Sagrado Coração de Jesus, fazei o nosso coração semelhante ao vosso. Sagrado Coração de Jesus, tende piedade de nós. Quero lembrar que nós faremos no final do programa, como sempre o fazemos no na primeira sexta-feira do mês, a bênção da água, a bênção do sal. Por isso, vá preparando a água, a vasilha, o sal para ser abençoado, para que depois você possa fazer aspersão na sua casa, no seu quintal, sobre o carro, sobre a moto, sobre toda a família. Nós estamos também no segundo dia da novena da exaltação da Santa Cruz. Na tua cruz eu coloco a minha cruz. Qual a sua intenção? As minhas já estão na cruz do Senhor. E as suas? Quero saudar a todos nesta primeira sexta-feira do mês de setembro, mês da Bíblia, mês de Jesus das Santas Chagas, todos a partir da Rádio Evangelizar, de onde tudo começa, as rádios irmãs, cujos nomes cito neste momento.
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1: Sagrado Coração de Jesus. Saúdo a você pela TV Evangelizar, sinal digital em todo o país, em várias cidades, canal aberto, pelo YouTube, Padre Manzotti Oficial, Padre Manzotti Oficial, e o aplicativo da Associação Evangelizar é Preciso, e todas as plataformas digitais. Sagrado Coração de Jesus, fazei o nosso coração semelhante ao vosso, em nome do Pai, do Filho e do Espírito Santo. Amém. Naquele tempo, os fariseus e os mestres da lei disseram: os discípulos de João e também os discípulos dos fariseus jejuam com frequência e fazem orações, mas os teus discípulos comem e bebem. Jesus, porém, lhes disse: os convidados de um casamento podem fazer jejum enquanto o noivo está com eles? Dias virão em que o noivo será tirado do meio deles. Então, naqueles dias, eles jejuarão. Jesus contou-lhes ainda uma parábola: ninguém tira um retalho de roupa nova para fazer remendo em roupa velha, senão vai rasgar a roupa nova e o retalho novo não combinará com a roupa velha. Ninguém põe vinho novo em odres velhos, porque senão o vinho novo arrebenta os outros velhos e se derrama, e os odres se perdem. Vinho novo deve ser posto em odres novos. E ninguém, depois de beber o vinho velho, deseja vinho novo, porque diz: o velho é melhor. Senhor, nos fala com clareza de que não devemos querer ficar remendando a vida. Uma roupa velha com remendos novos esgarça a roupa velha. Sabemos, Senhor, que nos fala da veste do batismo, da veste nupcial. Nos fala de uma vida nova. Então, Senhor, nós te pedimos, mais do que ficarmos costurando remendos, cirzindo feridas em nossa vida, dai-nos uma vida nova. Faça esse milagre em nossa vida, Senhor. vida nova.
0: E a tristeza.
1: Eu te pergunto.
0: Dói o corpo, só
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0: É um vazio.
1: O que o Senhor está dizendo hoje?
0: Mesmo
1: assim, nossa vida está esgarçando.

medo de uma transformação. Ficamos ali nos apegando à roupa velha. O que é a roupa velha na nossa vida hoje? Ei, o que é a roupa velha? O homem velho, a parte nossa que é pagã, que precisa de conversão. Vinho novo em odres novos, e o vinho novo é Jesus. Vinho novo, e aqui nos faz lembrar das bodas de Caná. Senhor Deus, faça um milagre em minha vida pelo teu sagrado coração, Jesus. Pelas tuas santas chagas e das chagas do peito aberto, de onde o coração foi mostrado, transpassado de amor, dai-nos uma vida nova. Ajude-nos, Senhor, a superar o que é velho, caduco, anacrônico, errático em nossa vida. Peça para Deus essa consciência desta vida que precisa ser superada. Apegos, doenças, traumas, ressentimentos. Proclame o nome de Jesus, aumente o volume do seu rádio e deixe ecoar.

0: Sagrado Coração de Jesus, hoje, primeira sexta-feira do mês de setembro, mês da Bíblia, mês das Santas Chagas. Jesus, o teu nome tem poder, e ao teu nome todo joelho se dobra no céu, na terra e nos infernos. Faça um milagre, Jesus. Qual milagre que você quer pedir a Jesus? Qual milagre que você quer pedir ao Senhor? Senhor, na tua cruz eu coloco a minha cruz. Coloque a sua intenção hoje, segundo dia. Os meus três papeizinhos estão lá. Minhas três intenções, duas particulares, uma pela terra prometida. Quais são seus pedidos hoje? Quais são seus clamores? Nós só começamos, gente. Eu volto a dizer, hoje é dia de bênção da água e do sal. Prepare a vasilha e no final faremos a bênção. Eu vou para o intervalo, eu volto já. Volte comigo. Chame um amigo, uma amiga. Voltamos já.
1: 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Começa amanhã uma formação sobre a consagração à Nossa Senhora de Guadalupe, segundo o método de São Luís Maria Grignon de Montfort. 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Dia 28 de novembro vai ter um retiro e no dia 12 de dezembro, às 6 horas da tarde, missa de consagração à Santíssima Virgem de Guadalupe. 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

0: A obra evangelizar é preciso, tem como sede, você sabe, o santuário de Nossa Senhora de Guadalupe e Jesus das Santas Chagas. E chegou a hora de darmos uma olhada na casa da mãe, a casa da mãe de Guadalupe. E que precisa de climatização, precisamos de restauro na parte que caiu, exterior do reboco. É preciso lavar para pintar, cuidar da casa da mãe. Por isso, se seu coração se sentir tocado, ajude-nos presencialmente na secretaria, no plantão do dízimo, ou você pode fazê-lo através do Pix do Santuário. Qual é, padre? 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Este livro material, hoje virtual, levarei o ano que vem no Santuário de Nossa Senhora de Guadalupe, no México, e deixarei lá o seu nome. Ajude a pintar, restaurar a casa da mãe de Guadalupe. Vanessa, que a paz de Jesus esteja com você, Vanessa.
1: Amém, padre.
0: Deus abençoe, bom dia. Você fala de onde?
1: De algum lugar do Paraná.
0: Tá certo, pediu anonimato. Pois não, filha, o que está acontecendo?
1: Então, padre, eu já sofro de depressão.
0: Fale mais alto, querida.
1: Eu sofro de depressão já há 4 anos, né?
0: Tá.
1: Já tentei 4 suicídios.
0: Ô, filha.
1: Tenho síndrome do pânico. Eu comecei a ter isso depois que eu pedi um irmão, né? Com suicídio. E depois de 3 meses eu pedi meu pai com câncer.
0: Tá.
1: Aí depois veio acontecendo tudo isso. E as coisas só desandou. E hoje eu tive que recorrer a outro tipo de...
0: Você tá diminuindo a voz, né? Você tá diminuindo a voz. Fale mais alto, chega perto do microfone do telefone.
1: Eu tive que recorrer, né, outro tipo de empréstimo pra poder quitar as contas, né, e a gente não faz isso, dura uma bola de neve. Então tudo isso tá me prejudicando cada dia mais.
0: Você tem quantos anos?
1: Eu tenho 34.
0: Casada?
1: Sou. Mas viada.
0: Tá. Mas tem um companheiro?
1: Tenho.
0: Tem filhos?
1: Tenho. Tenho 2. Tenho uma menina de 16, que é autista. E tenho um menino de 12.
0: Tá. Filha, eu primeiro acolho meus sentimentos pela perda do seu irmão por suicídio. Sentimentos pela perda do seu pai por câncer. E digo a você, filha, tenha certeza que estaremos unidos em oração. Primeira coisa, que nós vamos rezar por você. Tanto eu, quanto todos os intercessores, seu nome será levado no altar do Senhor lá no Guadalupe, reza missa ao meio-dia. Mas não é só. Eu sempre falo que por um mês as intenções ficam nas missas, adorações e terços. Também os grupos de oração que acompanham este programa, as nossas intercessoras vão anotar seu nome. Mais. Filha, acorda pra vida, minha filha. Espera aí. Tudo bem, você tem um diagnóstico, tem depressão. Tá tratando?
1: Tô. Faço sessão com a psicóloga e com a psiquiatra.
0: Está tomando o remédio certo?
1: Eu tomo 11 remédios para dormir. e 4 de dia.
0: Agora, filha de Deus, você tem dois filhos, um que você mesmo disse autista, precisa muito de você. O que te leva a pensar a fugir da vida e tentar o suicídio, filha?
1: Ah, padre, às vezes eu acho que quando eu peço muito a Deus, eu acho que até Deus esqueceu de mim.
0: Não. Aqui eu vou cortar você e dizer não, Deus não esqueceu de você. Deus está junto com você, que apesar de tantos problemas, ele nunca te abandonou, nunca te soltou a mão. Filha,
1: sim,
0: não seja covarde. Você é forte. Você, sim, pode vencer essa depressão. Teus, amém, filhos, amém, precisam de você. Tua família precisa de você.
1: Padre, eu estou associada há 4 anos.
0: Ah.
1: E, nossa, para mim está sendo uma ansiedade enorme falar com o senhor. Eu sempre tentei falar com o senhor, nunca consegui.
0: Hoje é seu dia. Hoje é seu,
1: nossa,
0: dia.
1: Meu coração está explodindo de alegria.
0: Então, filha, para com essa história de suicídio. Você promete para mim?
1: Prometo.
0: Então vamos rezar junto primeiro isso, depois eu continuo. Senhor, tá, Jesus.
1: Senhor Jesus.
0: No seu sagrado coração.
1: No seu sagrado coração.
0: Eu prometo.
1: Eu prometo.
0: Com a vossa graça.
1: Com a sua vossa graça.
0: Nunca mais tentar contra a minha vida.
1: Com a sua vossa graça. Nunca mais tentar contra a minha vida.
0: Repete de novo. Nunca mais.
1: Nunca mais.
0: Eu vou atentar.
1: Eu vou tentar.
0: Contra a minha vida.
1: Contra a minha vida.
0: Curai-me, Jesus.
1: Curai-me.
0: Desta depressão.
1: Desta depressão.
0: Filha, segundo ponto. Você falou que foi para empréstimo. Teu marido sabe disso?
1: Sabe.
0: Você falou que vira uma bola de neve. Vocês precisam administrar essa dívida.
1: Isso.
0: Você tem que, com seu marido, com sua família, não carregar esse fardo sozinho. Você não está em condições de tomar essas decisões. Vocês precisam ser, administrar. A crise está grande no Brasil. O endividamento é muito grande. Nós estamos vivendo um momento muito difícil. Mas administre a dívida. Não deixa a bola de neve, não deixa essa bola crescer muito. Mas o que me preocupa, filho, é que você vai voltar pro... O médico sabe dessas tentativas?
1: Já tentou me internar 2 vezes, eu não quis.
0: Por quê?
1: Por causa do meu filho.
0: Ah, tá. Aí, por causa dos teus filhos, você não deixa, sim, não quer internar. Mas, por causa dos seus filhos, você não hesita em querer tirar a vida. Tá meio... A balança tá meio desproporcional.
1: Sim.
0: Pensa assim, se o médico perceber que é preciso internar, ele tem as suas razões. É por um tempo, filha. Você tem que pensar, você daqui 10 anos, 20 anos, daqui 40 anos, minha querida. Mas você prometeu ao Sagrado Coração de Jesus que nunca mais vai fazer isso, ok?
1: Prometo, pai.
0: Rezaremos por você. Prepare a água e o sal, viu, filha? Para você aspergir na casa.
1: Eu queria pedir muito que o senhor pudesse me mandar um terço da Santa Enxada.
0: Vou mandar, com certeza. Você fica na linha para deixar o seu endereço?
1: Tá.
0: Você fica na linha, mas Vanessa, você vai sair desta depressão. Você acredita nisso?
1: Acredito.
0: Amém. Eu volto já e volto com a leitura orante. Volte comigo.
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0: querido povo de Deus, eu gostaria que você começasse a se programar. Tudo uma questão de se programar. Por exemplo, eu reservo datas, já tenho compromissos para 2027, 2028, pasme, pedidos para 2029. Mas eu poderia pensar assim, meu Deus, mas será que eu vou estar vivo? A gente não sabe, mas a gente tem que fazer o que pode. Eu queria que você se programasse para a festa das Santas Chagas, dia 21 a 27 de setembro. Eu tenho dois convites. Um, venha celebrar conosco. Venha celebrar conosco. Organize ônibus, caravanas. Ó, você tem opção segunda. Segunda, terça, quarta, quinta, sexta, sábado, domingo. Eu vou estar todos os dias. Aquilo que eu digo, eu quero estar, se Deus permitir, estiver vivo. Mas venha, organize caravanas. Segunda, terça, quarta, quinta, sexta, sábado, domingo. De modo particular, quarta, dia de São Pio de Pietrelcina. Quinta Eucarística, começa o trido. Sexta-feira, sábado à noite, nós teremos aquela procissão linda, mas não é linda. Ela é de cura e libertação nas Santas Chagas de Jesus, com a Via Sacra encenada. Depois, no domingo, as Chagas Gloriosas. Você, venha para Curitiba, se organize, venha celebrar. E você que não pode por algum motivo, já se programe de acompanhar tudo pela TV Evangelizar, pelo aplicativo YouTube Padre Manzotti. É isso aí, gente. Hoje, eu vou na leitura orante. A leitura orante hoje é desconcertante. Você vai entender por quê. Bíblia aberta, cartilha de oração.
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0: Leitura orante de 2 Coríntios, capítulo 11, 1, seguintes. Estou na leitura orante, mas eu quero puxar algo que ficou muito forte ontem. Esperamos que a fé que vocês têm cresça. Eu escrevi em punho próprio, que é exatamente o versículo 15. Mas antes, atenção, eu falei que é desconcertante, porque Paulo tem consciência de algumas coisas. Essa carta, ele escreve aos coríntios e o relacionamento não está muito bom, não. Ele chega a dizer assim: alguém vai dizer, olha a consciência de Paulo. As cartas de Paulo são severas e duras. Onde está isso, padre? Capítulo 10, versículo 10. As cartas de Paulo são severas, duras. Mas quando ele está conosco, é tímido. E quando fala, é um fracasso. Nossa, padre. Gente, Paulo tinha uma certa dificuldade para falar. Um homem inteligentíssimo. Uma certa dificuldade para falar. Um homem inteligentíssimo.

eu gostaria que vocês me suportassem, mesmo quando eu sou um tanto louco. Caramba, padre. Sim. Depois ele diz, e eu vou ter que fazer alguns saltos, no versículo 3. E ele explica porque ele quer que mantenham-se fiéis. E olha onde ele vai buscar a inspiração. Pois assim como Eva foi enganada pelas mentiras da cobra, eu tenho medo de que a mente de vocês seja corrompida e vocês abandonem a devoção sincera e pura a Cristo. Paulo está dizendo, talvez eu tenha defeitos. Paulo está dizendo isso. Minhas cartas são duras, quando estou com vocês sou tímido, minhas falas não são as melhores, ele mesmo admite lá, Apolo fala melhor do que eu, que Apolo é um apóstolo legítimo que veio da Alexandria, mas me suportem, porque o meu objetivo maior é que vocês não sejam ludibriados pela serpente como Eva foi. Que tipo de ludibriação, padre? Ele explica. Eu tenho medo que a mente de vocês seja corrompida e vocês abandonem a devoção sincera e pura em Cristo. Será que não é esse o perigo? O meu perigo e o teu perigo, o perigo do mundo hoje. Sermos ludibriados por falsas verdades. Sermos ludibriados por coisas fantasiosas que não provém do Evangelho, que não provém do Cristo verdadeiro. Mais adiante ele vai dizer, entre vocês surgiu superapóstolos. Deixa eu ver onde que está isso. Aqui. Versículo 5. Eu não acho que tenho menos valor do que esses tais. Olha o que ele diz. Super apóstolos, entre aspas. Ele não está falando dos apóstolos. Estes super pregadores. Talvez eu seja principiante no falar, mas no conhecimento não sou. De novo, Paulo admite. Talvez eu seja principiante no falar, mas no conhecimento não. E depois ele começa dizendo, eu estive trabalhando entre vocês e eu fui pago por outras igrejas. Ele está dizendo, Corinto, eu nunca pesei para vocês. Eu nunca cobrei um centavo de vocês. Quem me sustentou foram outras igrejas. Durante o tempo que estive com vocês, quando eu precisava de alguma coisa, eu não incomodava ninguém. Os meus irmãos da Macedônia me trouxeram tudo o que eu precisava. É aquela história. Quantas vezes a gente é criticado, e eu sinto muito isso. Sinto mesmo. Vocês acham que eu gosto de ficar pedindo? Campanha das Santas Chagas, livro ouro, casa da mãe. Isso para mim é desconfortável demais. Mas eu não faço isso por mim. Eu faço por um bem maior. Eu entendo muito o que Paulo está dizendo. Paulo dizendo para Corinto, eu nunca dependi de vocês. Minha maior preocupação com vocês é que vocês estão seguindo falsos profetas, falsos líderes. Eu espero que a fé de vocês cresça. Eu vou para o intervalo.

0: volto já, volto comigo.
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0: continuando o texto. A leitura orante que eu falei que é um tanto desconcertante, mas muito questionadora para os dias atuais. Pela verdade de Cristo, versículo 10. A qual está em mim, eu garanto que ninguém em nenhum lugar da Caia tirará de mim este orgulho de anunciar o evangelho sem cobrar nada. Não obstante ele tinha necessidades, não obstante ele fez campanhas em prol da comunidade de Jerusalém, que passava por necessidades, mas ele não cobrava nada. Vamos adiante. Aqueles homens, e aqui ele está falando daqueles que foram lá em Corinto e até agradaram com a lábia, com o discurso, são apóstolos falsos. Não são verdadeiros. Eles mentem. Comece a pensar hoje. Comece a pensar hoje. Você vai atualizar. Atenção o que ele diz. Eu achei pesado demais. Se disfarçam apresentando-se como verdadeiros apóstolos de Cristo. Versículo 14. E isso não é de admirar, pois até Satanás pode se disfarçar e ficar parecendo um anjo da luz. Até Satanás pode se disfarçar e ficar parecendo um anjo da luz. Segundo Coríntios, do versículo, capítulo 11, do versículo 1 ao versículo 15. Eu deixo para você dar nome aos bois. Amém. Escute esse testemunho, por favor.
1: Me chamo Rosneide, eu moro em Açailândia do Maranhão, sou uma associada com muito orgulho.
0: Amém.
1: E estou aqui para deixar meu testemunho a respeito da Flanda, né? Que você mandou para mim. Eu amei bastante, muito bonita, muito linda. Eu não vou colocá-la no quadro, porque eu já tenho um quadro ali com Jesus da Santa Chaga, né?
0: Mandei.
1: E essa Flanda, eu vou carregar ela comigo na minha bolsa.
0: Isso!
1: Para onde eu for, ela vai comigo, entendeu?
0: Tá
1: certo. Eu já tenho uma fitinha também na
0: que
1: minha
0: bom.
1: Moto. Para onde eu vou, Jesus da Santa Chaga está comigo, está indo comigo. Eu agradeço muito. E que Deus abençoe o Senhor.
0: Um grande abraço, Rosineide. Ela fala desta flâmula, dessa estampa que mandamos. Anos atrás, nós mandamos uma imagem, uma estampa, que era para colocar no quadro. E tá certo, ela vai carregar na bolsa. Tá certíssimo. Meu abraço a Sailândia Maranhão, Rosineide, Arca FM, Dom Wilson Basso de Imperatriz. André, que a paz de Jesus esteja com você, André.
2: Bom dia, padre.
0: Bom dia, Deus abençoe. De onde você fala?
2: Natal, Rio Grande do Norte.
0: Meu abraço, Natal, Rio Grande do Norte. Como é que você me acompanha?
2: Pela 98 FM e a TV Evangelizar,
0: tá,
2: 16.1.
0: Isso, canal aberto 16.1 e 98 FM. Diga lá, André.
2: Eu tenho dois testemunhos. Um foi minha casa. A outra foi a engravidez da minha esposa.
0: Tá bom. Então, como é que foi da casa?
2: Padre, vinha tentando muito tempo. 2024 eu consegui.
0: Oh, meu Deus. Louvado seja Deus.
2: Ouvindo as novenas com o senhor.
0: Então diga, graça recebida?
2: Graça testemunhada. Toca o sino, sacristão.
0: Amém. E sua esposa está de quantos meses?
2: 3 meses.
0: 3 meses. Louvado seja Deus. E vamos pedir a Deus que a gravidez dela transcorra bem e chegue à maternidade, não é, André? Como é que é o nome da esposa?
2: Josiane Fernandes.
0: Josiane Fernandes. Tá certo, meu filho. Que Deus abençoe você. Quer deixar alguém em oração?
2: Minha família Soares.
0: Tá.
2: E toda Fernandes, da minha esposa.
0: Tá certo. Obrigado por ter ligado, André. Meu grande abraço a Natal, Rio Grande do Norte, TV Evangelizar, canal 16.1, 98 FM, rádio 87.9, Rádio Rural FM, Dom João Santos Cardoso, arcebispo de Natal. Bom dia, Cristiane, que a paz de Jesus esteja com você.
3: Amém, Padre Reginaldo, a sua bênção.
0: Deus abençoe. De onde você fala, Cristiane?
3: Eu falo de Ervália, Minas Gerais.
0: Ervália? Primeira vez que eu atendo alguém daí. Como é que você me acompanha ali em Ervália?
3: É, eu te acompanho pela rádio Barroso Mix.
0: Meu abraço, Barroso Mix. Diga lá, Cristiane.
3: Então, Padre, eu tô muito feliz de estar falando com o senhor hoje.
0: Hoje é seu
3: dia.
0: Hoje
3: seria meu dia. Seria. Eu sou devota do Sagrado Coração de Jesus.
0: Opa, no final vamos fazer a bênção.
3: Faço parte do apostolado.
0: Oh, maravilha.
3: Sou ministra da Eucaristia.
0: Deus seja louvado.
3: Faço parte do grupo de reflexão da SEBS.
0: Oh, filha, bastante engajada. Que bom.
3: É, sou muito feliz por servir a Deus.
0: E o que você gostaria de partilhar?
3: Então, hoje eu gostaria de pedir orações para minha cunhada, a Flávia, que ela descobriu uma má formação no cérebro.
0: É.
3: Ela teve duas convulsões em casa sozinha com seu filho, que é especial.
0: Puxa vida, que dificuldade, hein?
3: E ele é totalmente dependente dela.
0: É.
3: E ele, depois que meus pais faleceram, os pais dela também faleceram, ele está muito agitado, ele grita, parece que está pedindo socorro.
0: Entendi.
3: Gostaria muito de pedir orações por ele.
0: Como é que é o nome dele?
3: Por ela. Ele chama Tiago.
0: Ela é Flávia e ele Tiago, é isso?
3: Isso, isso.
0: Tá bom.
3: E ela foi fazer o arteriografia, eu passei o dia em orações pedindo Jesus por ela.
0: Certo.
3: Ela teve alergia e começou a inchar os olhos, diz ela que começou a coçar, mas graças a Deus, graças e louvores sejam dadas a todo momento.
0: Ao Santíssimo e Diviníssimo Sacramento.
3: Sacramento, ela conseguiu fazer o exame.
0: Amém.
3: E agora está aguardando os resultados.
0: Tá bom, levarei no altar do Senhor hoje e também nessa novena da Cruz Bendita, tá bom, Cristiane?
3: Amém.
0: Que Deus abençoe Cristiane de Ervália, Minas Gerais, Rádio Barroso Mix, arcebispo Dom Ayrton José dos Santos, da Arquidiocese de Mariana. Querido povo de Deus, escute esse testemunho, por favor.
4: Me chamo Fabiana Rodrigues de Góis, sou de Custódia, Pernambuco.
0: Opa.
4: Venho hoje aqui agradecer a Deus, Jesus das Santas Chagas, pela graça alcançada da cura do câncer no mioma. Não passou para nenhum órgão, ficou
0: Amém.
4: Dentro do mioma mesmo. Só tenho a agradecer a Deus e a Jesus das Santas Chagas por ter me curado. Não necessitou fazer rádio nem químio, só acompanhamento médico. Graças a Deus, graça alcançada e graça testemunha. Toco sim essa questão.
0: Deus abençoe Fabiana de Custódio, Pernambuco, Panorama FM, Dom Gabriel Marquese de Floresta. Eu vou para o intervalo e volto com a bênção da água, a bênção do sal. 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Eu volto já, volte comigo, povo de Deus.
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E eu falava com o melhor testemunho, foi da Fabiana Custódia, Pernambuco, Rádio Panorama FM, Dom Gabriel Marques, da Diocese de Floresta. Filhos amados, povo querido de Deus, hoje aniversário de Dom Sérgio de Deus Borges, da Diocese de Foz do Iguaçu, Paraná. 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Às 9:30 da manhã, nós tivemos esse momento. E está lá no YouTube. Padre, eu perdi ontem, eu quebrei. Não, vamos até o fim. 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Hoje, libertação do vício. Já aconteceu às 9:30, mas está no YouTube, Padre Manzotti, para que você faça. 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E hoje, já está aqui do meu lado, a água e o sal para ser abençoado. Já preparou o seu recipiente? Hoje, primeira sexta-feira do mês. Por isso, vamos já para a novena. E eu vou fazer a novena, como fiz ontem, do Jornal do Evangelizador. Para que você... O que você fez com o jornal que você recebeu, querido associado? Jogou fora não, né? Eu estou com o Jornal do Evangelizador e na página 7 tem a novena para você rezar comigo. Segundo dia, exaltação da Santa Cruz.

0: livra-nos, Deus, nosso Senhor, dos nossos inimigos. Senhor Jesus, por tuas chagas fomos curados, por tua cruz fomos libertados. Jesus, que em seu próprio corpo levou os nossos pecados ao madeiro, a fim de que morrêssemos para os pecados e vivêssemos para a justiça. Por tuas chagas fomos curados. Ó Jesus, em cujos ombros foram abertas feridas, por causa do peso da cruz, feridas causadas pelo madeiro dos nossos pecados. Se a cruz pesar, seja nosso sirineu. Se a cruz pesar e eu cair, me ajude a levantar. Que a tua cruz seja a minha salvação. Ó Santa Cruz Bendita, onde a humanidade foi redimida e o Filho do Homem teve suas mãos transpassadas, seu peito aberto de onde jorrou água e sangue. Ó Santa Cruz, instrumento de morte e de castigo, mas que pelo sangue redentor se tornou sinal de nossa salvação. Jesus, na tua cruz, eu coloco a minha cruz. Coloque as suas intenções. Coloque as suas intenções. Salve, ó cruz, doce esperança, concede aos réus remissão, dá-nos o fruto da graça que floresceu na paixão. Louvor a vós, ó Trindade, fonte de todo perdão, aos que na cruz foram salvos, dai a celeste mansão. Amém. Sagrado Coração de Jesus, hoje, primeira sexta-feira do mês de setembro, passai pela casa, coloque na porta de entrada São Miguel Arcanjo, livrando da bala perdida, dos perigos, dos assaltos, das ameaças. Sagrado Coração de Jesus, passe pela sala, levante a tua mão direita, filho e filha, na sala, passe pelo quarto do casal, que seja lugar de respeito e amor, dos filhos, que seja lugar de descanso e estudo. Passe pela cozinha, que não falte o pão de cada dia, mas também não falte a caridade. Passe, Senhor, por todos os ambientes da casa, que esta casa seja um templo vivo do teu amor, uma igreja doméstica. Abençoai, Senhor, o quintal, os animais de estimação. Sagrado Coração de Jesus, eu te consagro o mês de setembro, mês da Bíblia, mês das Santas Chagas. Eu te consagro cada minuto, cada hora, cada dia, cada semana. Abençoai, Senhor, esta água. Pegue a água. Eterno Pai Todo-Poderoso, pela água, fonte e princípio da vida, quiseste lavar nossos pecados. Abençoai, Senhor, esta água, para que ela seja sinal de vossa proteção. A bênção do sal. Deus Todo-Poderoso, nós nos pedimos humildemente, dignai-vos com vossa bondade abençoar este sal, que mandastes o profeta Eliseu lançar a água para torná-la fecunda. Fazei, Senhor, que por toda parte, onde esta mistura de sal e água for aspergida, seja afastado o inimigo e sempre esteja a presença de Deus. O Senhor esteja convosco, Ele está no meio de nós. Abençoai, Senhor, a água, a roupa dos enfermos, as fotos de família, por intercessão de Nossa Senhora do Carmo, São Pio de Pietrelcina, em nome do Pai, do Filho e do Espírito Santo. Amém. Beba da água, depois faça a mistura e faça aspersão em toda a casa, no ambiente de trabalho. 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
4: Onze horas, um minuto no Rio de Janeiro. Muito bom dia para você. Sexta-feira, 4 de setembro, ano 2026. Aqui Silvio Júnior. Já tem meu amigo Rodrigo Machado, programa Em Dia com Notícia. É hora de ponte aérea, Rio Curitiba. Deixa eu conversar com ela, minha amiga Ana da Sotarelli. Aninha, bom dia.
5: Bom dia, Silvio Júnior, meu amigo querido.
4: Tá tudo bem, Aninha?
5: Tudo bem por aqui.
4: Maravilha. Como é que tá Curitiba?
5: Olha, vou falar pra você, eu ia falar que tava limpo o céu, mas ele... Faz pouco tempo ele ficou todo encoberto. 24 graus já é a máxima de hoje e a tendência é ir caindo para 20, 18. Quando vai chegar ali 6 horas já vai estar por 16 e assim por diante.
4: Rio de Janeiro com o Rodrigo Machado aqui no estúdio, chegou para o Indico Notícias. Céu azul, né, Rodrigo? Fonte de açúcar também sorrindo, né? Que beleza.
5: Olha, Rodrigo, tá certo, não é um pôster que tá aí assim?
4: Temperatura na casa dos 27 graus, Aninha.
5: 27?
4: É, e daqui a pouco 29, por aí.
5: Uau, aqui vai descendo e aí vai subindo.
4: Exatamente.
5: Nós estamos muito acima do nível do mar.
4: É verdade. Aninha,
5: fala,
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10: Meu carinhoso bom dia a você que optou por mais uma vez estar com a gente sintonizado, sintonizada aqui na minha, na sua, na nossa Rádio Catedral 106,7 FM, a sintonia da felicidade, a Rádio Católica do Rio de Janeiro. 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É bom demais saber que você está aí, do outro lado, nos valorizando com carinho da audiência. Nesta sexta-feira, 4 de setembro de 2026. Um dia que começa ensolarado. Vamos saber como é que vai ficar?
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10: Direto do Centro de Operações e Resiliência da Prefeitura do Rio de Janeiro, Maria Clara Alencar, bom dia.
11: Bom dia, Rodrigo. Bom dia a todos os ouvintes da Rádio Catedral. Estou no céu, por enquanto, claro, né, aqui na cidade. A umidade de hoje pode apresentar valores em torno de 30%, de acordo com o Sistema Alerta Rio. E a máxima prevista para hoje é de 34 graus, mas o tempo pode mudar. Tem ainda previsão de chuvisco para hoje, mas para trazer todos os detalhes da previsão do tempo, eu já estou aqui com a Nayara Vilela, meteorologista do Sistema Alerta Rio, que vai nos trazer todos os detalhes do tempo para hoje e também para o fim de semana. Bom dia, Nayara, seja muito bem-vinda. E aí, com o tempo hoje, na sexta-feira aqui no Rio de Janeiro?
12: Bom dia, Maria, bom dia, Rodrigo, bom dia a todos os ouvintes da Rádio Catedral. Então, Maria, o tempo hoje começou com esse céu claro, né? Temperatura elevada, umidade relativa do ar já está caindo, já está em torno de 41% na região da zona sudoeste. A previsão é que chegue até 30% no período da tarde do dia de hoje, nessa sexta-feira. Mas por conta do deslocamento de uma frente fria em alto mar, o tempo muda no final do dia. Assim, a partir do período da noite, haverá aumento de nebulosidade, com céu parcialmente nublado, com sono nublado, e a previsão de chuvisco de forma isolada. Mas os ventos seguem fracos a moderados a partir do período da tarde.
10: Ô Maiara, bom dia, que bom ouvi-la novamente aqui no nosso Em Dia com a Notícia. Me deu uma notícia boa, ô Maiara. Será que no final de semana o sol não vai aparecer nem um pouquinho, não? Vai ficar escondidinho? Conta pra gente.
12: Então, Rodrigo, é uma notícia boa para alguns ouvintes que gostam mais de frio e de chuva, e nem tanto para outros que estavam esperando ir para a praia nesse final de semana. Por conta de áreas de instabilidade, associadas também à passagem de uma frente fria, o tempo vai permanecer instável na cidade nos próximos dias. No final de semana, a previsão é de ser parcialmente nublado, passando a encoberto no domingo, e a previsão de chuva fraca moderada a partir do período da manhã de sábado, podendo ocorrer em caráter de pancadas no domingo. E no domingo, os ventos serão mais intensos, previsão de ventos moderados a fortes, no domingo na cidade. Na segunda e na terça-feira, ainda há previsão de chuva. Segunda-feira, com chuva fraca, moderada, isolada, a qualquer momento do dia. E na terça-feira, chuva fraca, isolada, na madrugada e no período da manhã. As temperaturas apresentaram declínio a partir do sábado, oscilando entre 24 e 28 graus.
10: Ô Maiara, olha, um final de semana abençoado para você e toda a sua família.
12: Muito obrigada, para você também.
10: Maria Clara, você volta daqui a pouquinho?
11: Daqui a pouco eu estou de volta para falar de trânsito e, claro, deixo aqui o convite para os nossos ouvintes acompanharem as atualizações do tempo nas redes sociais do Corno, arroba Operações Rio. Até mais, Rodrigo.
10: Até já. 11:11, é claro que para fazer um bom programa de rádio, para fazer o Em Dia com a Notícia, nós precisamos muito de você, do seu carinho, da sua animação, da sua participação. 3231-3567. 3231-3567 é o nosso WhatsApp para sua mensagem de texto, a sua mensagem de áudio. Aí você pode comentar a nossa pauta, incluir novos assuntos à nossa pauta, criticar, elogiar, sugerir. Se hoje é o dia do seu aniversário, é aniversário de quem você ama, dê também a oportunidade para o Em Dia com a Notícia homenageá-lo nessa data tão especial. Se durante o final de semana tem alguma comemoração especial na sua paróquia, mande também a sua mensagem. Aproveite esse espaço aqui que é todo seu. Participe do nosso Em Dia com a Notícia. Vou repetir o WhatsApp 3231-3567, que é o mesmo para você ser amigo da Rádio Catedral e falar com a nossa central de relacionamento com o setor Amigos da Rádio. Se você não usa o WhatsApp, o telefone da nossa central de relacionamento é o 3231-3560. 3231-3560. Estão lá Denise, Ana, Yasmin, o Wellington, o Rodrigão, o Fabinho, o Alexandre, todos esperando o seu contato. Seja um amigo da Rádio Catedral. 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Então, fique sintonizado com Silvio Júnior, essa voz querida, essa voz amada, esse meu amigo, né, que vai anunciar hoje, então, os ganhadores das imagens de São Miguel Arcanjo. E olha, tem aquela terceira opção, que é a melhor para mim, né, e pro Silvio também. 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Deixa eu dar bom dia ao nosso comentarista de todas as sextas-feiras, professor Cícero Pimenteira, professor da Universidade Federal Rural do Rio de Janeiro, em Seropédica. O professor Cícero Pimenteira é especialista em economia voltada ao meio ambiente e relações também internacionais. Professor Cícero, bom dia.
13: Bom dia, Rodrigo. Bom dia, caros ouvintes. Chegamos a mais um final de semana, onde vamos ter que refletir, pensar e avaliar as questões com muita paz, com muita harmonia, com muita tranquilidade, né? Sem arroubos, sem nenhum pensamento, sem nenhum pensamento que nos gere desequilíbrio. Então, vamos seguir para mais um final de semana em paz.
10: Agora, 11h17, no nosso programa de hoje, Fachin dá 5 dias para que Mendonça Moraes, Procuradoria-Geral da República e Polícia Federal prestem informações sobre crise no Supremo Tribunal Federal. Congresso aprova o fim da taxa das blusinhas. Estado do Rio e União assinam acordos para atuação federal na retomada de territórios, proteção de vias expressas e acessos ao porto e ao aeroporto internacional do Rio. Está no ar o Em Dia com a Notícia, um olhar cristão sobre a realidade. Nós vamos ao nosso primeiro intervalo, porque a pauta está recheada e não dá tempo da gente comentar a primeira notícia nesses 3 minutos. Então vamos adiantar um pouco o intervalo, já voltamos com mais Em Dia com a Notícia.
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10: Já estamos de volta com o nosso Em Dia com a Notícia, 11:21. O presidente do Supremo Tribunal Federal, ministro Edson Fachin, determinou ontem que os ministros do tribunal André Mendonça e Alexandre de Moraes, o procurador-geral da República, Paulo Gonet, e o diretor-geral da Polícia Federal, Andrei Rodrigues, se manifestem em até 5 dias úteis sobre os acontecimentos que causaram uma crise no Supremo Tribunal Federal, uma crise que nunca aconteceu nessa dimensão na história do país. E o presidente do STF afirmou ser necessário colher informações sobre o cumprimento pela Polícia Federal das regras estabelecidas na Lei Orgânica da Magistratura em relação à autoridade com foro no STF, indícios de que credenciais de acesso institucional tenham sido usadas para avaliar documento estritamente particular e de que informações sujeitas ao sigilo judicial foram reveladas à pessoa investigada. As circunstâncias em que o ministro Mendonça determinou a identificação de pessoas mencionadas nas investigações do caso Master e as medidas tomadas para o controle externo da atividade policial. A decisão de Fachin foi tomada após Mendonça retirar na última terça-feira, falamos aqui no nosso Em Dia com a Notícia, o sigilo sobre um relatório da Polícia Federal que expõe mensagens e contatos entre o fundador do Banco Master, Daniel Vorcaro, que está preso, acusado de fraude no sistema financeiro, e o ministro Alexandre de Moraes. Mendonça sugeriu na mesma decisão que os elementos constantes dos relatórios da Polícia Federal sobre o caso fossem avaliados pelo plenário do Supremo Tribunal Federal. Após a divulgação das informações, Mendonça pediu que a Procuradoria-Geral da República se manifestasse sobre o tema. O procurador Paulo Gonet, que foi mencionado nos relatórios divulgados por Mendonça, afirmou que a investigação é nula e não poderia ter sido feita sem um pedido do Ministério Público ou da própria Polícia Federal. Como resposta, o ministro Alexandre de Moraes encaminhou ao presidente do STF, Edson Fachin, um pedido de investigação contra o ministro André Mendonça. Na petição, Moraes disse que há presença de fortes indícios da prática de improbidade administrativa, abuso de autoridade, crime de responsabilidade e favorecimento a determinados grupos políticos no exercício da relatoria dos casos Master e INSS. A decisão de Moraes foi tomada no âmbito do inquérito das fake news, que já se arrasta esse inquérito há 7 anos no Supremo Tribunal Federal. Moraes afirmou que Mendonça teria usurpado as autoridades policiais da direção das investigações, conduzido irregularmente tratativas de eventual delação e direcionado, por motivos pessoais e políticos, a investigação de determinados alvos, e cita seu próprio nome e do presidente do Senado, Davi Alcolumbre. E Moraes citou a Constituição Federal, regimento do STF, que afirmam ser de competência de órgão colegiado analisar a possível prática de crime comum por parte de magistrados. Segundo Moraes, o relatório da Polícia Federal indica medidas tomadas por Mendonça com flagrante perda de imparcialidade. É uma crise sem precedentes instalada na maior corte da justiça do país, professor Cícero Pimenteira.
13: É uma crise, mas é um sintoma do desequilíbrio da harmonia entre os três poderes. Nós temos um executivo que não executa, um legislativo que faz o papel do executivo, né? E um judiciário que fica arbitrando sobre o papel do legislativo, porque toda vez há um impasse. Chegamos ao ápice. Quando o ministro determina 5 dias, ele não está fazendo isso, ele está fazendo isso de ofício, mas na realidade é uma intimação a 2 juízes que são iguais a ele, né?
10: Seus pares.
13: São seus pares, apesar dele estar num cargo de presidente do Supremo, passageiro, intima o Procurador-Geral da República e intima o diretor da Polícia Federal. É uma intimação. Né? Não é para prestar esclarecimento, é uma intimação. Do ponto de vista da linguagem administrativa, é isto. Né? E isso ocorre, né, nessa grande febre que ocorreu ontem, porque eu estou dizendo que isso é uma doença. Eu não estou dizendo que isso é uma questão pontual, é uma doença, uma febre intensa devido a uma contaminação da relação entre os poderes.
10: Mas pelo que se observe, há um crime existente. Né? Há um crime que não pode ser negado, porque gravações apontam para esse tipo de crime. Eles estão discutindo quem teria autoridade para fazer ou não. Para o povo, o que interessa é que magistrados do Supremo Tribunal Federal estão cometendo crimes.
13: Sim, né? Não só magistrados, como membros de outros poderes cometem crimes. Essa questão do Banco Master, ela perpassa todos os poderes da República, né? E várias esferas da governança. E todas as
10: tendências ideológicas também.
13: E todas as tendências ideológicas. Mas voltando ao caso dos 2 ministros do STF, o que aconteceu é a ruptura de um princípio básico do serviço público, que é a urbanidade entre os colegas. Então eles levaram para o ringue, vamos dizer, usar uma linguagem popular, né? Uma disputa interna e um desafeto que ocorre entre os dois dentro das paredes do STF, e tornaram pública essa questão, gerando uma instabilidade dentro de mais um poder da República. Mas temos que observar isso com muita cautela, porque no fundo, todos os casos que estão sendo Banco Master, crise do INSS, entre outros, a questão da fake news, todos esses casos, eles estão gerando tamanha desarmonia que pode gerar nulidade nos processos, ou seja, dinheiro público fazendo o seu não papel, né? Já que eles gastaram muito dos meios do público para investigar, é passível da gente obter resultados e ter esclarecimentos pelas vias judiciais, mas não por vazamento à imprensa, não por fofoca, não por reportagem, não por você fazer a questão vazar seletivamente. Então, isso tudo compromete o devido processo legal, compromete a nossa democracia, gera instabilidade política, gera mal-estar entre as famílias.
10: E pode comprometer também a punição dos culpados.
13: Com certeza, nulidade.
10: Né?
13: Nulidade processual é o caminho que se vê no horizonte. O que será muito ruim para nós. Porque quando você anula um processo com tanto tempo, com tanta informação, indícios, e com tantas irregularidades, né? Indícios de irregularidade, se assim você preferir.
10: Nós estamos falando de servidores públicos.
13: Sim, todos eles.
10: Que recebem dinheiro público que não deveria ter nenhum tipo de relação fora de uma estrutura pública com empresários, com banqueiros, enfim. Que não deveria ter qualquer tipo de relação com o meio externo, a não ser que fosse em uma audiência pré-marcada, né, numa estrutura pública e por uma razão que seja de interesse do Estado. No entanto, não é isso que se revela às gravações.
13: Sintoma esse que já tinha sido anunciado pelo presidente do Supremo. Quando ele tenta fazer um código de ética para a magistratura, para o Supremo, é sinal que já havia indícios e sintomas de que essa explosão que aconteceu ontem iria ocorrer. Né? Mas ele tentou fazer isso tarde demais, né? E ocorreu o que ocorreu. Existem muitas outras pressões políticas acontecendo que nós, meros mortais, não percebemos. Mas a nulidade processual vai agradar a todas as matizes políticas desse país.
10: Eu venho insistindo na mesma tecla, por favor, se eu tiver completamente enganado, equivocado, mas o senhor falou dos meros mortais. Nós, meros mortais, como eleitores, poderemos pressionar, ainda mais no ano eleitoral, para que se repense, né, a escolha dos ministros do Supremo Tribunal Federal nesse método que acontece, que é uma indicação feita por um presidente da República para um cargo vitalício que perpassa governos, que recebe um salário que é muito diferente da realidade do nosso povo assalariado, muito 20, 30, 40, 50 vezes mais do que um salário mínimo, né? Com todas as suas benesses.
13: Todos os penduricalhos.
10: Todos os penduricalhos.
13: Como eles costumam,
10: né,
13: mesmo dizer.
10: E fica até completar 75 anos num cargo que tem muito poder. E sim, mesmo assim, a completar 75 anos num cargo que tem muito poder.

0: não como deveria ter sido, como foi previsto na Constituição Federal de 1988.
1: E uma
0: há
1: vez,
0: uma distorção.
1: É, e uma vez instaurado um inquérito para se apurar isso, quem tem um nome envolvido tem que ser afastado.
0: Não, isso já é claro. Né?
1: Tem que ser afastado.
0: Eles não votam.
1: É, não. Tem que ser afastado da função pública, inclusive, para que há isenção em todo o processo investigatório.
0: Eles vão ser afastados, por exemplo, para a discussão do. Para a discussão dos casos, né? No plenário. Isso já é um cerceamento que, para uma pessoa juiz do Supremo Tribunal Federal, já é bastante impactante. Nem o Moraes, nem o Mendonça, eles vão poder estar ali na discussão. Vão restar os outros juízes do Supremo. Sendo que a gente vai excluir o Toffoli, que também estava no Dark Horse com problema, então já viram 7. E, quiçá, o Cássio Nunes, que também tem filho advogando pelo Dark Horse.
1: Agora, o que a gente percebe também é que esse momento também é muito propício para que, então, se discuta como são escolhidos ministros do Supremo Tribunal Federal, como eles chegam ao cargo e também, né, um código de ética, pressionar para a existência de um código de ética e um facilitador para impeachments, para impeachment também de ministros do Supremo Tribunal Federal, que eu acho que deve existir com mais facilidade em caso de comprovação de culpa.
0: Note, ontem os dois juízes quebraram o regimento interno do Supremo. Então, a existência do Código de Ética e o compromisso deles com o Código de Ética é tal qual igual ao cumprimento do regimento interno, assim como existe na Câmara, no Senado, no Poder Legislativo, e existe no serviço público de uma forma geral. Esse Código de Ética, né, não quer dizer que eles não cometerão abusos e romperão, né, com esse acordo, né, colocado num papel que as pessoas devem cumprir. Mas, acima de tudo, faltou o que nós no serviço público chamamos urbanidade entre colegas. A gente não precisa se gostar, mas a gente tem que trabalhar junto.
1: Agora, 11h34 no Rio de Janeiro, vamos ao nosso... Não, agora vamos ao Centro de Operações. Trânsito. Maria Clara Alencar com as informações do trânsito.
2: Rodrigo, olá a todos os ouvintes. Um carro enguiçado ocupa uma faixa do elevado Paulo de Fronten no sentido Lagoa. Equipes da Sete Rio atuam no local e o trânsito está lento, com reflexos no elevado Rufino Pizarro e nos acessos pela Praça da Bandeira. No túnel Santa Bárbara, uma faixa da via está ocupada no sentido Laranjeiras por conta de um acidente envolvendo carro e moto. O trânsito está intenso no trecho, com reflexos no elevado 31 de março desde a altura da Avenida Presidente Vargas. Fazendo giro de trânsito pela cidade, nas vias expressas, trânsito lento na Avenida Brasil, no sentido centro, desde Ramos até São Cristóvão. Na linha vermelha, trânsito complicado também para o motorista que segue no sentido centro, desde a Maré até o Caju. Já no sentido baixada, trânsito livre. Na linha amarela, retenções no sentido Barra, na chegada à Avenida Ayrton Senna. E na Transolímpica, trânsito lento no sentido Recreio, na altura da Avenida Salvador Allende. Para quem trafega no sentido Avenida Brasil, a via tem boa movimentação. Você confere outras informações sobre o trânsito nas redes sociais do COR, no arroba Operações Rio. Para a Rádio Catedral, Maria Clara Alencar, direto do Centro de Operações. Bom final de semana a todos.
1: Um final de semana, Maria Clara Alencar, um final de semana abençoado para você também e toda a sua família. 11h36, Congresso Nacional aprovou ontem o fim da taxa das blusinhas. A votação da medida provisória que acaba com a taxa de 20% nas compras internacionais de até $50 foi feita na Câmara e no Senado no último dia de votação da semana de esforço concentrado. A medida provisória segue para a sanção presidencial. A agilidade na tramitação se deu porque a medida provisória perde, na verdade, validade no próximo dia 8. O texto estava previsto para ser votado desde a última segunda-feira, mas encontrou resistência do poder produtivo brasileiro. Na verdade, foi uma taxa criada pelo governo, que estava em vigor desde 2024, depois da repercussão negativa dessa taxação. O governo editou em maio deste ano uma medida provisória.

0: provisória que colocava fim a essa taxa, e a medida provisória perde então a validade em 8 de setembro, precisou ser aprovada pelo Congresso Nacional.
1: É, a aprovação eu vejo de forma bastante positiva para as pessoas que gostam de fazer uso desse meio de compra. Entretanto, existe ali uma ressalva, né, que caso ela comece a gerar desequilíbrio do setor produtivo nacional, vai ocorrer uma intervenção e vai ter uma taxa. Então, essa eu acho que foi a melhor tirada que o Congresso fez para tomar essa decisão e aprovar o fim da taxa das blusinhas.
0: Vai haver uma avaliação periódica dessa medida, né? Isso mesmo, né? E depois o Ministério da Fazenda deverá fazer avaliações semestrais, e o Congresso também fará um estudo anual sobre os impactos. O relatório estabelece 6 áreas a serem avaliadas periodicamente: emprego e renda, competitividade da indústria e comércio nacional, preços de bens, compras internacionais, diferença entre bens importados e nacionais e efeitos na arrecadação. A avaliação vai abranger obrigatoriamente os seguintes setores: textos e vestuário, calçados, acessórios, brinquedos e cosméticos. Agora 11:38, deixa eu mandar um abraço aqui, quem tá mandando mensagem pra gente, a Simone. É, bom dia, estive na rádio hoje pela manhã para pegar o meu brinde do Olhar do Redentor e gostaria de manifestar o quanto fomos bem recebidos por todos, principalmente pelo Rodrigo do Amigos da Rádio. Nosso Rodrigão, sentimos a presença de Deus, a gratidão pela vida de cada um que trabalha nessa rádio, que faz parte da minha vida. Obrigado a Deus e a todos, que sexta abençoada. Faltou conhecer o Rodrigo das notícias. É a Simone Reis, né? E Michel Santos, da Capela das Graças, na Vila Militar, na Ilha do Governador. Simone, não vai faltar oportunidade. Eu chego aqui bem próximo ao início do programa. Que pena, né? Que não foi dessa vez. Mas não vai faltar oportunidade, se Deus quiser, tá bom? Simone, um abraço para você. Michel, aquele abraço também. Obrigado por estarem aqui na nossa amada Rádio Catedral, pela valorização do nosso trabalho e da nossa amada rádio. Tá aqui uma mensagem que tô tentando abrir agora, sim. É, bom dia, meu amigo Rodrigo, aqui é o Carlinhos de Vila Isabel. Meu amigo, eu moro no Engenho de Dentro, na rua Mapurari 86. Depois que o poste pegou fogo no sábado, estamos sem internet da fala aqui da empresa, e só prolonga os protocolos, e tem sido muito difícil porque eu tenho de assistir às aulas da faculdade e fica impossível. Aí tenho de dar o jeito, me ajuda, meu querido Carlinhos. Eu vou saber quem está na assessoria dessa empresa que fornece internet para sua residência, vou mandar a reclamação, pedir, né, providências. Agora, se não houver uma providência, eu acho que o caminho vai ser judicializar, né? Infelizmente, né? Vai ser o caminho a ser adotado. Tá bom, meu amigo? Obrigado pelo carinho, obrigado por estar sempre com a gente. 11:40, vamos ao nosso segundo intervalo e já voltamos com mais Em Dia com a Notícia.
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7: Pelo nosso WhatsApp, Rodrigo, bom dia, que Deus te abençoe e a todos da rádio, a Márcia da paróquia São Vicente Paulo, de Vicente Carvalho, batemos a meta, uhul. Obrigado, Márcia, pelo carinho com a nossa rádio, um beijo no seu coração, excelente final de semana, um final de semana abençoado para você e toda a sua família. Tá aqui também através do nosso WhatsApp, tô tentando abrir aqui. Bom dia, Catedral, bom dia, Rodrigo Machado. Hoje eu e meu marido estamos fazendo 38 anos de união. Gostaria que você mandasse parabéns para nós, né? Obrigada, sou a Ana Lúcia Ferreira de Ramos e meu marido Claudemir Souza. Ana Lúcia e Claudemir, muita saúde para vocês viverem plenamente o amor de vocês, com Deus sempre na condução da vida de vocês, no centro de tudo, de todas as decisões. Então, prosperidade para vocês, muito amor, muita sabedoria, discernimento. E olha, um beijo muito especial e que esses 38 anos se multipliquem, tá bom? Um beijo no coração de vocês e obrigado pela oportunidade, né, de desejar ao casal felicidade nessa data tão especial, tão marcante, né? Tá aqui, ó, tô tentando abrir aqui outras agora, acho que tô tentando abrir aqui agora sim. Bom dia, sou a Leca da paróquia mais bonita do mundo, Sagrada Família do Mendanha, com o pastor mais fofo e carinhoso do mundo, nosso padre Luiz Paulo. Gostaria de saber quem vai julgar esses corruptos, já que quem tá envolvido não poderá julgar. Deus abençoe e cuide de nós. Obrigado, Oleca, pela vinda ao nosso programa, né? Eles têm foro privilegiado, né? E serão julgados pelo STF, que é a corte máxima do país.
8: Pelos,
7: né?
8: Pares.
7: Pelos pares, né? Infelizmente, essa é uma realidade.
8: Eles, né, não estão atrelados ao Conselho Nacional de Justiça. Eles, então, só os próprios ministros do Supremo podem julgá-los.
7: Tá aqui, abençoado dia, Rodrigo, todos os funcionários da Rádio Catedral, com todo respeito ao senhor Pimenteira, mas os brasileiros não aguentam mais. Os desmandos do senhor Alexandre de Moraes tem que pagar pelo que fez. Que Deus tenha misericórdia de todos nós. STF está desmoralizado, diz aqui a mensagem. Obrigado pela vinda ao nosso programa também, não se identificou, mas obrigado por estar com a gente. Agora, 11h46, deixa eu dar uma pula aqui nas nossas redes sociais. Está aqui o Flávio Oliveira na Web TV Redentor. Bom dia, caríssimos irmãos, já estou hábito, recebemos Jesus Eucarístico, né? Parabéns, queridos irmãos. Flávio da Neuza Maria de Cascadura, bom fim de semana, abração. Obrigado, Flávio, pela vinda ao nosso programa também. né? Aqui através do canal do YouTube da Rádio Catedral, a Jurema Avilar, seu Rodrigo, ela me chama de seu Rodrigo, né? Obrigado, Jurema, pela vinda, tô na área, bom dia pra vocês, bom dia, Jurema, bom dia, dona Jurema, muita saúde pra senhora, muita paz, tudo de bom, tá? Pra senhora e pra sua família, um final de semana abençoado. A Joana Angélica, olá, Rodrigo, bom dia, um ótimo final de semana pra todos nós, amém, Joana, final de semana abençoado também pra você. A Jurema volta a falar aqui com a gente, tô no celular e na rádio, obrigado, né? A Joana também, vamos unir o celular e a Rádio Catedral com muita audiência, obrigado. O Ricardo Machado, Rodrigo, bom dia, Deus abençoe grandemente você e sua família também, forte abraço, rezemos uns pelos outros e por todos os sacerdotes também, amém, né? Obrigado pela vinda também, Ricardo, obrigado por estar com a gente. A Beatriz Moser, aqui em Portugal, 3:30 PM, obrigado, né? Pela vinda, Deus salve o Brasil, bom dia, boa tarde, abençoada, o povo do bem irá vencer, nós não temos STJ, Deus proteja e abençoe o ministro André Mendonça, né? Obrigado pela vinda. O Carlos Wagner também está aqui com a gente, né? Bom dia, meu amigo Rodrigo, professor Pimenteira, comparecer dupla GR, né? Por nulidade, deve ser PGR, né? Uhum. Por nulidade, foi antes da decisão de Moraes, como Mendonça conseguiria dar luz aos fatos e a sua, seu PGR e o diretor da Polícia Federal e alguns ministros investigados atuavam juntos para atrapalhar as mesmas investigações. Que todos os suspeitos de todos os poderes sejam investigados e caso culpados sejam realmente condenados, sejam eles quaisquer espectro político. Agora, a cronologia dos fatos, infelizmente, não segue conforme o que tenho observado nos diversos grupos, meios de comunicação. Paremos para pensar e darmos um rumo certo ao nosso Brasil, né? A ponto de exclamação, né? A paz de Cristo, que Deus abençoe a nossa nação, que ele nos livre, né? De todo o mal, né? A PGR quer que nulidade agora, não observou as mesmas possíveis irregularidades nos processos antes. Obrigado, meu querido amigo Carlos Wagner, pela vinda também ao nosso programa. A Renata Rodrigues, olá, bom dia, queridos amigos, Rodrigo e amadas irmãs e amados irmãos, a todos os ouvintes da Rádio Catedral. Renata, bom final de semana para você, também para o Carlos, para a família de vocês, né? Obrigado pela vinda também ao nosso programa. 11:49 e o Ministério da Justiça e Segurança Pública e o Governo do Rio de Janeiro assinaram 2 acordos para ampliar a atuação conjunta contra organizações criminosas no estado. Um deles é voltado à retomada de territórios sob influência do crime organizado. O outro prevê a proteção dos principais corredores logísticos do Rio. Entre as medidas previstas estão o emprego de capacidade da Força Nacional, da Polícia Federal, da Polícia Rodoviária Federal e Polícia Penal Federal, além do compartilhamento de dados de inteligência e de ações para atingir fontes de financiamento das organizações criminosas. Na proteção dos corredores foram definidas inicialmente 5 áreas prioritárias: Avenida Brasil, Linha Vermelha, Linha Amarela, acesso ao Porto do Rio e acesso ao Aeroporto Internacional Tom Jobim. O acordo prevê nesses locais o uso de cercamento eletrônico, leitores automáticos de placas, drones, sistemas antidrones e monitoramento aéreo. Outros corredores poderão ser incluídos posteriormente. Segundo o Ministério da Justiça, os objetivos são reduzir roubos de cargas e de veículos, receptação e outros crimes patrimoniais, além de fortalecer as investigações contra os grupos responsáveis por esses delitos.
8: A gente precisa de alguma forma frear a criminalidade. Não vejo isso como a única solução. Que uma vez retomado, a gente tem que ficar no local, né? E para ficar no local tem que entrar assistência social, assistência médica, educação, né? Então nós temos que trazer a população hoje ocupante desses locais para junto do poder público. E assim realmente nós vamos retomar, porque tem que retomar o coração, não é retomar só a área. Então o coração e a confiança da população é uma coisa que demanda mais tempo e não é por força, é por presença física e assistência
7: É, precisamos, né, de medidas eficazes que perpassam governos.
8: Sim.
7: Não sejam de um determinado governo, para haver uma continuidade. Você vê aqui no Rio de Janeiro essas unidades de polícia pacificadora que prometia a retomada dos territórios, a presença do Estado dentro dessas comunidades, onde, dentro desses locais, enfim, onde o crime é conflagrado. No entanto, anos depois, a gente observa que isso daí apenas serviu de palanque, né? Porque nada se perpetua de bom para a população. As mesmas localidades que estavam subjugadas pelo crime continuam da mesma forma, né? Nada se mudou, gastou muito dinheiro, a perda de vidas inocentes, inclusive de policiais recém-formados que ocuparam um território inóspito, né, um território que havia tanta violência, e perderam a vida por não ter, né, ali um planejamento bem feito, e ficaram vulneráveis naquele território que não conheciam.
8: O jovem, né, de uma forma geral, e os jovens policiais, eles são mais idealistas, mas eles não têm experiência. Eles têm vigor físico, mas eles precisam ter a experiência, né, de como transitar em um local, como você mesmo disse, inóspito. E não é só o Estado botando um policial fardado no local que você retoma uma área. Você tem que retomar a população, você tem que mostrar políticas públicas viáveis para aqueles locais, e você tem que trazer a população para junto de si. Senão o traficante, uma hora ele retorna.
7: Agora, 11h54, queria apenas um comentário breve, algo que me incomoda muito. Porque vai começar hoje o Rock in Rio, tá? Eu não sou um frequentador, não é o tipo de evento que eu gosto. No entanto, é um evento particular de uma empresa privada, uhum, né? Para gerar lucros. Gera lucros, gera até empregos, é verdade, né? Agora, eu não entendo, né, medidas de Estado e Prefeitura reduzirem o expediente nas repartições públicas para dar mais mobilidade à cidade, porque as repartições públicas hoje, tanto do município quanto do Estado, só funcionam até 3 da tarde. É claro que aqueles serviços essenciais, como na área da saúde, não são afetados por esse horário reduzido.
8: A maioria das pessoas não tem capital para estar presente nesses espetáculos. Os espetáculos são bastante aquém da renda do carioca.
7: Mas a minha discussão seria no sentido de um evento particular
8: interferir
7: na vida da população, em fechar mais cedo repartições públicas, que as pessoas precisam procurar essas repartições, ainda mais segunda-feira nós temos um feriado.
8: Sim,
7: né? Que repartições públicas estarão fechadas, né? Para o servidor público, é claro que vai sair mais cedo, vai aproveitar mais o feriado. Agora, para a população em geral, né? Eu, sinceramente, com a desculpa de ter menos pessoas circulando pela cidade, né? Mas um evento que é particular, que inclusive com ingresso caro.
8: Esse é o ponto. Para mim, né, é uma coisa inviável para a maioria da população carioca e fluminense. Entretanto, né, essa desculpa do poder público de melhorar a mobilidade, a área geográfica do evento é mínima em relação a todo o município e Baixada Fluminense, vamos dizer assim. Então, o quanto essa atitude do poder público realmente viabiliza a melhoria da mobilidade? E o quanto isso aí é só uma medida, vamos dizer, populista para com os servidores, etc.
7: Precisamos ir embora, mas vou fazer a convocação dos seus comentários na próxima segunda-feira comigo, hein?
8: Tá ok.
7: 11h56, muito obrigado pelo carinho da audiência, um final de semana abençoado, e a partir de segunda-feira, 11h05, estaremos juntos novamente aqui na nossa Rádio Catedral. Até lá, se bom Deus quiser, ele há de querer.
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13: Aí chegou a hora do filhinho de papai, mesmo sem experiência em gestão pública, ser nomeado secretário de gestão de São Gonçalo. Sabe por quem? Pelo papai, Capitão Nelson, prefeito da cidade. Puro nepotismo e indicação familiar. Em 2022, o rapazinho que já era milionário aos 33 anos foi eleito para Alerje com a ajuda da máquina pública comandada por seu pai. Logo, entrou para a tropa de Rodrigo Bacelar, o ex-poderoso chefão da Alerje, preso por associação com o Comando Vermelho. E 9 meses depois, pariram uma secretaria de Estado para ele, com 2 bilhões de reais de orçamento. Quanta sorte, né? Adivinha pra onde foi metade desse orçamento milionário? Pra cidade que papai é prefeito. Tudo em família. Douglas Ruas ficou ao lado de Cláudio Castro. Até o ex-governador ser condenado por corrupção e com a bênção de Rodrigo Bacelar, o ex-poderoso chefão da Alerje, preso por associação com o Comando Vermelho, Douglas foi escolhido por Cláudio Castro como seu sucessor.
14: Não por acaso, em 3 dias, ele foi eleito novo presidente da Alerje com o apoio da mesma tropa de Rodrigo Bacelar. Uma tentativa desesperada de interromper a limpeza do governador interino, o desembargador Ricardo Couto, que exonerou milhares de funcionários fantasmas e descobriu vários esquemas de corrupção do governo Cláudio Castro. Douglas Ruas tentou assumir o governo na marra, mas o golpe não deu certo.
13: Ainda assim, esse grupo político que comandou o Estado por 8 anos e nos levou a uma tragédia na segurança pública, na saúde e na educação, manteve o nome de Douglas Ruas para voltar ao poder e manter os mesmos esquemas e a sociedade com o Comando Vermelho. Mas aí, a casa caiu pro Cláudio Castro. A Polícia Federal apareceu 3 vezes na sua cobertura por causa dos esquemas de corrupção, inclusive com o Daniel Vorcaro do Banco Master. Então, Douglas Ruas começou a negar sua relação com Cláudio Castro. 1, 2, 3. Várias vezes. Pura trairagem. É lobo em pele de cordeiro.
14: Um rostinho novo, com discursinho decorado, para tentar enganar você. Do mesmo jeito que fizeram com Witzel e Cláudio Castro.
13: Mas o povo fluminense sabe. Douglas Ruas é Cláudio Castro. Douglas Ruas é Rodrigo Bacelar. Douglas Ruas é a continuidade dos esquemas de corrupção e de associação ao Comando Vermelho dos seus padrinhos políticos. Douglas Ruas, você pode correr, mas não pode se esconder nem mesmo atrás do bolsonarismo radical. O seu negócio é outro, é grana. Não por acaso, você virou empresário, dono de uma empreiteira que te rendeu 15 milhões no ano passado. De onde vem tanto dinheiro, Douglas? Porque eles não foram oficialmente incorporados ao seu patrimônio. Conta pra gente.
14: A verdade é que Douglas Ruas não é policial. Fez cena na polícia, mas há 8 anos só faz uma coisa: enriquecer.
15: Coincidentemente, nos mesmos 8 anos que está na política, seja como secretário na prefeitura comandada pelo seu próprio pai, seja como deputado da tropa de Rodrigo Bacelar, seja como secretário de Cláudio Castro, seja como atual poderoso chefão da Alerja. Sua folha corrida é longa e ainda vai crescer.
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Em nome do Pai, do Filho e do Espírito Santo. Amém. Que a paz do Senhor esteja com todos vocês, caríssimos amigos e irmãos. Estamos iniciando hoje em Aparecida o 5º Congresso Vocacional do Brasil. Nós tivemos já o tema do 5º Congresso Vocacional trabalhar durante o mês de agosto, durante o mês vocacional. O tema é Comunidades Vocacionais, Encontro, Testemunho, Missão. E o lema, perseverantes e bem unidos, partiam pão pelas casas, Atos 2:46. Esse 5º Congresso Vocacional acontece em Aparecida. A cada 5, 6 anos nós temos um congresso vocacional. O primeiro foi em 1999, em Itaici. O segundo em 2005, também em Itaici. O terceiro em 2010, também em Itaici. O quarto em 2019, em Aparecida. E agora esse 5º, 2026, em Aparecida. E esse tema, meus irmãos geral, tem um objetivo geral, que é fortalecer a consciência de que toda a comunidade eclesial é lugar de animação, de discernimento e de vivência vocacional, levando a reconhecer e a assumir a identidade vocacional de toda ação evangelizadora, tornando-se assim verdadeira comunidade vocacional. Como objetivo específico, meus irmãos e irmãs, primeiro é propor o itinerário vocacional à luz da iniciação à vida cristã, sendo o batismo fonte de todas as vocações. O percurso do discernimento vocacional deve levar os vocacionados ao encontro com a pessoa de Jesus Cristo e a uma sadia vivência dos diversos serviços e ministérios na comunidade. Segundo, utilizar os novos meios de comunicação na animação vocacional, ou seja, potencializar o serviço de animação vocacional, o SAV, com o uso das novas ferramentas tecnológicas e linguagens mais próximas das novas gerações. Terceiro, integrar a animação vocacional com a evangelização das juventudes, aproximar a animação vocacional das diversas realidades juvenis, favorecendo o acompanhamento personalizado em vista do discernimento vocacional, utilizar como metodologia o projeto pessoal de vida e capacitar mais pessoas para o Ministério da Direção Espiritual. Quarto objetivo específico, sensibilizar todos os membros da comunidade sobre a necessidade de um coerente testemunho de sua vocação. Um autêntico testemunho vocacional é fator indispensável para o surgimento de novas vocações e, consequentemente, para o crescimento e fortalecimento da comunidade eclesial. Quinto, entender a missão como elemento constitutivo da animação vocacional. A dinâmica missionária deve estar presente em todos os itinerários e propostas pedagógicas da animação vocacional, pois a missão é um elemento que deve fundamentar todos do serviço de animação vocacional. E sexto, constituir o serviço de animação vocacional paroquial em todas as comunidades como meio de animar todas as vocações, expandir a animação vocacional nas comunidades, dinamizando momentos de encontros e atividades vocacionais em todas as expressões pastorais presentes na paróquia, utilizando métodos adequados de planejamento e promovendo a cultura vocacional. Portanto, de 4 até justamente esse final de semana, até o dia 6, 5º Congresso Vocacional do Brasil em Aparecida. Senhor Jesus, que nos ensinasse a partilhar o pão e sempre sustentais com os dons do vosso Espírito, concedei-nos comunidades vocacionais vivas e perseverantes, que sejam testemunhas de unidade e despertem nas novas gerações o desejo pela vida matrimonial e consagrada, pelos ministérios leigos e ordenados. Sustentai-as no seu compromisso com a catequese vocacional e com os caminhos de especial consagração. Dai-lhe sabedoria para ajudar todas as pessoas no discernimento da sua vocação, por meio de um verdadeiro encontro conosco. Maria, vocacionada do Pai,
interceda por cada comunidade, para que, animados pelo Espírito Santo, sejam fonte de santas vocações para a missão no serviço ao povo de Deus. Amém. Meus irmãos e irmãs, rezemos, portanto, pelo 5º Congresso Vocacional do Brasil, que acontece em Aparecida, de hoje até domingo. Agora rezemos. O anjo do Senhor anunciou a Maria e ela concebeu do Espírito Santo. Ave Maria, cheia de graça, o Senhor é convosco, bendita sois vós entre as mulheres e bendito é o fruto do vosso ventre, Jesus. Santa Maria, Mãe de Deus, rogai por nós, pecadores, agora e na hora de nossa morte. Amém. Eis aqui a serva do Senhor, faça-se em mim segundo a vossa palavra. Ave Maria, cheia de graça, o Senhor é convosco, bendita sois vós entre as mulheres, e bendito é o fruto do vosso ventre, Jesus. Santa Maria, Mãe de Deus, rogai por nós, pecadores, agora e na hora de nossa morte. Amém. E o Verbo se fez carne e habitou entre nós. Ave Maria, cheia de graça, o Senhor é convosco, bendita sois vós entre as mulheres, e bendito é o fruto do vosso ventre, Jesus. Santa Maria, Mãe de Deus, rogai por nós, pecadores, e bendito é o fruto do vosso ventre, Jesus. Santa Maria, Mãe de Deus, rogai por

0: Glória ao Pai, ao Filho e ao Espírito Santo, como era no princípio, agora e sempre. Amém. Glória ao Pai, ao Filho e ao Espírito Santo, como era no princípio, agora e sempre. Amém. E a todos vós, caríssimos amigos e irmãos, abençoe-vos o Deus Todo-Poderoso, Pai e Filho e Espírito Santo. Amém.
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meio-dia e 35 do Rio de Janeiro. Muito boa tarde pra você. Sexta-feira, minha gente. Hoje é dia 4 de setembro, ano 2026. E por aqui sou eu, Silvio Júnior. Te faço companhia a partir de agora em mais uma edição do Som da Esperança. Tô chegando pra ficarmos juntos até as 3 e, claro, até lá fazer o programa junto com você. 3231-3567 é o nosso WhatsApp. Você que mora fora do Rio de Janeiro, 0 operadora 21. Não esquece de colocar seu nome completo e seu bairro na hora que você for mandar mensagem de texto, tá? Se for mensagem de áudio, até 30 segundos, tá combinado? 3231-3567, tapete vermelho estendido, perfumado, higienizado pra te receber por aqui. Daqui a pouquinho tem a nossa sequência, saudade, tem o santo do dia também, tem o momento do amigo, atualizando sempre tudo que acontece com o nosso setor Amigos da Rádio, com a nossa Rádio Catedral FM. A gente começa o encontro com Juliana de Paula, Janela. Uma excelente, abençoada tarde para você.

0: Marluce Melo, Jadir Barcelos, Divino Oleiro, Rio do Barros, Infinitamente, Alex Arley, Imperfeito Amor e Juliana de Paula, Janela, abrindo o nosso encontro de hoje aqui no Som da Esperança.
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0: Meio-dia e 56. A comunidade Bom Pastor está organizando para setembro um seminário de cura pela palavra e oferece dois turnos para que todos possam ter a oportunidade de participar. 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Vão ministrar as palestras os padres Antônio José e Gleilson Gomes, Júlio da Renovação Carismática e Alexandra da Canção Nova Rio. 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

0: Mensagem Brasil, só por ti, Jesus. Antes, Cáter e Maria do Rosário, te amarei, Senhor, e Adriana Rides e Valmir Elencar. Abraço de pai foi a nossa sequência de hoje.
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0: Em 106,7 Catedral FM, 1:17 no Rio. 3231-3567 para você participar com a gente.

0: casa de Saron e Leonardo Gonçalves sobre a dúvida. Laís Oliveira, tudo é do pai da Núbia, do Menino Jesus e Flávio Vitor Júnior. Eis-me aqui.
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2: Em 106,7 Catedral FM, 1:34. Tô aqui aguardando a sua participação pelo nosso WhatsApp 3231-3567.

0: Ítalo Vilar, Deus me atendeu. Pierre Antônio, que amor é esse?
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0: 1:43.
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3: Dia 4 de setembro. A igreja celebra hoje a memória de Santa Rosália, uma santa ermitã italiana do século XII. Rosália nasceu no ano 1125, em Palermo, na Sicília, no sul da Itália. Durante a adolescência, foi ser dama da corte da rainha Margarida, esposa do rei Guilherme I da Sicília, que apreciava sua companhia amável e generosa. Porém, nada disso a atraía ou estimulava. Sabia que sua vocação era servir a Deus e ansiava pela vida monástica. Aos 14 anos, levando consigo apenas um crucifixo, abandonou de vez a corte e refugiou-se, solitária, numa caverna nos arredores de Palermo. O local pertencia ao feudo paterno e era um local ideal para a reclusão monástica. Ficava próximo do convento dos beneditinos, que possuía uma pequena igreja anexa. Assim, mesmo vivendo isolada, podia participar das funções litúrgicas e receber orientação espiritual. Depois, a jovem ermitã transferiu-se para uma gruta no alto do Monte Pelegrino, que lhe fora doado pela amiga, a rainha Margarida. Lá já existia uma pequena capela bizantina e também nos arredores os beneditinos com outro convento. Eles puderam acompanhar e testemunhar com seus registros a vida eremítica de Rosália, que viveu em oração, solidão e penitência. Muitos habitantes do povoado subiam o monte, atraídos pela fama de santidade da ermitã, até que no dia 4 de setembro do ano 1160, Rosália morreu na sua gruta de Monte Peregrino, em Palermo. Vários milagres foram atribuídos à intercessão de Santa Rosália, como a extinção da peste que no século XII devastava a Sicília. Seu culto difundiu-se enormemente entre os fiéis, que a invocavam como padroeira de Palermo. A urna com os restos mortais de Santa Rosália está guardada na Catedral de Palermo, na Sicília, Itália. Santa Rosália, rogai por nós.
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8: E 48, participação que chega através do nosso WhatsApp 3231-3567 nessa tarde especial de sexta-feira.
17: Boa tarde, amigão Silvio Júnior.
8: Boa!
17: A sequência tá curta, mas cada dia maravilhosa. Excelente final de semana pra você e toda a família Catedral, de A a Z, pra não ficar faltando ninguém.
8: Valeu.
17: Beijo!
8: Beijo, minha amiga Eliane Brandão. Outra participação que chega pra gente pelo nosso WhatsApp, o Zéia Costa de Niterói. Boa tarde, meu amigo Silvio Júnior. Deus te abençoe. Gostaria de mandar abraços para Maria de Lourdes da Amendoeira São Gonçalo, para você e todos da Rádio Catedral. Nunca perca a esperança para todos os ouvintes. Parabéns pelas músicas lindas. Deus abençoe sua família. Amém, meu Zéia. Grande abraço. 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Obrigado, Luiz. Um grande abraço para você, querido. Outra participação aqui da Rita de Cássia, da paróquia Nossa Senhora da Conceição, no Pacheco, em São Gonçalo. Boa tarde, queridíssimo amigo Silvio Júnior. Família Catedral há 72 anos. Dia 5 de setembro foi o dia do meu batismo. Que coisa boa! Celebrando antecipadamente, pois é amanhã, né? Seria possível tocar sacramento do batismo com o diácono Nocinho Correia? Agradeço a você, ao casal Renato e Luana, pais da Maria, que hoje celebra o dom da vida. E aos paroquianos, aniversariantes e ouvintes, rumo aos 150%, doe quanto puder. Santo final de semana a todos, salve Maria!

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20: 2:04 no Rio de Janeiro. Vamos juntos por aqui em 106,7. 3231-3567 é o nosso WhatsApp. Boa tarde, meu amigo Silvio Júnior. Simone Reis, da Capela das Graças, na Ilha do Governador, no Galeão. Foi um prazer te conhecer e visitar a Rádio Catedral hoje pela manhã. As músicas do Som da Esperança estão maravilhosas. Feliz sexta-feira para todos nós. Deus nos abençoe e conceda muitas graças. Amém, Simone. Alegria enorme conhecer você, seu maridão aí. Um beijo carinhoso para vocês, pro filhote também, tá bom? Deus abençoe sempre. Obrigado pelo carinho. Venham outras vezes, tá bom? A casa de vocês. 3231-3567.

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Catrão FM 106,7, a sintonia da felicidade, 2:17 no Rio de Janeiro. Vamos juntos até as 3, é o melhor da nossa música católica. Essa sexta-feira linda na cidade maravilhosa de São Sebastião do Rio. Banda Domino.

0: Caio Padre Omar, Tudo É Possível. Antes, Felipe Franz, União, Rugiu e Banda Domino, Ser Estrangeiro aqui.
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0: lembrando que daqui a pouco, às 3 horas, teremos o terço da Divina Misericórdia. Hoje é sexta-feira, então é diretamente do Santuário da Divina Misericórdia em Vila Valqueire.
1: São Miguel.

0: 10:46 no Rio de Janeiro. Sei que tem muita gente na expectativa aí, pois é hoje o resultado da promoção. Aí o Rodrigo tá aqui junto com a gente. Boa tarde, Rodrigo. Tudo bem, meu amigo? Deixa eu abrir meu microfone pra você.
1: Agora ligou. Assim, é. Boa tarde, Silvio Júnior, a todos da nossa queridinha.
0: Você sabe que a luzinha vermelha acendeu, você tem que falar, né, Rodrigo?
1: Isso aí, exatamente. Chegou nosso aquele momento.
0: Fabinho também tá aqui com a gente. Fábio da Central de Relacionamento. Boa tarde, Fábio.
2: Boa tarde, meus queridos. Boa tarde, Silvio Júnior.
0: Tudo tranquilo?
2: Graças a Deus, estamos aí.
0: Que bom te receber aqui também, viu, meu querido?
2: Obrigado, é um prazer.
0: E aí, Rodrigo?
1: Vamos lá, esse é o momento, hein? Vamos lá, é agora, Silvio, os nossos 10 contemplados da belíssima imagem de São Miguel Arcanjo da nossa campanha Quem Como Deus. Então, vamos lá para o nosso primeiro contemplado, vamos lá, vamos lá. Opa, opa. E a nossa contemplada foi Dona Maria Luísa Ferreira de Assunção Santos, do bairro de Copacabana, hein? Dona Maria Luísa Ferreira de Assunção Santos, Copacabana. Vamos lá para o nosso segundo.
0: Segundo contemplado com a imagem, opa, de São Miguel
1: Arcanjo.
0: Opa,
1: vai para o bairro, vai para Mauá, hein? Magé, Dona Sônia Maria Neves da Silva. Dona Sônia Maria Neves da Silva. Agora o nosso terceiro. Vai para o centro de Nova Iguaçu. Maria José Gonçalves dos Santos. Maria José Gonçalves dos Santos. Vamos lá. E a próxima vai para o meu bairro, hein, Silvio? Irajá.
0: Opa.
1: Opa, Dona Vera Lúcia dos Santos Carvalho, hein? Dona Vera Lúcia dos Santos Carvalho. Vamos para o próximo. Vai para o bairro Engenho de Dentro, hein, senhor? Edson Pereira Batista. Edson Pereira Batista. Agora o próximo. Para o centro do Rio de Janeiro. Olha que bênção. Dona Eufrásia Veloso de Azevedo. Dona Eufrásia Veloso de Azevedo. O próximo vai para o bairro de Botafogo, Dona Maria Madalena Silva Araújo. Dona Maria Madalena Silva Araújo. Agora o nosso próximo vai para o bairro da Penha, Silvio. Glória Gomes Batista dos Anjos. Glória Gomes Batista dos Anjos. Agora o próximo, nosso penúltimo, hein? Senhor Osiel Nogueira Rangel, Jardim Metrópole, São João de Meriti, hein? Osiel Nogueira Rangel. E agora o nosso último, vai para o outro lado, lá da ponte, hein? Piratininga, Miriam Ramos Martins. Dona Miriam Ramos Martins. Olha, vamos entrar em contato, né, para falar com cada um do nosso colaborador, os nossos contemplados, o nosso muito obrigado por cada um de vocês e que Deus nos abençoe. Vamos renovar o nosso sim para esse mês de setembro. É com você, Silvio.
0: Obrigado, Rodrigo. Valeu, Fabinho. Deu apoio moral aqui também ao nosso querido Rodrigo. Aí, então, esses são os 10 contemplados, cada um com a imagem de São Miguel Arcanjo, que participaram com a gente dessa nossa promoção. Muito obrigado a todo mundo que participou com a gente e parabéns a você que foi contemplado, não é isso?
1: Isso, com toda certeza que fizeram com que a Rádio Catedral alcançasse o seu objetivo e não vamos parar por aí. Precisamos avançar e daqui pra frente precisamos fechar sempre com os 100%. Hashtag Eu acredito.
0: Eu também. Valeu, Rodrigo. Valeu, obrigado. Valeu, Fabinho.
1: Opa, abraço. Valeu.

aí, fechando o nosso encontro de hoje aqui no Som da Esperança. Comunidade Divina Luz, eu e minha casa serviremos ao Senhor. Som da Esperança fica por aqui de volta, segunda-feira, 12:30. Muito obrigado a você pelo carinho da audiência, um abençoado final de semana e já já o terço da Divina Misericórdia.

0: 2:55. José Virgínio, coordenador arquidiocesano dos Círculos Bíblicos no Rio de Janeiro, convida você para a Assembleia Anual Vicarial. No dia 7 de setembro, será realizada em todos os vicariatos.
1: É uma assembleia para todos nós. Nós temos como missão a partilha do Evangelho e nós partilhamos com todas as pastorais, movimentos e comunidades. Todos têm o seu momento para falar sobre vocês, para interagir conosco. É importantíssimo para todos nós. Nós temos atividades diversas, nós temos também a missão dos jovens e nós estamos lá com um objetivo muito grande: acolher, ouvir, partilhar, lanchar com vocês e trazer vocês para o nosso convívio ou para um convívio dentro da nossa igreja. A maioria de nós estamos de 8 às 12, mas tem uns 3 vicariatos que estão na parte da tarde. Então, alguma dúvida, os vicariatos, as secretárias estão prontas lá, aptas para informar. Todos vocês sintam-se convidados, não precisa inscrição, não precisa convite. Sentirão-se à vontade no nosso meio e nós somos jovens, pessoas já com maturidade e nós somos idosos também. Muita experiência para partilhar com vocês. Aguardamos, 7 de setembro.
0: Atenção aos locais dos encontros: Vicariato Anchieta, Paróquia São Jerônimo, Rua Tereminha Coelho Neto, Vicariato Barra Comunidade Nossa Senhora do Milagre, na Rua Esperança, Terreirão, Recreio dos Bandeirantes, Vicariato Campo Grande, Paróquia Nossa Senhora do Desterro, Rua Amaral Costa, Praça Dom João Esberar, Campo Grande. E os vicariatos Cascadores Suburbanos se reunirão no mesmo endereço, Paróquia São Luiz Gonzaga, na Rua Manuel Martins, em Madureira. Os locais dos demais vicariatos episcopais serão divulgados no próximo boletim.
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1: Alegria. E de repente desapareceu Jesus. Estava na hora da Santa Comunhão. Dirigi-me com as outras irmãs ao altar, com a alma compenetrada. Depois da Santa Comunhão, ouvi na alma estas palavras: eu sou no teu coração o mesmo que tinha nos braços. Então pedi ao Senhor por certa alma, a fim de que o Senhor lhe concedesse a graça para a luta e afastasse essa provação. Será como me pedes, mas o mérito dele não diminuirá. A alegria reinou no meu coração por Deus ser tão bom e misericordioso. Deus dá tudo o que lhe pedimos com confiança. Passagem 610. Após cada conversa com o Senhor, a minha alma fica estranhamente fortalecida. Uma espécie de paz profunda reina na minha alma e me faz tão corajosa que nada no mundo me assusta. Tenho apenas um receio de entristecer Jesus. Passagem 611. Ó meu Jesus, suplico-vos pela bondade do vosso dulcíssimo coração, acalme-se a vossa ira e manifeste-nos a vossa misericórdia. Vossas chagas sejam nossa defesa diante da justiça do vosso Pai. Conhecei vós, ó Deus, como fonte de misericórdia que vivifica e alimenta cada alma. Ó, como é grande a misericórdia do Senhor, acima de todos os seus atributos. A misericórdia é o maior atributo de Deus. Tudo que está em minha volta me fala disso. A misericórdia é a vida das almas. A sua compaixão é inesgotável. Ó Senhor, olhai para nós e procedei conosco de acordo com a vossa imensurável piedade, de acordo com a vossa imensa misericórdia. Santa Faustina,
2: rogai por nós.
1: Em nome do Pai, do Filho e do Espírito Santo.
2: Amém.
1: Pai nosso que estais nos céus, santificado seja o vosso nome. Venha a nós o vosso reino, seja feita a vossa vontade, assim na terra como no céu.
2: O pão nosso de cada dia nos dai hoje, perdoai-nos as nossas ofensas, assim como nós perdoamos a quem nos tem ofendido. E não nos deixeis cair em tentação, mas livrai-nos do mal. Amém.
1: Ave Maria, cheia de graça, o Senhor é convosco. Bendita sois vós entre as mulheres e bendito é o fruto do vosso ventre, Jesus.
2: Santa Maria, Mãe de Deus, rogai por nós, pecadores, agora e na hora da nossa morte. Amém.
1: Professemos a nossa fé. Creio em Deus Pai, Todo-Poderoso, Criador do céu e da terra, que em Jesus Cristo, seu único Filho, nosso Senhor, que foi concebido pelo poder do Espírito Santo, nasceu da Virgem Maria, padeceu sobre Pôncio Pilatos, foi crucificado, morto e sepultado, desceu à mansão dos mortos, ressuscitou ao terceiro dia, subiu aos céus, está sentado à direita de Deus Pai Todo-Poderoso, donde há de vir a julgar os vivos e os mortos. Creio no Espírito Santo, na Santa Igreja Católica, na comunhão dos santos, na remissão dos pecados, na ressurreição da carne, na vida eterna. Amém. Como Santa Faustina disse nas passagens de hoje, vamos pedir que o Senhor Jesus, presente aqui no Santo Altar, corpo e sangue, alma e divindade, se digne olhar para nós nesta tarde com misericórdia, olhar para todos aqueles que se recomendaram às nossas orações. Pedimos pela família Reni Vitali, Glaucio da Silva Almeida, que está à procura de um emprego, que as portas das oportunidades se abram para eles e todos aqueles que no dia de hoje saíram à procura de emprego. Pela família Iovane Ribeiro Andrade, Manuel Pedro Ferreira, Maria Porfírio Ferreira, Douglas Mateus, Vanderleia Ferreira, Luiz Felipe, Lucimar Gazzone Areias, Anderson Barcelos Areias e Débora Regina Gazzone Areias. A Bete Costa também, que está à procura de emprego, Terezinha de Jesus Ribeiro, Cláudio Márcio da Paz Gouveia, Luciana Pereira Raposo e Jean Sávio Raposo Gouveia, Helena Lamarca de Azevedo, que também está à procura de emprego, Josimar Rodrigues Miranda, Luiz Rodrigues e família, Priscila Alvarenga e família. Eterno Pai,
2: eu vos ofereço o corpo e o sangue, a alma e a divindade de vosso diletíssimo Filho, nosso Senhor Jesus Cristo, em expiação dos nossos pecados e dos do mundo inteiro.
3: Pela sua dolorosa paixão,
2: tende misericórdia de nós e do mundo inteiro.
3: Pela sua dolorosa paixão,
2: tende misericórdia de nós e do mundo inteiro.
3: Pela sua dolorosa paixão,
2: tende misericórdia de nós e do mundo inteiro.
3: Pela sua dolorosa paixão,
2: tende misericórdia de nós e do mundo inteiro.
3: Pela sua dolorosa paixão,
2: tende misericórdia de nós e do mundo inteiro.
3: Pela sua dolorosa paixão,
2: tende misericórdia de nós e do mundo inteiro.
3: Pela sua dolorosa paixão,
2: tende misericórdia de nós e do mundo inteiro.
3: Pela sua dolorosa paixão,
2: tende misericórdia de nós e do mundo inteiro.
3: Pela sua dolorosa paixão,
2: tende misericórdia de nós e do mundo inteiro.
3: Pela sua dolorosa paixão,
2: tende misericórdia de nós e do mundo inteiro.

0: Graças e louvores sejam dados a cada momento
1: ao Santíssimo Diviníssimo Sacramento.
0: Graças e louvores sejam dados a cada momento
1: ao Santíssimo Diviníssimo Sacramento.
0: Graças e louvores se deem neste momento
1: ao Santíssimo Diviníssimo Sacramento.
0: Jesus, manso e humilde de coração,
1: fazei o nosso coração semelhante ao vosso.
0: Senhor Jesus, nós cremos que estás perto de nós, corpo e sangue, alma e divindade. E nesta hora da vossa infinita misericórdia, toque todos aqueles que rezam conosco nesta hora, por todos aqueles que apresentam as suas necessidades físicas e espirituais. E nós rezamos por todos os nossos irmãos que estão vivendo o calvário das enfermidades. E nesta tarde nós queremos rezar pedindo pela saúde de José Eduardo Moreira da Silva, Edivaldo dos Santos e Eucilene René Vitale, Rafael René Vitale e Maria José Firmino Brasil, Ronaldo Montenegro, Paulo Roberto Lamarca de Almeida Costa e Liliana Lamarca, Graziela, Gabriele, Fátima e Lindalva, que está com câncer, Cláudia Rubem de Souza Magalhães, Eduardo Cairo. Também peço pela saúde da minha mãe, Florentina Terêncio do Nascimento. Apresente também as pessoas por quem você está orando nesta hora, para que Jesus, em sua misericórdia infinita, toque os nossos irmãos. Eterno Pai,
1: eu vos ofereço o corpo e o sangue, a alma e a divindade de vosso diletíssimo Filho, nosso Senhor Jesus Cristo, em expiação dos nossos pecados e dos do mundo inteiro.
2: Pela sua dolorosa paixão,
1: tende misericórdia de nós e do mundo inteiro.
2: Pela sua dolorosa paixão,
1: tende misericórdia de nós e do mundo inteiro.
2: Pela sua dolorosa paixão,
1: tende misericórdia de nós e do mundo inteiro.
2: Pela sua dolorosa paixão,
1: tende misericórdia de nós e do mundo inteiro.
2: Pela sua dolorosa paixão,
1: tende misericórdia de nós e do mundo inteiro.
3: Pela sua dolorosa paixão,
1: tende misericórdia de nós e do mundo inteiro.
3: Pela sua dolorosa paixão,
1: tende misericórdia de nós e do mundo inteiro.
3: Pela sua dolorosa paixão,
1: tende misericórdia de nós e do mundo inteiro.
3: Pela sua dolorosa paixão,
1: tende misericórdia de nós e do mundo inteiro.
3: Pela sua dolorosa paixão,
1: tende misericórdia de nós e do mundo inteiro.

0: Graças e louvores sejam dados a cada momento
1: ao Santíssimo e Diviníssimo Sacramento.
0: Graças e louvores sejam dados a cada momento
1: ao Santíssimo e Diviníssimo Sacramento.
0: Graças e louvores se deem neste momento
1: ao Santíssimo e Diviníssimo Sacramento.
0: Jesus, manso e humilde de coração,
1: fazei o nosso coração semelhante ao vosso.
0: Senhor Jesus, também queremos nesta tarde agradecê-lo pelo dom de nossas vidas, agradecê-lo pela vossa infinita misericórdia que nos acompanha a cada dia, por mais um mês que iniciamos. E nesta dezena nós agradecemos pelo aniversário de 94 anos de Zélia Jesus de Oliveira. Também pedimos por Geni Pimenta, que agradece pelo exame que realizou e com a graça de Deus ocorreu tudo bem. Eterno Pai, eu vos ofereço

0: Senhor Jesus Cristo, em expiação dos nossos pecados e dos do mundo inteiro,
1: pela sua dolorosa paixão,
2: tende misericórdia de nós e do mundo inteiro.
1: Pela sua dolorosa paixão,
2: tende misericórdia de nós e do mundo inteiro.
1: Pela sua dolorosa paixão,
2: tende misericórdia de nós e do mundo inteiro.
1: Pela sua dolorosa paixão,
2: tende misericórdia de nós e do mundo inteiro.
1: Pela sua dolorosa paixão,
2: tende misericórdia de nós e do mundo inteiro.
3: Pela sua dolorosa paixão,
2: tende misericórdia de nós e do mundo inteiro.
3: Pela sua dolorosa paixão,
2: tende misericórdia de nós e do mundo inteiro.
3: Pela sua dolorosa paixão,
2: tende misericórdia de nós e do mundo inteiro.
3: Pela sua dolorosa paixão,
2: tende misericórdia de nós e do mundo inteiro.
3: Pela sua dolorosa paixão,
2: tende misericórdia de nós e do mundo inteiro.

0: Graças e louvores sejam dados a cada momento
1: ao Santíssimo e Diviníssimo Sacramento.
0: Graças e louvores sejam dados a cada momento
2: ao Santíssimo.
0: Graças e louvores se deem neste momento
1: ao Santíssimo e Diviníssimo Sacramento.
0: Jesus, manso e humilde de coração,
1: fazei o nosso coração semelhante ao vosso.
0: Senhor Jesus, nesta quarta dezena, nós apresentamos as intenções de Ana Lúcia Paz de Almeida, Solange da Silva Gomes, Marcos Antônio Duarte, Adriana Paulo Alves de Souza, Andressa Teixeira, Cássio Caniello. Apresente também as intenções que você traz consigo em seu coração. Por todas as pessoas que se recomendaram às nossas orações, os nossos enfermos aqui do nosso Santuário Arquidiocesano da Divina Misericórdia. Eterno Pai, eu vos ofereço o corpo e o sangue, a alma e a divindade de vosso diletíssimo Filho, nosso Senhor Jesus Cristo, em expiação dos nossos pecados e dos do mundo inteiro.
3: Pela sua dolorosa paixão,
1: tende misericórdia de nós e do mundo inteiro.
3: Pela sua dolorosa paixão,
1: tende misericórdia de nós e do mundo inteiro.
3: Pela sua dolorosa paixão,
1: tende misericórdia de nós e do mundo inteiro.
3: Pela sua dolorosa paixão,
1: tende misericórdia de nós e do mundo inteiro.
3: Pela sua dolorosa paixão,
1: tende misericórdia de nós e do mundo inteiro.
4: Pela sua dolorosa paixão,
1: tende misericórdia de nós e do mundo inteiro.
4: Pela sua dolorosa paixão,
1: tende misericórdia de nós e do mundo inteiro.
4: Pela sua dolorosa paixão,
1: tende misericórdia de nós e do mundo inteiro.
4: Pela sua dolorosa paixão,
1: tende misericórdia de nós e do mundo inteiro.
4: Pela sua dolorosa paixão,
1: tende misericórdia de nós e do mundo inteiro.

Jesus, em um determinado momento, revelou à grande mística Santa Faustina Kowalska que uma das coisas que mais entristece o seu coração é a falta de confiança na sua misericórdia. Você que talvez já tenha desanimado, iniciou a quaresma de São Miguel, parou com o seu propósito, porque muitas e muitas vezes a sua mente é assaltada por diversos pensamentos que você não pediu para tê-los. O coração é invadido de tantos sentimentos negativos que muitas vezes você fica decepcionado consigo mesmo. Nesta tarde, nesta hora, nós somos chamados, sem nenhuma exceção, a confiarmos em Jesus, pois tudo aquilo que é impossível para nós é possível para Jesus. Então repita, cante novamente esse refrão: Jesus, eu confio em vós, e confie todas as realidades que no momento são impossíveis a nós. Cante com fé: Jesus, eu confio em vós.

0: Nesta dezena, Jesus, nós confiamos a vós, a cada um de nós, o nosso combate diário, a nossa caminhada de fé. Confiamos também a vós as almas do purgatório e também as almas de Ririneia Sebastiana Pires de Jesus e Gutierre de Jesus Lobato, Jorge Ferreira dos Santos, 3 dias de falecimento. Confiamos a vós, Jesus, todas as famílias enlutadas. Eterno Pai,
1: eu vos ofereço o corpo e o sangue, a alma e a divindade de vosso diletíssimo Filho, nosso Senhor Jesus Cristo, em expiação dos nossos pecados e dos do mundo inteiro.
2: Pela sua dolorosa paixão,
1: atende misericórdia de nós e do mundo inteiro.
2: Pela sua dolorosa paixão,
1: atende misericórdia de nós e do mundo inteiro.
2: Pela sua dolorosa paixão,
1: atende misericórdia de nós e do mundo inteiro.
2: Pela sua dolorosa paixão,
1: atende misericórdia de nós e do mundo inteiro.
2: Pela sua dolorosa paixão,
1: atende misericórdia de nós e do mundo inteiro.
3: Pela sua dolorosa paixão,
1: tende misericórdia de nós e do mundo inteiro.
3: Pela sua dolorosa paixão,
1: tende misericórdia de nós e do mundo inteiro.
3: Pela sua dolorosa paixão,
1: tende misericórdia de nós e do mundo inteiro.
3: Pela sua dolorosa paixão,
1: tende misericórdia de nós e do mundo inteiro.
3: Pela sua dolorosa paixão,
1: tende misericórdia de nós e do mundo inteiro.

Já temos o costume aqui no nosso santuário arquidiocesano da Divina Misericórdia, ao término do terço da misericórdia, rezar uma salve rainha e também o ato de consagração do mundo à Divina Misericórdia. Rezemos. Salve rainha, mãe de misericórdia, vida, doçura e esperança nossa salve. A vós bradamos os degredados filhos de Eva. A vós suspiramos, gemendo e chorando neste vale de lágrimas. Eia, pois, advogada nossa, esses vossos olhos misericordiosos a nós volvei. E depois desse desterro, mostrai-nos, Jesus, bendito o fruto do vosso ventre. Ó clemente, ó piedosa, ó doce e sempre Virgem Maria, rogai por nós, Santa Mãe de Deus, para que sejamos dignos das promessas de Cristo. Amém. Ato de consagração do mundo à Divina Misericórdia. Deus Pai misericordioso, que revelastes o teu amor no teu Filho Jesus Cristo e o derramaste sobre nós no Espírito Santo Consolador. Confiamos-te hoje o destino do mundo e de cada homem. Inclina-te sobre nós, pecadores, cura nossa debilidade, vence o mal. Faz com que todos os habitantes da terra conheçam a tua misericórdia, para que em ti, Deus unitrino, encontre sempre a esperança. Pai eterno, pela dolorosa paixão e ressurreição do teu Filho, tem misericórdia de nós e do mundo inteiro. Amém. Entoemos agora o tão sublime sacramento.

0: Bendito seja Deus, bendito seja o seu santo nome. Bendito seja Jesus Cristo, verdadeiro Deus e verdadeiro homem. Bendito seja o nome de Jesus. Bendito seja o seu sacratíssimo coração. Bendito seja o seu preciosíssimo sangue. Bendito seja Jesus no Santíssimo Sacramento do altar. Bendito seja o Espírito Santo Paráclito. Bendita seja a grande Mãe de Deus, Maria Santíssima. Bendita seja a sua Santa Imaculada Conceição. Bendita seja a sua gloriosa Assunção. Bendito seja o nome de Maria, Virgem Mãe. Bendito seja São José, seu castíssimo esposo. Bendito seja Deus nos seus anjos e nos seus santos. Deus e Senhor nosso, protegei a vossa Igreja. Dai-lhe santos pastores e dignos ministros. Derramai as vossas bênçãos sobre o nosso Santo Padre, o Papa, sobre o nosso Cardeal Arcebispo, com seus bispos auxiliares e eméritos, sobre o nosso Pároco, sobre todo o clero, sobre o chefe da nação e do Estado, e sobre todas as pessoas constituídas em dignidade, para que governem com justiça. Dai ao povo brasileiro paz constante e prosperidade completa. Favorecei com os efeitos contínuos da vossa bondade. O Brasil, este arcebispado, a paróquia em que habitamos, a cada um de nós e em particular, e a todas as pessoas por quem somos obrigados a orar, ou que se recomendaram às nossas orações. Tende misericórdia das almas dos fiéis que padecem no purgatório. Dai-lhe, Senhor, o descanso e a luz eterna. Amém. Pai nosso que estais nos céus, santificado seja o vosso nome. Venha a nós o vosso reino. Seja feita a vossa vontade, assim na terra como no céu.
1: O pão nosso de cada dia nos dai hoje, perdoai-nos as nossas ofensas, assim como nós perdoamos a quem nos tem ofendido, e não nos deixeis cair em tentação, mas livrai-nos do mal. Amém.
0: Ave Maria, cheia de graça, o Senhor é convosco. Bendita sois vós entre as mulheres, bendito é o fruto do vosso ventre, Jesus.
1: Santa Maria, Mãe de Deus, rogai por nós, pecadores, agora e na hora da nossa morte. Amém.
0: Glória ao Pai, ao Filho e ao Espírito Santo.
1: Como era no princípio, agora e sempre. Amém.
0: E daqui a alguns segundos nós vamos retornar para os nossos estúdios da rádio, lá na Glória. Mas antes eu faço um convite a todos vocês que rezaram conosco a participarem do Congresso da Misericórdia. Esse ano vai acontecer no dia 3 de outubro, véspera das eleições. Então será um momento importante para nós estarmos rezando pelo nosso Brasil. Então o nosso congresso vai iniciar às 8 horas da manhã e vai até às 17 horas. Valor da inscrição, R$60. Então nós vamos neste congresso refletir sobre a obediência. A passagem do Diário de Santa Faustina, número 1023. Então diz assim: Santa Faustina, a secretária obediente, que nos ensina a viver segundo a vontade de Jesus. E a citação bíblica é retirada da carta de Paulo aos Filipenses, capítulo 2, versículo 8. E sendo exteriormente reconhecido como homem, humilhou-se ainda mais, tornando-se obediente até a morte, morte de cruz. Jesus, em toda a sua vida terrena, foi obediente ao Pai. Então venha participar desse congresso conosco no dia 3 de outubro, de 8 às 17 horas. Maiores informações pelo nosso WhatsApp 2453-3684. Louvado seja nosso Senhor Jesus Cristo.
1: Para sempre seja louvado.
0: Uma boa tarde a todos.
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0: Trânsito. São 3h52 no Rio. Vamos ao Correio, Centro de Operações e Resiliência da Prefeitura do Rio de Janeiro. Informações do trânsito, Maurício Bastos. Alô, Maurício.
23: Alô, Silvio. Boa tarde para você. Boa tarde a quem está com a gente aqui na Catedral FM. De olho no trânsito nessa tarde de sexta-feira aqui na cidade do Rio de Janeiro. Você que passa pela Avenida Brasil, Vai encontrar trânsito bem pesado, bem intenso na pista sentido Zona Oeste. Mais cedo teve um acidente no trecho de Vigário Geral. Uma faixa da pista lateral da Via Expressa chegou a ficar interditada na altura da estação BRT Vigário Geral depois desse acidente envolvendo caminhão e moto. Trânsito permanece intenso no trecho. Atenção, você que se desloca, especialmente no sentido Zona Oeste, no trecho de Vigário Geral, a retenção ainda entre o Mercado São Sebastião e o local, o ponto do acidente. Falando de outras vias expressas, na Transolímpica, sentido Recreio, o motorista encontra retenção no acesso à Avenida Salvador Allende, ali em Curicica, na região de Jacarepaguá. No sentido Deodoro, o trânsito é apenas intenso. No Maracanã, uma faixa da Avenida Oswaldo Aranha está interditada nesse momento, na altura da estação de metrô de São Cristóvão, devido ao ônibus enguiçado. A Sete Rios está no local e o motorista enfrenta um pequeno trecho de lentidão desde a altura da Praça da Bandeira. Na Barra da Tijuca, Avenida das Américas com trânsito lento entre as estações BRT Barra Shopping e Américas Park. Retenção também na avenida, na altura da Avenida Salvador Allende, para quem está a caminho do Recreio de Guaratiba. No sentido São Conrado, a retenção na altura da estação BRT Américas Park. Na Avenida Lúcio Costa, na Orla da Barra, lentidão na altura da Praça do Ó, no acesso à Avenida Ayrton Senna, no sentido Recreio. No sentido São Conrado, trânsito apenas intenso. E na Ayrton Senna, vários trechos de retenção, desde a Cidade das Artes até a Ponte Santos Dumont, no sentido Linha Amarela. No sentido Orla, o trânsito é lento na saída da Linha Amarela. Falando na região da Barra da Tijuca, Silvio, atenção para as interdições para o Rock in Rio, ali na região da Barra Olímpica, do Parque Olímpico. Já começou a operação especial na região para a realização do Festival de Música. Entre as vias bloqueadas com pontos de bloqueio estão a Avenida Embaixador Abelardo Bueno, a Avenida Engenheiro Carlos Carvalho e também a Avenida Salvador Allende. Todas as informações sobre pontos de bloqueio, a melhor opção para chegar, estão no nosso site, o cor.rio, onde você também encontra outras informações sobre o trânsito e também nas nossas redes no @operaçõesrio. Para a Rádio Catedral, Maurício Bastos, direto do Centro de Operações.
1: Muito obrigado, Maurício. São 3:54.

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24: 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O nosso foco. 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E você aí, já mandou a sua mensagem? 3231-3567.

0: 3231-3567. A sua participação, você ligado aqui na sua Rádio Catedral. Começando muito bem, avisa pra todo mundo, hein? Porque hoje...
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Valeu demais! 4h14, boa tarde, você ligado aqui na queridinha Rádio Catedral FM. Legal essa música, hein? Palavra de Vida com Frutos do Eterno. Tivemos também a Ana Gabriela com Me Aventurar. E começamos com o Seminário São José, Tua Palavra, tudo isso para você e muito mais. Sua participação, seu toque, suas digitais, comunicação direta, sua participação, 3231-3567, até porque, olha só, hoje, logo após o Ligação Direta, nós teremos um momento parceiro super especial, um momento parceiro amigo. Você vai estar ligado daqui a pouquinho, então, olha, você poderá conhecer melhor o projeto Olhar do Redentor. 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Pode ser você. Vamos lá, tô esperando. 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Você quer ou não quer? 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

0: você que girou o dial pra lá e pra cá pela estações que se apresentam como opções pra você, você caiu muito bem. 106,7 é a sintonia da felicidade e essa é a queridinha Rádio Catedral FM Our Time Group One Crew, pra você o som internacional com as digitais de Will Clops. E o alô vem pelo 32313567. O Luiz dos Santos Rodrigues, boa tarde, amigo Márcio Santos. Eu sou o Luiz, compositor do Rio de Janeiro, povo de Deus. 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Então vamos fazer suas contribuições pelo Pix, pelos boletos, pelas contas da Rádio Catedral. E também vocês podem fazer a contribuição na Rádio Catedral, ajudar a evangelizar. Deus abençoe a todos vocês, paz e bem, é o recado do Luiz, tá certo sim? Tá ou não tá? Tá! Alô, Rogério! Cadê você, Rogério? Fala, Senhor!
1: Oh. É isso aí, Márcio Santos! Aqui é o Rogério, taxista da Governador, vamos levantar o clima! Sexta-feira, sextou, olha o céu azul aí, gente.
0: Tá lindo.
1: Vamos contribuir, vamos chegar a 100%. Manda aquela música animada aí, Márcio Santos, aquele cachimbinha. Vamos que vamos, aqui é só 106.7. Um grande abraço, Márcio.
0: Tá certo. Alô, Ilha. Alô, taxistas. Alô, Rogério, tá ligadinho. Tá na pista e tá ouvindo a Rádio Catedral. Temos também boa tarde da Deixe-me Ver, quem é? Quem é? Ah, Severina Regis. Que alegria, hoje tem ligação direta. Severina Regis, paróquia Sagrada Família, na Maré, gostaria de ouvir Cosme Espalha. Já pediram Cacimbim, agora Espalha. Ofereço a todos os ouvintes para você, Márcio, bom final de semana, fica com Deus. E temos também a Rita, Rita de Cássia, chegando agora.
2: Boa tarde, meu querido amigo Márcio Santos e família Catedral. Hoje tem, pense nele, ligue para ele, só fale com ele. Eu sou Rita de Cássia, da paróquia Nossa da Conceição, no Pacheco, São Gonçalo. Vamos ouvir Que Santidade de Vida, com o senhor Jonas Abib, Ricardo Sá. Se possível, naquela versão ao vivo, com aquela introdução espetacular da corneta, ofereço ao Márcio Santos e família, a todas as amadinhas de fé, em especial para a minha querida paroquiana Dulcineia, a todos os ouvintes, rumo ao 150%, hashtag doi quanto puder. Santo final de semana a todos, salve Maria, hoje tem!
0: Hoje tem! Tem Cacimbinha! Tem...

Nosso querido e saudoso, sempre querido, sempre especial, Padre Jonas Habib. E essa canção, que santidade de vida, tocante, não é? Ao vivo, aqui no Ligação Direta. E é o seguinte, hein? Daqui a pouquinho, às 5 horas em ponto, temos o Momento Parceiro Amigo, Olhar do Redentor, com o Carlinhos Lins. Ô, Carlinhos! Já, no ar da Catedral. E é o seguinte, hein? 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Vamos lá. 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Concorra. No final do programa, eu anuncio o ganhador. Pode ser quem? Você.

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14: Olá, minhas gentes, juntinhos, na tarde de sexta-feira na sua rádio Catedral FM. Não vote em mim, não chore por mim, mas liga pra mim. Passa mensagem aí, grava seu áudio, capricha e diga assim: eu quero ganhar o kit do Olhar do Redentor. Daqui a pouquinho, momento parceiro amigo com o Carlinhos Lins. Tá chegando, hein? Tá chegando. Agora 4h34, tem mais um alô aqui. Nossos ouvintes, nossas amigas e amadinhas de fé.
15: Oi, Márcio, boa tarde. Silvia Araújo, da Paróquia Divino Espírito Santo de Realengo. Toca para nós, Coração de Jesus, com Roberto Carlos. Eu ofereço para você, para todos os ouvintes, para as amadinhas amigas de fé, né? Citando o nome da Ritinha, da Aparecida, da Dede Pina, da Josi, da Wilceia. E demais amadinhas de fé. Beijinho no coração de todos. Um final de semana repleto de bênçãos. Paz e bem.
14: Obrigado, Silvinha. Pra mamãe, dona Margarida, ó. Beijo no coração. Agora Marilene Kornack. Dona Margarida, ó. Beijo no coração. Agora Marilene Kornack.

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0: Agora 4h45, boa tarde.
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10: Muito bem, de volta com Ligação Direta e a sua participação pelo 3231-3567. Temos aqui a Maria Cristina. Oiê, querida Rádio Catedral. Sou Maria Cristina Costa da Silva. Eu quero ganhar o prêmio Olhar do Redentor. Se possível, eu gostaria de escutar uma música com a Juliana de Paula, Janela. Ah, é? Tá bom. Então, ela disse que quer, viu? Também disse que quer. A minha querida, olha só, ela teve dificuldades para mandar mensagem. Mesmo assim, ela criou um atalho e ela mandou a mensagem. A dona Margarida Ferreira dos Reis, tá aí? Alô, dona Margarida, tá aí? Tá? Margarida Ferreira dos Reis é do bairro de Barros Filho. Tá ligada na Catedral e diz que tá com dificuldades, mas que quer ganhar também. Ela também quer participar do sorteio e tá dado o recado, produção. Guarda o nome aí, viu? Olha aí. Vou dizer mais uma vez, hein? Margarida Ferreira dos Reis, bairro Barros Filho. Ela tem quantos anos? Tá novinha, 92, é isso? 82. Tá nova, 82 anos, é isso? Muito bem. A Denair Pina também? Ela quer participar? Muito bem.
11: Boa tarde para todos do Ligação Direta. Eu sou a Denair Pina, da paróquia Santo Antônio Amendoeira. Hoje venho homenagear Lisete Viana, Maria de Lourdes, Wilceia, Rita de Cássia, Josi, Silvia e todas as demais amadinhas de fé. Todos os ouvintes também e todos os funcionários da Rádio Catedral. E eu quero homenageá-las com uma música do Padre Zezinho. Obrigada e uma boa tarde.
10: Um certo dia, à beira-mar, apareceu um certo galileu. Se não der tempo, já cantei, viu? Aproveitei e fiz meu comercial. Tá dado o recado, então. Silvia, é você, minha querida. A Silvia já participou? Já? Ah, muito bem, mandei um beijo pra mamãe, dona Margarida, não foi? O Jorge Lengruber também, eu quero ganhar o kit do Olhar Redentor, do Redentor. A música mais bonita do padre Fábio de Melo, quero oferecer para minha esposa Rosineia, minha filha Rayane e Natália e o meu filho... É Juan ou é Juan? É Juan, não é? Juan Lengruber, tá dado o recado então. Sendo assim, vamos de música. Música bonita no ar, Ligação Direta, Catedral.

Na catedral pediu a música mais bonita, gravada pelo padre Fábio de Melo, na minha opinião é essa. Regravação de Ludmila Feber. Nos inspira, nos encoraja a continuar sempre firme e forte na presença de Deus, caminhando, avançando. E essa é para você. Nunca pare de lutar. Você é mais que vencedor.

0: Hoje o Luiz sempre firme, confiante e avante. Vem aí, nosso querido Carlinhos Lins, Olhar do Redentor, já já o resultado, logo depois do programa, quem leva aquele kit maravilhoso do Olhar do Redentor? É só ficar ligado. 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
4: Olá, queridos ouvintes da Rádio Catedral. Eu sou Carlinhos Lins e hoje vamos falar de um projeto muito especial. Você conhece o Rio de Janeiro, mas já imaginou conhecer a cidade pelo olhar do Cristo Redentor, que há quase 95 anos é o guardião dos cariocas? É justamente essa a proposta do Olhar do Redentor, um projeto cultural que une fé, tecnologia, história e patrimônio para criar uma nova maneira de conhecer o Cristo Redentor e o Rio de Janeiro. O Cristo é um dos maiores símbolos do Brasil. Do alto do Corcovado, ele contempla diariamente uma das cidades mais conhecidas e admiradas do mundo. Mas e se o próprio Cristo pudesse contar para você as histórias da nossa cidade? E se você pudesse entrar no monumento, conhecer seus detalhes, chegar pertinho do Redentor e até imaginar como seria subir em seus braços e contemplar, lá do alto, a cidade maravilhosa? Pois é, agora você pode fazer essa viagem através de uma experiência virtual, gratuita e interativa. Foi pensando nisso que nasceu o Olhar do Redentor, uma experiência digital que permite que você conheça o Rio, a partir da perspectiva do monumento, além de conhecer diferentes lugares e histórias da cidade e do próprio Cristo. Mas como funciona isso? Para começo de conversa, você não precisa baixar nenhum aplicativo. Basta acessar olhardoredentor.com no navegador do seu celular ou do seu computador. Você pode fazer uma visita virtual ao monumento, conhecer sua história e descobrir curiosidades sobre diferentes lugares da cidade, explorando tudo de forma interativa e imersiva. É como fazer uma viagem pela história e pela paisagem do Rio a partir de um novo ponto de vista. O Olhar do Redentor. Você pode conhecer o sonho do padre Pierre Marie Boss, a história do trem do Corcovado, a Floresta da Tijuca, a construção do Cristo, os detalhes da escultura, sua inauguração e muitos outros elementos que fazem parte dessa história. E tem uma coisa muito legal: você não precisa simplesmente assistir. Você pode explorar, pode parar num lugar, descobrir uma informação, conhecer uma curiosidade, assistir a um conteúdo e seguir descobrindo outros pontos. Sabe aquele lugar do Rio que você já viu tantas vezes, mas nunca parou para conhecer a história? Ou aquela paisagem que você reconhece, mas não sabe exatamente o que existe por trás dela? O Olhar do Redentor convida você a olhar novamente para esses lugares. Só que agora, a partir de um ponto de vista muito especial, o alto do Corcovado. Agora, uma história que tem tudo a ver com o nome do nosso projeto. Você sabia que a princesa Isabel, conhecida como a Redentora, recusou uma homenagem que poderia ter mudado completamente a história do Corcovado? Pouco depois da assinatura da Lei Áurea, em 13 de maio de 1888, um grupo de abolicionistas propôs a construção de uma estátua em homenagem à princesa Isabel pela abolição da escravidão. A ideia era que ela fosse representada como a Redentora, mas a princesa Isabel recusou a homenagem. Em um documento, ela agradeceu a proposta e pediu que a homenagem fosse transformada em uma imagem de Jesus Cristo, que ela chamou de verdadeiro Redentor dos homens. Ou seja, muito antes do Cristo Redentor que vemos hoje, já existia o sonho de colocar uma imagem de Jesus no alto do Corcovado. A princesa Isabel recusou que o monumento fosse uma homenagem a ela. Preferiu que a homenagem fosse dirigida a Cristo. E essa história ajuda a explicar por que o nome Redentor tem um significado tão forte na história do monumento. A Redentora abriu mão de ser homenageada para que a homenagem fosse ao Redentor. Bonito, né? E essa é apenas uma das muitas histórias que o olhar do Redentor convida você a descobrir. Porque conhecer o Cristo também é conhecer as histórias, as pessoas, os sonhos e a fé que ajudaram a construir esse símbolo do Brasil. E depois de conhecer o monumento e suas histórias, vem uma das partes mais interessantes do projeto: descobrir o que o Cristo vê. Do alto do Corcovado, o olhar do Redentor alcança diferentes paisagens e lugares do Rio. Durante a experiência, você pode conhecer lugares como a Lagoa Rodrigo de Freitas, o Pão de Açúcar, o Jockey Club, o Maracanã, além de muitos outros pontos importantes da cidade. E cada lugar tem uma história para contar. O rio que você olha todos os dias pode esconder histórias que você nunca ouviu. E o olhar do Redentor convida você, justamente, a descobrir essas histórias. E existe uma razão ainda mais importante para criar uma experiência como essa. Nem todo mundo consegue visitar o Cristo presencialmente. Pode ser por questões econômicas, pela distância, por ter mobilidade reduzida, ou simplesmente porque você pode estar em outra cidade ou até em outro país. Por isso, o Olhar do Redentor também nasceu para democratizar o acesso à cultura e ao patrimônio. A experiência é gratuita e foi pensada para alcançar diferentes públicos. O projeto conta com recursos de acessibilidade, como audiodescrição, conteúdos em libras e legendas, além de conteúdos em diferentes idiomas. Assim, mais pessoas podem conhecer e vivenciar um pouco dessa história. Pega seu celular ou liga o seu computador. Não precisa baixar aplicativo, não precisa pagar nada. É só acessar agora mesmo olhardoredentor.com. Faça sua visita virtual gratuitamente. Explore, descubra, conheça histórias. Veja o rio pelo olhar do Cristo, porque o rio que você conhece pode estar ali, mas talvez você nunca tenha olhado para ele dessa maneira. Olhar do Redentor, uma nova maneira de conhecer o Cristo, uma nova maneira de olhar o rio. 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É isso, pessoal. Um forte abraço.
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0: 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Muito bem, 5 horas e 11 minutos. Você acompanhou, ouviu Olhar do Redentor com Carlinhos Lins e participa da promoção, é isso? Você que mandou mensagem, tá aguardando o resultado, não é isso? Já já então o resultado pra você que mandou a mensagem: eu quero ganhar o kit do Olhar do Redentor. Muita gente participou, então o resultado chega já já. Enquanto isso, vamos nos aventurar. Ana Gabriela faz o convite através da música e você canta com ela assim.

uma vida selada em ti, Senhor. Assim diz a canção na voz de Ana Gabriela. Você ligado aqui na Rádio Catedral FM, embalado por canções de amor e fé. Resultado de promoção: kit do Olhar do Redentor. Atenção, atenção, vai para... Você ligou, você mandou mensagem. É, participou e colocou aquela mensagem que eu pedi. Eu quero ganhar o kit do Olhar do Redentor. Ouviu o programa Olhar do Redentor com o Carlinhos Lins? Então tá, agora é o resultado, é comigo mesmo. Vamos lá. O resultado. Atenção, sem mais delongas. O kit do Olhar do Redentor vai para Jorge Lengruber. Parabéns, Jorge. Final do telefone 7382. Faturou. Inclusive pediu música bonita, mandou pra família toda. Tá ligado na Catedral, se deu bem. E leva o kit do Olhar do Redentor. Parabéns pra você, Jorge.

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1: Muito bem, é hora de você ficar bem informado. Sexta-feira, sabe como é que é. O negócio é meio esquisito. Então, tenha muita calma. Vamos ao Corrio, Centro de Operações e Resiliência da Prefeitura do Rio de Janeiro, com as informações do trânsito e também do tempo. Final de semana chegando. Então, é hora de conversar com ele. Vascaíno, que vem ao Palmeiras. Maurício Bastos, boa tarde.
2: Muito boa tarde, Márcio Santos, ouvintes da Rádio Catedral, que vem ao Palmeiras. É isso aí, muito otimismo pro torcedor do Vasco e pro fim de semana que se aproxima, fim de semana que tá chegando, muita gente chegando ao Rio de Janeiro também, movimentação bem intensa ali na região da rodoviária Novo Rio e na Avenida Brasil, nos dois sentidos, o motorista vai encontrando uma movimentação bem pesada. Brasil, sentido centro, tem retenções desde Coelho Neto até o acesso à rodovia Washington Luiz, ali no trevo das Missões em Cordovil. No sentido Zona Oeste, vários trechos de lentidão entre o Caju e a Penha. Lembrando também que a caminho da Ponte Rio-Niterói, o motorista vai encontrar grande movimentação, trânsito bem carregado a essa hora. Na linha vermelha, sentido Baixada, trânsito lento desde São Cristóvão até o acesso à rodovia Washington Luiz. No sentido centro, a retenção no trecho de Duque de Caxias. Lembrando que um acidente envolvendo dois carros na rodovia Washington Luiz em Duque de Caxias complica o trânsito tanto na linha vermelha como na rodovia Washington Luiz, nos dois sentidos, no acesso das duas vias para a estrada que leva à região serrana do Rio de Janeiro. Falando de Avenida Brasil, chegou agora a informação de um utilitário enguiçado na pista central, sentido Zona Oeste. Tem uma faixa ocupada por lá, em função desse utilitário enguiçado, isso bem perto da estação do BRT Piscinão de Ramos. A Sete Rios está no local para providenciar a liberação da pista e o trânsito apresenta retenção já a partir do Complexo da Maré. No sentido centro, o trânsito apresenta retenção até o acesso a Ponte Rio-Niterói, galera já botando o pé na estrada, aumentando aí a movimentação. Tá complicada também a movimentação na região da Barra da Tijuca em função da realização do Rock in Rio. Há várias interdições no entorno do Parque Olímpico, da região da Barra Olímpica, e também há ocorrências por lá. Na Avenida das Américas, tivemos mais cedo um acidente envolvendo dois carros e duas motos na altura da estação BRT Santa Mônica Jardins, isso na Avenida das Américas, sentido Recreio. A faixa da pista central que estava ocupada já foi liberada, mas o trânsito ainda apresenta retenção a partir da altura da Cidade das Artes, Avenida das Américas, com movimentação bem pesada, bem carregada no trecho entre o Village Mall e o América Shopping, já no Recreio dos Bandeirantes. Então a gente reforça, já foi iniciada a operação de trânsito no entorno do Parque Olímpico para a realização do Rock in Rio. Já temos interdições por lá em várias vias, como a Avenida Embaixador Abelardo Bueno, Engenheiro Carlos Carvalho, trechos também da Avenida Salvador Allende. Vamos falar do tempo agora. A gente tem um fim de tarde com tempo firme, previsão do céu parcialmente nublado a nublado para essa noite, sem chuva, o mais importante. Ao longo do dia tivemos temperaturas variando entre 16 e 34 graus. Falando do fim de semana, o sábado tem céu nublado ao longo do dia, previsão de chuva a partir da madrugada, e no domingo céu nublado encoberto, previsão de chuva fraca a moderada com pancadas isoladas. As temperaturas devem cair e os ventos estarão moderados a fortes com rajadas pontualmente muito fortes, principalmente na orla da cidade do Rio de Janeiro. Outras informações do tempo e do trânsito nas redes sociais do COR, no arroba Operações Rio. Para a Rádio Catedral, Maurício Bastos, direto do Centro de Operações.
1: Valeu, Maurício Bastos, pelas informações. Um abraço a todos do COR Rio e vamos que vamos juntos. E vai para essa juventude ligada. É, Rock in Rio? Então se liga aí no Carlo Acutis. Santinho.

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1: Meus irmãos e minhas irmãs, Deus seja louvado por mais uma vez termos a alegria de estarmos aqui na nossa catequese em família. Nossa catequese, que é uma coisa muito simples, onde aprendemos a palavra do Senhor em nossa casa, em nosso lar, com os nossos pais. E eu quero fazer uma pequena homenagem, devia ser grande, mas uma pequena, de coração, rezando pelo meu pai, que já partiu desta vida há muitos anos, porém deixou para todos nós um exemplo singular de um homem simples, de uma honestidade fora do comum. Ressalto que ele fazia questão de nos levar à parada de 7 de setembro, naquela época, na Presidente Vargas. Ali ele conhecia, digamos, toda a crise do regimento, e ia nos ensinando coisas simples. Penso que ele tinha a intenção que um dos seus filhos seguisse aquela carreira. Tanto eu como meu irmão servimos as Forças Armadas, mas não permanecemos, digamos, naquele encaminhamento. Portanto, rezando por ele, que Deus dê à sua alma o repouso eterno. A nossa catequese em família tem uma insistência singular. Aprendemos a palavra de Deus, os ensinamentos da Igreja, em nosso lar. Lembro-me, e aqui quero reforçar a pessoa do meu pai, que ao chegar do trabalho, às vezes chegava um pouco tarde, dado o verão que ele fazia. Já estávamos dormindo, ele perguntava: vocês rezaram ao Papai do Céu antes de deitar? E para reafirmar, ele rezava conosco. Nosso pai, que Deus o tenha na alegria do reino do céu, e nossa mãe também. O nosso pensamento de hoje se refere à convivência na família. Olhamos para trás com recordações maravilhosas dos encontros que tínhamos em datas singulares. Mencionava alguma delas no passado. Por exemplo, o aniversário de cada um de nós, nossos pais, celebrava agradecendo a nossa mãe do céu a proteção do seu filho. Anísio Lopes, Assis Lopes, oferecido a São José, seu padrinho, né? Pois bem, era ali que aprendíamos, repito, o Pai Nosso, os mandamentos da lei de Deus, os mandamentos da Igreja, as nossas obrigações de sermos corretos. Lembro-me que ele dizia: meu filho, a honestidade é o símbolo principal de cada um de nós. Sermos honestos nas nossas coisas, no nosso contato com os demais. E sempre nos contava uma história, porque a história penetra em cada um de nós e tem um marco. Contava a história de minha mãe, que certa vez vinha andando na cidade, e à frente de minha mãe estava uma senhora carregando vários embrulhos. E nisso, um colar dessa senhora cai. Minha mãe pega o colar, mas a senhora andava muito depressa e minha mãe, menina, não conseguia chegar perto dela e pediu: o moço, diga-se a essa senhora para parar um pouco. E o moço disse: minha senhora, aquela menina estava querendo falar com a senhora. E a senhora olhou assim: eu não conheço, eu vou usar o termo, aquela negrinha. E minha mãe então ergueu o colar e disse assim: mas isso a senhora conhece? Ah, minha filha, a negrinha já se tornou filha. E eu vou recompensar a minha mãe? Não, eu vim lhe devolver aquilo que a senhora deixou cair, que é seu, não é meu. Mamãe contava essa história da honestidade que tínhamos que ter, que é seu, não é meu. Mamãe contava essa história da honestidade

0: Quinta-feira, minha mãe dizia, vamos ao catecismo, quer dizer, eu e meu irmão. E lá aprendimos a fazer o nome do Pai, rezar a Maria, rezar o Pai Nosso, rezar o Credo, aprender os mandamentos da lei de Deus, aprender os mandamentos da Igreja, nos preparando para a primeira comunhão. Fiz a minha primeira comunhão na Igreja de Bom Jesus da Penha, aliás, na Circular da Penha. Ali fica, ficava a paróquia, agora tem uma catedral, vamos dizer assim, lá. E lembrávamos dos cânticos que íamos cantando. Chegou o dia da querida festa, chegou a hora em que vamos comungar. A essência brilha em nossa testa. Queremos Deus e a Jesus amar. Íamos cantando. E ali havia uma certa divisão. Aqueles meninos cujos pais tinham recursos iam, digamos, com a roupa da primeira comunhão, e nós íamos com a roupa do colégio público. Mas o mesmo Jesus que os mais singularizados recebiam, nós recebíamos também. Pois bem, essa volta ao passado, que para todos nós deve ser um momento de alegria, é marcante, porque muitos professores e professoras nos ensinaram o caminho do céu, nos ensinaram a sermos jovens simples, a termos certas qualidades, vamos dizer assim, singulares. Não mexer naquilo que não é seu. Respeitar os mais velhos. Sabe que a gente tomava benção, as pessoas mais velhas. Benção, avó, benção, tia, benção, tio. Benção, nem era benção. Aprendíamos a ajudar os mais velhos. Pegávamos as bolsas deles, né? E vou levar com isso até a sua casa. Meu filho, vá comprar isso para mim. Eu ia pulando de alegria. Evidentemente, o tempo vai mudando e as coisas com ele também. Pois bem, hoje, digamos assim, no plano da Igreja, em cada momento, voltamos ao passado. Por quê? Porque lá está marcada o início da nossa caminhada, já disse aqui, aprendendo o catecismo, isto é, a doutrina que, sedimentada em nossa vida, é para nós a seta de nossa caminhada. Aprendemos a amar a Deus sobre todas as coisas. Pois bem, de propósito, eu fiz esta meditação pedindo que vamos preencher o coração dessas crianças de coisas maravilhosas, para que amanhã ou depois elas possam dizer, como eu estou dizendo com orgulho, tudo aquilo que eu recebi daqueles que, de uma maneira ou de outra, contribuíram para que eu fosse um pouco melhor. Quero, pois, deixar essa oração para aqueles que certamente ouviram do Senhor: vinde benditos do reino de meu Pai. Tomai posse desse reino que eu vos preparei desde toda a eternidade. Terminamos com o Pai Nosso que estás nos céus. Santificado seja o vosso nome. Venha a nós o vosso reino, seja feita a vossa vontade, assim na terra como no céu. O pão nosso de cada dia nos dai hoje, perdoai as nossas ofensas, assim como nós perdoamos a quem nos tem ofendido. E não nos deixeis cair em tentação, mas livrai-nos do mal. Como congregado mariano, salve Maria! Salve Maria, nossa mãe do céu!
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Um abraço a Dom Assis Lopes, no Encontro com os Bispos, você ouviu. E agora segue no ar da sua Rádio Catedral, é a vez de Karen Keldani, no Rio, 5h42, boa tarde. O Cristo vai à sinagoga em Nazaré.

0: Muito bem, agora no Rio são 5 horas e 48 minutos. Essa é a hora de você ficar bem informado no ar da sua rádio Catedral FM. Sexta-feira, 4 de setembro de 2026. Vamos aos destaques de hoje. Dinheiro de bets ilegais pode ir para o Fundo de Segurança Pública. Centro Luiz Gonzaga de Tradições Nordestinas celebra mais de 8 décadas reunindo música e gastronomia. Bispos do Estado do Rio de Janeiro divulgam nota e fazem apelo à unidade e à comunhão com o Papa. Estas e outras notícias na segunda edição do Jornal 106, que começa agora.
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0: A Polícia Federal afirma que o ex-governador do Rio, Cláudio Castro, teria recebido vantagens indevidas em troca de favorecimento à refinaria Refit, antiga refinaria de Manguinhos. Segundo a investigação, entre os benefícios estariam R$ 10.500 em caviar e o uso de uma mansão em Petrópolis, com uma adega avaliada em R$ 245.000. O relatório também aponta possíveis irregularidades em licenças ambientais. A defesa de Castro nega as acusações e qualquer favorecimento à Refit. Quem vai ao Rock in Rio vai contar com um esquema especial de transporte durante o festival. Trens e metrô terão a operação 24 horas. As estações Central do Brasil, Madureira e Deodoro ficarão abertas durante toda a madrugada com viagens extras de hora em hora. Na volta, haverá trens de Deodoro para a Central e da Central para Santa Cruz, Japeri, Saracuruna e Belfor Roxo. A orientação é planejar o deslocamento com antecedência. O Congresso Nacional concluiu nesta quinta-feira, dia 3, a votação da medida provisória que acaba com a chamada taxa das blusinhas. Mais informações, Yuri Hudson.
2: Depois de passar pela Câmara, o texto foi aprovado pelo Senado e agora segue para a sanção presidencial. A proposta retira a cobrança mínima de 20% do imposto de importação sobre compras internacionais de até US$ 50. Essa taxa das blusinhas foi criada pelo presidente Lula e revogada pelo mesmo em ano eleitoral. O presidente da Câmara, Hugo Mota, destacou os benefícios da retirada da taxa para os consumidores que fazem compras internacionais de menor valor.
3: Da isenção dessas taxas, que serão importantes para possibilitar que milhões de brasileiros e brasileiras possam seguir comprando, acessando produtos sem ter uma carga tributária além daquela que nós brasileiros já pagamos todos os dias.
2: A aprovação encerra uma negociação que envolveu o Palácio do Planalto e os presidentes da Câmara e do Senado. A MP perderia a validade na próxima terça-feira, dia 8. O texto aprovado também cria mecanismos para acompanhar os efeitos da mudança sobre a economia brasileira. O Ministério da Fazenda deve fazer a primeira avaliação em até 3 meses e depois semestralmente. Serão analisados impactos no emprego, na renda, nos preços, na arrecadação e também na competitividade da indústria nacional. As plataformas de comércio eletrônico também terão novas obrigações para combater irregularidades, como subfaturamento, fracionamento artificial de encomendas e vendas de produtos ilegais.
0: Obrigado, Hudson. Agora sim, vamos seguir com mais informações para você ligado na Rádio Catedral, são 5h51. A crise envolvendo ministros do Supremo Tribunal Federal e o caso Banco Master ganhou um novo capítulo. O presidente da corte, Edson Fachin, deu 5 dias para que o ministro André Mendonça e o procurador-geral da República, Paulo Gonet, se manifestem sobre supostas irregularidades apontadas por Alexandre de Moraes. Moraes acusa Mendonça de ter direcionado as investigações para atingi-lo. O documento apresentado, no entanto, classifica as informações como uma análise de cenário sem valor probatório. Fachin afirmou que a apuração deve respeitar a Constituição e o devido processo legal. Dinheiro de bets ilegais pode ir para o Fundo de Segurança Pública. Reportagem dessa vez é com o Renato Ribeiro. Renato.
4: Uma decisão do Ministério da Justiça pode ajudar na recuperação de mais de R$ 1 bilhão das bets ilegais. Foram divulgadas nesta quinta-feira novas regras que abrem caminho para que esse dinheiro irregular volte à sociedade. As normas criam um fluxo para processos de perda de recursos bloqueados de operadores ilegais. Após cumprir todas as etapas administrativas e judiciais, o dinheiro vai reforçar o caixa do Fundo Nacional de Segurança Pública. A ideia, segundo o Ministério, é dar condições para transformar valores de atuação ilegal em investimentos na proteção da população. A iniciativa busca também ampliar a capacidade de investimento nos estados e no Distrito Federal. A Secretaria Nacional de Segurança Pública será responsável por todo esse procedimento. Se a Senasp identificar outras ilegalidades, vai encaminhar os casos para as polícias, Ministério Público ou Receita Federal.
0: Tribunal Superior Eleitoral firma pacto por paz e tolerância nas eleições. Reportagem mais uma vez com Yuri Hudson. Você.
2: O Tribunal Superior Eleitoral firmou nesta quinta-feira um pacto com entidades da sociedade civil, organizações religiosas e outras instituições para promover paz e tolerância durante as eleições de outubro. O acordo prevê ações contra a violência política, discursos de ódio, discriminação e perseguições motivadas por posições políticas ou ideológicas. O presidente do tribunal, ministro Cássio Nunes Marques, afirmou que o pacto busca fortalecer a democracia.
5: A diversidade de ideias, de correntes de pensamento e de preferências partidárias enriquece o debate político, amplia os espaços de participação e de representação, permitindo que diferentes demandas e perspectivas da sociedade sejam consideradas na formulação das políticas públicas.
2: O documento também prevê campanhas educativas, divulgação de conteúdo sobre não violência e iniciativas para estimular o diálogo entre grupos com diferentes posições políticas e religiosas. O coordenador do Sistema das Nações Unidas no Brasil, Igor Garafulik, destacou que o país abriga uma das maiores democracias do mundo e ressaltou a capacidade brasileira de realizar eleições em grande escala. O presidente do Supremo Tribunal Federal, ministro Edson Fachin, ressaltou que a democracia também depende da capacidade de respeitar
6: a paz de que aqui falamos. Não é ausência de debate, tampouco é acomodação silenciosa diante do que entendemos injusto ou incorreto. É antes a paz que se constrói sob o alicerce do diálogo.
2: O pacto é voluntário e não prevê punições.
0: Você segue bem informado no ar da sua Rádio Catedral. Esse é o Jornal 106, segunda edição. E lembramos, na sequência, você é convidado a rezar a oração do Ângelus com o cardeal e arcebispo da cidade de São Sebastião do Rio de Janeiro, Urani João Tempesta. Confira 5:55. O Centro Luiz Gonzaga de Tradições Nordestinas, em São Cristóvão, completa 81 anos como um dos principais símbolos da cultura nordestina no Rio de Janeiro. A história começou com nordestinos que chegavam à cidade em busca de novas oportunidades. Ao longo das décadas, o espaço cresceu, atravessou gerações e se consolidou como ponto de encontro de tradições, sabores e ritmos do Nordeste. Hoje, restaurantes e barracas dividem espaço com forró, frevo e outras manifestações culturais. Baião de dois, carne de sol, cuscuz e tapioca ajudam a preservar a gastronomia e a manter vivas as raízes nordestinas. A fé também faz parte dessa história. A feira é um dos pontos tradicionais da vista da imagem peregrina de Nossa Senhora de Nazaré, que vem do Pará ao Rio de Janeiro. O local também recebe a imagem de São Sebastião, padroeiro da cidade, e a visita do cardeal Urani João Tempesta, que abençoa o espaço. Esses encontros reforçam a união entre cultura, fé e tradição. Localizado no campo de São Cristóvão, a feira chega aos 81 anos, reunindo cultura, fé e tradição. Vamos conferir agora as condições de deslocamento pela cidade. Júlia Cotrim traz as informações do trânsito e também atualiza a previsão do tempo direto do Centro de Operações e Resiliência da Prefeitura do Rio. É você, Júlia.
7: Sexta-feira com trânsito complicado em diferentes pontos da cidade. Grande movimentação nos acessos à Ponte Rio-Niterói. No viaduto do Gasômetro, há retenções ao longo da via no sentido Avenida Brasil, com reflexos na Avenida Francisco Bicalho. Já a linha vermelha tem trânsito lento a partir do Galeão, no sentido centro. Também há dificuldades em direção à Baixada, do Caju até o acesso à rodovia Washington Luiz. Na Avenida Brasil, sentido centro, há vários trechos de retenção desde a Penha. O trânsito também é lento de Irajá até o acesso à rodovia Washington Luiz, em Cordovil. No sentido zona oeste, lentidão desde o Caju até a Maré e vários trechos de retenção desde Vigário Geral até Bangu. Na zona sudoeste, por conta do início do Rock in Rio, há interdições em vias da Barra Olímpica, nas avenidas Embaixador Abelardo Bueno e Engenheiro Carlos Carvalho. Há retenções desde a Ponte da Joatinga, passando pelas avenidas Ministro Ivan Lins e Armando Lombardi no sentido Recreio. A Avenida das Américas, também no sentido Recreio, tem retenções desde o Village Mall até o América Shopping e no acesso ao túnel da Grota Funda. Já a Avenida Ayrton Senna apresenta vários trechos de retenção ao longo da via, no sentido Linha Amarela. Fim de tarde com tempo firme, a previsão é de céu parcialmente nublado a nublado e sem chuva. Ao longo do dia, as temperaturas variaram entre 16 e 34 graus. No sábado, haverá predomínio de céu nublado e previsão de chuva a partir da madrugada. Já no domingo, o céu estará nublado e encoberto e há previsão de chuva fraca a moderada, podendo pancadas isoladas. As temperaturas devem cair e os ventos estarão moderados a fortes, com rajadas pontualmente muito fortes, principalmente na região litorânea. Outras informações sobre o trânsito e a previsão do tempo estão nas redes sociais do COR no arroba Operações Rio. Para a Rádio Catedral, Júlia Cotrim, direto do Centro de Operações.
0: 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E o jornal, segunda edição, segue com mais informações para você. Agora são 5h58, última notícia. Os bispos do estado do Rio de Janeiro divulgaram uma nota de esclarecimento e exortação pastoral com um apelo à unidade, ao diálogo e à paz entre os fiéis. O documento é assinado por todo o episcopado do Regional Leste 1 da Conferência Nacional dos Bispos do Brasil, a CNBB, que reúne as dioceses do estado do Rio de Janeiro. Na nota, os bispos afirmam que a pluralidade de opiniões deve ser acolhida e valorizada, especialmente por meio do diálogo franco e respeitoso, da busca pelo bem comum e do respeito à verdade. Também defendem que os católicos evitem tudo o que possa prejudicar a unidade da Igreja. O texto reforça que o Papa Leão XIV, como sucessor de Pedro, é referência para a vivência da fé, a celebração dos sacramentos e as regras da Igreja. Em cada diocese, o bispo é a referência concreta dessa comunhão. A nota também aborda o que classifica como uma situação dolorosa em âmbito mundial, envolvendo ordenações episcopais realizadas contra a vontade expressa do Papa. Diante disso, os bispos orientam os fiéis a não participarem de atividades promovidas por grupos ou instituições que não estejam em plena comunhão com o pontífice. Os bispos ressaltam, no entanto, que essa orientação não se refere aos fiéis que participam da Santa Missa nas igrejas, segundo a forma antiga do rito romano. As cúrias diocesanas podem informar onde essas celebrações são oferecidas. Ao concluir, os bispos pedem aos fiéis que permaneçam firmes na comunhão e promovam a unidade e a paz. A nota foi divulgada nesta quinta-feira, dia 3 de setembro, no Rio de Janeiro, data em que a Igreja celebra a memória de São Gregório Magno, Papa e Doutor da Igreja. Com produção de Rita Vasconcelos, locução de Márcio Santos, o Jornal 106 fica por aqui, volta na segunda-feira às 7:30 da manhã com Robson Alencar. Colaboraram nesta edição a Agência Brasil e o Correio e a Agência Brasil. 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

Em nome do Pai, do Filho e do Espírito Santo. Amém. Que a paz do Senhor esteja com todos vocês, caríssimos amigos e irmãos. Estamos iniciando hoje em Aparecida o 5º Congresso Vocacional do Brasil. Nós tivemos já o tema do 5º Congresso Vocacional trabalhar durante o mês de agosto, durante o mês vocacional. O tema é Comunidades Vocacionais, Encontro, Testemunho, Missão. E o lema, perseverantes e bem unidos, partiam pão pelas casas, Atos 2:46. Esse 5º Congresso Vocacional acontece em Aparecida. A cada 5, 6 anos nós temos um congresso vocacional. O primeiro foi em 1999, em Itaici. O segundo, em 2005, também em Itaici. O terceiro, em 2010, também em Itaici. O quarto, 2019, em Aparecida. E agora esse 5º, 2026, em Aparecida. E esse tema, meus irmãos geral, tem um objetivo geral, que é fortalecer a consciência de que toda a comunidade eclesial é lugar de animação, de discernimento e de vivência vocacional, levando a reconhecer e a assumir a identidade vocacional de toda ação evangelizadora, tornando-se assim verdadeira comunidade vocacional. Como objetivo específico, meus irmãos e irmãs, primeiro é propor um itinerário vocacional à luz da iniciação à vida cristã, sendo o batismo fonte de todas as vocações. O percurso do discernimento vocacional deve levar os vocacionados ao encontro com a pessoa de Jesus Cristo. É uma sadia vivência dos diversos serviços e ministérios na comunidade. Segundo, utilizar os novos meios de comunicação na animação vocacional, ou seja, potencializar o serviço de animação vocacional, o SAV, com o uso das novas ferramentas tecnológicas e linguagens mais próximas das novas gerações. Terceiro, integrar a animação vocacional com a evangelização das juventudes, aproximar a animação vocacional das diversas realidades juvenis, favorecendo o acompanhamento personalizado em vista do discernimento vocacional, utilizar como metodologia o projeto pessoal de vida e capacitar mais pessoas para o Ministério da Direção Espiritual. Quarto objetivo específico, sensibilizar todos os membros da comunidade sobre a necessidade de um coerente testemunho de sua vocação. Um autêntico testemunho vocacional é fator indispensável para o surgimento de novas vocações e, consequentemente, para o crescimento e fortalecimento da comunidade eclesial. Quinto, entender a missão como elemento constitutivo da animação vocacional. A dinâmica missionária deve estar presente em todos os itinerários e propostas pedagógicas da animação vocacional, pois a missão é um elemento que deve fundamentar todos do serviço de animação vocacional. E sexto, constituir o serviço de animação vocacional paroquial em todas as comunidades como meio de animar todas as vocações, expandir a animação vocacional nas comunidades, dinamizando momentos de encontros e atividades vocacionais em todas as expressões pastorais presentes na paróquia, utilizando métodos adequados de planejamento e promovendo a cultura vocacional. Portanto, de 4 até justamente esse final de semana, até o dia 6, 5º Congresso Vocacional do Brasil em Aparecida. Senhor Jesus, que nos ensinasse a partilhar o pão e sempre sustentais com os dons do vosso Espírito, concedei-nos comunidades vocacionais vivas e perseverantes, que sejam testemunhas de unidade e despertem nas novas gerações o desejo pela vida matrimonial e consagrada, pelos ministérios leigos e ordenados. Sustentai-as no seu compromisso com a catequese vocacional e com os caminhos de especial consagração. Dai-lhe sabedoria para ajudar todas as pessoas no discernimento da sua vocação, por meio de um verdadeiro encontro conosco. Maria, vocacionada do Pai,
interceda por cada comunidade, para que, animados pelo Espírito Santo, sejam fonte de santas vocações para a missão no serviço ao povo de Deus. Amém. Meus irmãos e irmãs, rezemos, portanto, pelo 5º Congresso Vocacional do Brasil, que acontece em Aparecida de hoje até domingo. Agora rezemos. O anjo do Senhor anunciou a Maria e ela concebeu do Espírito Santo. Ave Maria, cheia de graça, o Senhor é convosco, bendita sois vós entre as mulheres e bendito é o fruto do vosso ventre, Jesus. Santa Maria, Mãe de Deus, rogai por nós, pecadores, agora e na hora de nossa morte. Amém. Eis aqui a serva do Senhor, faça-se em mim segundo a vossa palavra. Ave Maria, cheia de graça, o Senhor é convosco. Bendita sois vós entre as mulheres, e bendito é o fruto do vosso ventre, Jesus. Santa Maria, Mãe de Deus, rogai por nós, pecadores, agora e na hora de nossa morte. Amém. E o Verbo se fez carne e habitou entre nós. Ave Maria, cheia de graça, o Senhor é convosco. Bendita sois vós entre as mulheres, e bendito é o fruto do vosso ventre, Jesus. Santa Maria, Mãe de Deus, rogai por nós, pecadores, agora e na hora de nossa morte. Amém. Rogai por nós, Santa Mãe de Deus, para que sejamos dignos das promessas de Cristo. Oremos. Infundi, Senhor, em nossos corações a vossa graça, vos suplicamos, a fim de que nós, que conhecendo pela anunciação do anjo a encarnação de Jesus Cristo, vosso Filho, cheguemos por sua paixão e morte de cruz à glória da ressurreição, pelo mesmo Cristo Senhor nosso. Amém. Glória ao Pai, ao Filho e ao Espírito Santo, como era no princípio, agora e sempre. Amém. Glória ao Pai, ao Filho e ao Espírito Santo, como era no princípio, agora e sempre. Amém. Glória ao Pai, ao Filho e ao Espírito Santo, como era no princípio, agora e sempre. Amém. E a todos vós, caríssimos amigos e irmãos, abençoe-vos o Deus Todo-Poderoso, Pai e Filho e Espírito Santo. Amém.

Ozon de Ana, Carolina Melônio, Maria Morada de Deus. Dentro de instantes vamos acompanhar juntos a Santa Missa pelos amigos da Rádio Catedral FM, diretamente da Capela Nossa Senhora da Conceição, no edifício São João Paulo II, na Glória. A celebração será presidida pelo padre Glauberto Alves. Rezaremos em ação de graças pelos amigos da rádio aniversariantes de hoje, 4 de setembro de 2026. Nossos parabéns, Adelaide Perciliana Magliari Rocha, Carmina Agostinha Martins, Edna Maria Coelho Lessa, Edson Derossi Neves, Edson dos Santos, Elizabeth Barbosa de Oliveira, Elza Marins Rocha, Fátima Cristina Albernaz de Castro, Flávia Esteves Vasconcelos Lemos, Francisca Alves Pereira Delfino, Heloísa Arnaldin Esteves, Iderlane Cândido Cordeiro, Jair da Silva Mendonça, Jalcira Rosália Vieira da Silva, Joana Gonçalves Nani, João Gabriel B. Teixeira, Ketlin Machado Salles da Silva, Leda Maria Guimarães Cunha, Marcela Crisia Terceiro Lobo, Maria do Carmo da Silva Sanches, Maria do Carmo Santana dos Santos, Maria Helena Rosa da Cruz Batista, Maria José Tavares da Rosa, Marília ou Maria Rosália de Albuquerque de Souza, Mercedes Tieme de Moraes, Miriam Pereira Fidêncio, Niselita Basílio da Silva, Rosa Maria dos Santos Bezerra, Rosa Maria Martins de Carvalho, Rosália Alexandre de Barros, Rose Gomes da Silva, também Rosimeire da Silva Carneiro, Sérgio Arcas, Sheila Rodrigues Pinheiro, Sônia Semião Castanheira e Virgínia Maria Castilho Ribeiro de Souza. A todos, parabéns, muitos anos de vida e vamos juntos à Santa Missa. Está no ar, Santa Missa.

0: Em nome do Pai, do Filho e do Espírito Santo.
1: Amém.
0: Senhor Jesus Cristo, amor do Pai e a comunhão estejam com...
1: Bendito seja Deus que nos reuniu no amor de Cristo.
0: Caríssimos irmãos e irmãs, nossa cordial saudação a todos aqueles que conosco rezam, Rádio Catedral, TV Web Redentor, as demais mídias de nossa arquidiocese, celebrando, além das intenções que já foram aqui apresentadas, em ação de graças pelos 66 anos de vida da senhora Francisca Alves Pereira Delfino e pela saúde de Maria de Jesus Carvalho de Paula e família, além de todas as intenções que cada um de nós traz no coração, para que possamos celebrar mais dignamente os santos mistérios e conheçamos a nossa condição de pecadores com humildade. Supliquemos a misericórdia, o perdão de Deus. Tende compaixão de nós, Senhor,
1: porque somos pecadores.
0: Manifestai, Senhor, a vossa misericórdia
1: e dai-nos a vossa salvação.
0: Deus Todo-Poderoso, tenha compaixão de nós, perdoe os nossos pecados e nos conduz à vida eterna.
1: Amém.
0: Senhor, tende piedade de nós.
1: Senhor, tende piedade de nós.
0: Cristo, tende piedade de nós.
1: Cristo, tende piedade de nós.
0: Senhor, tende piedade de nós.
1: Senhor, tende piedade de nós.
0: Oremos. Senhor Deus, revesti-nos das virtudes do coração do vosso Filho e inflamai-nos com o seu amor para que, configurados à sua imagem, mereçamos participar da eterna redenção. Por nosso Senhor Jesus Cristo, vosso Filho, que é Deus, e convosco vive e reina na unidade do Espírito Santo por todos os séculos dos séculos.
1: Amém. Amém. Leitura da primeira carta de São Paulo aos Coríntios. Irmãos, que todo o mundo nos considere como servidores de Cristo e administradores dos mistérios de Deus. A este respeito, o que se exige dos administradores é que sejam fiéis. Quanto a mim, pouco me importa ser julgado por vós ou por algum tribunal humano. Nem eu me julgo a mim mesmo. É verdade que a minha consciência não me acusa de nada, mas não é por isso que eu posso ser considerado justo. Quem me julga é o Senhor. Portanto, não queirais julgar antes o tempo. Aguardai que o Senhor venha. Ele iluminará o que estiver escondido nas trevas e manifestará os projetos dos corações. Então, cada um receberá de Deus o louvor que tiver merecido. Palavra do Senhor.
0: Graças a Deus.
1: A salvação de quem é justo vem de Deus.
0: A salvação de quem é justo vem de Deus.
1: Confia no Senhor e faz o bem, e sobre a terra habitarás em segurança. Coloca no Senhor tua alegria, e ele dará o que pedir teu coração. A salvação de quem é justo vem de Deus. Deixa os cuidados do Senhor a teu destino. Confia nele e com certeza ele agirá. Fará brilhar tua inocência como a luz e o teu direito como o sol do meio-dia.
0: A salvação de quem é justo vem de Deus.
1: Afasta-te do mal e faz o bem, e terás tua morada para sempre. Porque o Senhor Deus ama a justiça e jamais ele abandona os seus amigos.
0: A salvação de quem é justo vem de Deus.
1: A salvação dos piedosos vem de Deus. Ele os protege nos momentos de aflição. O Senhor lhes dá ajuda e os liberta, defende-os e protege-os contra os ímpios e os guarda porque nele confiaram.
0: A salvação de quem é justo vem de Deus.
1: Aclamação ao Santo Evangelho. Aleluia, aleluia, aleluia.
2: Aleluia, aleluia, aleluia.
1: Eu sou a luz do mundo, aquele que me segue não caminha entre as trevas, mas terá a luz da vida.
0: Aleluia, aleluia, aleluia. O Senhor esteja convosco.
1: Ele está no meio de nós.
0: Proclamação do Evangelho de Jesus Cristo segundo Lucas.
1: Glória a vós, Senhor.
0: Naquele tempo, os fariseus e os mestres da lei disseram a Jesus: os discípulos de João e também os discípulos dos fariseus jejuam com frequência e fazem orações, mas os teus discípulos comem e bebem. Jesus, porém, lhes disse: os convidados de um casamento podem fazer jejum enquanto o noivo está com eles? Mas dias virão em que o noivo será tirado do meio deles. Então, naqueles dias, eles jejuarão. Jesus contou-lhes ainda uma parábola: ninguém tira retalho de roupa nova para fazer remendo em roupa velha, senão vai rasgar a roupa nova, e o retalho novo não combinará com a roupa velha. Ninguém coloca vinho novo em odres velhos, porque senão o vinho novo arrebenta os odres velhos e se derrama, e os odres se perdem. O vinho novo deve ser colocado em odres novos. E ninguém, depois de beber vinho velho, deseja vinho novo, porque diz: o velho é melhor. Palavra da salvação. Glória a vós, Senhor.
1: Senhor.
0: Caríssimos irmãos e irmãs, estimadas religiosas, a liturgia é sempre balsâmica, né? No sentido de que ela está sempre a serviço da espiritualidade, portanto, ajuda-nos na dimensão de, como falava o próprio Jesus no Evangelho de ontem, ducin altum, né? Avancem para águas mais profundas, avançar no mistério de Deus, avançar na vida de fé, avançar em santidade, né? E como dizia, a liturgia sempre é a serviço, né, da santidade, da espiritualidade, para nos favorecer uma maior compreensão, né, daquilo que celebramos, daquilo que de Deus nós ouvimos. Por meio da primeira leitura, vem-nos esse apelo para que nós nos deixemos estar sempre sob a ação do Espírito de Deus. E quando assim agimos, nós não vamos ousadamente, né, ficarmos dando uma de juízes, julgando ou até condenando alguns, né, ou muitos, mas vamos sim ter a consciência de que é o Senhor quem, a Ele é que cabe o julgamento, né? A nós o que cabe é exatamente a abertura do coração para que, inspirados por Deus, nós, a exemplo daquilo que ouvíamos no Salmo, estejamos abertos à prática de boas ações, né? À prática do bem, né? Consciente de que a salvação dos justos vem de Deus, e justos sempre entendidos como sendo aqueles que correspondem com a vontade do Senhor, né? Portanto, a sensibilidade ou senso de justiça, evangelicamente falando, corresponde propriamente a uma vida de retidão, uma vida de santidade, uma vida de docilidade à ação de Deus. Por meio do Santo Evangelho, Jesus Cristo, interpelado por alguns, né? Estes alguns recriminam as atitudes dos discípulos de Jesus, né? Porque não jejuam, né? E eles colocam como parâmetro os fariseus, os discípulos de João, né? E Jesus diz: pode acaso, né, jejuar-se enquanto o noivo está presente? Está a falar de si mesmo, né? Estando Jesus presente, então o coração daquele que crê está em festa, né? E portanto sempre chamado a celebrar com alegria a sua presença, né? E depois conta essa parábola que vem exatamente acentuar a necessidade de que nós estejamos abertos à novidade. A novidade do cristianismo é o próprio Jesus, né? Que faz novas todas as coisas, né? De modo que quando ele diz odres novos, né? Vinho novo em odres novos. Ele está exatamente instruindo-nos e dizendo que na nossa vida, ação evangelizadora, como na própria vivência social, que vão surgindo desafios, situações, são necessárias também iniciativas inovadoras, iniciativas que procurem sanar aquilo que não anda muito bem, né? Portanto, o convite para que nós estejamos abertos ao novo que o Espírito Santo traz, o novo que o próprio Jesus, que é a verdadeira novidade do cristianismo, que essa novidade se faça presente, alcance os nossos corações, alegrando-nos a todos, para que na alegria nós possamos dar testemunho de sua presença em nós. Que o Sagrado Coração de Jesus, que pulsa, né, o amor, caridade, aqueça os nossos corações e nos faça também, a exemplo dele, termos um coração sempre apto a amar. E amando, sempre testemunhar esta caridade que arde em nós e que nos impulsiona a ir ao encontro daqueles que de nós precisam. Assim seja.
1: Amém.
0: Elevemos confiantes, irmãos e irmãs, os nossos pedidos e preces, e após cada súplica, juntos rezemos.
1: Senhor, escutai a nossa prece.
3: Senhor, escutai a nossa prece.
1: Pela Igreja, para que, guiada pelo Espírito Santo, anuncie o vinho novo do Reino de Deus com coragem e fidelidade, renovando suas atitudes para servir ao povo com humildade e amor, oremos ao Senhor.
3: Senhor, escutai a nossa prece.
1: Pelos governantes, para que, iluminados pela sabedoria de Deus, exerçam seu poder com justiça e discernimento, respeitando a dignidade de cada pessoa e promovendo o bem comum, oremos ao Senhor.
3: Senhor, escutai a nossa prece.
1: Pelos jovens e crianças, para que, abertos ao Espírito, reconheçam o valor da fé e encontrem na palavra de Deus orientação para suas escolhas, oremos ao Senhor.
3: Senhor, escutai a nossa prece.
0: Acolhei, ó Pai de bondade, os pedidos que a vossa família aqui reunida na fé e esperança a vós eleva. Isso nós vos pedimos pelos merecimentos de vosso diletíssimo Filho Jesus Cristo, que convosco vive e reina na unidade do Espírito Santo. Amém.
3: Amém.

0: Meus irmãos e irmãs, para que a nossa família reunida em nome de Cristo possa oferecer o sacrifício que seja aceito por Deus Pai Todo-Poderoso.
1: Receba, ó Senhor, por tuas mãos este sacrifício, para a glória do seu nome, para o nosso bem e de toda a sua santa igreja.
0: Ó Deus, Pai das misericórdias, com imensa caridade nos amastes e com inefável bondade nos destes o vosso Filho unigênito, concedei que em perfeita união com Ele ofereçamos um culto digno de vós. Por Cristo nosso Senhor.
1: Amém.
0: O Senhor esteja convosco.
1: Ele está no meio de nós.
0: Corações ao alto.
1: O nosso coração está em Deus.
0: Demos graças ao Senhor, nosso Deus.
1: É nosso dever e nossa salvação.
0: Na verdade, é digno e justo, é nosso dever e salvação dar-vos graças. Sempre em todo lugar, Senhor Pai Santo, Deus Eterno e Todo-Poderoso, por Cristo Senhor nosso. Elevado na cruz, entregou-se a si mesmo com admirável amor. Do seu lado transpassado, jorraram sangue e água e nasceram os sacramentos da Igreja, para que todos, atraídos ao coração aberto do Salvador, pudessem beber com perene alegria das fontes da salvação. Por isso, com a multidão dos anjos e dos santos, nós vos louvamos cantando a uma só voz.

0: Na verdade, ó Pai, vós sois santo e fonte de toda santidade. Santificai, pois, esses dons, derramando sobre eles o vosso Espírito, a fim de que se tornem para nós o corpo e o sangue de nosso Senhor Jesus Cristo.
1: Enviai o vosso Espírito Santo.
0: Estando para ser entregue, abraçando livremente a paixão, Jesus tomou o pão, pronunciou a bênção da ação de graças, partiu e o deu a seus discípulos, dizendo: tomai todos e comei. Isto é o meu corpo que será entregue por vós.

Do mesmo modo, no fim da ceia, ele tomou o cálice em suas mãos e, dando graças novamente, o entregou a seus discípulos, dizendo: tomai todos e bebei. Este é o cálice do meu sangue, o sangue da nova e eterna aliança, que será derramado por vós e por todos para a remissão dos pecados. Fazei isto em memória de mim.

0: mistério da fé e do amor.
1: Todas as vezes que comemos deste pão e bebemos deste cálice, anunciamos, Senhor, a vossa morte, enquanto

0: bispo Orani João, seus bispos auxiliares, eméritos, os bispos do mundo inteiro, os presbíteros, os diáconos e todos os ministros do vosso povo.
1: Lembrai-vos, ó Pai, da vossa Igreja.
0: Lembrai-vos também na vossa misericórdia dos nossos irmãos e irmãs que adormeceram na esperança da ressurreição. E de todos os que partiram dessa vida, acolhei-os junto a vós, na luz da vossa face.
1: Concedei-lhes, ó Senhor, a luz eterna.
0: Enfim, nós vos pedimos, tende piedade de todos nós e dai-nos participar da vida eterna, com a Virgem Maria, Mãe de Deus, São José, seu esposo, os apóstolos e todos os santos que neste mundo viveram na vossa amizade, a fim de vos louvarmos e glorificarmos, por Jesus Cristo, vosso Filho. Por Cristo, com Cristo e em Cristo, a vós, Deus Pai Todo-Poderoso, na unidade do Espírito Santo, toda honra e toda glória, por todos os

0: obedientes à palavra do Salvador e formados por seu divino ensinamento, juntos rezemos: Pai nosso que estais nos céus, santificado seja o vosso nome, venha a nós o vosso reino, seja feita a vossa vontade, assim na terra como no céu. O pão nosso de cada dia nos dai hoje, perdoai-nos as nossas ofensas, assim como nós perdoamos a quem nos tem ofendido, e não nos deixeis cair em tentação, mas livrai-nos do mal.
1: Livrai-nos de todos os males, ó Pai, e dai-nos hoje a vossa paz. Ajudados pela vossa misericórdia, sejamos sempre livres do pecado e protegidos de todos os perigos, enquanto aguardamos a feliz esperança e a vinda do nosso Salvador Jesus Cristo.
2: Vosso é o reino, o poder e a glória para sempre.
1: Senhor Jesus Cristo, dissestes aos vossos apóstolos: eu vos deixo a paz, eu vos dou a minha paz. Não olheis os nossos pecados, mas a fé que anima a vossa igreja. Dai-lhes, segundo o vosso desejo, a paz e a unidade, vós que sois Deus com o Pai e o Espírito Santo.
2: Amém.
1: A paz do Senhor esteja sempre convosco.
2: O amor de Cristo nos uniu.
1: Em Cristo Jesus, saudai-vos uns aos outros.

0: Assim diz o Senhor: se alguém tem sede, venha a mim e beba. Aquele que crê em mim, rios de água viva jorrarão do seu interior. Eis o Cordeiro de Deus que tira o pecado do mundo.
1: Senhor, eu não sou digna de que entreis em minha morada, mas dizei uma palavra e serei salvo.

coração de comunhão espiritual. Meu Jesus, eu creio que estás presente no Santíssimo Sacramento. Amo-vos sobre todas as coisas e minha alma suspira por vós. Mas, como não posso receber-vos agora no Santíssimo Sacramento, vinde então espiritualmente ao meu coração. Abraço-me convosco como se já estivesses comigo. Una-me a vós inteiramente. Ah, não permitais que me separe de vós. Ó sumo bem e doce amor meu, vulnerai e inflamai o meu coração, a fim de que esteja abrasado em vosso amor para sempre. Amém.

0: Oremos, Senhor, tendo participado do vosso sacramento de amor, suplicamos a vossa clemência para que, configurados a Cristo na terra, mereçamos participar da sua glória no céu. Por Cristo nosso Senhor.
1: Amém.
2: Oração a São Sebastião. Glorioso mártir São Sebastião, valoroso padroeiro e defensor da cidade do Rio de Janeiro. Vós, que derramastes vosso sangue e destes a vossa vida em testemunho da fé em nosso Senhor Jesus Cristo, alcançai-nos do mesmo Senhor a graça de sermos vencedores do nosso verdadeiro inimigo, o pecado, que nos faz viver sem fé, sem esperança e sem caridade. Protegei com a vossa poderosa intercessão os filhos dessa terra de Santa Cruz. Livrai-nos de toda a epidemia corporal, moral e espiritual. Fazei que se convertam aqueles que, por querer ou sem querer, são instrumentos de infelicidade para os outros, e que o justo persevere na sua fé e propague o amor de Deus até o triunfo final. São Sebastião, advogado contra as epidemias, a fome e as guerras, rogai por nós sem cessar. Ó glorioso batalhador da fé, socorrei-nos em nossas fraquezas e necessidades urgentes. Rogai por nós junto a Deus. Amém.
0: Lembramos daqui a pouco, né, às 19 horas, o cônego Carlos Augusto estará assumindo oficialmente, né, a posse canônica na paróquia São João Batista da Lagoa. Missa presidida pelo nosso cardeal arcebispo, Dom Orani. Rezemos para que a missão a ele confiada seja sob a ação do Espírito Santo, muito bem assumida, né? Muito bem conduzida. Por todos que nos pedem orações, os aniversariantes do dia, amigos da Rádio Catedral, pelas famílias, pelos enfermos, pelos que nos pedem orações, Ave Maria, cheia de graça, o Senhor é convosco.
3: Bendita sois vós entre as mulheres, bendito é o fruto do vosso ventre, Jesus. Santa Maria, Mãe de Deus,
0: rogai por nós, pecadores, agora e na hora de nossa morte. Amém. Ó Maria concebida sem pecado,
1: rogai por nós que recorremos a vós.
0: O Senhor esteja convosco.
1: Ele está no meio de nós.
0: Deus vos abençoe e vos guarde.
1: Amém.
0: Ele vos mostre a sua face e se compadeça de vós.
1: Amém.
0: Volva para vós o seu olhar e vos dê a sua paz.
1: Amém.
0: E a bênção de Deus Todo-Poderoso, Pai e Filho e Espírito Santo, desça sobre vós e permaneça para sempre.
1: Amém.
0: Ide em paz, o Senhor vos acompanhe.
1: Graças a Deus.
0: Jesus, manso e humilde de coração,
1: fazei o nosso coração semelhante ao vosso.
0: Sagrado coração de Jesus,
4: nós temos confiança em vós.

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0: Deus abençoe você e toda a sua família. Que alegria estar aqui com você, começando mais um programa Eu Seguirei. Eu tenho certeza de que Deus vai falar muito ao seu coração através deste programa. Olha, se você pode, eu já quero convidar você a pegar a sua Bíblia, porque hoje nós vamos meditar a palavra de Deus. A palavra de Deus é o nosso alimento, a palavra de Deus que é o nosso sustento. Eu tenho certeza que essa palavra vai mover seu coração. Olha, aqui você vai ouvir a palavra de Deus, aqui você vai poder cantar. São minutos que ficaremos juntos, onde você vai fazer uma experiência com Deus. Lembrando que tudo que você ouvir aqui, depois fica registrado no meu canal do YouTube, Frei Gilson / Som do Monte, no meu Instagram, no meu Facebook, todos com o mesmo nome, Frei Gilson / Som do Monte. Para que você possa também compartilhar essa palavra com os seus amigos, tá bom? Então, vamos escutar a palavra de Deus.
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0: É bonito demais quando você assume Cristo na sua vida. Cristo, Ele renova toda a nossa vida. Eis que faço novas todas as coisas. Não tem como você assumir Cristo e continuar velho, sabe? Continuar como uma pessoa sem vida, sem esperança. Não, quando você encontra Cristo, quando Cristo entra na sua vida, de fato você encontra o caminho, você encontra a verdade, você encontra a vida. Sem Cristo nós somos velhos. Escuta o que eu estou te falando, sem Cristo você é velho. Mas eu não estou falando velho de idade. Estou falando velho porque o pecado te envelhece, o pecado... Ele vai te levando para a morte. O pecado, ele te leva para a morte. Romanos capítulo 6, versículo 23, o salário do pecado é a morte. Então, quando a gente vive uma vida de pecado, a gente vai envelhecendo até se aproximar, até morrer. O pecado nos mata, o pecado traz morte para a nossa alma. Somos pessoas velhas. E Cristo faz a gente ser novo. Cristo nos renova. É por isso que Jesus vai falar para Nicodemos: necessário vos é nascer de novo. Você está entendendo? Você precisa nascer de novo. Porque comigo você é novo, você é uma pessoa nova. Eu preciso entrar no ventre da minha mãe de novo? Nicodemos pergunta. Não, Nicodemos. É um nascimento espiritual. E aqui Jesus falava do batismo, é nascer da água e do Espírito. Mas eu quero que, no começo desse vídeo, eu quero mostrar para você que sem Cristo eu sou velho. Eu sou velho. Você precisa nascer de novo. A pergunta que eu faço para você: você quer continuar sendo velho? Velho com coisas antigas, velho no sentido de pecado, velho no sentido de estragado, velho no sentido de e ainda estar em Adão, no velho Adão? Ou você quer ser uma pessoa nova, no novo Adão, em Cristo? Em nome do Pai, do Filho e do Espírito Santo. Amém. Lucas capítulo 5, versículos de 33 a 39. Naquele tempo, os fariseus e os mestres da lei disseram a Jesus: os discípulos de João e também os discípulos dos fariseus jejuam com frequência e fazem orações. Mas os teus discípulos comem e bebem. Jesus, porém, lhes disse: os convidados de um casamento podem fazer jejum enquanto o noivo está com eles, mas dias virão em que o noivo será tirado do meio deles, então, naqueles dias, eles jejuarão. Jesus contou-lhes ainda uma parábola. Ninguém tira retalho de roupa nova para fazer remendo em roupa velha, senão vai rasgar a roupa nova e o retalho novo não combinará com a roupa velha. Ninguém coloca vinho novo em odres velhos, porque senão o vinho novo arrebenta os odres velhos e se derrama, e os odres se perdem. Vinho novo deve ser colocado em odres novos. E ninguém, depois de beber vinho velho, deseja vinho novo, porque diz o velho é melhor. Palavra da salvação. Jerônimo, São Jerônimo diz assim, o que ele está dizendo é isto, até que a pessoa tenha renascido e tenha posto de lado o homem velho, você precisa colocar de lado esse homem velho, se revista do homem novo por causa de minha paixão, ele não pode observar o jejum correto e os preceitos da temperança. Você tem que renunciar ao homem velho, se revestir do homem novo. Do contrário, pela austeridade indevida, pode perder até a fé que parece possuir. Cristo deu dois exemplos, a roupa e os odres velhos e novos. Os velhos denotam os escribas e fariseus, o remendo de pano novo e o vinho novo significam os preceitos do evangelho que os judeus não podiam observar, senão ocorre uma pior ruptura. Que bonito pensamento de Jerônimo. Os fariseus e os escribas, eles queriam continuar com seus ensinamentos antigos e, portanto, não abriam espaço para os ensinamentos de Cristo. E aí a coisa não funciona. Se você não abrir espaço, tirar sua vida velha para colocar os ensinamentos de Cristo, você não vai se tornar uma pessoa nova. Mas também não dá para fazer o seguinte, alguns queriam fazer isso, adaptar. Quero continuar com meus ensinamentos e colocar ao lado os ensinamentos de Cristo. Quero continuar com uma vida mundana, mas ao mesmo tempo ter Cristo. Não dá, o rasgão vai ficar pior. Os odres vão quebrar. Ou você aprende isso, renunciar ao vinho velho, a roupa velha. Se você não quiser fazer isso, quiser unir os dois, vai ficar pior. Abra sua Bíblia em Colossenses capítulo 3, versículo de 9 a 10. Vós vos despistes do homem velho com seus vícios e vos revestistes do novo, que vai se restaurando constantemente à imagem daquele que o criou até atingir o perfeito conhecimento. Isto que você precisa fazer na sua vida, eu preciso fazer na minha vida. Me despido, homem velho. Chega dessa roupa velha. Chega desse vinho velho. Eu quero vinho novo. Eu preciso ser odre novo. Eu preciso ter roupa nova. Eu preciso tirar os vícios da minha vida. Romanos 6, 4. Sabemos que o nosso velho homem foi crucificado com ele para que seja reduzida a impotência o corpo outrora subjugado ao pecado e já não sejamos escravos do pecado. Não posso mais ser escravo do pecado. Não posso mais. Tenho que crucificar este homem velho. Preciso crucificar de uma vez por todas o meu homem velho. Pai, Filho e Espírito Santo. Amém.
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0: Uma coisa você tem que entender: Deus não aceita ficar em segundo lugar. Deus não aceita. Ah, mas eu amo minha família. Mas a sua família não pode ficar no primeiro lugar. Ah, mas eu amo meu trabalho. É, mas o seu trabalho não pode ficar em primeiro lugar. Ah, mas eu amo a minha casa, eu amo meus bens, eu amo tudo que eu tenho. Então, mas tudo isso não pode ficar no lugar de Deus. Deus em primeiro lugar na sua vida.
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3: O programa de hoje está bom demais e eu quero lembrar você, se você quiser ouvir mais pregações, mais meditação da palavra, basta você me acompanhar no meu canal do YouTube, Frei Gilson / Som do Monte, no meu Instagram, no meu Facebook, no meu TikTok, e lá você vai encontrar muito mais palavra de Deus para você.
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3: Nós vamos terminar este programa rezando. Eu quero clamar agora por você, quero clamar pela sua família. Senhor Deus, libera agora o teu Espírito Santo sobre cada pessoa que acompanha este programa. Vem, Espírito Santo, enche todos os que estão acompanhando este programa agora. Libera, Senhor, para esta pessoa o que ela mais precisa, para o corpo e para a alma. Libera, Senhor, curas e libertações em nome de Jesus para esta pessoa que assiste, que acompanha, que escuta e para toda a sua família. Eu clamo a tua poderosa bênção. Visita agora com bênção de proteção. A bênção que só o Senhor pode dar. Abençoe-vos o Deus Todo-Poderoso, Pai e Filho e Espírito Santo. Amém.
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8: Muito bem, no Rio, 7 horas e 10 minutos. Você ligado em 106,7, a sintonia da felicidade. Uma ótima sexta-feira. Noite segue com muita música pra você. Vamos seguir com o Yuri Costa. Ele canta Paciência.

Muito bem, agora no Rio são 7h24. Você ouviu Tua Graça com o Diácono Alberto Araújo, Te Adorar, Juliana de Paula, Paciência com Yuri Costa. E daqui a pouquinho tem muito mais. Agora são 7h24, às 8h, Terço Mariano. Caramba.

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Agora no Rio 7:44, boa noite. Pastoral Familiar, já se prepara. Terço Mariano, às 8, você participa. Suas intenções pelo 3231-3567. A gente aguarda você. 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

0: Boa noite, povo de Deus. Boa noite, queridos ouvintes da Rádio Catedral da Arquidiocese do Rio de Janeiro. É uma alegria estarmos aqui juntos para mais uma vez rezarmos o Terço Mariano. Eu sou Carlos Manuel, estou aqui com a minha família, com a minha esposa Cláudia, com Mariana, Vinícius, e juntos nós vamos rezar com a comunidade da Arquidiocese do Rio de Janeiro este terço.
1: Boa noite, meu nome é Cláudia, sou esposa do Carlos, e aqui também nós temos a Mariana, nossa apascon da pastoral familiar do Vicariato Suburbano, juntamente com o Vinícius. Se você tem alguma intenção, ligue para o 3231-3560, 3231-3560.
0: Como a Claudinha já falou, nós somos os coordenadores da Pastoral Familiar no Vicariato Suburbano e temos a alegria de mais uma vez poder partilhar esse momento. Estamos rezando de uma maneira especial pela nossa comunidade, a paróquia de São Miguel Arcanjo em Colégio. Rezamos também por nosso pároco, Padre Evandro, toda a nossa comunidade. Rezamos de um modo especial pela recuperação da saúde do Padre Fábio Escobar, da paróquia São Sebastião de Quintino, né? E acolhemos todas as intenções de nossa arquidiocese, lembrando de nosso querido cardeal Dom Orani, nossos bispos auxiliares, de modo muito carinhoso, Dom Antônio Augusto, e todos os párocos que se dedicam às nossas comunidades. Que Deus os abençoe.
1: Nós já temos intenções. O Antônio nos pede intenção pela saúde física, mental e espiritual de Letícia Eusébio Viana e Bruna Marques.

0: Iniciamos então o nosso Santo Terço. Em nome do Pai, do Filho e do Espírito Santo. Amém. Divino Jesus, nós vos oferecemos este terço que vamos rezar, contemplando os mistérios da nossa redenção. Concedei-nos, por intercessão de Maria, vossa Mãe Santíssima, a quem nos dirigimos, as virtudes necessárias para bem rezá-lo e a graça de ganhar as indulgências quanto a esta santa devoção. Ó Deus, vinde em nosso auxílio.
1: Senhor, apressai-vos em nos socorrer.
0: Neste primeiro mistério doloroso, nós vamos contemplar a agonia de nosso Senhor Jesus Cristo no Horto das Oliveiras.
1: Temos mais uma intenção. O Carlos Roberto pede pela libertação da tosse crônica do pai Antônio Carlos, pelo grupo de oração Servos do Cordeiro,

0: Alexandra do Carmo pede orações por ela, que fez aniversário ontem. Pede pela sua saúde e da família, Carmo Lima, pelos seus pais Robert e Maria Filomena e dos seus filhos Pedro Henrique, Logan Alexandre e Maria Alexandra, e seu esposo Geniclã.
1: Rezamos também pela recuperação da saúde de Dona Marli.

0: Alô?
1: Oi?
0: Boa noite.
1: Boa noite.
0: Quem fala, por favor? Não te escuto. Quem fala, por favor?
1: Alô?
0: Alô?
1: Alô?
0: Boa noite.
1: Boa noite.
0: Quem fala, por favor?
1: É Rosane.
0: Oi, Rosane. Tudo bem? Boa noite.
1: Boa noite.
0: Você tem alguma intenção para esse Santo Terço?
1: Ah, eu apresento a minha família, todos os membros da minha família, né, da pastoral familiar que está apresentando esse Terço Mariano agora. Tá? E a população brasileira está precisando de muita oração.
0: Amém. Amém. Então vamos iniciar o nosso Santo Terço. Nesse primeiro mistério, nós contemplamos a agonia de nosso Senhor Jesus Cristo no Horto das Oliveiras. Pai nosso,
1: Pai nosso que estás nos céus,
2: santificado
1: seja o vosso nome, venha a nós o vosso reino, seja feita a vossa vontade, assim na terra como no céu.
0: O pão nosso de cada dia nos dai hoje, perdoai-nos as nossas ofensas, assim como nós perdoamos a quem nos tem ofendido. E não nos deixeis cair em tentação, mas livrai-nos do mal.
1: Amém. Ave Maria, cheia de graça, o Senhor é convosco. Bendita sois vós entre as mulheres, bendito é o fruto do vosso ventre, Jesus.
0: Santa Maria, Mãe de Deus, rogai por nós, pecadores, agora e na hora de nossa morte. Amém.
1: Ave Maria, cheia de graça, o Senhor é convosco. Bendita sois vós entre as mulheres, e bendito é o fruto do vosso ventre, Jesus.
0: Santa Maria, Mãe de Deus, rogai por nós, pecadores, agora e na hora de nossa morte.
1: Amém. Ave Maria, cheia de graças, o Senhor é convosco. Bendita sois vós entre as mulheres, e bendito é o fruto do vosso ventre, Jesus.
0: Santa Maria, Mãe de Deus, rogai por nós, pecadores, agora e na hora de nossa morte.
1: Amém. Ave Maria, cheia de graças, o Senhor é convosco. Bendita sois vós entre as mulheres, e bendito é o fruto do vosso ventre, Jesus.
0: Santa Maria, Mãe de Deus, rogai por nós, pecadores, agora e na hora de nossa morte.
1: Amém. Ave Maria, cheia de graças, o Senhor é convosco. Bendita sois vós entre as mulheres, e bendito é o fruto do vosso ventre, Jesus.
0: Santa Maria, Mãe de Deus, rogai por nós, pecadores, agora e na hora de nossa morte.
1: Amém. Ave Maria, cheia de graças, o Senhor é convosco. Bendita sois vós entre as mulheres, e bendito é o fruto do vosso ventre, Jesus.
0: Santa Maria, Mãe de Deus, rogai por nós, pecadores, agora e na hora de nossa morte. Amém.
1: Ave Maria, cheia de graça, o Senhor é convosco. Bendita sois vós entre as mulheres, e bendito é o fruto do vosso ventre, Jesus.
0: Santa Maria, Mãe de Deus, rogai por nós, pecadores, agora e na hora de nossa morte. Amém.
1: Ave Maria, cheia de graça, o Senhor é convosco. Bendita sois vós entre as mulheres, e bendito é o fruto do vosso ventre, Jesus.
0: Santa Maria, Mãe de Deus, rogai por nós, pecadores, agora e na hora de nossa morte. Amém.
1: Ave Maria, cheia de graça, o Senhor é convosco. Bendita sois vós entre as mulheres, e bendito é o fruto do vosso ventre, Jesus.
0: Santa Maria, Mãe de Deus, rogai por nós, pecadores, agora e na hora de nossa morte.
1: Amém. Ave Maria, cheia de graça, o Senhor é convosco. Bendita sois vós entre as mulheres, e bendito é o fruto do vosso ventre, Jesus.
0: Santa Maria, Mãe de Deus, rogai por nós, pecadores, agora e na hora de nossa morte.
1: Amém. Glória ao Pai, ao Filho e ao Espírito Santo.
0: Como era no princípio, agora e sempre. Amém.
1: Ó meu Jesus, perdoai-nos
0: e livrai-nos do fogo do inferno. levai as almas todas para o céu e socorrei principalmente as que mais precisarem
1: da vossa misericórdia.
0: E abençoai o Santo Padre, o Papa, todo o clero, as nossas famílias e dai-nos a paz. Ó Maria concebida sem pecado,
2: rogai por nós que recorremos a vós.
0: Obrigada, Rosane. Deus abençoe.
1: Amém.

0: Boa noite, quem fala?
1: Alô?
0: Alô, boa noite.
1: Boa noite.
0: Quem fala, por favor?
1: É Paulo da Juciara.
0: Paulo, qual é a sua paróquia?
1: Nós somos da paróquia São Miguel Arcanjo, aqui em colégio.
0: E você representa alguma pastoral nessa paróquia?
1: É, nós somos da pastoral familiar, da São Miguel Arcanjo.
0: E você tem intenções, Paulo?
1: É, eu quero pedir por todos os enfermos de nossa comunidade e pelos familiares de todo o nosso mundo.
0: Amém. A Jociara tem alguma intenção?
2: Sim, quero pedir por todos nós, tá? Toda a nossa família.
0: Amém. Então nós vamos continuar com o segundo mistério doloroso, né? A flagelação de nosso Senhor Jesus Cristo. Pai nosso,
3: que estás no céu, santificado seja o vosso nome. Venha a nós o vosso reino, seja feita a vossa vontade, assim na terra como no céu.
4: O pão nosso de cada dia nos dai hoje, perdoai-nos as nossas ofensas, assim como nós perdoamos a quem nos tem ofendido. E não nos deixeis cair em tentação, mas livrai-nos do mal.
3: Amém. Ave Maria, cheia de graça, o Senhor é convosco. Bendita sois vós entre as mulheres. Bendito é o fruto do vosso ventre, Jesus.
4: Santa Maria, Mãe de Deus, rogai por nós, pecadores, agora e na hora de nossa morte. Amém.
3: Ave Maria, cheia de graça, o Senhor é convosco. Bendita sois vós entre as mulheres. Bendito é o fruto do vosso ventre, Jesus.
4: Santa Maria, Mãe de Deus, rogai por nós, pecadores, agora e na hora de nossa morte. Amém.
3: Amém. Ave Maria, cheia de graça, o Senhor é convosco. Bendita sois vós entre as mulheres, e bendito é o fruto do vosso ventre, Jesus.
4: Santa Maria, Mãe de Deus, rogai por nós, pecadores, agora e na hora de nossa morte. Amém.
3: Ave Maria, cheia de graça, o Senhor é convosco. Bendita sois vós entre as mulheres. Bendito é o fruto do vosso ventre, Jesus.
4: Santa Maria, Mãe de Deus, rogai por nós, pecadores, agora e na hora de nossa morte. Amém.
3: Ave Maria, cheia de graça, o Senhor é convosco. Bendita sois vós entre as mulheres. Bendito é o fruto do vosso ventre, Jesus.
4: Santa Maria, Mãe de Deus, rogai por nós, pecadores, agora e na hora de nossa morte. Amém.
0: Amém.
3: Ave Maria, cheia de graça, o Senhor é convosco. Bendita sois vós entre as mulheres. Bendito é o fruto do vosso ventre, Jesus.
4: Santa Maria, Mãe de Deus, rogai por nós, pecadores, agora e na hora de nossa morte. Amém.
3: Ave Maria, cheia de graça, o Senhor é convosco. Bendita sois vós entre as mulheres. Bendito é o fruto do vosso ventre, Jesus.
4: Santa Maria, Mãe de Deus, rogai por nós, pecadores, agora e na hora de nossa morte. Amém.
3: Ave Maria, cheia de graça, o Senhor é convosco. Bendita sois vós entre as mulheres. Bendito é o fruto do vosso ventre, Jesus.
4: Santa Maria, Mãe de Deus, rogai por nós, pecadores, agora e na hora de nossa morte. Amém.
3: Ave Maria, cheia de graça, o Senhor é convosco. Bendita sois vós entre as mulheres. Bendito é o fruto do vosso ventre, Jesus.
4: Santa Maria, Mãe de Deus, rogai por nós, pecadores, agora e na hora de nossa morte. Amém.
3: Ave Maria, cheia de graça, o Senhor é convosco. Bendita sois vós entre as mulheres. Bendito é o fruto do vosso ventre, Jesus.
4: Santa Maria, Mãe de Deus, rogai por nós, pecadores, agora e na hora de nossa morte. Amém.
3: Glória ao Pai, ao Filho e ao Espírito Santo.
4: Como era no princípio, agora e sempre. Amém. Ó meu Jesus, perdoai-nos e livrai-nos do fogo do inferno.
3: Levai
4: as almas todas para o céu.
3: E socorrei principalmente
4: as que mais precisarem da vossa misericórdia. E abençoai o Santo Padre, o Papa, todo o clero, as nossas famílias e dai-nos a paz. Ó Maria concebida sem pecado,
3: rogai por nós que recorremos a vós.
0: Paulo e Josiara, muito obrigada. Deus abençoe.
3: Muito obrigado a vocês também, tá ok? Uma boa noite.
0: Boa noite.

0: e temos mais intenções. E se você quer mandar a sua intenção, 3231-3567. 3231-3567. O Cássio Canielho manda um abraço para nós. Muito obrigada, Cássio. Pede a bênção a Dona Ani. E lembra de Frei Anselmo Fracasso, né? Pede orações por ele e diz que ele fica muito feliz ouvindo o terço no radinho dele. Então, Frei Anselmo, um grande abraço para o senhor e a sua bênção.
1: As intenções pelo YouTube, Camila Cordeiro. Pede pela família, pela vocação de Fábio ao diaconato e por todas as famílias. Williana pede pela pastoral familiar da paróquia São Vicente de Paulo, do Engenho da Rainha. NP4 Amaral pede por todos os que lutam contra doenças oncológicas, em especial por Paulo Roberto, Márcia e José Carlos.
0: Denise Gomes, da Barra da Tijuca, pede sabedoria, pede também proteção para o trabalho que o filho dela, Pedro Coelho, e a pesquisadora Renata Tunon estão desenvolvendo e que a paz de Jesus esteja hoje, agora e sempre entre eles. Vamos aproveitar também para colocar como intenção as nossas eleições, né, que teremos esse ano, pedindo também a paz no mundo, o fim das guerras, das pestes, da fome, de tudo que vem assolando o nosso país e o nosso mundo. Alô, boa noite.
2: Boa noite.
0: Quem fala, por favor?
2: É Sheila, da paróquia São Pedro, apóstolo São Pedro em Cavalcante.
0: Oi, Sheila, tudo bem?
2: Tudo.
0: E você tem alguma intenção para esse santo terço?
2: Sim, sim, eu queria pedir a intenção desse terço, pela minha família, pelos meus netos, minha neta que está fazendo 8 dias hoje, pela outra também, né, mais velha de 1 ano e 8 meses, pela saúde delas, pela saúde das famílias do mundo inteiro, pela nossa paróquia, pela nossa aliança de casais com Cristo, que vai ter formação agora dia 14, dia 20, perdão, pelos idosos, né? Quero pedir pelos idosos também, com muitos, né? Muitas dificuldades, né? Enfim, pela família toda, pela nossa comunidade.
0: Amém.
2: Amém.
3: Vamos agora então contemplar o terceiro mistério doloroso.
2: Pai
3: nosso, a coroação de espinhos de nosso Senhor Jesus Cristo.
2: Quero botar nesse. Pai nosso, que estás no céu, santificado seja o vosso nome. Venha a nós o vosso reino. Seja feita a vossa vontade, assim na terra como no céu.
4: O pão nosso de cada dia nos dai hoje. Perdoai-nos as nossas ofensas, assim como nós perdoamos a quem nos tem ofendido. E não nos deixeis cair em tentação, mas livrai-nos do mal. Amém.
2: Ave Maria, cheia de graças, o Senhor é convosco. Bendita sois vós entre as mulheres, e bendito é o fruto do vosso ventre, Jesus.
4: Santa Maria, Mãe de Deus, rogai por nós, pecadores, agora e na hora de nossa morte. Amém.
2: Ave Maria, cheia de graças, o Senhor é convosco. Bendita sois vós entre as mulheres, e bendito é o fruto do vosso ventre, Jesus.
4: Santa Maria, Mãe de Deus, rogai por nós, pecadores, agora e na hora de nossa morte. Amém.
2: Ave Maria, cheia de graças, o Senhor é convosco. Bendita sois vós entre as mulheres, e bendito é o fruto do vosso ventre, Jesus.
4: Santa Maria, Mãe de Deus, rogai por nós, pecadores, agora e na hora de nossa morte. Amém.
2: Ave Maria, cheia de graças, o Senhor é convosco. Bendita sois vós entre as mulheres, e bendito é o fruto do vosso ventre, Jesus.
4: Santa Maria, Mãe de Deus, rogai por nós, pecadores, agora e na hora de nossa morte. Amém.
2: Ave Maria, cheia de graças, o Senhor é convosco. Bendita sois vós entre as mulheres, e bendito é o fruto do vosso ventre, Jesus.
4: Santa Maria, Mãe de Deus, rogai por nós, pecadores, agora e na hora de nossa morte. Amém.
2: Ave Maria, cheia de graças, o Senhor é convosco. Bendita sois vós entre as mulheres, e bendito é o fruto do vosso ventre, Jesus.
4: Santa Maria, Mãe de Deus, rogai por nós, pecadores, agora e na hora de nossa morte. Amém.
2: Ave Maria, cheia de graças, o Senhor é convosco. Bendita sois vós entre as mulheres, e bendito é o fruto do vosso ventre, Jesus.
4: Santa Maria, Mãe de Deus, rogai por nós, pecadores, agora e na hora de nossa morte. Amém.
2: Ave Maria, cheia de graças, o Senhor é convosco. Bendita sois vós entre as mulheres, e bendito é o fruto do vosso ventre, Jesus.
4: Santa Maria, Mãe de Deus, rogai por nós, pecadores, agora e na hora de nossa morte. Amém.
2: Ave Maria, cheia de graças, o Senhor é convosco. Bendita sois vós entre as mulheres, e bendito é o fruto do vosso ventre, Jesus.
4: Santa Maria, Mãe de Deus, rogai por nós, pecadores, agora e na hora de nossa morte. Amém.
2: Ave Maria, cheia de graças, o Senhor é convosco. Bendita sois vós entre as mulheres, e bendito é o fruto do vosso ventre, Jesus.
4: Santa Maria, Mãe de Deus, rogai por nós, pecadores, agora e na hora de nossa morte. Amém.
2: Glória ao Pai, ao Filho e ao Espírito Santo.
4: Como era no princípio, agora e sempre. Amém.
2: Ó meu Jesus,
4: perdoai-nos e livrai-nos do fogo do inferno. Levai as almas todas para o céu. E socorrei principalmente as que mais precisarem da vossa misericórdia. E abençoai o Santo Padre, o Papa, todo o clero, as nossas famílias e dai-nos a paz. Ó Maria concebida sem pecado,
5: rogai por nós que recorremos a vós.
0: Sheila, muito obrigada. Deus abençoe.
2: Amém. Eu que agradeço. Boa noite.
0: Boa noite. Deus.

e temos mais algumas intenções. E se você tem intenção para esse santo terço, mande sua intenção para o 3231-3567. 3231-3567. A Dilza, ela pede oração para o esposo dela, Valdir de Souza Caldas. Ele tem Alzheimer e está muito desorientado e com alucinações. A Uraildes pede orações para Kleber Moisés pela cirurgia que vai ser feita, pela cirurgia de coração que vai ser feita no dia 22. E ela pede orações pelas graças recebidas.

0: Vamos também orar por todas as paróquias do nosso vicariato suburbano. Nós temos 18 paróquias nesse vicariato, né?
1: Paróquia Apóstolo São Pedro em Cavalcante, a Paróquia de Cristo Rei em Vaz Lobo, Nossa Senhora Aparecida em Del Castilho, Nossa Senhora da Apresentação em Irajá, Nossa Senhora das Dores em Iaúma, Nossa Senhora de Fátima de Tomás Coelho, Nossa Senhora de Guadalupe em Iaúma, Nossa Senhora do Divino Amor também em Irajá, Nossa Senhora do Rosário em Del Castilho, a Paróquia de Santo Sepulcro em Madureira, Paróquia de São Benedito em Pilares, São Brás em Madureira, a Paróquia de São José em Ramos, Paróquia São Luís Gonzaga em Madureira, São Miguel Arcanjo em Colégio, São Tiago de Inhaúma, São Vicente de Paulo do Engenho da Rainha e São Vicente de Paulo de Vicente de Carvalho.
0: A Fátima de Campo Grande pede que Nossa Senhora interceda pela recuperação da cirurgia da filha Amanda. E vamos rezar também por todos os amigos da rádio. Se você ainda não é um amigo da rádio, essa é uma ótima oportunidade para você se tornar um. Alô, boa noite.
2: Alô, boa noite.
0: Com quem eu falo?
2: Monique.
0: Oi, Monique.
2: Monique Wagner.
0: Tudo bom?
2: Sim.
0: De que paróquia você é?
2: Paróquia Nossa Senhora das Dores de Inhaúma.
0: Nossa Senhora das Dores de Inhaúma. Você tem intenções, Monique, para esse santo terço?
3: Temos sim. Vamos pedir por todos os sacerdotes, em especial o nosso pároco, o padre Adair Vinícius, e também queremos colocar em intenção o setenário que começa no dia 8 ao dia 15 de setembro.
2: A nossa padroeira.
0: E mais alguma intenção?
3: E por todas as famílias.
0: Amém.
4: Agora nós vamos meditar o quarto mistério doloroso, Nosso Senhor Jesus Cristo, que carrega a pesada cruz para o Monte Calvário.
0: Pai nosso que estás nos céus,
5: santificado seja o vosso nome. Venha a nós o vosso reino. Seja feita a vossa vontade, assim na terra como no céu.
0: O pão nosso de cada dia nos dai hoje. Perdoai-nos as nossas ofensas, assim como nós perdoamos a quem nos tem ofendido. E não nos deixeis cair em tentação, mas livrai-nos do mal. Amém. Ave Maria,
5: cheia de graça, o Senhor é convosco. Bendita sois vós entre as mulheres, e bendito é o fruto do vosso ventre, Jesus.
0: Santa Maria, Mãe de Deus, rogai por nós, pecadores, agora e na hora de nossa morte. Amém.
5: Ave Maria, cheia de graça, o Senhor é convosco. Bendita sois vós entre as mulheres, e bendito é o fruto do vosso ventre, Jesus.
0: Santa Maria, Mãe de Deus, rogai por nós, pecadores, agora e na hora de nossa morte. Amém.
5: Ave Maria, cheia de graça, o Senhor é convosco. Bendita sois vós entre as mulheres, e bendito é o fruto do vosso ventre, Jesus.
0: Santa Maria, Mãe de Deus, rogai por nós, pecadores, agora e na hora de nossa morte. Amém.
5: Ave Maria, cheia de graça, o Senhor é convosco. Bendita sois vós entre as mulheres, e bendito é o fruto do vosso ventre, Jesus.
0: Santa Maria, Mãe de Deus, rogai por nós, pecadores, agora e na hora de nossa morte. Amém.
5: Ave Maria, cheia de graça, o Senhor é convosco. Bendita sois vós entre as mulheres, e bendito é o fruto do vosso ventre, Jesus.
0: Santa Maria, Mãe de Deus, rogai por nós, pecadores, agora e na hora de nossa morte. Amém.
5: Ave Maria, cheia de graça, o Senhor é convosco. Bendita sois vós entre as mulheres, e bendito é o fruto do vosso ventre, Jesus.
0: Santa Maria, Mãe de Deus, rogai por nós, pecadores, agora e na hora de nossa morte. Amém.
5: Ave Maria, cheia de graça, o Senhor é convosco. Bendita sois vós entre as mulheres, e bendito é o fruto do vosso ventre, Jesus.
0: Santa Maria, Mãe de Deus, rogai por nós, pecadores, agora e na hora de nossa morte. Amém.
5: Ave Maria, cheia de graça, O Senhor é convosco. Bendita sois vós.
6: Amém.
5: Ave Maria, cheia de graça. O Senhor é convosco.

0: Bendita sois vós entre as mulheres, e bendito é o fruto do vosso ventre, Jesus.
1: Santa Maria, Mãe de Deus, rogai por nós, pecadores, agora e na hora de nossa morte. Amém. Glória ao Pai,
2: ao Filho e ao Espírito Santo,
1: como era no princípio, agora e sempre. Amém. Ó meu Jesus, perdoai-nos e livrai-nos do fogo do inferno. Levai as almas todas para o céu e socorrei principalmente as que mais precisarem da vossa misericórdia. E abençoai o Santo Padre e Papa, todo o clero, nossas famílias e dai-nos a paz. Ó Maria concebida sem pecado, rogai por nós que recorremos a vós. Muito obrigada, Monique Wagner. Tenha uma boa noite.
3: Obrigada a vocês. Boa noite.
0: Boa noite.

0: e temos mais intenções para esse santo terço. O Marcelo da paróquia Dom Bosco do Riachuelo pede pelas pessoas que se encontram enfermas, nas drogas, desempregadas, por todos da rádio e pela efetivação do filho Igor Gabriel na empresa em que ele faz estágio.
1: Rezemos também pelo nosso vigário episcopal, Padre Bruno Borba, que Deus continue abençoando e fortalecendo. Rezemos pelo assessor espiritual da Pastoral Familiar no Vicariato Suburbano, Monsenhor Paulo Cardoso, que Deus continue restaurando e fortalecendo seu ministério.
0: A Rosa Maria pede oração pela recuperação da cirurgia que ela fez ontem, pelo esposo e pela família. E pede oração para os três filhos dela, pedindo que o Senhor o livre de todos os males. A Ivonete Gomes, de Vilar dos Teles, pede oração por ela, pelos filhos, netos, familiares e amigos, por todos da rádio, da comunidade dela, da Sagrada Família do Jardim Íris, pelos enfermos, pelas vítimas da guerra, pelos desempregados, pelos endividados.

0: A Elizabeth, da paróquia São João Evangelista de Oswaldo Cruz, pede orações pelo fortalecimento da fé e recuperação da saúde de Josafá Pereira da Costa, que está muito enfraquecido diante da doença que vem tratando.
1: Neste quinto mistério doloroso, nós contemplaremos a crucificação e morte de nosso Senhor Jesus Cristo. Rezará conosco este mistério o Vinícius.
0: Temos aqui as intenções do casal Wallace e Vanessa, que rezariam conosco esse mistério. Só que por um probleminha no telefone, eles não conseguiram entrar no ar. Eles pedem pelas famílias da paróquia São Vicente de Paulo, pelas equipes de Nossa Senhora e pela união de todas as pastorais.
2: Pai nosso que estás no céu, santificado seja o vosso nome. Venha a nós o vosso reino. Seja feita a vossa vontade, assim na terra como no céu.
3: O pão nosso de cada dia nos dai hoje. Perdoai-nos as nossas ofensas, assim como nós perdoamos a quem nos tem ofendido. E não nos deixeis cair em tentação, mas livrai-nos do mal. Amém.
2: Ave Maria, cheia de graças, o Senhor é convosco. Bendita sois vós entre as mulheres, bendito é o fruto do vosso ventre, Jesus.
3: Santa Maria, Mãe de Deus, rogai por nós, pecadores, agora e na hora de nossa morte. Amém.
2: Ave Maria, cheia de graças, o Senhor é convosco. Bendita sois vós entre as mulheres e bendito é o fruto do vosso ventre, Jesus.
3: Santa Maria, Mãe de Deus, rogai por nós, pecadores, agora e na hora de nossa morte. Amém.
2: Ave Maria, cheia de graças, o Senhor é convosco. Bendita sois vós entre as mulheres, bendito é o fruto do vosso ventre, Jesus.
3: Santa Maria, Mãe de Deus, rogai por nós, pecadores, agora e na hora de nossa morte. Amém.
2: Ave Maria, cheia de graças, o Senhor é convosco. Bendita sois vós entre as mulheres, bendito é o fruto do vosso ventre, Jesus.
3: Santa Maria, Mãe de Deus, rogai por nós, pecadores, agora e na hora de nossa morte. Amém.
2: Ave Maria, cheia de graças, o Senhor é convosco. Bendita sois vós entre as mulheres, e bendito é o fruto do vosso ventre, Jesus.
3: Santa Maria, Mãe de Deus, rogai por nós, pecadores, agora e na hora de nossa morte. Amém.
2: Ave Maria, cheia de graças, o Senhor é convosco. Bendita sois vós entre as mulheres, e bendito é o fruto do vosso ventre, Jesus.
3: Santa Maria, Mãe de Deus, rogai por nós, pecadores, agora e na hora de nossa morte. Amém.
2: Ave Maria, cheia de graças, o Senhor é convosco. Bendita sois vós entre as mulheres e bendito é o fruto do vosso ventre, Jesus.
3: Santa Maria, Mãe de Deus, rogai por nós, pecadores, agora e na hora de nossa morte. Amém.
2: Ave Maria, cheia de graças, o Senhor é convosco. Bendita sois vós entre as mulheres, bendito é o fruto do vosso ventre, Jesus.
3: Santa Maria, Mãe de Deus, rogai por nós, pecadores, agora e na hora de nossa morte. Amém.
2: Ave Maria, cheia de graças, o Senhor é convosco. Bendita sois vós entre as mulheres, bendito é o fruto do vosso ventre, Jesus.
3: Santa Maria, Mãe de Deus, rogai por nós, pecadores, agora e na hora de nossa morte. Amém.
2: Glória ao Pai, ao Filho e ao Espírito Santo,
3: como era no princípio, agora e sempre. Amém.
4: Ó meu Jesus, perdoai-nos e livrai-nos do fogo do inferno. Levai as almas todas para o céu e socorrei principalmente as que mais precisarem da vossa misericórdia. E abençoai o Santo Padre, o Papa, todo o clero, nossas famílias e dai-nos a paz.
0: Ó Maria concebida sem pecado,
3: rogai por nós que recorremos a vós.
0: Infinitas graças vos damos, soberana Rainha, pelos benefícios que todos os dias recebemos de vossas mãos liberais. Dignai-vos agora e para sempre tomar-nos debaixo de vosso poderoso amparo, e para mais nos obrigarmos, os saudamos com uma salve, Rainha. Salve, Rainha, Mãe de Misericórdia,
5: vida, doçura e esperança nossa, salve. A vós bradamos, degredados filhos de Eva, a vós suspiramos, gemendo e chorando neste vale de lágrimas. Eia, pois, advogada nossa, esses vossos olhos misericordiosos a nós volvei, e depois deste desterro, mostrai-nos Jesus. Bendito é o fruto do vosso ventre, ó clemente, ó piedosa, ó doce sempre Virgem Maria. Rogai por nós, Santa Mãe de Deus, para que sejamos dignos das promessas de Cristo. Amém.
0: E a vocês que rezaram esse terço conosco, o nosso muito obrigada. Que Deus abençoe a cada um de vocês.
1: Temos agora alguns recados importantes. A paróquia São Miguel Arcanjo de Colégio, ela convida a todos para os festejos do padroeiro São Miguel Arcanjo e uma feijoada especial que será servida no dia 13 de setembro. Essa feijoada conta com várias atrações e os convites podem ser adquiridos na secretaria da paróquia. Mais uma vez, nós convidamos a todos para se tornarem amigos da Rádio Catedral. Se você ainda não é amigo, torne-se amigo da rádio. O telefone 3231-3567.
0: 3231-3567. Convidamos a todos os membros da Pastoral Familiar do Vicariato Suburbano a participarem da nossa formação, que será no dia 26 de setembro, na paróquia São Luís Gonzaga, em Madureira. 26 de setembro, às 9 horas da manhã, na paróquia São Luís Gonzaga, em Madureira. Muito obrigada, uma boa noite a todos.

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16: Olá, boa noite.
17: Boa noite para você que nos acompanha em todo o país.
16: Sexta-feira, 4 de setembro de 2026.
17: Vamos ao destaque do dia.
16: Acesso à justiça.
17: Leis criam fundos para modernizar instituições e ampliar a capacidade de atendimento à população. Pablo Mundi.
18: Os recursos poderão ser usados na compra de equipamentos e softwares, infraestrutura, capacitação e modernização dos serviços.
16: Setembro Amarelo.
17: Saiba como buscar acolhimento em saúde mental na rede pública de saúde. Márcia Fernandes.
19: Quando o sofrimento for persistente e prejudicar a rotina, os estudos, o trabalho ou as relações, é importante buscar atendimento nas unidades básicas de saúde ou direto nos centros de atenção psicossocial.
16: Brasil completa 10 anos sem raiva humana transmitida por cães.
17: Mas a prevenção continua. Mantenha a vacinação em dia e proteja seu animal de estimação. Graziele Bezerra.
20: O objetivo da mobilização é vacinar principalmente na região de fronteira. Meta é imunizar 28 milhões de animais em todo o país.
16: Hoje, na apresentação da Voz do Brasil, Luciano Seixas e Mariana Jungmann.
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16: Novas leis que criam fundos para modernizar instituições do sistema de justiça.
17: Também foram atualizados os valores das custas dos processos judiciais.
16: Mais pessoas que recebem até R$5.000 por mês podem requerer gratuidade da justiça.
14: Quatro novas estruturas passam a ter recursos próprios para modernizar o sistema de justiça da União. As leis criam fundos para a Justiça Federal, o Superior Tribunal de Justiça, a Defensoria Pública da União e o Ministério Público da União. Os recursos poderão ser usados na compra de equipamentos e softwares, infraestrutura, capacitação e modernização dos serviços. Na Defensoria Pública, também poderão financiar ações de atendimento a grupos vulneráveis. No Ministério Público, estão previstas iniciativas de atendimento à sociedade e às vítimas. O ministro da Justiça e Segurança Pública, Wellington César Lima e Silva, falou sobre os efeitos esperados para mudanças para o sistema de justiça.
21: Todo o sistema de justiça da União, o Judiciário, o Ministério Público e a Defensoria têm condições efetivas de se reestruturar para prestar melhor o serviço.
14: A nova legislação também muda o valor das custas dos processos na Justiça Federal. A cobrança passa de 1% para uma faixa entre 2% e 3% do valor da causa. O valor mínimo será de R$193,20 e o máximo de R$107.332,80. O advogado-geral da União, Jorge Messias, fala sobre os impactos das mudanças.
22: Estes recursos novos da atualização das custas permitirá que estas instituições ampliem o seu parque tecnológico, invistam em inteligência artificial, ampliem o seu planejamento.
14: Quem não tem condições de pagar, continua podendo pedir a gratuidade da justiça. Pessoas com renda de até R$5.000 por mês passam a ter presunção de hipossuficiência, sem impedir a análise de cada caso. Reportagem Pablo Mundim.
17: Tecnologia aliada ao aprendizado na sala de aula.
16: Mais de 108 mil escolas de todo o país contam atualmente com estrutura adequada de internet para o ensino.
17: Os dados foram divulgados pelo Ministério da Educação, que realiza monitoramento nacional e avalia as condições de acesso à conexão banda larga nas redes públicas de ensino.
23: O Ministério da Educação atualizou os dados sobre as condições de conectividade das escolas.